Fortaleza pela FM do Bosco 96,1 e as nossas rádios irmãs e também a plataforma de streaming Sacra Beats, que retransmite o nosso programa nesta noite. Fique conosco, galera, porque o Balada Jovem está começando com muita música, reflexão e a certeza de que Deus tem uma mensagem especial para o seu coração. Vamos lá!

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1: É, galera, sequência máxima bombando nessa noite de domingo, fechando com chave de ouro com esta música maravilhosa, o remix com Vem com Josué. Também toquei Israel Salazar e Igor DJ, a música Barulho de Festa. Toquei também Colo de Deus, a música Goiân, Goiân. É, tá bombando em todo o Brasil, é verdade, com direito a passinho e tudo, hein, galera? Que beleza! Toquei também Antonella Castillo, a música Holly Forever. E a primeira, com Aline Barros, a música Bênçãos que não tem fim.

0: Maravilha, galera! Intervalo chegando, daqui a pouquinho estaremos de volta trazendo pra você o Conexão de Ritmos e o quadro Alegria Missionária. Não sai daí, galera!
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2: Opa, é comigo mesmo. Até às 10 da noite para todo o Brasil. Você ligado numa boa em qualquer parte do nosso país, acessando pela internet, através do rádio. Nosso muito obrigado pela sua audiência. Tá todo mundo ligado aqui.
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2: E bora para o quadro Eu Tô no Balada e tem gente na linha. Alô, boa noite.
4: Aqui quem fala é Sueli Santos, do Santuário Nossa Senhora de Fátima e São João de Deus em Realengo. Convidamos a participar do 2º Congresso de Mulheres com o tema Herdeiras da Promessa, Seguindo os Passos do Mestre, que acontecerá no dia 24 de outubro, das 8 às 17 horas. Será um dia inteiro totalmente dedicado a você. Prepare-se para viver momentos de renovação e comunhão. Além disso, teremos palestras impactantes, onde você vai absorver experiências transformadoras e práticas para a sua vida espiritual e pessoal. Um tempo de refrigério e aprendizado que você não pode perder. Guarde essa data. Convide as amigas e venha de coração aberto. Esperamos por você.
2: Valeu, Sueli, divulgando o Encontro de Mulheres. É, que vai acontecer no Santuário Nossa Senhora de Fátima em São João de Deus, aqui no Rio de Janeiro. Você pode acessar aí o Instagram do Santuário Nossa Senhora de Fátima em São João de Deus, que fica aqui no bairro Jardim Novo, em Realengo, no Rio de Janeiro. Um abraço. Meu pároco, padre Igor Gomes e toda a comunidade que está imbuída neste grande encontro de mulheres que vai acontecer no mês de outubro.
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2: Maravilha, galera, agora vem chegando o quadro Conexão de Ritmos. Músicas de todos os estilos para você curtir e dançar. Em nosso Balada Jovem, vamos lá!
0: Agora, no Balada Jovem, Conexão de Ritmos. Músicas cristãs de todos os estilos.

0: ritmos. Maravilha, é o somzão do Pagode Restaura, música Obrigado Deus. Antes, porém, toquei William Sanfona com Mano Walter, a música Xô Satanás. Porque também este rock clássico da música católica, olha que saudade dessa galera aí, The Flanders. Música Santo Anjo e a primeira com Cosme, a música Passeio de Caranguejo.
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0: E bora, galera, até às 10 da noite com o nosso Balada Jovem para todo o Brasil, agora destacando o quadro Alegria Missionária. Recebendo o nosso jovem Ítalo Barros, diretamente de Fortaleza, no Ceará, essa dobradinha forte de evangelização com a FM do Bosco, lá em Fortaleza, e ele trazendo o tema de hoje: como buscar a Deus no ordinário, ou seja, na vida cotidiana. Uma participação especial de um colégio privado em Fortaleza, no Ceará, para você no quadro Alegria Missionária. Vamos lá!
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3: Fala, juventude, tudo beleza? Eu sou Ítalo Barros e esse é mais um
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3: Agora eu estou aqui com o
5: Gustavo Amaro.
3: Gustavo é um estudante do ensino médio aqui do Colégio Aritsá. Gustavo, conta pra gente como é que o Grupo Israel, do que você faz parte, pode contribuir para a vida do estudante.
5: O Grupo Israel nasceu de uma vontade minha e dos meus amigos de buscar a Deus e levar a Deus a mais jovens, de sair da superficialidade de, tipo, talvez ir na missa aos domingos ou ir em uma adoração ali ou tacolá, de buscar botar a Deus no nosso cotidiano. Rezar, buscar realmente ter uma intimidade com a palavra de Deus. E é basicamente isso, você jovem é convidado a ser santo todos os dias de sua vida. E o Grupo Israel foi feito para jovens que desejam buscar a santidade todos os dias de sua vida, verdadeiramente, no seu colégio, no seu ordinário, porque afinal, a maior parte da sua vida vai ser vivida no colégio. E por que não ser santo também no seu colégio? Não deixe para viver a santidade só quando você tiver 40, 50 anos, que talvez seja até muito tarde. Viva a santidade hoje, gaste a sua intensidade, juventude, com Deus.
3: Agora eu estou aqui com a
6: Lívia.
3: Eu, Lívia e a
6: Amanda.
3: Coordenamos o grupo do Santo Terço do Aritsá. Lívia, conta pra gente qual a importância de rezar o terço.
6: Ai, calma, não estava no escrito. Não era essa pergunta.
0: Errou!
7: Desculpem a nossa falha.
3: Lívia, conta pra gente como é que funciona. A gente reza que horas, qual dia?
6: Então, nosso grupo ele se reúne todas as terças-feiras e a gente reza o Santo Terço no intervalo da manhã. Para mim é muito importante esse momento de rezar o terço, porque eu acho que Deus ele tem que estar presente na nossa rotina de uma forma muito ativa. Então, se a nossa vida, se a escola faz parte da nossa vida, é muito importante que a oração também faça parte, né, do nosso cotidiano. Então, poder reunir todo mundo aqui para rezar o terço, para mim, é muito importante. Eu acho que todo mundo sai daqui mais fortalecido do que entrou.
3: Eu estou aqui agora com o
8: Gabriel Siebra.
3: Gabriel Siebra, que idealizou o Grupo Verbum. Conta pra nós como é que funciona.
8: O Grupo Verbum é um grupo católico de meditações. Ele nasceu com a intenção de evangelizar nas palavras da Bíblia, né? Nos Novos Testamentos, nos evangelhos diários e também nos dias de santos importantes, solenidades. Então nós nos reunimos toda sexta-feira, escutamos o evangelho e meditamos sobre ele em um momento muito lindo.
3: E esse foi mais um Alegria Missionária. Continue acompanhando a gente nas nossas redes sociais e vamos juntos...
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0: Valeu, Ítalo Barros! De volta no próximo domingo, trazendo mais um tema especial do nosso quadro...
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0: Beleza, galera? Intervalo chegando, daqui a pouquinho estaremos de volta na sua reta final, trazendo pra você o Clássicos do Balada e o quadro Papo Reto. Não sai daí, galera!

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1: Opa, é comigo mesmo, até às 10 da noite, agora na sua reta final do nosso Balada Jovem para todo o Brasil. Você que acompanha pelo rádio, pela internet, onde quer que você esteja, você está aí do outro lado também do mundo, acompanhando também nos Estados Unidos, na Europa, no Japão, na Oceania, todo mundo ligado na noite deste domingo em nosso Balada Jovem.
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1: Simbora para o quadro Eu Tô no Balada e tem gente na linha. Alô, boa noite.
2: Então, me chamo João Paulo e queria fazer um convite para uma Assembleia de Vida Jovem da Comunidade Católica Shalom. É o Flash, a alegria que não passa. Ele vai acontecer no dia 25, 26 e 27 de setembro, no sítio Bonanza, na Pedra de Guaratiba. E o valor é super acessível. É R$160, estamos no primeiro lote, R$160. Com tudo incluso já, hospedagem, alimentação, transporte, muito lazer. Vai ser assim sensacional, um retiro de mudança de vida. Eu conto com a colaboração de cada pessoa e também a participação.
1: Valeu, João Paulo, ele que participa da missão da comunidade Shalom, casa de missão Campo Grande, o bairro de Campo Grande, no Rio de Janeiro. Para você que mora fora do Rio, o bairro de Campo Grande é o maior bairro populoso do Brasil. Campo Grande tem em torno de 350 mil habitantes, galera. Olha que loucura. Então vai aqui meu abraço para toda a galera de Campo Grande, que eu morei há muitos anos, é verdade, posso dizer que eu sou um campograndense, né, diga-se de passagem, né? Alô, galera de Campo Grande, no Rio de Janeiro, todo mundo ligado no Balada nesta noite. Um abraço para o João Paulo, que é da Missão Shalom, divulgando aí o Retiro Flash, que vai acontecer em setembro, e você pode acessar as redes sociais da comunidade Shalom no Rio para obter mais informações sobre esse retiro maravilhoso. Retiro Flash 2026, galera!

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1: E bora para o quadro Clássicos do Balada. Aquele momento de você abrir o baú da saudade e reviver grandes momentos da sua vida cristã. Para você, no Clássicos do Balada. Vamos lá.
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1: Que maravilha, o sonzão da Adriana. Música Reunidos aqui do CD Electo Cristo, Saint of the Saints. Antes, porém, toquei Eliana Ribeiro, a música Força e Vitória. Toquei também este clássico, hein? Que saudade desta voz, uma das vozes mais lindas da música católica em todo o Brasil, sem dúvida. A mineria Jean, quem não se lembra da Jean, gente? Meu Deus, que saudade dessa mulher de Deus. Jean tocando pra você a música Forte e Poderoso do CD Heaven's Dance 3. E a primeira toquei com o Missionário Shalom, a música Alas Prontas.
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1: Maravilha, galera. Agora vem chegando o quadro Papo Reto na sua reta final do nosso Balada com o padre Igor Gomes. Ele que é do Santuário Nossa Senhora de Fátima em São João de Deus, no bairro de Realengo, no Rio de Janeiro. Padre Igor, trazido para nós nesta noite o tema sobre a virtude da fé. Para você, no quadro Papo Reto. Vamos lá.
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2: Oi, pessoal. Esse é o quadro Papo Reto e eu sou o padre Igor Gomes e hoje vamos falar sobre a virtude da fé. E eu pergunto a você, já parou para pensar no que significa realmente ter fé? Muitas vezes usamos essa palavra para dizer que acreditamos que alguma coisa vai dar certo, mas para nós cristãos a fé é muito mais profunda. É a virtude pela qual acreditamos em Deus e em tudo aquilo que Ele nos revelou. É confiar em Deus mesmo quando não conseguimos compreender tudo o que está acontecendo. Ter fé não significa nunca ter dúvidas, nunca sentir medo ou nunca passar por dificuldades. Significa continuar caminhando, mesmo quando o caminho não está completamente iluminado. Vemos na palavra de Deus, Abraão, que teve fé quando partiu sem saber exatamente para onde Deus o conduziria. Maria, mãe de Jesus, teve fé quando disse o seu sim sem conhecer os detalhes do futuro. E nós? A fé também nos pergunta. Você consegue confiar em Deus quando a resposta ainda não chegou? Talvez hoje você esteja diante de uma situação que não compreende. Não tenha medo. A fé não elimina as dificuldades, mas nos ensina que não caminhamos sozinhos. Creia, confie, continue caminhando. Porque quem coloca a sua vida nas mãos de Deus nunca caminha sem esperança. Que Deus te abençoe. Em nome do Pai e do Filho e do Espírito Santo. Amém.
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1: Valeu, Padre Igor. De volta no próximo domingo, trazendo mais um tema especial do quadro Papo Reto. Galera, Deus abençoe, um grande abraço, ponto final e mais uma edição do seu Balada Jovem. Obrigado pela excelente audiência nesta noite, no dia 13 de setembro de 2026. Mandar aqui um abraço especial, antes de nós terminarmos o nosso programa, para toda a juventude que esteve ontem lá no Sítio do Sossego, em Santa Cruz, no Rio de Janeiro. Eu estive tocando lá no sábado à noite, no Retiro Renascer, promovido pela comunidade de aliança Sopro Divino aqui do Rio de Janeiro. Um abraço ao fundador Valdir Marinho e toda a comunidade. Olha, o retiro pegou fogo, hein? Eita, nós, receba! Um abraço, Valdir, e toda essa juventude linda que fez bonito nesse final de semana lá no Sítio Sossego, em Santa Cruz, o Retiro Renascer. Valeu, galera, um grande abraço, Deus abençoe e até semana que vem, se Deus quiser. Tchau, tchau, galera!
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9: Hoje, 13 de setembro, um domingo, dia que comemoramos São João Crisóstomo, São Ligório, São Maurílio, aparição de Nossa Senhora em Fátima, dia do agrônomo e muitos outros santos. Este é o 24º domingo do tempo comum. E temos que refletir, pensar, agradecer a Deus mais uma semana, mais outra semana que estamos iniciando, estamos vivenciando. E, sobretudo, ter que refletir o texto do Evangelho de hoje, que é o perdão. Então, precisamos mais do que nunca saber perdoar, porque é pelo perdão que manifestamos a compreensão, o carinho e a forma prática do Evangelho e do amor. Como diz São Paulo aos Coríntios, capítulo 13, o amor tudo desculpa, tudo perdoa, tudo entende. Se não tivermos essa capacidade, não vamos entender nem descobrir qual é a dimensão do plano e do amor de Deus. E neste 24º domingo do tempo comum, temos algumas experiências de vida que vale a pena refletir. Na primeira leitura do Antigo Testamento, é o livro do Eclesiástico, capítulo 27, versículo 33 a 38. Diz o texto: rancor e ira são também uma abominação, e um pecador será dominado pelos dois. Aquele que se vinga encontrará vingança da parte do Senhor, e ele certamente terá presente os pecados dele. Perdoa a ofensa do teu próximo, e assim, quando rezares, serão perdoados teus pecados. Um ser humano que guarda rancor contra outro ser humano, como poderá pedir perdão, cura ao Senhor? Não tem misericórdia para com um semelhante e suplica diante do Senhor por seus pecados? Ele, sendo carne, guarda ressentimento. Quem perdoará seus pecados? Lembra-te das tuas últimas realidades e deixa de odiar. Lembra-te da corrupção e da morte e persevera nos mandamentos. Lembra-te dos mandamentos e não odieis o próximo. Lembra-te da aliança do Altíssimo e desconsidera a ignorância. Fica longe da rixa e diminuirás os pecados, pois um ser humano colérico atiçará rixas e um pecador inquietará os amigos e entre gente pacífica causará discórdia. Nesse livro aprendemos uma regra básica. Na segunda leitura de São Paulo aos Romanos, aprendemos capítulo 14, versículos 7 a 9, aprendemos também, diz o texto de São Paulo, de fato, nenhum de vós vive para si mesmo, nem morre para si mesmo. Se vivemos, é para o Senhor que vivemos, e se morremos, é para o Senhor que morremos. Portanto, quer vivamos, quer morramos, somos do Senhor. Foi por isso que o Cristo morreu e viveu, a fim de ser Senhor tanto dos mortos quanto dos vivos. E o Evangelho de hoje, Mateus capítulo 18, versículo 21 a 35, também nos dá essa justa dimensão. Diz o texto do Evangelho: Pedro, aproximando-se, disse ao Cristo: Senhor, quantas vezes pegará meu irmão contra mim para que eu deva perdoá-lo? Até sete vezes? Jesus lhe respondeu: não te digo até sete vezes, mas até 77 vezes. Por isso, o reino dos céus assemelha-se a um rei que resolveu acertar as contas com os seus servos. Assim que ele começou, foi-lhe apresentado um que lhe devia 10 mil talentos. Como esse não tinha com o que pagar, o Senhor ordenou que ele, sua mulher, seus filhos e todos os seus bens fossem vendidos, e assim pagasse. Tendo-se prostrado diante dele, o servo lhe dizia: sê indulgente comigo, eu te pagarei tudo. Tomado de compaixão, o senhor daquele servo libertou e lhe perdoou a dívida. Tendo saído dali, esse servo encontrou um companheiro de servidão que lhe devia 100 denários. Agarrando-o pelo pescoço, começou a sufocá-lo, dizendo: paga-me o que me deves. Nós precisamos, mais do que nunca, ter sempre diante de nós o texto deste evangelho e a fragilidade da nossa vida. O perdão não é um ato de fraqueza, mas é um ato de virtude. Só os virtuosos perdoam, ao passo que os malvados buscam se vingar. Nesse sentido, o perdão é a resposta de fé a tudo que aponta e pode gerar todas as formas de vingança e de violência. O que é fé? A resposta que eu dou a Deus com a minha vida. E o que é vida? É o exercício constante de pequenos atos de amor. Se Deus nos ensinou a perdoarmos para que pudéssemos também sermos perdoados, o fundamento para o perdão, ao invés de se vingar, encontra-se em Deus, que não nos trata como exigem nossos pecados, como encontramos no Salmo 103, versículos de 3 a 10, pois em seu Filho unigênito revelou seu imenso amor, como encontramos no Evangelho de São João, capítulo 3, versículo 16, ou na primeira carta de São João, capítulo 4, versículo de 8 a 16. A parábola contada por Jesus sobre o acerto de contas com o patrão decidiu fazer com que seus empregados oferecessem a justa motivação para evidenciar o que ensinou no Pai Nosso. Esse ensinamento veio como resposta ilustrativa para a questão levantada por Pedro: quantas vezes devo perdoar meu irmão? Que fez na primeira pessoa: quantas vezes pecará meu irmão contra mim? Pedro e os demais discípulos tiveram a oportunidade de aprender como funciona a lógica de Deus e que essa mesma lógica deveria ser seguida por eles. Como Deus sabe oferecer a sua compaixão aos que necessitam. pois conhece as limitações e as carências do ser humano. De igual modo, os discípulos não se podem, mas também devem aprender a ser compassivos e misericordiosos como Deus. Pai nosso que estais nos céus, santificado seja o vosso nome, venha a nós o vosso reino, seja feita a vossa vontade, assim na terra como no céu. O pão nosso de cada dia nos dai hoje, perdoai as nossas ofensas, assim como nós perdoamos a quem nos tem ofendido. E não nos deixeis cair em tentação, mas livrai-nos do mal. Amém. Ave Maria, cheia de graça, o Senhor é convosco. Bendita sois vós entre as mulheres, e bendito o fruto do vosso ventre, Jesus. Santa Maria, Mãe de Deus, rogai por nós, pecadores, agora e na hora de nossa morte. Amém. Senhor, fazei-me maior que as coisas pequenas de cada dia, para que não me torne do tamanho delas. Fazei-me também maior que os grandes sofrimentos, para que não me desespere, tornando-os maiores do que eu. Finalmente, tornai-me maior que as grandes alegrias da vida, para que estas não me elevem, tornando-me menor do que elas. O Senhor Jesus Cristo esteja ao nosso lado para nos defender, dentro de nós para nos conservar, diante de nós para nos conduzir, atrás de nós para nos guardar, acima de nós para nos abençoar. Abençoe-nos o Deus Todo-Poderoso, Pai, Filho e Espírito Santo. Amém. Boa noite.

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Boa noite, prezados amigos e ouvintes da Rádio Catedral FM. Está no ar o Expresso da Saudade desse domingo, dia 13 de setembro de 2026, em que celebramos o 24º domingo do tempo comum. Não te digo até 7 vezes, mas até 70 vezes 7. Mateus, capítulo 18, versículo 22. A liturgia deste 24º domingo do tempo comum nos convida a refletir profundamente sobre a misericórdia. No domingo anterior, a palavra chamava nossa atenção para a correção fraterna. Agora, somos conduzidos a perceber que amor e reconciliação caminham juntos e formam o coração do ensinamento de Jesus. Sem eles, não se constrói nem se sustenta uma verdadeira comunidade cristã. Perdoar, porém, é uma das atitudes mais exigentes na vida pessoal, familiar e comunitária. Não é simples, desafia nosso orgulho, nossa justiça humana e até mesmo os nossos sentimentos mais íntimos. Mas o que a Bíblia nos ensina sobre isso? No Antigo Testamento, vemos uma evolução no entendimento da clemência. Inicialmente, a vingança era vista como compensação da injustiça sofrida e meio de desencorajar novas ofensas. Mais tarde, surge a chamada Lei de Talião, que buscava limitar a retaliação, estabelecendo que a reparação deveria ser proporcional à ofensa, olho por olho, dente por dente. Contudo, a revelação não se encerra aí. Ela vai amadurecendo e preparando o coração humano para acolher a plenitude da compaixão em Cristo. É nesse horizonte que as leituras deste domingo se apresentam como um conjunto rico e consistente, todas convergindo para a mesma mensagem: a necessidade de viver a misericórdia e permanecer em comunhão com Deus. Na primeira leitura, o livro do Eclesiástico adverte sobre os efeitos nocivos do rancor, da raiva e da falta de indulgência na vida humana. O autor ensina que quem guarda ressentimento não alcança a cura divina, pois esses sentimentos tornam-se barreiras à graça de Deus. A reciprocidade das ações é destacada. Aquele que busca vingança encontrará a justiça severa do Senhor. A exortação, contudo, não é apresentada como condenação, mas como orientação para o bem-estar integral do ser humano. Os mandamentos divinos são descritos como luzes que guiam e instruem, conduzindo à saúde plena do corpo, da alma e do espírito. Assim, o texto conclama os fiéis a oferecerem a Deus a disposição sincera de se reconciliar com os que os ofenderam, para que possam receber dele a cura e a verdadeira felicidade. Na segunda leitura, São Paulo recorda que nenhum cristão vive ou morre para si mesmo, mas sim para o Senhor. O texto destaca que, seja na vida ou na morte, pertencemos a Jesus Cristo, que morreu e ressuscitou para se tornar o soberano, tanto dos vivos quanto dos mortos. Ele ensina que nossa existência deve ser dedicada ao senhorio de Cristo, sem julgamentos mútuos. O Evangelho, de modo correspondente, é um verdadeiro espelho da vida cristã. Mostra que não basta uma religiosidade exterior, marcada por práticas e devoções, se o coração não se abre à compaixão. Jesus ensina que a reconciliação não é opcional,
mas condição para entrar no reino dos céus. Pedro, ao perguntar se deveria desculpar até 7 vezes, revela a lógica humana que busca limites. Mas Jesus responde com 70 vezes 7, indicando que a misericórdia deve ser ilimitada, sem cálculo, porque assim é o amor de Deus. A parábola do servo perdoado, que não soube relevar, mostra a incoerência de quem recebe clemência, mas não a transmite. Muitas vezes nos acomodamos em uma vida aparentemente correta. Rezamos, participamos da comunidade, buscamos os sacramentos. No entanto, se não conseguimos relevar ofensas, tudo isso perde o sentido. Sem reconciliação, a Eucaristia perde consistência e autenticidade, pois nela celebramos Cristo que se entrega por todos. O gesto de clemência é a ponte entre a liturgia e a vida. Da mesma forma, não faz sentido buscar o sacramento da confissão se o coração permanece fechado à compaixão. O sacramento é o encontro com a misericórdia divina, mas exige de nós a coerência, acolher o perdão e torná-lo vida concreta nas nossas relações. Guardar rancor, alimentar mágoas, recusar a reconciliação é contradizer a própria graça que recebemos. O Pai Nosso nos lembra disso de forma contundente. Perdoai-nos as nossas ofensas, assim como nós perdoamos a quem nos tem ofendido. É uma oração que nos compromete. Quem não se dispõe a relevar, fecha-se ao perdão de Deus. Na cruz, Jesus rezou: Pai, perdoai-lhes, pois não sabem o que fazem. Ele nos deu o exemplo supremo. Hoje, 2000 anos depois, sabemos muito mais sobre o amor e a misericórdia. E não temos desculpa para negar aquilo que recebemos em abundância. A reconciliação é a porta de entrada para o reino dos céus, porque nela o Espírito Santo reina em todas as dimensões da nossa vida. Perdoar não é fácil, mas com a graça de Deus é possível. A reconciliação é uma das forças mais transformadoras que existem. Ela não apenas liberta quem concede, mas também abre caminhos para a paz e a comunhão. Ela não apenas liberta quem concede, mas também abre caminhos para a paz e a comunhão.

ignorar o erro, mas sim a escolher não carregar o peso da mágoa. É um ato de coragem e de amor que pode transformar destinos. É o gesto que nos torna semelhantes a Deus e nos abre para a verdadeira comunhão. Sem reconciliação, não há sacramento que se sustente. Não há vida cristã autêntica. Uma forma de aprofundar essa reflexão é transformar o Pai Nosso em exercício diário de coerência. Cada vez que rezamos, assim como nós perdoamos, podemos nos perguntar: a quem ainda preciso desculpar hoje? Há mágoas que ainda carrego? Há cicatrizes que precisam ser curadas? Essas perguntas nos colocam diante da verdade e nos ajudam a viver o Evangelho de forma concreta, tornando a misericórdia um caminho de vida. Portanto, Jesus nos chama a não colocar limites na compaixão, porque a indulgência é o reflexo mais claro do amor divino em nós. E você está na agradável companhia do Expresso da Saudade, sempre produzindo o melhor para o seu entretenimento. Vamos começar o Expresso com a canção religiosa. Já é tradição do nosso programa. Nós vamos ouvir agora a canção Vou Cantar Teu Amor, na voz de Eliana Ribeiro. E a letra diz: vou cantar teu amor, ser no mundo um farol. Eis-me aqui, Senhor, vem abrir as janelas do meu coração. E então falarei, imitando tua voz. Creio em ti, Senhor, nas pegadas deixadas por ti vou andar. Vou falar do teu coração, com ternura nas mãos e na voz, proclamar que a vida é bem mais do que aquilo que o mundo ensina, e cantar. Cantar um canto ensinado por Deus, com poesia ensinar nossa fé, plantar o chão, cultivar o amor, como poetas que querem sonhar. Para realizar o que o Mestre ensinou, viemos cear, restaurar coração, fonte de vida no altar a brotar, a nos alimentar. Celebrar meu viver para no mundo ser mais, faz de mim, Senhor, aprendiz da verdade, justiça e da paz. Comungar teu viver, neste vinho, neste pão, quero ser, Senhor, novo homem nascido do teu coração. Vamos ouvir essa linda canção na voz de Eliana Ribeiro, aqui no Expresso da Saudade.

E vamos seguindo com nossa viagem no Expresso da Saudade. Hoje o nosso programa vai ter a duração como de costume. Vai durar aí mais ou menos 2 horas, né? Porque domingo passado nós reduzimos um pouco o tempo do programa porque eu recebi uma ligação da diretoria da rádio que disse que teria propaganda política, mas não teve propaganda política. Acho que foi um erro do programador, da programação, não sei. Então eu, inclusive, questionei, não é? E falei, inclusive, da Carla Albuquerque, que reclamou lá nos comentários, se os ouvintes do Expresso iam ficar sem os abraços. Então eu comuniquei à direção da rádio, né, que tinha tirado os abraços, e os ouvintes ficaram insatisfeitos, e aí voltamos com o nosso tempo de programa. Então, quem tem boca, né, vai a Roma. Carla abriu a boca lá nos comentários e nós conseguimos aí retornar com o nosso tempo. E a rádio vai ajustar a propaganda política em outros momentos, né, da programação. Tá bom? Então essa foi a explicação que eu recebi. Vamos às curiosidades aqui do Expresso, né, que também já fazem parte do nosso programa, da nossa viagem. Você conhece o carcará? Veja, vamos agora mergulhar nas curiosidades sobre essa ave, que é famosa, uma ave de rapina, muito comum aqui no Brasil. Nós conhecemos a canção Carcará Pega, Mata e Come, né? Quem é que nunca ouviu a famosa canção de João do Vale, que nos fala sobre um dos rapinantes mais conhecidos do nosso Brasil? É praticamente impossível não associar a espécie a essa música. Mas você sabia que as características dessa ave vão além das apresentadas na composição? Ao contrário do que é citado, este rapinante não ocorre apenas no sertão. Na realidade, o carcará é uma das aves de rapina que mais se adapta a diversos ambientes. Ocorre em quase todo o Brasil e pode ser avistado inclusive dentro de centros urbanos. É um predador por excelência. Tem uma dieta muito variada. Se alimenta de carniça, outras aves, répteis e até minhoca. Oportunista pode ser observado revirando lixo em algumas localidades. Mas apesar de ser uma espécie familiar, o carcará possui ainda algumas características curiosas, que são pouco conhecidas para a maioria das pessoas. Nos primeiros versos da música de João do Vale, o carcará é mencionado como um bicho que avoa que nem avião e é um pássaro malvado que tem bico volteado que nem gavião. Apesar de se assemelhar aos gaviões, este rapinante é, na verdade, da família dos falcões. O carcará é uma ave de rapina fácil de ser reconhecida, seja pela vocalização ou simplesmente pela aparência, além de apresentar penas negras na cabeça. Uma característica marcante desse rapinante é a cor alaranjada rente ao bico. Essa região é conhecida como cera e ela pode indicar o temperamento das aves, da espécie. Geralmente, quando está descansando, a cera torna-se mais avermelhada. Já quando está disputando território ou alimento, ela fica mais amarela. Possui uma vocalização forte e característica. Uma curiosidade é que quando vai se comunicar com outros carcarás, emite um chamado que lhe deu origem ao nome. Nesse momento, realiza um movimento impressionante em que dobra o pescoço para trás. Mas essa característica não é exclusiva dele. Outras aves de rapina também têm comportamento semelhante quando vão emitir um som. É comum observar o carcará planando no céu junto com urubus, ou até mesmo dividindo espaço para se alimentar de carniça. Mas a conexão entre as aves pode ir além. Há quem já tenha observado essas duas espécies trocando carícias. Esse comportamento, conhecido como alopring,
é um cuidado para retirar parasitas da plumagem. No período reprodutivo, macho e fêmea se ajudam. O casal constrói um ninho com galhos e ramos, com estrutura rasa, e geralmente a fêmea põe de 2 a 3 ovos. Ambos se dedicam nas tarefas, tanto de chocar os ovos como de cuidar dos filhotes. Essas foram as curiosidades sobre o carcará. O carcará, que, como disse aqui o texto, se adapta ao centro urbano. E eu vou dizer para vocês que eu já vi um carcará na torre da minha paróquia, Maria da Graça. Já vi, muito lindo, fiquei impressionado. Lindo, lindo, lindo. É uma ave fascinante. E você, já viu um carcará? Geralmente eles ficam nos altos dos prédios, né? No centro urbano. É uma ave intrigante. E vamos a mais uma canção aqui no Expresso da Saudade. Dessa vez nós vamos ouvir a canção Apelo, na voz da grande Elisete Cardoso. Essa música é de fato um poema, é uma poesia. A letra diz: ah, meu amor, não vais embora, vê a vida como chora, vê que triste esta canção. Não, eu te peço, não te ausentes, pois a dor que agora sentes só se esquece no perdão. Ah, meu amado, me perdoa, pois embora ainda te doa a tristeza que causei, eu te suplico, não destruas tantas coisas que são tuas por um mal que já paguei. Ah, meu amado, se soubesses da tristeza que há nas preces que a chorar te faço eu, se tu soubesses no momento todo arrependimento, como tudo entristeceu. Se tu soubesses como é triste eu saber que tu partistes sem sequer dizer adeus. Ah, meu amor, tu voltarias e de novo cairias a chorar nos braços meus. Ah, meu amor, tu voltarias e de novo cairias a chorar nos braços meus. Vamos ouvir essa linda canção na voz da grande Elisete Cardoso.

E você está viajando com o Expresso da Saudade através das ondas da Rádio Catedral FM, a sintonia da felicidade. E vamos de poesia. Essa poesia se chama Ciranda de Sol e é de nossa querida poeta Celi Luz. Quantas e tantas palavras para você, querida casa, refúgio remanso dessas lavras. Quem foi na Rua das Crianças? A rua tinha outro nome, hoje aquela rua tem asas. Noites redondas de lua, longe a pedra que cai na água. Venham todos cirandar. E quando me visto de infância, qual é a sua lembrança? Sobe e desce em rodas de rolimã, chuta a bola, solta a linha ao céu, pula, corre, manhã de andorinha. É quando me encontro e me perco pela árvore que balança. Qual é a sua lembrança? Ciranda de Sol, de Celi Luz, aqui no Expresso da Saudade. E temos um outro poema, se chama Solidão do Escritor. As ruas são páginas, caminho sozinha. Encontro a dúvida, a dor da violência. Eu não sabia que eu viria tão longe. A pátria e a árvore de frutos distantes. O mar que leva amores. São tantas histórias. Eu não sabia da estrada comprida. Embora o ofício em solidão se faça. Estou acompanhada de personagens. Eu não sabia que os levaria na viagem. E esses foram os poemas da nossa querida poeta Celi Luz, aqui do Expresso da Saudade. Vamos viajando, né? Porque quem está no Expresso tem que viajar. Nosso trem vai seguindo o seu itinerário. Temos aqui palavras que nos ajudam a iniciar nossa semana. Sempre pensando positivo, sempre pensando que vai dar tudo certo, né? Provações e desafios fazem parte da vida. Por isso não se deixe intimidar por eles. Sejam corajosos, focados e persistentes para realizar os sonhos. A vida é uma peça de teatro que não permite ensaios. Por isso cante, chore, dance, ria e viva intensamente, antes que a cortina se feche e a peça termine sem aplausos. Muito bem, então não perca esta oportunidade, né? Não deixe que tudo se acabe. Não deixe que a cortina se feche sem que você viva intensamente, ria dos bons momentos, dance, se divirta, né? E faça o bem, mais importante, faça o bem. Sempre o bem. Vamos a mais uma canção aqui no Expresso da Saudade. Dessa vez nós vamos ouvir aqui no nosso programa a canção Xalana. Como eu gosto dessa canção, lembra a minha infância. Vamos ver o que diz a letra dessa canção. Lá vai uma xalana, bem longe se vai, navegando no remanso do rio Paraguai. Ó xalana sem querer, tu aumentas minha dor. Nessas águas tão serenas, vais levando meu amor. Ó xalana sem querer, tu aumentas minha dor. Nessas águas tão serenas, vais levando meu amor. E assim ela se foi, nem de mim se despediu. A xalana vai sumindo na curva lá do rio. E se ela vai magoada, eu bem sei que tem razão. Fui ingrato, eu feri o seu meigo coração. Ó xalana sem querer, tu aumentas minha dor. Nessas águas tão serenas, vais levando meu amor. Vamos ouvir essa linda canção na voz de Paulo e Paulino, aqui no Expresso da Saudade.

E temos um poema aqui para vocês, porque o Expresso da Saudade também é poesia. Esse poema é de Vinícius de Moraes e se chama O Velho e a Flor. Por céus e mares eu andei, vi um poeta, eu vi um rei, na esperança de saber o que é o amor. Ninguém sabia me dizer, eu já queria até morrer, quando um velhinho com uma flor assim falou: o amor é o carinho, é o espinho que não se vê em cada flor. É a vida quando chega sangrando aberta em pétalas de amor. Vinícius de Moraes, aqui no Expresso da Saudade. E vamos ao Vaticano, vamos saber o que, que o Papa tem feito, o que, que ele tem falado, né? Nosso programa está sempre antenado nas atividades do nosso querido Papa Leão XIV. O Papa Leão recebeu os bispos recém-nomeados que participaram do curso de formação no Vaticano. Em seu discurso, ele assegurou que nenhum bispo está sozinho e os exortou a estarem próximos do povo, amando aqueles que Deus lhes confiou, especialmente os sacerdotes. O pontífice olha para este tempo de mudanças e desenvolvimento tecnológico e indica a Magnífica Humanitas como referência para enfrentar o grande desafio de proteger a humanidade na era da inteligência artificial. Nenhum bispo caminha sozinho, disse o Papa. Nenhum bispo deve abandonar o seu povo, mas sim conhecer suas alegrias, tristezas e sonhos, mantendo um coração aberto a todos, incluindo cristãos de outras confissões e fiéis de outras religiões, e anunciando o Evangelho nesta época, por vezes desconcertante, de rápidas mudanças e desenvolvimento da inteligência artificial. Assim, o Papa se dirigiu a 147 bispos de 5 continentes. São os prelados nomeados no último ano, que participaram do curso anual de formação no Vaticano, um espaço para favorecer o diálogo, a orientação e o conhecimento entre os que provêm de diversos contextos eclesiais, culturais e sociais. Participaram desta edição 98 bispos no programa oferecido pelo Dicastério para os bispos e 49 no programa oferecido pelo Dicastério para a Evangelização. Bispos, servidores da comunhão da Igreja e no mundo de hoje, foi o tema deste minicurso oferecido aos novos bispos, que começou no dia 2 de setembro e se concluiu na manhã da quinta-feira, dia 10, com uma audiência com o Papa Leão XIV na sala do sínodo. Ele iniciou o encontro pedindo uma oração pelo descanso eterno do pai do cardeal Luiz Antônio Tagle, pró-prefeito do Dicastério para a Evangelização, que faleceu há alguns dias. Leão XIV começou seu discurso dizendo estar sinceramente feliz com a experiência única de fraternidade vivida pelos prelados nos últimos dias. Juntos, eles escutaram, rezaram, celebraram a Eucaristia. Tudo isso nos ajuda a lembrar uma coisa muito simples e preciosa: nenhum bispo caminha sozinho, afirmou o Papa. Vocês estão em minhas orações, e com vocês suas igrejas, sacerdotes, diáconos, consagrados e consagradas, seminaristas, famílias, jovens, idosos, pobres, os que sofrem e aqueles que ainda aguardam o encontro com a alegria do Evangelho. Todos devem encontrar um lugar no coração do bispo, porque todos já têm um lugar no coração de Cristo. Essas foram as palavras do nosso querido Papa, né, a esses bispos que fizeram esse curso, os bispos recém-nomeados que estiveram no Vaticano fazendo esse curso, né? Já é tradição. O Papa tem feito isso. Inclusive, os nossos últimos bispos aqui do Rio, né?
Dom Jansen, Dom Joselito e Dom José Maria também fizeram esse curso no Vaticano. Me lembro bem que eles postaram foto lá com o Papa. Então já é uma tradição, né? Que bom. É um momento também de fraternidade, um momento que eles estão ali rezando juntos, né? Trocando experiências, conversas. Isso é muito bom. Vamos então aos abraços. Ah, antes dos abraços, uma canção. Dessa vez nós vamos ouvir a canção Sangrando, na voz do saudoso Agnaldo Raiol. E vamos ver o que que diz a letra desta música. Quando eu soltar a minha voz, por favor entenda que palavra por palavra, eis aqui uma pessoa se entregando. Coração na boca, peito aberto, vou sangrando. São as lutas dessa nossa vida que eu estou cantando. Quando eu abri a minha garganta, essa força tanta, tudo aquilo que você ouvir, esteja certa que estarei vivendo. Vejo o brilho dos meus olhos e o tremor das minhas mãos e o meu corpo tão suado, transbordando toda a raça e emoção. E se eu chorar e o sal molhar o meu sorriso, não se espante, cante, que o teu canto é minha força para cantar. Quando eu soltar a minha voz, por favor entenda, é apenas o meu jeito de viver, o que é amar. Vamos ouvir essa linda canção na voz de Agnaldo Raiol, aqui no Expresso da Saudade.

Agora sim, vamos abraçando os nossos amigos, os nossos ouvintes que estão ansiosos por esse momento. Eu lembro aqui o comentário da Carla, né? Como é que é, padre? Vamos ficar sem os abraços nesse período de política? Muito bem, Carla, tem que reivindicar mesmo, você está certa. Vamos aqui aos abraços. Abraçando as Fátimas, Fátima Moreira, Fátima Macauser, Fátima Prachedes, Fátima de Souza, Fátima Gonçalves, o Edson Dias, Ana Rezende, Luiz Sérgio Macedo, a Jusceli, a Tereza Barroso, a Cristina Rocha, a Carla Albuquerque, sua mãe Terezinha, a Cida Nunes, também a Socorro, a Tereza, Célia Vieira, o Carlos Alberto, a Micaela, a Maria José de Mesquita, que mandou uma mensagem agradecendo pela canção do Roupa Nova. Deus te abençoe, Maria José. Abraço também para nossa poeta Celi Luz, Dom Roberto, Padre Luiz Carlos, Dom José Maria, Inês Helena, cardeal Dom Orani também, a Ruth da Paixão, o Márcio lá de Macaé, a Simone Correia, a Luci, a Lucineide, minha prima Alessia, minha mãe Edilene, a Wanda da Paróquia Cristo Rei, Jorge Elza, Ana Maria Mairinque, Ana Maria Loyola, o Mauro Magalhães, a Vera Lúcia Magalhães, quem mais está ligadinho aí no Expresso, Edneia Landim, a Rosália e o Carlos Eduardo, a Suzana do Loreto, a Cecília Nazaré, a Nazaré e a Mariette, da Jesus Divino Mestre, Paulo Lima e Jurandir, a Fátima e o Renato, a Maria Augusta do Apostolado, a Gracinha, também a Zoraia Balbino, a Sônia Miranda, a Francisca Moreira, a Fátima Jesus, a Maria Auxiliadora, seu esposo Ricardo, a filha Lauane, a Neó, a Marcelena, a Sandra Helena, a Lúcia Mota, a Neide Macedo, a Graça Teixeira, a Minervina, a Regina Araújo, a Selma dos Santos, o Flávio Monteiro, meu paroquiano que está na escuta, também a Ivete Floriano, Leonardo Xavier, Jane Xavier, seu Moisés e Dona Laura, a Antônia Mendes, a Maria Batista, a Elaine Agrícola da Santo Antônio, o Paulinho da Jesus Sacramentado, Charles Reis, a Ivone, o Aloísio, a Dona Ilma, a Dona Dominga, o Walter José, a Ermelinda, meu amigo Jonatas, a Tiana, também meu tio, sua esposa Marilene, as primas Cristiane e Tatiane, primo Caleb, quem mais? O Paulo, pai do José, o esposo da Karina, que está ligadinho também aí, nos brindando com audiência aqui no Expresso da Saudade, meus paroquianos Júlia, Elvira, Aldenaí, Raquel e Antônio, São, Isméria, Marilene César, Irene, Ana, Sônia, a Tânia, a Lurdinha, a Regina, a Terezinha, a Fátima, a Geni, a Maria do Céu, a Rosa, a Conceição, a Lurdinha da Jesus Sacramentado, Marco Aurélio Rufino, Maria Eugênia Andrei, o Geraldo, sua esposa Val, a Conceição Zandonade, sua irmã, a Olga, o Manuel Vital, a Clara, a Cida Rocha, a Tânia da Lagoa, pessoal da Ressurreição, Ana Lúcia, Zé Carlos, Zé Cláudia, quem mais está ligadinho aí no Expresso, a Neide, a Virgínia, a Dona Norma, a Sônia Maria, a Carminha, Sueli Moreira, Irés, Dona Ivanilde, Suane, Marilene, Crescilene, Emanuel, Inês Vicente, a Janes, a Deusa Vitória, a Ana Maria da São Geraldo, a Zezé e o Ramos, o Netinho Bernardo, a Dona Alvina, enfim, os nossos queridos amigos aí que não perdem o Expresso da Saudade e sempre nos brindando com essa maravilhosa audiência. Vamos a mais uma canção.
aqui no Expresso. Dessa vez nós vamos ouvir a canção Cheia de Charme, na voz do grande Guilherme Arantes, aqui no Expresso da Saudade. Vamos ver o que, diz a letra dessa canção. Quando a vi, logo ali, tão perto, tão ao meu alcance, tão distante, tão real, tão bom perfume, sei lá. Investi tudo naquele olhar, tantas palavras num breve sussurrar. Paixão assim não acontece todo dia. Cheia de charme, desejo enorme de se aventurar. Cheia de charme, desejo enorme de revolucionar. Me perdi entre os seus cabelos, pela sua pele, nos seus lábios tão macios, tão bom perfume, sei lá. Investi tudo naquele olhar, tantas palavras, num breve sussurrar. Paixão assim não acontece todo dia. Vamos ouvir essa linda canção aqui no Expresso da Saudade.

E temos mais um poema aqui no Expresso da Saudade. O Expresso que também é poesia, né? Esse poema se chama A Esperança e é de Augusto dos Anjos. A esperança não murcha, ela não cansa. Também como ela não sucumbe à crença. Vão-se sonhos nas asas da descrença. Voltam sonhos nas asas da esperança. Muita gente infeliz assim não pensa. No entanto, o mundo é uma ilusão completa. E não é a esperança por sentença, este laço que ao mundo nos manieta. Mocidade, portanto, ergue o teu grito, sirva-te a crença do fanal bendito. Salve-te a glória no futuro, avança. E eu que vivo atrelado ao desalento, também espero o fim do meu tormento, na voz da morte a me bradar, descansa. Augusto dos Anjos, aqui no Expresso da Saudade, poema chamado A Esperança. Augusto dos Anjos, né, sempre muito forte em suas palavras. Vamos aqui a um santo que a igreja fez memória no último dia 10 de setembro. São Nicolau de Tolentino, protetor das almas do purgatório. Nicolau nasceu nas Marcas em 1245, na diocese de Fermo. Ainda adolescente, conheceu os agostinianos e foi atraído pela vida monacal, a qual se consagrou em Tolentino. Foi um asceta de sorriso amável, de longas orações e jejuns, sempre acompanhados pela simpatia e caridade. Desde os 7 anos de idade, suas preocupações eram as orações, o jejum e uma enorme compaixão pelos menos favorecidos. Nisso se resumiu sua vida, penitência, amor e dedicação aos pobres, virtudes alinhadas a uma fé incondicional em Nosso Senhor e na Virgem Maria. Aos 14 anos, foi viver na comunidade dos agostinianos de Castelo de Santo Ângelo, como oblato, isto é, sem fazer os votos perpétuos, mas obedecendo às regras. Mais tarde, ingressou na ordem e no ano de 1274 foi ordenado sacerdote. Nicolau possuía carisma e dons especiais. Sua pregação era alegre e consoladora na providência divina, o que tornava os seus sermões empolgantes. Tinha um grande poder de persuasão. Pelo seu modo simples e humilde de viver e praticar a fé, sempre na oração e na penitência, passava e transmitia aos outros a alegria em Cristo. Com seu exemplo, levava os fiéis a praticar a penitência, a visitar os doentes encarcerados e dar assistência aos pobres. Essa mobilização de pessoas em torno do ideal de levar o consolo e a palavra de Deus aos necessitados dava-lhe grande satisfação e alegria. Comia tão pouco que ficava doente. O seu prior quis dar-lhe um pouco de carne, mas em vão. Chamou-se Prior Geral. Nicolau, vencido pela santa obediência que professava, consentiu e engoliu um pedacinho. Já obedeci, não me aborreçam mais com guludices. E Deus curava. Jejuava pão e água às segundas, quartas, sextas-feiras e sábados em honra à Santíssima Virgem Maria. Tanta austeridade trouxe-lhe dores articulares do estômago e na cabeça também, e ainda perturbações na vista. Perguntava a si mesmo se tanto rigor agradava ou não a Deus, mas o Senhor apareceu-lhe em sonho e confortou. Em 1275, devido à saúde debilitada, foi para o convento de Tolentino, onde se fixou definitivamente. Lá veio a tornar-se um dos apóstolos do confessionário mais significativos da igreja. Passava horas repleto de compaixão para com todas as misérias humanas. A fama de seus conselhos e de sua santidade trazia para a paróquia fiéis de todas as regiões, ansiosos pelo seu consolo e absolvição. No dia 10 de setembro de 1305, ele fez sua última prece e entregou o seu espírito nas mãos do Senhor, antes de completar 60 anos de idade.
foi enterrado na sepultura da capela, onde se tornara célebre confessor e celebrava suas missas. O local tornou-se meta de peregrinação, e os milagres atribuídos a ele não cessaram de ocorrer, atingindo até os nossos dias. Vamos rezar. São Nicolau, recorremos a ti pelas almas dos nossos familiares, aqueles que já faleceram estão no purgatório esperando a purificação. Que alcancemos pela tua intercessão a salvação das nossas famílias e dos pecadores. Assim seja. Amém. São Nicolau de Tolentino, rogai por nós. Vamos a mais uma canção aqui no Expresso da Saudade. Dessa vez nós vamos ouvir uma canção internacional que se chama L'Amore Vero, na voz de Erminio Cini, uma canção italiana. E vamos ver o que, que diz a tradução dessa música. Primeiramente o título, Amor Verdadeiro. E a letra, o amor verdadeiro vem apenas uma vez. Tem um ritmo particular, tanto na rua como entre os lençóis. E um olhar cuidadoso que nada pode te machucar. Não tem um documento, mas só um fluido excepcional. O amor verdadeiro tem um dispositivo misterioso. Ele entra em operação de repente, causando um relâmpago na área suspensa. É uma dotação de energia, uma reação nuclear. É uma mistura de loucura docemente animal. E você que tem aquele olhar típico de quem o conhecia bem e punhos apertados por duas correntes invisíveis, querendo acreditar que isso pode acontecer novamente, esse sentimento não é apenas uma hora, e você, que você tem olhos e não ri em longo. É uma prisão este mini apartamento, gritos muito silenciosos, mais alto de dor. O tempo passa e enfraquece o coração. O amor verdadeiro, quando você o acha apertado, não deixe que ele perca nada. Ele cultiva uma rosa para cada defeito. Vamos ouvir essa linda canção aqui no Expresso da Saudade.

E está na hora das nossas charadas, das nossas piadinhas aqui do Expresso. Vamos ver quem é que vai adivinhar, não é? Eu sei que vocês ficam ansiosos esperando as nossas charadinhas. Vamos ver quem é que está preparado. Quem é que está preparado? O que entra na água e não se molha? Alguém sabe? O que entra na água e não se molha? Ora, a sombra. Ela está na água e não se molha. O que que o cavalo foi fazer no orelhão? Alguém sabe? O que que o cavalo foi fazer no orelhão? Ele foi passar um trote. E temos também aqui uma que a Celi Luz mandou pra gente. O que que a peteca disse para a galinha? Vocês sabem? Tenho pena de você. E essas foram as charadinhas do Expresso da Saudade, sempre produzindo melhor para o seu entretenimento. Vamos a mais uma canção aqui no nosso programa. Dessa vez nós vamos ouvir Quissás, Quissás, Quissás, nas vozes de Ibrahim Ferrer e Omara Portuondo, nossos cubanos, né? Que foram integrantes do Buena Vista Social Club. Então vamos ver o que, que diz a tradução dessa música. Primeiramente o título, Talvez, Talvez, Talvez. E a letra. Sempre que te pergunto o que, quando, como e onde, você sempre me responde, talvez, talvez, talvez. E assim passam os dias e eu, desesperado, e você, você respondendo, talvez, talvez, talvez. Está perdendo tempo pensando, pensando sobre o que você mais queira, até quando, até quando. E assim passam os dias e eu desesperado e você, você respondendo, talvez, talvez, talvez. Vamos ouvir Quissás, Quissás, Quissás aqui no Expresso da Saudade.

E temos mais um poema aqui no Expresso da Saudade. Esse poema que muita gente conhece, né? Mas é sempre bom, né, ouvi-lo aqui no nosso programa. Se chama Canção do Dia de Sempre e é de Mário Quintana. Tão bom viver dia a dia, a vida assim jamais cansa. Viver tão só de momentos como essas nuvens no céu, e só ganhar toda a vida, inexperiência, esperança, e a rosa louca dos ventos presa à copa do chapéu. Nunca deis o nome a um rio, sempre há outro rio a passar. Nada jamais continua, tudo vai recomeçar. E sem nenhuma lembrança das outras vezes perdidas, atiro a rosa do sonho nas tuas mãos distraídas. Mário Quintana, aqui no Expresso da Saudade, sempre produzindo melhor para o seu entretenimento. E você está aí ligadinho, né, no nosso programa, que chega à sua casa pelas ondas da Rádio Catedral FM, a sintonia da felicidade. Temos mais algumas palavras aqui, palavras que nos ajudam, né, a começar a nossa semana. E são sempre palavras de encorajamento, né? A vida pode ser bela, e é verdade. Para isso devemos sempre buscar nos pequenos detalhes a perfeição de cada instante. A beleza de sonhar por uma vida melhor é de graça e pode colocar os nossos objetivos no caminho certo. As nossas vidas são definidas por oportunidades, inclusive aquelas que perdemos. Pessoas que inspiram sabedoria são aquelas que caem, se levantam, se sacodem, curam as suas feridas, seus machucados, sorriam ao longo da vida sempre de bom humor e dizem: aqui estou eu novamente, aqui estou eu caminhando, aqui estou eu sempre em frente. Pois é, são palavras que nos ajudam a começar a semana sempre de cabeça erguida, né? É importante sempre olhar no horizonte, né? Sempre caminhar com perseverança. O Papa Francisco falava muito isso, né? Adelante, sempre em frente. Temos aqui mais uma poesia. Essa poesia a gente aprendeu na escola. É de Manuel Bandeira, se chama Vou-me embora pra Passárgada. Vou-me embora pra Passárgada, lá sou amigo do rei, lá tem a mulher que eu quero, na cama que escolherei. Vou-me embora pra Passárgada, vou-me embora pra Passárgada. Aqui eu não sou feliz, lá a existência é uma aventura, de tal modo inconsequente que Joana Louca de Espanha, rainha e falsa demente, venha a ser contraparente da nora que nunca tive. E como farei ginástica, andarei de bicicleta, montarei um burro brabo, subirei no pau de sebo, tomarei banhos de mar e quando estiver cansado, deito na beira do rio, mando chamar a mãe d'água para me contar as histórias que no tempo de eu menino, Rosa vinha me contar. Vou-me embora para Passárgada. Em Passárgada tem tudo, é outra civilização, tem um processo seguro de impedir a concepção, tem telefone automático, tem alcaloide à vontade, tem prostitutas bonitas para a gente namorar. E quando eu estiver mais triste de não ter jeito, quando de noite me der vontade de me matar, lá sou amigo do rei, terei a mulher que eu quero, na cama que escolherei. Vou-me embora pra Passárgada. Esse poema aqui faz parte da nossa infância, né? Quem nunca ouviu esse poema, principalmente no tempo de escola? Eu ouvi, me lembro muito bem. Ouvi e decorei, né? Decorei nas aulas. Esse e outros também. Qualquer dia eu vou declamar aqui para vocês. Vamos a mais uma canção aqui no Expresso da Saudade. Uma canção internacional. Hold On,
Vamos ouvir essa canção na voz de Alexia e vamos ver o que, que diz a tradução dessa música. Primeiramente o título, Eu Me Apego, e a letra, todo dia que vivo tento esconder meus medos de ficar sozinha. Todo dia que vivo, você sabe que eu tento encarar minha vida arruinada com força. A esta altura, aprendi a amar. Encontrei sua luz brilhante no alto. Eu me apego à sua luz para estar junto. Recordo do tempo que éramos tão próximos. Eu me apego à sua luz para estar junto. Com você mais uma vez. Desde o dia em que nasci, você segurou minhas mãos, me ajudou a sobreviver. Todo dia que vivemos, você me deu seu amor e me ensinou a ser doce e forte. A esta altura, aprendi a chorar. Dentro de mim, você nunca morrerá. Eu me apego à sua luz para estar junto. Recordo do tempo que éramos tão próximos. Eu me apego à sua luz para estar junto com você mais uma vez. Vamos ouvir essa linda canção aqui no Expresso da Saudade.

E temos mais uma poesia aqui no Expresso da Saudade. Como eu disse, o poema faz parte do nosso programa, né? Não podemos ficar sem poesia, porque a poesia também é vida. Esse poema é de Luiz de Camões. É um trecho de um soneto. Mas conquanto não pode haver desgosto, onde esperança falta, lá me esconde. Amor, um mal que mata e não se vê. Que dias há que na alma me tem posto um não sei quê, que nasce não sei onde, vem não sei como e dói não sei porquê. Luiz de Camões, aqui no Expresso da Saudade. Vamos a mais uma canção, porque o Expresso é música. Essa canção que ficou imortalizada nas vozes de Andrea Bocelli e a nossa Sandy. Se chama Vivo por Ela, Vivo per Lei. Vamos ver o que, que diz a letra dessa canção, que é tão bonita, né? É linda, muito, muito bonita mesmo. Eu lembro que essa canção, se não me engano, fez parte de uma novela. Vivo por ela sem saber se eu a encontrei ou ela me encontrou. Já não lembro como foi, mas no fim ela me conquistou. Vivo por ela que me dá toda a minha força de verdade. Vivo por ela e não me arrependo. Vivo por ela eu também. Não fique com inveja, ela entre todas é a mais doce e quente como um beijo. Ela está sempre ao meu lado para apagar minha solidão, mas que por mim eu vivo por ela também. É a musa que te convida a tocá-la delicadamente. Em meu piano, às vezes triste, a morte não existe se ela está aqui. Vivo por ela que me dá todo o afeto que tem. Às vezes bate de verdade, mas é um punho que não fere. Vivo por ela que me dá força, valor e realidade para me sentir um pouco vivo. Como dói quando falta, como brilha forte e alta se ela canta em minha garganta, minhas mágoas mais escuras se espantam. Vamos ouvir essa linda canção aqui no Expresso da Saudade.

E como que é bom durar pouco, o Expresso chegou ao fim. Mas prometo estar com vocês no próximo domingo, com a graça de Deus. Depois da despedida, vocês vão ouvir um instrumental, Choro das Três, de Brejeiro, que fez parte da novela Chocolate com Pimenta. Então, desejo uma semana abençoada a todos vocês. Fiquem com Jesus e a Virgem Santíssima. Um forte abraço. Até domingo que vem, se Deus quiser. Lenta e calma sobre a terra, desce a noite e vai-se a luz. Quero agora despedir-me. Boa noite, meu Jesus. Boa noite, meus ouvintes.

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0: Olivia Ferreira!
1: Vamos, Vitor!
2: Obrigado, minha amiga. Parabéns, tá lindo, lindo, lindo, lindo, lindo.
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0: Edge.
1: Um dia, Maria Madalena, chorosa, foi ao Santo Sepulcro encontrar Jesus, que tinha morrido. Mas quando ela chega lá, ela encontra o anjo que diz:

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bom saber, Senhor, que estás comigo. Mesmo diante do vale tenebroso, mesmo diante da dor, mesmo diante do sofrimento,

Das profundezas clama a voz. Senhor, ouvi minha oração. Que vossos ouvidos estejam atentos à voz de minha súplica. Se tiverdes em conta nossos pecados, Senhor, quem poderá subsistir diante de vós? Mas em vós se encontra o perdão dos pecados, para que reverentes vos servamos. Ponho a minha esperança no Senhor. Minha alma tem confiança.

tarde eu seja um adorador, mesmo nas dificuldades e problemas da vida, eu permaneça a te adorar, Senhor. Não permita que as circunstâncias desse mundo roubem de mim a alegria de ser um adorador independente das circunstâncias, Jesus. Eu quero te louvar, eu quero te engrandecer independente das circunstâncias da minha vida. Eu quero estar na tua presença independente dos favores das tuas mãos, Senhor. O meu privilégio é ser um adorador. Meu privilégio é saber que o Senhor permite que eu seja o teu servo. Porque mesmo querendo ser o teu servo, Senhor, o Senhor me honra ainda mais me chamando de amigo. Hoje, Jesus, permita que eu seja um adorador independente das tempestades da vida. Eu quero estar na tua presença, Senhor, eu quero te adorar em espírito e em verdade. Que o Senhor seja o centro da minha vida, que a tua vontade seja soberana na minha vida e na minha história. Assim, Senhor, não permita que eu me afaste de ti, e mesmo que eu queira me afastar, me atraia de volta para a tua presença, Senhor, aonde eu possa te louvar com toda a força do meu coração e render glórias ao teu santo nome.

Senhor, eu sei que quando o Senhor se levanta, todos se ajoelham. E é por isso que eu estou aqui e me lanço aos teus pés, quantas vezes forem necessárias, Senhor, para te honrar e para te bendizer. Independente das dificuldades da vida, permanecerei edificado na rocha e iluminando como um farol na tempestade.

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0: Louvado seja o nosso Senhor Jesus Cristo.
1: Para sempre seja louvado.
0: Amados irmãos e irmãs, que alegria podermos mais uma vez nesta hora da misericórdia rezar com você pela nossa tão querida Rádio Catedral. Mais uma vez eu quero agradecer a você por estar sempre conosco rezando esse terço da misericórdia. Hoje, de forma muito especial, está na nossa mesa, ou melhor, estão em nossa mesa as nossas queridíssimas irmãs lá da central de relacionamento da nossa querida Rádio Catedral, a querida Denise e a querida Jane. Boa tarde, minhas irmãs.
2: Boa tarde, Padre Valnei. Boa tarde, ouvintes e amigos da Rádio Catedral.
3: Boa tarde a todos os amigos, ouvintes. Boa tarde, Denise. Boa tarde, Padre Valnei.
0: Boa tarde, povo de Deus. Que muita alegria. Estamos aqui para rezar esse terço da misericórdia. Já coloca a sua intenção, a intenção que está no íntimo do seu coração, aquilo que você hoje acordou bem cedinho, diz assim: Senhor, toma essa minha intenção, toma a intenção do meu coração. E que agora, nessa tarde da misericórdia, você está repetindo: Senhor, toma esta minha oração, esse meu apelo, toma essa minha angústia nas tuas mãos, toma minha vida, toma minha família, toma minha casa, toma esse desafio. Senhor, segura sempre, sempre as minhas mãos. Iniciamos o Santo Terço. Em nome do Pai, e do Filho, e do Espírito Santo.
1: Amém.
0: Pai nosso,
1: que estás nos céus, santificado seja o vosso nome. Venha a nós o vosso reino, seja feita a vossa vontade, assim na terra como no céu. O pão nosso de cada dia nos dai hoje, perdoai as nossas ofensas, assim como nós perdoamos a quem nos tem ofendido. E não nos deixeis cair em tentação, mas livrai-nos do mal. Amém.
0: Ave Maria, cheia de graça, o Senhor é convosco. Bendita sois vós entre as mulheres, e bendito é o fruto do vosso ventre, Jesus. Santa Maria, Mãe de Deus, rogai por nós, pecadores, agora e na hora de nossa morte. Amém. Creio em Deus Pai, Todo-Poderoso, Criador do céu e da terra, e em Jesus Cristo, seu único Filho, nosso Senhor, que foi concebido pelo poder do Espírito Santo, nasceu da Virgem Maria, padeceu sob Pôncio Pilatos, foi crucificado, morto e sepultado, desceu à mansão dos mortos, ressuscitou ao terceiro dia, subiu aos céus, está sentada à direita de Deus Pai Todo-Poderoso, de onde há de vir a julgar os vivos e os mortos. Creio no Espírito Santo, na Santa Igreja Católica, na comunhão dos santos, na remissão dos pecados, na ressurreição da carne, na vida eterna. Amém. Nessa nossa primeira dezena, nós queremos apresentar a Jesus todas as pessoas que hoje estão angustiadas, todas as pessoas que hoje acordaram com uma angústia profunda no coração, que não tem e não sabe o que fazer, não sabe que atitude tomar. Eu falo para você o que deve fazer: confia em Jesus, confia. Tudo isso que você hoje possa estar vivendo, possa estar passando, sobre a guarda daquele que é o Senhor dos senhores, que é o Senhor Jesus, fonte de misericórdia. Eterno Pai, eu vos ofereço o corpo e o sangue, a alma e a divindade de vosso diletíssimo Filho, nosso Senhor Jesus Cristo, em expiação dos nossos pecados e os do mundo inteiro. Pela sua dolorosa paixão,
1: tende misericórdia de nós e do mundo inteiro.
0: pela sua dolorosa paixão.
1: Tende misericórdia de nós e do mundo inteiro.
0: Pela sua dolorosa paixão.
1: Tende misericórdia de nós e do mundo inteiro.
0: Pela sua dolorosa paixão.
1: Tende misericórdia de nós e do mundo inteiro.
0: Pela sua dolorosa paixão.
1: Tende misericórdia de nós e do mundo inteiro.
0: Pela sua dolorosa paixão.
1: Tende misericórdia de nós e do mundo inteiro.
0: Pela sua dolorosa paixão.
1: Tende misericórdia de nós e do mundo inteiro.
0: Pela sua dolorosa paixão.
1: Tende misericórdia de nós e do mundo inteiro.
0: Pela sua dolorosa paixão.
1: Tende misericórdia de nós e do mundo inteiro.
0: Pela sua dolorosa paixão.
1: Tende misericórdia de nós e do mundo inteiro.
0: Ó sangue e água que jorraste do coração de Jesus como fonte de misericórdia para nós, eu confio em vós.

0: E nessa nossa segunda dezena, nós queremos pedir a Jesus misericordioso por todas as pessoas que hoje se encontram com uma situação na justiça, que tem um processo que já está há tempo travado lá na justiça, de repente engavetado em uma sala, em alguma gaveta lá, está esquecido, e que você, com o coração sempre desejoso, sempre cheio de esperança, que esse processo de encaminhamento ande e que você saia vitorioso, vitoriosa desse processo. Então eu quero apresentar a Jesus nessa segunda dezena você que está com um processo trabalhista, ou um processo familiar, ou um processo, seja ele qual for a qualidade, a situação desse processo. Queremos confiar a Jesus misericordioso essa sua situação, e que você possa, em Jesus Cristo, nosso Senhor, na sua infinita misericórdia, sair vencedor, vencedora desse processo. Eterno Pai, eu vos ofereço o corpo e o sangue, a alma e a divindade de vosso diletíssimo Filho, nosso Senhor Jesus Cristo, em expiação dos nossos pecados e os do mundo inteiro. Pela sua dolorosa paixão,
1: tende misericórdia de nós e do mundo inteiro.
0: Pela sua dolorosa paixão,
1: tende misericórdia de nós e do mundo inteiro.
0: Pela sua dolorosa paixão,
1: tende misericórdia de nós e do mundo inteiro.
0: Pela sua dolorosa paixão,
1: tende misericórdia de nós e do mundo inteiro.
0: Pela sua dolorosa paixão,
1: tende misericórdia de nós e do mundo inteiro.
0: Pela sua dolorosa paixão,
1: tende misericórdia de nós e do mundo inteiro.
0: Pela sua dolorosa paixão,
1: tende misericórdia de nós e do mundo inteiro.
0: Pela sua dolorosa paixão,
1: tende misericórdia de nós e do mundo inteiro.
0: Pela sua dolorosa paixão,
1: tende misericórdia de nós e do mundo inteiro.
0: Pela sua dolorosa paixão,
1: tende misericórdia de nós e do mundo inteiro.
0: Ó sangue e água que jorraste do coração de Jesus, como fonte de misericórdia para nós, eu confio em vós.

0: Nesta nossa terceira dezena, nós queremos rezar por todas as pessoas hoje que se encontram no mundo das drogas, que se encontram na dependência química, essa família que está sendo destruída, essa família que está sendo aniquilada, essa família que hoje sofre a angústia de ter um filho, de ter uma filha, de ter um esposo ou uma esposa, de ter um afilhado, uma afilhada, de ter um irmão, de ter uma irmã que sofre com o flagelo das drogas. Nós sabemos que as drogas não escolhe raça, não escolhe classe social, não escolhe sexo. As drogas, ela não escolhe. Não escolhe a qualquer um. Todos estão sujeitos a viver essa miséria, essa desgraça. Por isso, nessa nossa terceira dezena, nós apresentamos você que passa por essa angústia, que passa por essa provação, que a misericórdia de Deus alcance o seu coração e toda a sua luta seja vencedora em Jesus. Que você possa ter certeza de que nós aqui da Rádio Catedral, nós levantamos um clamor ao nosso Senhor Jesus Cristo pela sua casa, pela sua vida, você que está vivendo a angústia do flagelo dessas drogas que tem consumido a sua vida, consequentemente tem consumido a sua casa, a sua família. Eterno Pai, eu vos ofereço o corpo e o sangue, a alma e a divindade de vosso diletíssimo Filho, nosso Senhor Jesus Cristo, em expiação dos nossos pecados e os do mundo inteiro. Pela sua dolorosa paixão,
1: tende misericórdia de nós e do mundo inteiro.
0: Pela sua dolorosa paixão,
1: tende misericórdia de nós e do mundo inteiro.
0: Pela sua dolorosa paixão,
1: tende misericórdia de nós e do mundo inteiro.
0: Pela sua dolorosa paixão,
1: tende misericórdia de nós e do mundo inteiro.
0: Pela sua dolorosa paixão,
1: tende misericórdia de nós e do mundo inteiro.
0: Pela sua dolorosa paixão,
1: tende misericórdia de nós e do mundo inteiro.
0: Pela sua dolorosa paixão,
1: tende misericórdia de nós e do mundo inteiro.
0: Pela sua dolorosa paixão,
1: tende misericórdia de nós e do mundo inteiro.
0: Pela sua dolorosa paixão,
1: tende misericórdia de nós e do mundo inteiro.
0: Pela sua dolorosa paixão,
1: tende misericórdia de nós e do mundo inteiro.
0: Ó sangue e água que jorraste do coração de Jesus como fonte de misericórdia para nós, eu confio em vós.

0: E nessa nossa quarta dezena, nós queremos pedir a Jesus Cristo, nosso Senhor, pelos doentes, por todos aqueles que são em especial amigo da nossa rádio, que hoje está passando pelo flagelo de uma enfermidade, que está passando por essa provação, você que está vivendo esse momento de provação na área da sua saúde, que é física, que é emocional, que é espiritual, que o Senhor nosso Deus, na sua infinita misericórdia, te dê a vitória. A vitória. Jesus muitas vezes diz assim para aquele que ele havia curado. Ele falou assim, ó: a tua fé te salvou. Que você seja uma mulher de fé. Que nesse momento em que você está vivendo, você possa entregar tudo ao Senhor. Que você seja um homem de coragem e de fé. Que tudo aquilo que você está passando, que o Senhor está contigo. O Senhor vive em ti, por toda a missão, por todo o trabalho, por todo o cuidado que você tem pela obra do Senhor. Que o Senhor te conceda a graça da cura, que essa tarde da misericórdia seja a tarde da sua libertação. Eterno Pai, eu vos ofereço o corpo e o sangue, a alma e a divindade de vosso diletíssimo Filho, nosso Senhor Jesus Cristo, em expiação dos nossos pecados e os do mundo inteiro. Pela sua dolorosa paixão,
1: tende misericórdia de nós e do mundo inteiro.
0: Pela sua dolorosa paixão,
1: tende misericórdia de nós e do mundo inteiro.
0: Pela sua dolorosa paixão,
1: tende misericórdia de nós e do mundo inteiro.
0: Pela sua dolorosa paixão,
1: tende misericórdia de nós e do mundo inteiro.
0: Pela sua dolorosa paixão,
1: tende misericórdia de nós e do mundo inteiro.
0: Pela sua dolorosa paixão,
1: tende misericórdia de nós e do mundo inteiro.
0: Pela sua dolorosa paixão,
1: tende misericórdia de nós e do mundo inteiro.
0: Pela sua dolorosa paixão,
1: tende misericórdia de nós e do mundo inteiro.
0: Pela sua dolorosa paixão,
1: tende misericórdia de nós e do mundo inteiro.
0: Pela sua dolorosa paixão,
1: tende misericórdia de nós e do mundo inteiro.
0: Ó sangue e água que jorraste do coração de Jesus como fonte de misericórdia para nós, eu confio em vós.

E nessa nossa quinta dezena, nós queremos pedir a Jesus misericordioso que olhe pelo Santo Padre o Papa, olhe pelas orações pessoais do Santo Padre o Papa Leão, olhe pelo nosso Papa. Pedimos pelo nosso cardeal, em especial o cardeal do Rio de Janeiro, e nele pedimos por todos os cardeais, pedimos pelos nossos bispos, de forma muito carinhosa, pedimos por todos os cardeais, pedimos pelos nossos bispos,

0: angustiado, talvez por uma calúnia, talvez por uma fragilidade afetiva, talvez por uma provação, um desencontro com seu bispo, com as suas autoridades. Reze por seu padre, reza por cada religiosa, por cada religioso, reza pelos seminaristas, em especial os seminaristas que são seus amigos. Reze pelas vocações sacerdotais e religiosa, reza por todas as religiosas, as freiras que estão diretamente nas missões. Reze por aqueles leigos e leigas que hoje precisam das suas orações diante das lutas que estão passando, diante das provações que possam estar vivendo. Reze por essa parte da igreja tão importante, que são os leigos e leigas que dão verdadeiramente vida à igreja. Nós, padres, damos a força espiritual pelas nossas orações. Vocês, leigos, dão a força da missão do seu trabalho, do seu carisma, da sua vocação, colocando a serviço da Santa Igreja. Por isso, nessa quinta dezena, nós rezamos por todos aqueles que hoje suplicam, pedem a Deus a graça de um novo na vocação. Eterno Pai, eu vos ofereço o corpo e o sangue, a alma e a divindade de vosso diletíssimo Filho, nosso Senhor Jesus Cristo, em expiação dos nossos pecados e os do mundo inteiro. Pela sua dolorosa paixão,
1: tende misericórdia de nós e do mundo inteiro.
0: Pela sua dolorosa paixão,
1: tende misericórdia de nós e do mundo inteiro.
0: Pela sua dolorosa paixão,
1: tende misericórdia de nós e do mundo inteiro.
0: Pela sua dolorosa paixão,
1: tende misericórdia de nós e do mundo inteiro.
0: Pela sua dolorosa paixão,
1: tende misericórdia de nós e do mundo inteiro.
0: Pela sua dolorosa paixão,
1: tende misericórdia de nós e do mundo inteiro.
0: Pela sua dolorosa paixão,
1: tende misericórdia de nós e do mundo inteiro.
0: Pela sua dolorosa paixão,
1: tende misericórdia de nós e do mundo inteiro.
0: Pela sua dolorosa paixão,
1: tende misericórdia de nós e do mundo inteiro.
0: Pela sua dolorosa paixão,
1: tende misericórdia de nós e do mundo inteiro.
0: Ó sangue e água que jorraste do coração de Jesus como fonte de misericórdia para nós, eu confio em vós. Deus Santo, Deus forte, Deus imortal, tende piedade de nós e do mundo inteiro. Deus Santo, Deus forte, Deus imortal, tende piedade de nós e do mundo inteiro. Deus Santo, Deus forte, Deus imortal, tende piedade de nós e do mundo inteiro. Levanta-se, Deus, por intercessão da bem-aventurada Virgem Maria, de São Miguel Arcanjo e de todas as milícias celestes, que sejam dispersos seus inimigos e fuja de sua face todos que vos odeiam. Antes de dar a bênção, quero agradecer a você que nos acompanhou pela Rádio Catedral. Atento à nossa meta, por favor, nos ajude a terminar, a chegarmos a 100% da nossa meta. Por favor, eu vos imploro que o seu coração animado, caridoso, nos ajude a chegar à meta deste mês. Vos peço, por caridade, caridade, nós padres e diáconos que estamos aqui trabalhando na Rádio Catedral, oferecemos

0: Vamos com amor o nosso trabalho para a Rádio Catedral. E com o mesmo amor, essa rádio tem funcionários e que precisam ser sustentados. E é o seu algo a mais, a sua amizade com a nossa rádio, que faz com que, de fato, nós consigamos chegar à meta e os funcionários poderem levar o sustento para a sua casa com a sua caridade. 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Vamos dar aquele grito bem bonito. Vamos dar a benção primeiro? Vamos dar a benção? E logo depois da benção, vamos dar aquele grito bem bonito. O Senhor esteja convosco.
1: Ele está no meio de nós.
0: Que por intercessão de Santa Faustina, que por intercessão de São José e da Santíssima Virgem Maria, abençoe-vos o Deus Todo-Poderoso, o Pai, o Filho e o Espírito Santo.
1: Amém.
0: A nossa igreja é
1: linda!
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1: Contra as maldades e ciladas do demônio, ordena-lhe Deus instantemente, o pedimos, e vós, príncipe da milícia celeste, pela virtude divina, precipitai no inferno a Satanás e a todos os espíritos malignos que andam pelo mundo para perder as almas. Amém. Senhor, tende piedade de nós. Jesus Cristo, tende piedade de nós. Senhor, tende piedade de nós.
2: Senhor, tende piedade de nós.
1: Jesus Cristo, ouvi-nos.
2: Jesus Cristo, ouvi-nos.
1: Jesus Cristo, atendei-nos.
2: Jesus Cristo, atendei-nos.
1: Pai Celeste, que sois Deus,
2: tende piedade de nós.
1: Filho Redentor do mundo, que sois Deus,
2: tende piedade de nós.
1: Espírito Santo, que sois Deus,
2: tende piedade de nós.
1: Trindade Santa, que sois um único Deus,
2: tende piedade de nós.
1: Santa Maria, Rainha dos Anjos,
2: rogai por nós.
1: São Miguel,
2: rogai por nós.
1: São Miguel, cheio da graça de Deus,
2: rogai por nós.
1: São Miguel, perfeito adorador do Verbo Divino,
2: rogai por nós.
1: São Miguel, coroado de honra e de glória,
2: rogai por nós.
1: São Miguel, poderosíssimo príncipe do exército do Senhor,
2: rogai por nós.
1: São Miguel, porta e estandarte da Santíssima Trindade,
2: rogai por nós.
1: São Miguel, guardião do paraíso,
2: rogai por nós.
1: São Miguel, guia e consolador do povo israelita,
2: rogai por nós.
1: São Miguel, esplendor e fortaleza da igreja militante,
2: rogai por nós.
1: São Miguel, honra e alegria da igreja triunfante,
2: rogai por nós.
1: São Miguel, luz dos anjos,
2: rogai por nós.
1: São Miguel, baluarte dos cristãos,
2: rogai por nós.
1: São Miguel, força daqueles que combate pelo estandarte da cruz,
2: rogai por nós.
1: São Miguel, luz e conforto das almas no último momento da vida,
2: rogai por nós.
1: São Miguel, socorro muito certo,
2: rogai por nós.
1: São Miguel, nosso auxílio em todas as adversidades,
2: rogai por nós.
1: São Miguel, arauto da sentença eterna,
2: rogai por nós.
1: São Miguel, consolador das almas que estão no purgatório,
2: rogai por nós.
1: São Miguel, a quem o Senhor incumbiu de receber as almas que estão no purgatório,
2: rogai por nós.
1: São Miguel, nosso príncipe,
2: rogai por nós.
1: São Miguel, nosso advogado,
2: rogai por nós.
1: Cordeiro de Deus, que tirais o pecado do mundo,
2: perdoai-nos, Senhor.
1: Cordeiro de Deus, que tirais o pecado do mundo,
2: ouvi-nos, Senhor.
1: Cordeiro de Deus, que tirais o pecado do mundo,
2: tende piedade de nós, Senhor.
1: Rogai por nós, o glorioso São Miguel, príncipe da Igreja de Cristo,
2: para que sejamos dignos de suas promessas. Amém.
1: Oremos. Ó Senhor, santificai-nos por uma bênção sempre nova. Concedei-nos, pela intercessão de São Miguel, essa sabedoria que nos ensina a juntar riqueza do céu e a trocar os bens da terra presente pelas da eternidade. Vós que viveis e reinais em todos os séculos dos séculos.
2: Amém.
1: Ó príncipe nobilíssimo dos anjos, valoroso guerreiro do Altíssimo, zeloso defensor da glória do Senhor, terror dos espíritos rebeldes, amor e delícia de todos os anjos justos, meu diretíssimo arcanjo São Miguel, desejando eu fazer parte do número dos vossos devotos e servos, a vós hoje me consagro, me dou e me ofereço. Ponha a mim próprio, a minha família e tudo o que me pertence debaixo da vossa poderosíssima proteção. É pequena a oferta do meu serviço, sendo como sou miserável e pecador, mas vós engrandecereis o afeto do meu coração. Recordai-vos que de hoje em diante estou debaixo do vosso sustento, devei assistir-me em toda a minha vida, obter-me o perdão dos meus muitos e graves pecados, a graça de amar a Deus de todo o coração, ao meu querido Salvador Jesus Cristo e à minha mãe Maria Santíssima, obtendo-me aqueles auxílios que me que me são necessários para obter a coroa da eterna glória. Defendei-me do inimigo da alma, especialmente na hora da morte. Vinde, ó príncipe gloriosíssimo, assisti-me na última luta. Com a vossa arma poderosa, lançai para longe, precipitando no abismo do inferno, aquele anjo quebrador de promessa e soberba que um dia prostaste no combate no céu. São Miguel Arcanjo, defendei-nos do combate para que não pereçamos no supremo juízo. Amém. Graças e louvores sejam dados a todo momento ao Santíssimo e Diviníssimo Sacramento. Graças e louvores sejam dados a todo momento ao Santíssimo e Diviníssimo Sacramento. Graças e louvores sejam dados a todo momento ao Santíssimo e Diviníssimo Sacramento. Meu Deus, eu creio, adoro, espero e amo-vos. Peço-vos perdão por aqueles que não creem, não adoram, não esperam e não vos amam. Meu Deus, eu creio, adoro, espero e amo-vos. Peço-vos perdão por aqueles que não creem, não adoram, não esperam e não vos amam. Meu Deus, eu creio, adoro, espero e amo-vos. Peço-vos perdão por aqueles que não creem, não adoram, não esperam e não vos amam.
2: Estamos aqui reunidos em nome do Pai e do Filho e do Espírito Santo.
1: Amém.
2: Coloquemos as nossas intenções para o Rosário de hoje. Queremos com muito amor rezar pelo nosso Papa Leão, por sua vida, sua saúde e suas intenções. Rezamos pelos bispos do mundo inteiro. Rezo pelo meu bispo Dom José Negre, seu auxiliar Marcelo, emérito Dom Fernando, pela Diocese de Santo Amaro. Rezamos por todos os sacerdotes, aqueles que mais estão precisando nesta hora. Rezamos pedindo a Deus santas vocações para a sua igreja. Rezo pelo meu Instituto dos Carmelitas Mensageiros do Espírito Santo, irmãos e irmãs. Pela nossa fundadora irmã Maria José do Espírito Santo. Pela santificação das famílias. Pela santificação dos casais, pela conversão dos pecadores, pelas almas do purgatório, pela paz no mundo, por tantos países em guerra, pelas necessidades da nossa nação, pelas pessoas e lugares vítimas de catástrofes naturais no mundo inteiro, pelos desempregados, pelos doentes, pelos sofredores, pela obra de Nossa Senhora de Guadalupe, por suas necessidades. Por todos os que rezam este rosário conosco neste dia. Amado irmão e amada irmã, você acordou nesta madrugada, coloque o teu pedido, coloque a tua prece com muita fé. Pedi e vos será dado. Buscai e achareis. Batei e a porta vos será aberta. Bate na porta de Deus. Bate na porta de Deus.

0: Obrigado, Jesus, por mais uma madrugada. Obrigado, Senhor, por esse dia. Obrigado por esta hora. Obrigado, Jesus. Bom dia, minha gente! Bom dia, bom dia, bom dia, bom dia! Que alegria estarmos juntos, começando mais uma semana. Bom dia! Bom dia! Segunda-feira, 26º dia. 26 dias que nós estamos juntos, hein? Quem diria que você estaria tantos dias acordado nessa madrugada? Tem gente aí da sua casa, da sua família que fala: esse meu parente ficou, foi doido. Mas ele ao mesmo tempo vê sua alegria, ele ao mesmo tempo vê que você está tão feliz com esse propósito. E lembre-se, você não acorda só por você, você acorda pela sua casa. Você representa a tua casa, você representa teus filhos, você representa teu marido, tua esposa, você representa teus irmãos, você representa a tua família. Crê no Senhor Jesus e será salvo tu e tua casa, tu e tua família. Convido você a ir ficando de pé. Se você ainda não está de pé, bora ficar de pé. Sai dessas cobertas. Aqui em São Paulo, tanto frio, tanta chuva. Mas nada faz a gente desanimar, nada faz a gente desistir. Quero saudar os que estão aqui comigo hoje: Jadson, Claudemir, Matheus, Natan, sejam bem-vindos. Quero saudar você que nos acompanha pelo Twitch, pelo X, pelo TikTok, pelo Instagram, pelo canal do YouTube, Facebook. Você que nos acompanha pela TV Canção Nova, Rede Vida de Televisão, pelas rádios. Deus abençoe você. Bom dia, Benícia.
1: Só bênção, Frei.
0: Que alegria estarmos juntos. Eu acabei de saber que o Thiago teve filho. Agora nasceu o filhinho dele. Nasceu. Que alegria. Acabei de saber ali. Parece que teve o filho ontem, né? Você sabe de alguma coisa? Que horas que foi?
1: Olha, ele entrou pro centro cirúrgico, acho que era 3 horas da tarde. É, deve Mas ter... a hora que nasceu, eu não sei, porque a gente tava lá no evento.
0: A partir daí deve ter entrado no trabalho de parto.
1: Mas ele me mandou a foto, era tipo 6:30, mais ou menos.
0: Olha aí, então, 6:30 da tarde ontem já tinha nascido o Francisco, não é isso? É Francisco, né? Que bênção, nós já rezamos pelo Francisco, pela sua esposa. Como é o nome da esposa dele?
1: Priscila.
0: A Priscila, o Tiago, nós já colocamos ele em oração. Obrigado, Jesus, por essa criança. Obrigado pelo Francisco, obrigado pela Priscila, obrigado pelo Tiago. Nós já consagramos essa criança, que ela seja de Deus. Que essa família cresça em Deus. Que essa família seja abençoada. Que essa família, que esse filho já nasça no rosário, na oração, na intercessão, que esse filho faça um bem para este mundo. Amém. Vai ficando de pé. Nós já somos mais de 540 mil pessoas, 4:09 da manhã. Você não reza sozinho não, meu filho. Nós rezamos com muita gente. Eu convido você a pegar seu celular e começa a compartilhar com todo mundo. Deixa aí Deus colocando no seu coração: hoje eu vou mandar link para todo mundo. Manda para pedreiro que foi fazer serviço na sua casa essa semana, você nem conhece direito, manda pra ele, manda pra todo mundo. Link, manda o link. Você não tá obrigando ninguém, você só tá transferindo a bênção, só tá compartilhando bênção. Quem quiser, entra. Se Deus tocar o coração dessa pessoa, ela vai entrar. Isso, vai compartilhando.

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Estende os braços para Ele. Senhor, eu só sou forte em Ti. Só em Ti eu tenho força. E eu estou de pé agora, muitas vezes sem força. Mas eu estou aqui justamente para buscar força. Sabe quando muitas vezes você parar no posto de gasolina para abastecer o seu carro? Aqui é como se fosse o seu posto de gasolina. Aqui é o teu posto de gasolina. Aqui você abastece a sua alma que já está tão fraca. E quando você sai do posto de gasolina, você sai pronto para viajar, você sai pronto para andar. Aqui é a mesma coisa, quando você reza, você sai abastecido para viver a vida. Você sai abastecido para o seu casamento. Você sai abastecido para a sua família. E detalhe, quando você vai no posto de gasolina, você tem que pagar. E muitas vezes, cara, aqui você não paga nada. Aqui é gratuito, a graça é gratuita.

0: Pegue o seu texto e vamos rezar com fé. Creio em Deus Pai, Todo-Poderoso, Criador do céu e da terra,
1: e em Jesus Cristo, seu único Filho, nosso Senhor, que foi concebido pelo poder do Espírito Santo, nasceu da Virgem Maria, padeceu sobre Pôncio Pilatos, foi crucificado, morto e sepultado, desceu à mansão dos mortos, ressuscitou o terceiro dia, subiu aos céus, está sentado à direita de Deus Pai Todo-Poderoso, donde há de vir a julgar os vivos e os mortos. Creio no Espírito Santo, na Santa Igreja Católica, na comunhão dos santos, na remissão dos pecados, na ressurreição da carne e na vida eterna. Amém.
0: Um Pai Nosso com três Ave Marias e honra a Santíssima Trindade. Pai Nosso que estais no céu, santificado seja o vosso nome, venha a nós o vosso reino. Seja feita a vossa vontade, assim na terra como no céu.
1: O pão nosso de cada dia nos dai hoje, perdoai-nos as nossas ofensas, assim como nós perdoamos a quem nos tem ofendido. E não nos deixeis cair em tentação, mas livrai-nos do mal.
0: Amém. Ave Maria, cheia de graça, o Senhor é convosco. Bendita sois vós entre as mulheres. Bendito é o fruto do vosso ventre, Jesus.
1: Santa Maria, Mãe de Deus, rogai por nós, pecadores, agora e na hora de nossa morte. Amém.
0: Ave Maria, cheia de graça, o Senhor é convosco. Bendita sois vós entre as mulheres. Bendito é o fruto do vosso ventre, Jesus.
1: Santa Maria, Mãe de Deus, rogai por nós, pecadores, agora e na hora de nossa morte. Amém.
0: Ave Maria, cheia de graça, o Senhor é convosco. Bendita sois vós entre as mulheres. Bendito é o fruto do vosso ventre, Jesus.
1: Santa Maria, Mãe de Deus, rogai por nós, pecadores, agora e na hora de nossa morte. Amém.
0: Glória ao Pai, ao Filho e ao Espírito Santo.
1: Como era no princípio, agora e sempre. Amém.
0: Ó meu Jesus,
1: perdoai-nos, livrai-nos do fogo do inferno, levai as almas todas para o céu e socorrei principalmente as que mais precisarem da vossa misericórdia.
0: E no primeiro mistério gozoso, nós contemplamos o anúncio do anjo Gabriel à Virgem Maria. Hoje é dia da exaltação da Santa Cruz, dia 14 de setembro. Você que tem itinerário, nós estamos na página 243. O nosso tema hoje vai ser esse: gloriar-se na cruz. Gálatas capítulo 6, versículo 14, o nosso texto base diz assim: longe de mim gloriar-me a não ser na cruz de nosso Senhor. Olha o que Paulo está dizendo: eu me glorio na cruz. Olha como é forte essa palavra. Onde está a tua glória, Paulo? Tua glória está no dinheiro? Não. A tua glória está no trabalho? Não. A tua glória está no poder? Não. A tua glória está onde? Na cruz. No sofrimento do meu Senhor. Porque foi através do seu sofrimento que eu encontrei a glória. Não foi através do dinheiro. Não foi o dinheiro que me salvou na cruz. Não foi a minha profissão. Não foi a minha autoridade, não foi o meu poder. A minha glória, o que me devolveu a glória que eu tinha perdido, foi a cruz. Portanto, a minha glória é a cruz. Ele chega a falar: longe de mim, que esteja muito longe de mim gloriar-me a não ser na cruz. Eu não quero me gloriar em outra coisa, eu não quero me gloriar nas pessoas, eu não quero me gloriar nas coisas deste mundo, eu quero me gloriar na cruz. Foi através dela que eu fui salvo. Eu já convido você a pegar um crucifixo na sua casa. Se você tem aí um crucifixo, pega teu crucifixo. Se você não tem, pega o seu terço. E você vai declarar que também você se gloria na cruz de Jesus. Abra sua Bíblia em Mateus, capítulo 16. Versículo 24. Mateus 16, 24. Em seguida, Jesus disse a seus discípulos: se alguém quiser vir comigo, renuncie-se a si mesmo, tome sua cruz e siga-me. E Esse negócio de cruz, quem pediu para a gente carregar foi Jesus. Jesus não está falando para... Interessante, porque a gente às vezes quer... A nossa oração é, tira-me a cruz. E Jesus está falando, tome sua cruz. É claro que a gente precisa entender que cruz é essa, né? Mas veja, Jesus não está falando para tirar a cruz, Jesus está falando para tomar a cruz. E se é para tomar, ele vai dar força para você carregar. O que que significa tomar essa cruz? São João Crisóstomo vai nos ajudar a entender. Observai que ele não diz, a vez de sofrer, quer queirais ou não. Não, não é isso que Jesus está falando, você vai ter que sofrer. Não, não é isso. Antes ele diz, se alguém quiser vir após mim, renuncie-se a si mesmo, tome a tua cruz e siga-me. É como se ele dissesse, a ninguém eu forço, a ninguém eu coajo, mas faço de cada um senhor de sua própria escolha. Por isso eu digo, se alguém quiser. A cruz é uma escolha. Aqui a cruz é a cruz de não seguir o mundo. Aqui a cruz é aquela que está em Gálatas capítulo 5, versículo 24, se eu não me engano. Gálatas capítulo 5, versículo 24. Pois os que são de Jesus Cristo crucificaram a carne. Está vendo? Essa é a cruz. Bíblia é assim, minha gente. Você entende um versículo com outro versículo. Nem sempre no único versículo você consegue ter toda a compreensão. Um versículo puxa o outro. Portanto, o que é a cruz que eu tenho que carregar? Deus quer que eu sofra? Quer que eu sofra? Quer que eu sofra? Quer que eu sofra? Não, não. A cruz que você precisa carregar é essa aqui. Crucificar a sua carne com as paixões e concupiscências, entendeu? Essa é a cruz que eu tenho que carregar. A cruz de vencer o pecado, a cruz de carregar os mandamentos de Deus. Mas esse fardo é leve, ao mesmo tempo. Na Anunciação, Maria, ela aceita a cruz do Senhor, ela aceita a vontade de Deus para a vida dela. Pai nosso que estás no céu, santificado seja o vosso nome, venha a nós o vosso reino. Seja feita a vossa vontade, assim na terra como no céu.
1: O pão nosso de cada dia nos dai hoje, perdoai-nos as nossas ofensas, assim como nós perdoamos a quem nos tem ofendido. E não nos deixeis cair em tentação, mas livrai-nos do mal.
0: Amém. Ave Maria, cheia de graça, o Senhor é convosco. Bendita sois vós entre as mulheres, e bendito é o fruto do vosso ventre, Jesus.
1: Santa Maria, Mãe de Deus, rogai por nós, pecadores, agora e na hora de nossa morte. Amém.
0: Ave Maria, cheia de graça, o Senhor é convosco. Bendita sois vós entre as mulheres, e bendito é o fruto do vosso ventre, Jesus.
1: Santa Maria, Mãe de Deus, rogai por nós, pecadores, agora e na hora de nossa morte. Amém.
0: Ave Maria, cheia de graça, o Senhor é convosco. Bendita sois vós entre as mulheres, e bendito é o fruto do vosso ventre, Jesus.
1: Santa Maria, Mãe de Deus, rogai por nós, pecadores, agora e na hora de nossa morte. Amém.
0: Ave Maria, cheia de graça, o Senhor é convosco. Bendita sois vós entre as mulheres, e bendito é o fruto do vosso ventre, Jesus.
1: Santa Maria, Mãe de Deus, rogai por nós, pecadores, agora e na hora de nossa morte. Amém.
0: Ave Maria, cheia de graça, o Senhor é convosco. Bendita sois vós entre as mulheres, e bendito é o fruto do vosso ventre, Jesus.
1: Santa Maria, Mãe de Deus, rogai por nós, pecadores, agora e na hora de nossa morte. Amém.
0: Ave Maria, cheia de graça, o Senhor é convosco. Bendita sois vós entre as mulheres, e bendito é o fruto do vosso ventre, Jesus.
1: Santa Maria, Mãe de Deus, rogai por nós, pecadores, agora e na hora de nossa morte. Amém.
0: Ave Maria, cheia de graça, o Senhor é convosco. Bendita sois vós entre as mulheres, e bendito é o fruto do vosso ventre, Jesus.
1: Santa Maria, Mãe de Deus, rogai por nós, pecadores, agora e na hora de nossa morte. Amém.
0: Ave Maria, cheia de graça, o Senhor é convosco. Bendita sois vós entre as mulheres, e bendito é o fruto do vosso ventre, Jesus.
1: Santa Maria, Mãe de Deus, rogai por nós, pecadores, agora e na hora de nossa morte. Amém.
0: Ave Maria, cheia de graça, o Senhor é convosco. Bendita sois vós entre as mulheres, e bendito é o fruto do vosso ventre, Jesus.
1: Santa Maria, Mãe de Deus, rogai por nós, pecadores, agora e na hora de nossa morte. Amém.
0: Ave Maria, cheia de graça, o Senhor é convosco. Bendita sois vós entre as mulheres, e bendito é o fruto do vosso ventre, Jesus.
1: Santa Maria, Mãe de Deus, rogai por nós, pecadores, agora e na hora de nossa morte. Amém.
0: Glória ao Pai, ao Filho e ao Espírito Santo.
1: Como era no princípio, agora e sempre. Amém.
0: Ó meu Jesus,
1: perdoai-nos, livrai-nos do fogo do inferno, levai as almas todas para o céu e socorrei principalmente as que mais precisarem da vossa misericórdia.
0: E no segundo mistério gozoso, nós contemplamos a visitação de Nossa Senhora, sua prima Santa Isabel. Abra sua Bíblia em João, capítulo 3. João, capítulo 3, versículo de 14 a 15. João 3, de 14 a 15. Como Moisés levantou a serpente no deserto. Lembrando, o que aconteceu no deserto? O povo tudo tinha sido picado pela serpente por causa das suas reclamações, por causa das suas murmurações. Todos foram picados pela serpente. Essa serpente que nos lembra a serpente do Éden. E Moisés intercede pelo povo e o que acontece? Deus fala para Moisés, coloque então uma serpente de bronze numa haste, num poste, e todo mundo que olhar para essa serpente vai ser curado. E Jesus relembra esse fato do Antigo Testamento e diz, como Moisés levantou a serpente no deserto, assim deve ser levantado o Filho do Homem. Olha que bonito. Assim como o povo foi ferido pela serpente, e uma serpente de bronze foi erguida para curar o povo, assim também a serpente, que é o demônio, feriu vocês do pecado. Agora eu vou ser levantado na cruz, assim como a serpente de bronze foi levantada na cruz, eu serei levantado na cruz, e todo aquele que crer em mim será salvo desse pecado, para que todo homem que crer nele tenha a vida eterna. Santo Ambrósio vai dizer assim, foi bom que o Senhor ordenasse que pelo levantamento da serpente de bronze fossem curadas as feridas dos mordidos, pois a serpente de bronze é figura da cruz. Assim o mundo foi crucificado em seus encantos. Não uma serpente verdadeira, mas uma serpente de bronze foi pendurada, porque o Senhor tomou em seu corpo a semelhança do pecador, mas em verdade era sem pecado. Que bonito. Assim como a serpente de bronze era a semelhança da serpente, assim Cristo também era a semelhança nossa, menos no pecado, para tirar o nosso pecado. Obrigado, Senhor. Eu quero convidar você a repetir comigo. Obrigado, Senhor.
1: Obrigado, Senhor.
0: Porque o Senhor se levantou na cruz.
1: Porque o Senhor se levantou na cruz.
0: Há mais de 2000 anos.
1: Há mais de 2000 anos.
0: Há mais de 2000 anos.
1: Há mais de 2000 anos.
0: O Senhor se levantou na cruz.
1: O Senhor se levantou na cruz.
0: Para que todo que em ti crer.
1: Para que todos que em ti crer.
0: Sejam salvos.
1: Sejam salvos.
0: Eu sou um deles, Senhor.
1: Eu sou uma delas, Senhor.
0: Eu creio em ti.
1: Eu creio em ti.
0: Eu creio na tua salvação.
1: Eu creio na tua salvação.
0: Eu peço a salvação para mim.
1: Eu peço a salvação para mim.
0: E para toda a minha família.
1: E para toda a minha família.
0: Em nome de Jesus.
1: Em nome de Jesus.
0: Pai nosso que estais no céu, santificado seja o vosso nome. Venha a nós o vosso reino. Seja feita a vossa vontade, assim na terra como no céu.
1: O pão nosso de cada dia nos dai hoje. Perdoai-nos as nossas ofensas, assim como nós perdoamos a quem nos tem ofendido. E não nos deixeis cair em tentação, mas livrai-nos do mal. Amém.
0: Ave Maria, cheia de graça, o Senhor é convosco. Bendita sois vós entre as mulheres, e bendito é o fruto do vosso ventre, Jesus.
1: Santa Maria, Mãe de Deus, rogai por nós, pecadores, agora e na hora de nossa morte. Amém.
0: Ave Maria, cheia de graça, o Senhor é convosco. Bendita sois vós entre as mulheres, e bendito é o fruto do vosso ventre, Jesus.
1: Santa Maria, Mãe de Deus, rogai por nós, pecadores, agora e na hora de nossa morte. Amém.
0: Ave Maria, cheia de graça, o Senhor é convosco. Bendita sois vós entre as mulheres, e bendito é o fruto do vosso ventre, Jesus.
1: Santa Maria, Mãe de Deus, rogai por nós, pecadores, agora e na hora de nossa morte. Amém.
0: Ave Maria, cheia de graça, o Senhor é convosco. Bendita sois vós entre as mulheres, e bendito é o fruto do vosso ventre, Jesus.
1: Santa Maria, Mãe de Deus, rogai por nós, pecadores, agora e na hora de nossa morte. Amém.
0: Ave Maria, cheia de graça, o Senhor é convosco. Bendita sois vós entre as mulheres e bendito é o fruto do vosso ventre, Jesus.
1: Santa Maria, Mãe de Deus, rogai por nós, pecadores, agora e na hora de nossa morte. Amém.
0: Ave Maria, cheia de graça, o Senhor é convosco. Bendita sois vós entre as mulheres e bendito é o fruto do vosso ventre, Jesus.
1: Santa Maria, Mãe de Deus, rogai por nós, pecadores, agora e na hora de nossa morte. Amém.
0: Ave Maria, cheia de graça, o Senhor é convosco. Bendita sois vós entre as mulheres e bendito é o fruto do vosso ventre, Jesus.
1: Santa Maria, Mãe de Deus, rogai por nós, pecadores, agora e na hora de nossa morte. Amém.
0: Ave Maria, cheia de graça, o Senhor é convosco. Bendita sois vós entre as mulheres e bendito é o fruto do vosso ventre, Jesus.
1: Santa Maria, Mãe de Deus, rogai por nós, pecadores, agora e na hora de nossa morte. Amém.
0: Ave Maria, cheia de graça, o Senhor é convosco. Bendita sois vós entre as mulheres e bendito é o fruto do vosso ventre, Jesus.
1: Santa Maria, Mãe de Deus, rogai por nós, pecadores, agora e na hora de nossa morte. Amém.
0: Ave Maria, cheia de graça, o Senhor é convosco. Bendita sois vós entre as mulheres e bendito é o fruto do vosso ventre, Jesus.
1: Santa Maria, Mãe de Deus, rogai por nós, pecadores, agora e na hora de nossa morte. Amém.
0: Glória ao Pai, ao Filho e ao Espírito Santo.
1: Como era no princípio, agora e sempre. Amém.
0: Ó meu Jesus,
1: perdoai-nos, livrai-nos do fogo do inferno, levai as almas todas para o céu e socorrei principalmente as que mais precisarem da vossa misericórdia.
0: No terceiro mistério gozoso, nós contemplamos o nascimento de Jesus em Belém. Abra sua Bíblia em 1 Coríntios capítulo 1, versículo 18. 1 Coríntios capítulo 1, versículo 18. A linguagem da cruz é loucura para os que se perdem. Quando o mundo começa a escutar o que a gente está falando aqui hoje, esse negócio de cruz, de cruz, de cruz, de cruz, o mundo vai olhar para a gente e vai falar: é loucura isso daí, a gente não quer cruz, a gente quer a felicidade, a gente quer alegria, a gente não quer cruz, não. A linguagem da cruz é loucura para os que se perdem, mas para os que foram salvos, para nós, é uma força divina. Veja, para os que não creem, a cruz é loucura, para nós ela é força. Repete comigo: a cruz para mim é força.
1: A cruz para mim é força.
0: Força para minha fé.
1: Força para minha fé.
0: Força para minha família.
1: Força para minha família.
0: A cruz para mim afugenta os demônios.
1: A cruz para mim

0: a salvação. Aceitar a cruz é sair do seu pecado. Eu não quero sair do meu pecado, eu quero continuar na minha vida. Portanto, isso é loucura. Para os sãos de fé, ela é poder de Deus que salva, pois reconhecem no crucificado o médico verdadeiro. Quando a gente olha para a cruz, a gente vê o nosso médico. Aquele que se fez doente é aquele que assumiu a nossa doença para nos curar. Gente, esse dia é muito especial. Exaltação da Santa Cruz. Pai nosso que estais no céu, santificado seja o vosso nome, venha a nós o vosso reino, seja feita a vossa vontade, assim na terra como no céu.
1: O pão nosso de cada dia nos dai hoje, perdoai-nos as nossas ofensas, assim como nós perdoamos a quem nos tem ofendido. E não nos deixeis cair em tentação, mas livrai-nos do mal. Amém.
0: Ave Maria, cheia de graça, o Senhor é convosco. Bendita sois vós entre as mulheres, e bendito é o fruto do vosso ventre, Jesus.
1: Santa Maria, Mãe de Deus, rogai por nós, pecadores, agora e na hora de nossa morte. Amém.
0: Ave Maria, cheia de graça, o Senhor é convosco. Bendita sois vós entre as mulheres, e bendito é o fruto do vosso ventre, Jesus.
1: Santa Maria, Mãe de Deus, rogai por nós, pecadores, agora e na hora de nossa morte. Amém.
0: Ave Maria, cheia de graça, o Senhor é convosco. Bendita sois vós entre as mulheres, e bendito é o fruto do vosso ventre, Jesus.
1: Santa Maria, Mãe de Deus, rogai por nós, pecadores, agora e na hora de nossa morte.
0: Ave Maria, cheia de graça, o Senhor é convosco. Bendita sois vós entre as mulheres, e bendito é o fruto do vosso ventre, Jesus.
1: Santa Maria, Mãe de Deus, rogai por nós, pecadores, agora e na hora de nossa morte. Amém.
0: Ave Maria, cheia de graça, o Senhor é convosco. Bendita sois vós entre as mulheres, e bendito é o fruto do vosso ventre, Jesus.
1: Santa Maria, Mãe de Deus, rogai por nós, pecadores, agora e na hora de nossa morte. Amém.
0: Ave Maria, cheia de graça, o Senhor é convosco. Bendita sois vós entre as mulheres, e bendito é o fruto do vosso ventre, Jesus.
1: Santa Maria, Mãe de Deus, rogai por nós, pecadores, agora e na hora de nossa morte. Amém.
0: Ave Maria, cheia de graça, o Senhor é convosco. Bendita sois vós entre as mulheres, e bendito é o fruto do vosso ventre, Jesus.
1: Santa Maria, Mãe de Deus, rogai por nós, pecadores, agora e na hora de nossa morte. Amém.
0: Ave Maria, cheia de graça, o Senhor é convosco. Bendita sois vós entre as mulheres, e bendito é o fruto do vosso ventre, Jesus.
1: Santa Maria, Mãe de Deus, rogai por nós, pecadores, agora e na hora de nossa morte. Amém.
0: Ave Maria, cheia de graça, o Senhor é convosco. Bendita sois vós entre as mulheres, e bendito é o fruto do vosso ventre, Jesus.
1: Santa Maria, Mãe de Deus, rogai por nós, pecadores, agora e na hora de nossa morte. Amém.
0: Ave Maria, cheia de graça, o Senhor é convosco. Bendita sois vós entre as mulheres, e bendito é o fruto do vosso ventre, Jesus.
1: Santa Maria, Mãe de Deus, rogai por nós, pecadores, agora e na hora de nossa morte. Amém.
0: Glória ao Pai, ao Filho e ao Espírito Santo.
1: Como era no princípio, agora e sempre. Amém.
0: Ó meu Jesus,
1: perdoai-nos, livrai-nos do fogo do inferno, levai as almas todas para o céu e socorrei principalmente as que mais precisarem da vossa misericórdia.
0: E no quarto mistério gozoso, nós contemplamos a apresentação do menino Jesus no templo e a purificação de Nossa Senhora. Abra sua Bíblia em 1 Coríntios capítulo 1, versículo de 23 a 24. 1 Coríntios 1, 23 a 24. Mas nós pregamos Cristo crucificado. Qual era a pregação dos apóstolos? A cruz. Escândalo para os judeus e loucura para os pagãos. Então esse negócio de crucificado escandaliza judeus, loucura para pagãos. Mas para os eleitos, quer judeus, quer gregos, a cruz é força de Deus e sabedoria de Deus. Você está entendendo isso? A tua força está na cruz. A tua força está na cruz. A sabedoria da vida está na cruz. Olhe para a cruz e você vai aprender a sabedoria da vida. Toda vez que você estiver sem força, freio, eu estou sem força, olhe para a cruz. E você vai encontrar força de novo. Porque ele sofreu tanto por nós. Mesmo caindo, ele levantava. Mesmo caindo, ele levantava. Apanhou tanto e não abandonou, não arredou o pé. Portanto, quando você olha para a cruz, você recebe força. e você recebe sabedoria, porque você vai ver como é que

0: seus inimigos ali provocando ele, ele falava o quê? Nada, ele ficava em silêncio. E quando ele abriu a boca para falar, ele falou: Pai, perdoa-lhes. Jesus podia ter abrido a boca para falar: Pai, manda fogo do céu sobre eles, destrói todos eles. Ele podia ter feito isto, mas ele abre a boca para dizer: Pai, perdoa-lhes. Na cruz eu encontro força, na cruz eu encontro sabedoria. Os pensamentos de São João Crisóstomo: o que a cruz parecia ser derrota e ofensa, torna-se seu maior atrativo. Ela contraria toda a expectativa humana e por isso mesmo convence quem a contempla com fé, chamando gregos e judeus ao poder e à sabedoria de Deus. O que parecia derrota é a nossa vitória. Na apresentação que a gente vai meditar agora, Simeão profetiza que Jesus será escândalo para uns, mas salvação para outros. Esse menino será causa de queda para uns e de elevação para outros. Pai nosso que estais no céu, santificado seja o vosso nome. Venha a nós o vosso reino, seja feita a vossa vontade, assim na terra como no céu.
1: O pão nosso de cada dia nos dai hoje, perdoai-nos as nossas ofensas, assim como nós perdoamos a quem nos tem ofendido. E não nos deixeis cair em tentação, mas livrai-nos do mal. Amém.
0: Ave Maria, cheia de graça, o Senhor é convosco, bendita sois vós entre as mulheres, e bendito é o fruto do vosso ventre, Jesus.
1: Santa Maria, Mãe de Deus, rogai por nós, pecadores, agora e na hora de nossa morte. Amém.
0: Ave Maria, cheia de graça, o Senhor é convosco, bendita sois vós entre as mulheres, e bendito é o fruto do vosso ventre, Jesus.
1: Santa Maria, Mãe de Deus, rogai por nós, pecadores, agora e na hora de nossa morte. Amém.
0: Ave Maria, cheia de graça, o Senhor é convosco, bendita sois vós entre as mulheres, e bendito é o fruto do vosso ventre, Jesus.
1: Santa Maria, Mãe de Deus, rogai por nós, pecadores, agora e na hora de nossa morte. Amém.
0: Ave Maria, cheia de graça, o Senhor é convosco, bendita sois vós entre as mulheres, e bendito é o fruto do vosso ventre, Jesus.
1: Santa Maria, Mãe de Deus, rogai por nós, pecadores, agora e na hora de nossa morte. Amém.
0: Ave Maria, cheia de graça, o Senhor é convosco, bendita sois vós entre as mulheres, e bendito é o fruto do vosso ventre, Jesus.
1: Santa Maria, Mãe de Deus, rogai por nós, pecadores, agora e na hora de nossa morte. Amém.
0: Ave Maria, cheia de graça, o Senhor é convosco, bendita sois vós entre as mulheres, e bendito é o fruto do vosso ventre, Jesus.
1: Santa Maria, Mãe de Deus, rogai por nós, pecadores, agora e na hora de nossa morte. Amém.
0: Ave Maria, cheia de graça, o Senhor é convosco, bendita sois vós entre as mulheres, e bendito é o fruto do vosso ventre, Jesus.
1: Santa Maria, Mãe de Deus, rogai por nós, pecadores, agora e na hora de nossa morte. Amém.
0: Ave Maria, cheia de graça, o Senhor é convosco, bendita sois vós entre as mulheres, e bendito é o fruto do vosso ventre, Jesus.
1: Santa Maria, Mãe de Deus, rogai por nós, pecadores, agora e na hora de nossa morte. Amém.
0: Ave Maria, cheia de graça, o Senhor é convosco, bendita sois vós entre as mulheres, e bendito é o fruto do vosso ventre, Jesus.
1: Santa Maria, Mãe de Deus, rogai por nós, pecadores, agora e na hora de nossa morte. Amém.
0: Ave Maria, cheia de graça, o Senhor é convosco, bendita sois vós entre as mulheres, e bendito é o fruto do vosso ventre, Jesus.
1: Santa Maria, Mãe de Deus, rogai por nós, pecadores, agora e na hora de nossa morte. Amém.
0: Glória ao Pai, ao Filho e ao Espírito Santo.
1: Como era no princípio, agora e sempre. Amém.
0: Ó meu Jesus,
1: perdoai-nos, livrai-nos do fogo do inferno, levai as almas todas para o céu e socorrei principalmente as que mais precisarem da vossa misericórdia.
0: E no quinto mistério gozoso, nós contemplamos a perda e o encontro do menino Jesus no templo. Abra sua Bíblia em Gálatas capítulo 6, versículo 14. Gálatas capítulo 6, versículo 14. Você nunca leu tanta Bíblia durante esses rosários, hein, minha gente? Gálatas 6, 14. Quanto a mim, não pretendo jamais gloriar-me a não ser da cruz de nosso Senhor Jesus Cristo, pela qual o mundo está crucificado para mim e eu para o mundo. Olha que bonito isso, minha gente. O que que então significa essa cruz que Deus quer que eu assuma? Essa cruz significa isso: o mundo está crucificado para mim e eu crucificado para o mundo. O que que significa estar crucificado? Estar com as mãos presas, estar com os pés presos. Então, quando digo assim, eu estou crucificado para o mundo, significa assim, se você me convidar para viver qualquer coisa mundana que desagrada a Deus, eu vou dizer assim, eu estou preso. Para as coisas do mundo, eu estou preso. Eu estou crucificado para o mundo. Eu não me corrompo com o mundo, eu não quero nada com o mundo, a minha glória está na cruz de Cristo. Mas se você ficar preso na cruz, você não vai desfrutar do mundo. Se você ficar preso à cruz, você não vai aproveitar do mundo, dos prazeres que desagradam a Deus. Ah, mas eu não quero mesmo. Eu estou aqui com Cristo. Quanto a mim, veja, quanto a mim, eu não sei dos outros. Eu não sei se você quer isso ou não. Paulo está falando, quanto a mim. Eu não pretendo jamais gloriar-me a não ser da cruz de nosso Senhor Jesus Cristo, pelo qual o mundo está crucificado para mim e eu para o mundo. Os pensamentos de São Leão Magno. A cruz é o troféu glorioso de Cristo vencedor. Nela ele triunfou sobre o diabo e ergueu o estandarte da salvação para todos os povos. Quem dela se envergonha, dele se envergonha. Quem nela se gloria, reina com ele. Pai nosso que estais nos céus, santificado seja o vosso nome. Venha a nós o vosso reino, seja feita a vossa vontade, assim na terra como no céu.
1: O pão nosso de cada dia nos dai hoje, perdoai-nos as nossas ofensas, assim como nós perdoamos a quem nos tem ofendido. E não nos deixeis cair em tentação, mas livrai-nos do mal. Amém.
0: No templo, Jesus vai ficar 3 dias perdidos, prenunciando os 3 dias que ele vai ficar no sepulcro. Ave Maria, cheia de graça, o Senhor é convosco, bendita sois vós entre as mulheres e bendito é o fruto do vosso ventre, Jesus.
1: Santa Maria, Mãe de Deus, rogai por nós, pecadores, agora e na hora de nossa morte. Amém.
0: Ave Maria, cheia de graça, o Senhor é convosco, bendita sois vós entre as mulheres e bendito é o fruto do vosso ventre, Jesus.
1: Santa Maria, Mãe de Deus, rogai por nós, pecadores, agora e na hora de nossa morte. Amém.
0: Ave Maria, cheia de graça, o Senhor é convosco, bendita sois vós entre as mulheres e bendito é o fruto do vosso ventre, Jesus.
1: Santa Maria, Mãe de Deus, rogai por nós, pecadores, agora e na hora de nossa morte. Amém. Ave Maria, cheia de graça, o Senhor é convosco, bendita sois vós entre as mulheres, bendito é o fruto do vosso ventre, Jesus. Santa Maria, Mãe de Deus, rogai por nós, pecadores, agora e na hora de nossa morte. Amém. Ave Maria, cheia de graça, o Senhor é convosco, bendita sois vós entre as mulheres, bendito é o fruto do vosso ventre, Jesus. Santa Maria, Mãe de Deus, rogai por nós, pecadores, agora e na hora de nossa morte. Amém. Ave Maria, cheia de graça, o Senhor é convosco, bendita sois vós entre as mulheres, bendito é o fruto do vosso ventre, Jesus. Santa Maria, Mãe de Deus, rogai por nós, pecadores, agora e na hora de nossa morte. Amém. Ave Maria, cheia de graça, o Senhor é convosco. Bendita sois vós entre as mulheres. Bendito é o fruto do vosso ventre, Jesus. Santa Maria, Mãe de Deus, rogai por nós, pecadores, agora e na hora de nossa morte. Amém. Ave Maria, cheia de graça, o Senhor é convosco. Bendita sois vós entre as mulheres. Bendito é o fruto do vosso ventre, Jesus. Santa Maria, Mãe de Deus, rogai por nós, pecadores, agora e na hora de nossa morte. Amém. Ave Maria, cheia de graça, o Senhor é convosco. Bendita sois vós entre as mulheres. Bendito é o fruto do vosso ventre, Jesus. Santa Maria, Mãe de Deus, rogai por nós, pecadores, agora e na hora de nossa morte. Amém. Ave Maria, cheia de graça, o Senhor é convosco. Bendita sois vós entre as mulheres. Bendito é o fruto do vosso ventre, Jesus. Santa Maria, Mãe de Deus, rogai por nós, pecadores, agora e na hora de nossa morte. Amém. Glória ao Pai, ao Filho e ao Espírito Santo, como era no princípio, agora e sempre. Amém. Ó meu Jesus, perdoai-nos, livrai-nos do fogo do inferno, levai as almas todas para o céu e socorrei principalmente as que mais precisarem da vossa misericórdia.
0: Glória a Deus, minha gente, 4:50 da manhã, horário de Brasília, que alegria estarmos juntos. Minha gente, bora aproveitar porque tá acabando, viu? Tá acabando, falta pouco. Hoje já é o 26º dia. Então tá acabando. Ninguém solta a mão de ninguém. Bora até o fim. Que alegria que você tá aqui, viu? Que alegria que você está aqui. Fica de pé, dá aquela espreguiçada. Hoje nós estamos meditando a cruz do Senhor.

olha para Jesus. Deixa Ele te amar agora. Jesus está fazendo a gente lembrar de novo dessa cruz. Porque às vezes a gente se esquece. A gente se esquece. Com facilidade a gente se esquece que Deus está com a gente. Com facilidade a gente se esquece que Ele nos ama. Com facilidade a gente se entristece. Com facilidade a gente desanima. Com facilidade a gente acha que a gente está sozinho neste mundo. Esquecemos de tudo que Ele fez por nós. E Ele só não faz outra vez porque não precisa. Porque Ele já fez tudo. Ele já fez de uma vez por todas. Ah, quando você tem algo para dizer, Ele já sabe o que você diz.

olha isso, ainda que você nunca me fale. 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

Você entendeu essa declaração de amor? Você vai ficar com essa frase no coração: ninguém me ama como ele. Ah, mas meu pai me ama. Sim, te ama, mas não como ele. Minha mãe me ama. Sim, não como ele. Meus filhos me amam, Frei. Não como ele. Ah, meu namorado, meu esposo, meu noivo. Não como ele. Ninguém deu a vida por ti. Ninguém deu a vida por ti, só ele. Se você tem dúvida, olhe para a cruz. Esta é a minha grande cruz.

0: Neste primeiro mistério luminoso, nós contemplamos o batismo de Jesus no Rio Jordão.
1: E eu convido você a abrir a sua Bíblia em Efésios, capítulo 2, versículo 16. Efésios, capítulo 2, versículo 16. E reconciliá-los ambos com Deus, reunido num só corpo, pela virtude da cruz, aniquilado nela a inimizade. A cruz, ela nos uniu a Deus. A cruz rompeu a nossa inimizade com Deus, porque pela cruz nós somos salvos, nós somos ligados. Aquilo que estava desligado, ligou de novo. E a Bíblia nos convida hoje, Deus nos convida, reconciliá-los ambos com Deus, unidos num só corpo, pelo meio da cruz. É só pela cruz que nós unimos a Deus. É só pela cruz que nós somos salvos. São João Crisóstomo disse assim: nenhuma expressão poderia ser mais autoritativa ou mais enfática. Sua morte, diz ele, matou a inimizade, feriu-a e destruiu-a. Ele não deu a tarefa a outro. E não só fez o trabalho, mas sofreu por ele. Não disse que dissolveu, nem que a encerrou, mas usou a expressão muito mais forte: matou-a. Isso mostra que ela não precisa jamais voltar a erguer-se. A morte foi aniquilada, mas nós precisamos estar unidos à cruz. Nós precisamos reconciliar. O Senhor nos chama nesta madrugada. Você que está nesses 40 dias, você é chamado. Você é chamado a reconciliar com Deus, a voltar o seu olhar para a cruz. Eu preciso voltar o meu olhar para a cruz, para continuar esta amizade com Deus. Pai nosso que está no céu, santificado seja o vosso nome. Venha a nós o vosso reino, seja feita a vossa vontade, assim na terra como no céu.
0: O pão nosso de cada dia nos dai hoje, perdoai-nos as nossas ofensas, assim como nós perdoamos a quem nos tem ofendido. E não nos deixeis cair em tentação, mas livrai-nos do mal. Amém.
1: Ave Maria, cheia de graça, o Senhor é convosco. Bendita sois vós entre as mulheres. Bendito é o fruto do vosso ventre, Jesus.
0: Santa Maria, Mãe de Deus, rogai por nós, pecadores, agora e na hora de nossa morte. Amém.
1: Ave Maria, cheia de graça, o Senhor é convosco. Bendita sois vós entre as mulheres. Bendito é o fruto do vosso ventre, Jesus.
0: Santa Maria, Mãe de Deus, rogai por nós, pecadores, agora e na hora de nossa morte. Amém.
1: Ave Maria, cheia de graça, o Senhor é convosco. Bendita sois vós entre as mulheres. Bendito é o fruto do vosso ventre, Jesus.
0: Santa Maria, Mãe de Deus, rogai por nós, pecadores, agora e na hora de nossa morte. Amém.
1: Ave Maria, cheia de graça, o Senhor é convosco. Bendita sois vós entre as mulheres. Bendito é o fruto do vosso ventre, Jesus.
0: Santa Maria, Mãe de Deus, rogai por nós, pecadores, agora e na hora de nossa morte. Amém.
1: Ave Maria, cheia de graça, o Senhor é convosco. Bendita sois vós entre as mulheres. Bendito é o fruto do vosso ventre, Jesus.
0: Santa Maria, Mãe de Deus, rogai por nós, pecadores, agora e na hora de nossa morte. Amém.
1: Ave Maria, cheia de graça, o Senhor é convosco. Bendita sois vós entre as mulheres. Bendito é o fruto do vosso ventre, Jesus.
0: Santa Maria, Mãe de Deus, rogai por nós, pecadores, agora e na hora de nossa morte. Amém.
1: Ave Maria, cheia de graça, o Senhor é convosco. Bendita sois vós entre as mulheres. Bendito é o fruto do vosso ventre, Jesus.
0: Santa Maria, Mãe de Deus, rogai por nós, pecadores, agora e na hora de nossa morte. Amém.
1: Ave Maria, cheia de graça, o Senhor é convosco. Bendita sois vós entre as mulheres. Bendito é o fruto do vosso ventre, Jesus.
0: Santa Maria, Mãe de Deus, rogai por nós, pecadores, agora e na hora de nossa morte.
1: Ave Maria, cheia de graça, o Senhor é convosco. Bendita sois vós entre as mulheres. Bendito é o fruto do vosso ventre, Jesus.
0: Santa Maria, Mãe de Deus, rogai por nós, pecadores, agora e na hora de nossa morte. Amém.
1: Ave Maria, cheia de graça, o Senhor é convosco. Bendita sois vós entre as mulheres. Bendito é o fruto do vosso ventre, Jesus.
0: Santa Maria, Mãe de Deus, rogai por nós, pecadores, agora e na hora de nossa morte. Amém.
1: Glória ao Pai, ao Filho e ao Espírito Santo.
0: Como era no princípio, agora e sempre. Amém.
1: Ó meu Jesus, perdoai-nos, livrai-nos do fogo do inferno, levai as almas todas para o céu e socorrei principalmente as que mais precisarem da vossa misericórdia.
0: E no segundo mistério luminoso, nós contemplamos o milagre de Jesus nas bodas de Caná. Abra sua Bíblia em Filipenses capítulo 2, versículo 8. Filipenses capítulo 2, versículo 8. E sendo exteriormente reconhecido como homem, humilhou-se ainda mais, tornando-se obediente até a morte e morte de cruz. Santo Epifânio diz assim: o Verbo provou a morte uma vez por nós, a morte da cruz. Foi a morte para que pela morte destruísse a morte. Olha que bonito isso. Morreu para que você não morresse. O Verbo, tornando-se carne humana, não sofreu em sua divindade, mas sofreu com a humanidade. Nas bodas de Caná, Jesus aponta para a sua hora. Quando Jesus diz assim para Maria: minha hora ainda não chegou, ele já estava dizendo: a minha hora de morrer não chegou. Ele já apontava para esse grande mistério. Mas a minha hora vai chegar, de eu dar a vida por eles. Pai nosso que estais no céu, santificado seja o vosso nome, venha a nós o vosso reino, seja feita a vossa vontade, assim na terra como no céu.
1: O pão nosso de cada dia nos dai hoje, perdoai-nos as nossas ofensas, assim como nós perdoamos a quem nos tem ofendido. E não nos deixeis cair em tentação, mas livrai-nos do mal. Amém.
0: Ave Maria, cheia de graça, o Senhor é convosco. Bendita sois vós entre as mulheres e bendito é o fruto do vosso ventre, Jesus.
1: Santa Maria, Mãe de Deus, rogai por nós, pecadores, agora e na hora de nossa morte. Amém.
0: Ave Maria, cheia de graça, o Senhor é convosco. Bendita sois vós entre as mulheres e bendito é o fruto do vosso ventre, Jesus.
1: Santa Maria, Mãe de Deus, rogai por nós, pecadores, agora e na hora de nossa morte. Amém.
0: Ave Maria, cheia de graça, o Senhor é convosco. Bendita sois vós entre as mulheres e bendito é o fruto do vosso ventre, Jesus.
1: Santa Maria, Mãe de Deus, rogai por nós, pecadores, agora e na hora de nossa morte. Amém.
0: Ave Maria, cheia de graça, o Senhor é convosco. Bendita sois vós entre as mulheres e bendito é o fruto do vosso ventre, Jesus.
1: Santa Maria, Mãe de Deus, rogai por nós, pecadores, agora e na hora de nossa morte. Amém.
0: Ave Maria, cheia de graça, o Senhor é convosco. Bendita sois vós entre as mulheres e bendito é o fruto do vosso ventre, Jesus.
1: Santa Maria, Mãe de Deus, rogai por nós, pecadores, agora e na hora de nossa morte. Amém.
0: Ave Maria, cheia de graça, o Senhor é convosco. Bendita sois vós entre as mulheres e bendito é o fruto do vosso ventre, Jesus.
1: Santa Maria, Mãe de Deus, rogai por nós, pecadores, agora e na hora de nossa morte. Amém.
0: Ave Maria, cheia de graça, o Senhor é convosco. Bendita sois vós entre as mulheres e bendito é o fruto do vosso ventre, Jesus.
1: Santa Maria, Mãe de Deus, rogai por nós, pecadores, agora e na hora de nossa morte. Amém.
0: Ave Maria, cheia de graça, o Senhor é convosco. Bendita sois vós entre as mulheres e bendito é o fruto do vosso ventre, Jesus.
1: Santa Maria, Mãe de Deus, rogai por nós, pecadores, agora e na hora de nossa morte. Amém.
0: Ave Maria, cheia de graça, o Senhor é convosco. Bendita sois vós entre as mulheres e bendito é o fruto do vosso ventre, Jesus.
1: Santa Maria, Mãe de Deus, rogai por nós, pecadores, agora e na hora de nossa morte. Amém.
0: Ave Maria, cheia de graça, o Senhor é convosco. Bendita sois vós entre as mulheres e bendito é o fruto do vosso ventre, Jesus.
1: Santa Maria, Mãe de Deus, rogai por nós, pecadores, agora e na hora de nossa morte. Amém.
0: Glória ao Pai, ao Filho e ao Espírito Santo.
1: Como era no princípio, agora e sempre. Amém.
0: Ó meu Jesus,
1: perdoai-nos, livrai-nos do fogo do inferno, levai as almas todas para o céu e socorrei principalmente as que mais precisarem da vossa misericórdia.
0: No terceiro mistério luminoso, nós contemplamos o anúncio do reino de Deus e o convite à conversão. Abra sua Bíblia em Filipenses capítulo 3, versículo 18. Filipenses capítulo 3, versículo 18. Porque há muitos por aí, de quem repetidas vezes vos tenho falado e agora digo chorando. Olha o que tirava lágrimas de Paulo. Tem muita gente por aí, e Paulo dizia chorando, que se comportam como inimigos da cruz de Cristo. Não são amigos, são inimigos. Rezemos por tantos inimigos da fé. Dos pensamentos de Mário Vitorino, diz assim: inimigos da cruz são aqueles que, presos à carne, só veem em Cristo um homem crucificado, sem reconhecer nele o Filho de Deus. O seu Deus é o ventre, a sua glória é a vergonha e o seu fim é a perdição eterna. Rezemos por tantos que são inimigos da cruz, para que em vida se tornem amigos da cruz. Rezemos para que os inimigos da cruz em vida se tornem amigos da cruz. A minha equipe acabou de me avisar aqui que hoje é aniversário do Papa. Não sabia dessa data, que era aniversário do Papa, mas vamos colocar a vida dele então diante de Jesus. Vamos rezar pelo nosso Papa. Ele é amigo da cruz e a missão dele é muito árdua. Rezemos pelo nosso Papa Leão. Pai nosso que estais no céu, santificado seja o vosso nome, venha a nós o vosso reino, seja feita a vossa vontade, assim na terra como no céu.
1: O pão nosso de cada dia nos dai hoje, perdoai-nos as nossas ofensas, assim como nós perdoamos a quem nos tem ofendido. E não nos deixeis cair em tentação, mas livrai-nos do mal. Amém.
0: Ave Maria, cheia de graça, o Senhor é convosco. Bendita sois vós entre as mulheres e bendito é o fruto do vosso ventre, Jesus.
1: Santa Maria, Mãe de Deus, rogai por nós, pecadores, agora e na hora de nossa morte. Amém.
0: Ave Maria, cheia de graça, o Senhor é convosco. Bendita sois vós entre as mulheres e bendito é o fruto do vosso ventre, Jesus.
1: Santa Maria, Mãe de Deus, rogai por nós, pecadores, agora e na hora de nossa morte. Amém.
0: Ave Maria, cheia de graça, o Senhor é convosco. Bendita sois vós entre as mulheres e bendito é o fruto do vosso ventre, Jesus.
1: Santa Maria, Mãe de Deus, rogai por nós, pecadores, agora e na hora de nossa morte.
0: Amém. Ave Maria, cheia de graça, o Senhor é convosco. Bendita sois vós entre as mulheres e bendito é o fruto do vosso ventre, Jesus.
1: Santa Maria, Mãe de Deus, rogai por nós, pecadores, agora e na hora de nossa morte.
0: Amém. Ave Maria, cheia de graça, o Senhor é convosco. Bendita sois vós entre as mulheres e bendito é o fruto do vosso ventre, Jesus.
1: Santa Maria, Mãe de Deus, rogai por nós, pecadores, agora e na hora de nossa morte. Amém.
0: Ave Maria, cheia de graça, o Senhor é convosco. Bendita sois vós entre as mulheres e bendito é o fruto do vosso ventre, Jesus.
1: Santa Maria, Mãe de Deus, rogai por nós, pecadores, agora e na hora de nossa morte. Amém.
0: Ave Maria, cheia de graça, o Senhor é convosco. Bendita sois vós entre as mulheres e bendito é o fruto do vosso ventre, Jesus.
1: Santa Maria, Mãe de Deus, rogai por nós, pecadores, agora e na hora de nossa morte. Amém.
0: Ave Maria, cheia de graça, o Senhor é convosco. Bendita sois vós entre as mulheres e bendito é o fruto do vosso ventre, Jesus.
1: Santa Maria, Mãe de Deus, rogai por nós, pecadores, agora e na hora de nossa morte. Amém.
0: Ave Maria, cheia de graça, o Senhor é convosco. Bendita sois vós entre as mulheres e bendito é o fruto do vosso ventre, Jesus.
1: Santa Maria, Mãe de Deus, rogai por nós, pecadores, agora e na hora de nossa morte. Amém.
0: Ave Maria, cheia de graça, o Senhor é convosco. Bendita sois vós entre as mulheres e bendito é o fruto do vosso ventre, Jesus.
1: Santa Maria, Mãe de Deus, rogai por nós, pecadores, agora e na hora de nossa morte. Amém.
0: Glória ao Pai, ao Filho e ao Espírito Santo.
1: Como era no princípio, agora e sempre. Amém.
0: Ó meu Jesus,
1: perdoai-nos, livrai-nos do fogo do inferno, levai as almas todas para o céu e socorrei principalmente as que mais precisarem da vossa misericórdia.
0: E no quarto mistério luminoso, nós contemplamos a transfiguração de Jesus. Pai nosso que estais no céu, santificado seja o vosso nome, venha a nós o vosso reino, seja feita a vossa vontade, assim na terra como no céu.
1: O pão nosso de cada dia nos dai hoje, perdoai-nos as nossas ofensas, assim como nós perdoamos a quem nos tem ofendido. E não nos deixeis cair em tentação, mas livrai-nos do mal. Amém.
0: Ave Maria, cheia de graça, o Senhor é convosco. Bendita sois vós entre as mulheres e bendito é o fruto do vosso ventre, Jesus.
1: Santa Maria, Mãe de Deus, rogai por nós, pecadores, agora e na hora de nossa morte. Amém.
0: Ave Maria, cheia de graça, o Senhor é convosco. Bendita sois vós entre as mulheres e bendito é o fruto do vosso ventre, Jesus.
1: Santa Maria, Mãe de Deus, rogai por nós, pecadores, agora e na hora de nossa morte. Amém.
0: Ave Maria, cheia de graça, o Senhor é convosco. Bendita sois vós entre as mulheres e bendito é o fruto do vosso ventre, Jesus.
1: Santa Maria, Mãe de Deus, rogai por nós, pecadores, agora e na hora de nossa morte. Amém.
0: Ave Maria, cheia de graça, o Senhor é convosco. Bendita sois vós entre as mulheres e bendito é o fruto do vosso ventre, Jesus.
1: Santa Maria, Mãe de Deus, rogai por nós, pecadores, agora e na hora de nossa morte.
0: Amém. Ave Maria, cheia de graça, o Senhor é convosco. Bendita sois vós entre as mulheres e bendito é o fruto do vosso ventre, Jesus.
1: Santa Maria, Mãe de Deus, rogai por nós, pecadores, agora e na hora de nossa morte. Amém.
0: Ave Maria, cheia de graça, o Senhor é convosco. Bendita sois vós entre as mulheres e bendito é o fruto do vosso ventre, Jesus.
1: Santa Maria, Mãe de Deus, rogai por nós, pecadores, agora e na hora de nossa morte. Amém.
0: Ave Maria, cheia de graça, o Senhor é convosco. Bendita sois vós entre as mulheres e bendito é o fruto do vosso ventre, Jesus.
1: Santa Maria, Mãe de Deus, rogai por nós, pecadores, agora e na hora de nossa morte. Amém.
0: Ave Maria, cheia de graça, o Senhor é convosco. Bendita sois vós entre as mulheres e bendito é o fruto do vosso ventre, Jesus.
1: Santa Maria, Mãe de Deus, rogai por nós, pecadores, agora e na hora de nossa morte. Amém.
0: Ave Maria, cheia de graça, o Senhor é convosco. Bendita sois vós entre as mulheres e bendito é o fruto do vosso ventre, Jesus.
1: Santa Maria, Mãe de Deus, rogai por nós, pecadores, agora e na hora de nossa morte. Amém.
0: Ave Maria, cheia de graça, o Senhor é convosco. Bendita sois vós entre as mulheres e bendito é o fruto do vosso ventre, Jesus.
1: Santa Maria, Mãe de Deus, rogai por nós, pecadores, agora e na hora de nossa morte. Amém.
0: Glória ao Pai, ao Filho e ao Espírito Santo.
1: Como era no princípio, agora e sempre.
0: Ó meu Jesus,
1: perdoai-nos, livrai-nos do fogo do inferno, levai as almas todas para o céu e socorrei principalmente as que mais precisarem da vossa misericórdia.
0: E no quinto mistério luminoso nós contemplamos a instituição da Eucaristia. Abra sua Bíblia, esse texto é tão importante, Colossenses capítulo 2, versículo 14. Colossenses capítulo 2, versículo 14. Cancelando o documento escrito contra nós, cujas prescrições nos condenavam. Preste atenção, havia um documento escrito contra nós. E nesse documento estava escrito: Frei Gilson está condenado, Benício está condenado, você está condenado. Veja, é a palavra que está dizendo: cancelando o documento escrito contra nós, cujas prescrições nos condenavam. É como se o diabo dissesse: eu tenho um direito sobre vocês. Vocês pecaram. Vocês me deram acesso. E como é que vocês me deram acesso? Pelo pecado de Adão e Eva. Eu fiz a proposta e vocês aceitaram. E Adão e Eva, como eram os pais de vocês, todos pecaram, como diz Romanos capítulo 5. Todos pecaram. Todos pecaram. Só que agora vem o seguinte: havia esse documento, é verdade, mas ele aboliu-o definitivamente ao encravá-lo na cruz. Jesus pegou esse documento, encravou na cruz e falou: chega, você não tem mais direito sobre eles, você não tem mais autoridade sobre eles, a não ser que eles queiram, porque a partir de agora o diabo só tem o poder que nós damos a ele. A partir de agora eu pego esse documento que o diabo tinha direito sobre nós, que nos condenava. Agora não mais, não mais. Você não tem mais poder sobre eles. Eu estou encravando este documento na cruz. Romanos capítulo 5, versículo 12 dizia: por isso como por um só homem entrou o pecado no mundo e pelo pecado a morte, assim a morte passou para todo o gênero humano, porque todos pecaram. Essa condenação que passou para todos, eu estou removendo, removendo, definitivamente, é para sempre que eu estou removendo. Você está entendendo isso? Se você tem a cruz na sua casa, levanta essa cruz e diga comigo: Cristo removeu.
1: Cristo removeu.
0: Definitivamente.
1: Definitivamente.
0: O documento que me acusava.
1: O documento que me acusava.
0: O documento que me condenava.
1: O documento que me condenava.
0: Cristo removeu.
1: Cristo removeu.
0: Cristo encravou.
1: Cristo encravou
0: esse documento na cruz.
1: Esse documento na cruz.
0: Eu não estou mais condenado.
1: Eu não estou mais condenada.
0: Eu agora sou salvo.
1: E agora sou salva.
0: Dá um beijo na sua cruz. São João Crisóstomo diz: Cristo veio uma vez, encontrou o certificado do nosso envaidecimento ancestral. Ou melhor, Cristo veio uma vez, encontrou o certificado do nosso endividamento ancestral, que Adão escreveu e assinou. Paulo exclama: o decreto de nossos pecados, que era contra nós, ele tirou completamente, cravando-o na cruz. Ele não disse apagando o decreto, nem eliminando-o, mas cravando-o na cruz, para que nenhum vestígio dele permanecesse. Por isso não o apagou, rasgou-o em pedaços. Se alguém procurar esse documento, já não existe mais. Foi rasgado em pedaços na cruz. Vamos meditar agora a Eucaristia. Instituindo a Eucaristia, Cristo antecipa o sacrifício que cravará na cruz o documento que nos condenava. Muito forte essa palavra. Segundo São João Crisóstomo, o diabo ofereceu o documento e Adão e Eva foram lá e escreveram. Não, se vocês comerem daquele fruto, vocês se tornarão... Ele ofereceu um documento e Adão e Eva foram lá, ó, assinaram. Eu aceito. E deu trabalho para cancelar esse documento. Mas ele rasgou em pedaços. Amém. Pai nosso que estais no céu, santificado seja o vosso nome, venha a nós o vosso reino, seja feita a vossa vontade, assim na terra como no céu.
1: O pão nosso de cada dia nos dai hoje, perdoai-nos as nossas ofensas, assim como nós perdoamos a quem nos tem ofendido. E não nos deixeis cair em tentação, mas livrai-nos do mal. Amém.
0: Ave Maria, cheia de graça, o Senhor é convosco. Bendita sois vós entre as mulheres e bendito é o fruto do vosso ventre, Jesus.
1: Santa Maria, Mãe de Deus, rogai por nós, pecadores, agora e na hora de nossa morte. Amém.
0: Ave Maria, cheia de graça, o Senhor é convosco. Bendita sois vós entre as mulheres e bendito é o fruto do vosso ventre, Jesus.
1: Santa Maria, Mãe de Deus, rogai por nós, pecadores, agora e na hora de nossa morte. Amém.
0: Ave Maria, cheia de graça, o Senhor é convosco. Bendita sois vós entre as mulheres e bendito é o fruto do vosso ventre, Jesus.
1: Santa Maria, Mãe de Deus, rogai por nós, pecadores, agora e na hora de nossa morte. Amém.
0: Ave Maria, cheia de graça, o Senhor é convosco. Bendita sois vós entre as mulheres e bendito é o fruto do vosso ventre, Jesus.
1: Santa Maria, Mãe de Deus, rogai por nós, pecadores, agora e na hora de nossa morte. Amém.
0: Ave Maria, cheia de graça, o Senhor é convosco. Bendita sois vós entre as mulheres e bendito é o fruto do vosso ventre, Jesus.
1: Santa Maria, Mãe de Deus, rogai por nós, pecadores, agora e na hora de nossa morte. Amém.
0: Ave Maria, cheia de graça, o Senhor é convosco. Bendita sois vós entre as mulheres e bendito é o fruto do vosso ventre, Jesus.
1: Santa Maria, Mãe de Deus, rogai por nós, pecadores, agora e na hora de nossa morte. Amém.
0: Ave Maria, cheia de graça, o Senhor é convosco. Bendita sois vós entre as mulheres e bendito é o fruto do vosso ventre, Jesus.
1: Santa Maria, Mãe de Deus, rogai por nós, pecadores, agora e na hora de nossa morte.
0: Ave Maria, cheia de graça, o Senhor é convosco. Bendita sois vós entre as mulheres e bendito é o fruto do vosso ventre, Jesus.
1: Santa Maria, Mãe de Deus, rogai por nós, pecadores, agora e na hora de nossa morte.
0: Ave Maria, cheia de graça, o Senhor é convosco. Bendita sois vós entre as mulheres e bendito é o fruto do vosso ventre, Jesus.
1: Santa Maria, Mãe de Deus, rogai por nós, pecadores, agora e na hora de nossa morte. Amém.
0: Ave Maria, cheia de graça, o Senhor é convosco. Bendita sois vós entre as mulheres e bendito é o fruto do vosso ventre, Jesus.
1: Santa Maria, Mãe de Deus, rogai por nós, pecadores, agora e na hora de nossa morte. Amém.
0: Glória ao Pai, ao Filho e ao Espírito Santo.
1: Como era no princípio, agora e sempre. Amém.
0: Ó meu Jesus,
1: perdoai-nos, livrai-nos do fogo do inferno, levai as almas todas para o céu e socorrei principalmente as que mais precisarem da vossa misericórdia.
0: Hoje, no dia da exaltação da Santa Cruz, eu sinto que Jesus quer dar muitos milagres para muita gente hoje. Prepare-se. Queria que você aumentasse a tua fé e a tua expectativa, porque Deus quer liberar milagres sobre a tua casa, libertação, curas. A gente ainda vai rezar sobre isso, mas já vai colocando expectativa, já vai colocando expectativa. Hoje, no dia da exaltação da cruz, Jesus quer derramar sobre nós muitas bênçãos e graças. E neste primeiro mistério doloroso, se você puder, ajoelhe-se para rezar este terço. Nós contemplamos a agonia de Jesus no Horto das Oliveiras. Pai nosso que estais no céu, santificado seja o vosso nome, venha a nós o vosso reino. Seja feita a vossa vontade, assim na terra como no céu.
1: O pão nosso de cada dia nos dai hoje, perdoai-nos as nossas ofensas, assim como nós perdoamos a quem nos tem ofendido. E não nos deixeis cair em tentação, mas livrai-nos do mal. Amém.
0: Ave Maria, cheia de graça, o Senhor é convosco. Bendita sois vós entre as mulheres, e bendito é o fruto do vosso ventre, Jesus.
1: Santa Maria, Mãe de Deus, rogai por nós, pecadores, agora e na hora de nossa morte. Amém.
0: Ave Maria, cheia de graça, o Senhor é convosco. Bendita sois vós entre as mulheres, e bendito é o fruto do vosso ventre, Jesus.
1: Santa Maria, Mãe de Deus, rogai por nós, pecadores, agora e na hora de nossa morte. Amém.
0: Ave Maria, cheia de graça, o Senhor é convosco. Bendita sois vós entre as mulheres, e bendito é o fruto do vosso ventre, Jesus.
1: Santa Maria, Mãe de Deus, rogai por nós, pecadores, agora e na hora de nossa morte. Amém.
0: Ave Maria, cheia de graça, o Senhor é convosco. Bendita sois vós entre as mulheres, e bendito é o fruto do vosso ventre, Jesus.
1: Santa Maria, Mãe de Deus, rogai por nós, pecadores, agora e na hora de nossa morte. Amém.
0: Ave Maria, cheia de graça, o Senhor é convosco. Bendita sois vós entre as mulheres, e bendito é o fruto do vosso ventre, Jesus.
1: Santa Maria, Mãe de Deus, rogai por nós, pecadores, agora e na hora de nossa morte. Amém.
0: Ave Maria, cheia de graça, o Senhor é convosco. Bendita sois vós entre as mulheres, e bendito é o fruto do vosso ventre, Jesus.
1: Santa Maria, Mãe de Deus, rogai por nós, pecadores, agora e na hora de nossa morte. Amém.
0: Ave Maria, cheia de graça, o Senhor é convosco. Bendita sois vós entre as mulheres, e bendito é o fruto do vosso ventre, Jesus.
1: Santa Maria, Mãe de Deus, rogai por nós, pecadores, agora e na hora de nossa morte. Amém.
0: Ave Maria, cheia de graça, o Senhor é convosco. Bendita sois vós entre as mulheres, e bendito é o fruto do vosso ventre, Jesus.
1: Santa Maria, Mãe de Deus, rogai por nós, pecadores, agora e na hora de nossa morte. Amém.
0: Ave Maria, cheia de graça, o Senhor é convosco. Bendita sois vós entre as mulheres, e bendito é o fruto do vosso ventre, Jesus.
1: Santa Maria, Mãe de Deus, rogai por nós, pecadores, agora e na hora de nossa morte. Amém.
0: Ave Maria, cheia de graça, o Senhor é convosco. Bendita sois vós entre as mulheres, e bendito é o fruto do vosso ventre, Jesus.
1: Santa Maria, Mãe de Deus, rogai por nós, pecadores, agora e na hora de nossa morte. Amém.
0: Glória ao Pai, ao Filho e ao Espírito Santo.
1: Como era no princípio, agora e sempre. Amém.
0: Ó meu Jesus,
1: perdoai-nos, livrai-nos do fogo do inferno, levai as almas todas para o céu e socorrei principalmente as que mais precisarem da vossa misericórdia.
0: Segundo mistério doloroso, vamos acompanhando agora a dor de Jesus, a agonia de Jesus. Contemplamos a sua flagelação, ele começa a apanhar muito por causa de nós, por causa dos nossos pecados. Pai nosso que estais no céu, santificado seja o vosso nome, venha a nós o vosso reino, seja feita a vossa vontade, assim na terra como no céu.
1: O pão nosso de cada dia nos dai hoje, perdoai-nos as nossas ofensas, assim como nós perdoamos a quem nos tem ofendido. E não nos deixeis cair em tentação, mas livrai-nos do mal. Amém.
0: Ave Maria, cheia de graça, o Senhor é convosco, bendita sois vós entre as mulheres, e bendito é o fruto do vosso ventre, Jesus.
1: Santa Maria, Mãe de Deus, rogai por nós, pecadores, agora e na hora de nossa morte.
0: Ave Maria, cheia de graça, o Senhor é convosco. Bendita sois vós entre as mulheres, e bendito é o fruto do vosso ventre, Jesus.
1: Santa Maria, Mãe de Deus, rogai por nós, pecadores, agora e na hora de nossa morte. Amém.
0: Eu peço para você já pegar o seu crucifixo. Daqui a pouco eu vou abençoar. A gente vai pedir a bênção de Deus para esse crucifixo. Se você pode, já vai pegando o seu crucifixo. Ave Maria, cheia de graça, o Senhor é convosco. Bendita sois vós entre as mulheres, e bendito é o fruto do vosso ventre, Jesus.
1: Santa Maria, Mãe de Deus, rogai por nós, pecadores, agora e na hora de nossa morte. Amém.
0: Ave Maria, cheia de graça, o Senhor é convosco. Bendita sois vós entre as mulheres, e bendito é o fruto do vosso ventre, Jesus.
1: Santa Maria, Mãe de Deus, rogai por nós, pecadores, agora e na hora de nossa morte. Amém.
0: Ave Maria, cheia de graça, o Senhor é convosco. Bendita sois vós entre as mulheres, e bendito é o fruto do vosso ventre, Jesus.
1: Santa Maria, Mãe de Deus, rogai por nós, pecadores, agora e na hora de nossa morte. Amém.
0: Ave Maria, cheia de graça, o Senhor é convosco. Bendita sois vós entre as mulheres, e bendito é o fruto do vosso ventre, Jesus.
1: Santa Maria, Mãe de Deus, rogai por nós, pecadores, agora e na hora de nossa morte. Amém.
0: Ave Maria, cheia de graça, o Senhor é convosco. Bendita sois vós entre as mulheres, e bendito é o fruto do vosso ventre, Jesus.
1: Santa Maria, Mãe de Deus, rogai por nós, pecadores, agora e na hora de nossa morte. Amém.
0: Ave Maria, cheia de graça, o Senhor é convosco. Bendita sois vós entre as mulheres, e bendito é o fruto do vosso ventre, Jesus.
1: Santa Maria, Mãe de Deus, rogai por nós, pecadores, agora e na hora de nossa morte. Amém.
0: Ave Maria, cheia de graça, o Senhor é convosco. Bendita sois vós entre as mulheres e bendito é o fruto do vosso ventre, Jesus.
1: Santa Maria, Mãe de Deus, rogai por nós, pecadores, agora e na hora de nossa morte. Amém.
0: Ave Maria, cheia de graça, o Senhor é convosco. Bendita sois vós entre as mulheres e bendito é o fruto do vosso ventre, Jesus.
1: Santa Maria, Mãe de Deus, rogai por nós, pecadores, agora e na hora de nossa morte. Amém.
0: Glória ao Pai, ao Filho e ao Espírito Santo.
1: Como era no princípio, agora e sempre. Amém.
0: Ó meu Jesus,
1: perdoai-nos, livrai-nos do fogo do inferno, levai as almas todas para o céu, socorrei principalmente as que mais precisarem da vossa misericórdia.
0: Levante seu crucifixo, eu peço, Jesus, abençoe agora cada crucifixo apresentado, que esse crucifixo que lembra a tua paixão e morte por nós, seja abençoado, santificado e exorcizado em nome do Pai e do Filho e do Espírito Santo.
1: Amém.
0: Coloque agora essa cruz na sua cabeça, porque nós contemplamos este terceiro mistério, a coroação de espinhos de Jesus. Eu peço, Jesus, que o Senhor possa nos libertar agora de todos os pensamentos que não vêm de Ti. Pensamentos de derrota, pensamentos de medo, pensamentos de tristeza, pensamentos de desânimo. Que possa ser libertado agora todo mundo, Senhor, que está acompanhando esta oração, até mesmo de pensamentos de morte, pensamentos de vingança, pensamentos que atormentam a alma, pensamentos que não vêm de Ti, Jesus. Agora o Senhor possa nos dar uma graça de libertação e nos ajudar a vencer esses pensamentos. Coloca dentro de nós, coloca dentro dos nossos pensamentos, pensamentos mais fortes, que possam sobressair sobre estes pensamentos maus. E diga comigo: a cruz sagrada seja minha luz.
1: A cruz sagrada seja minha luz.
0: Não seja o dragão meu guia.
1: Não seja o dragão meu guia.
0: Retira-te, Satanás.
1: Retira-te, Satanás.
0: Nunca me aconselhes coisas vãs.
1: Nunca me aconselhes coisas vãs.
0: Pois é mal que tu me ofereces.
1: Pois é mal que tu me ofereces.
0: Bebe tu mesmo do teu veneno.
1: Bebe tu mesmo do teu veneno.
0: Bebe tu mesmo do teu veneno.
1: Bebe tu mesmo do teu veneno.
0: Bebe tu mesmo do teu veneno.
1: Bebe tu mesmo do teu veneno.
0: Pai nosso que estais no céu, santificado seja o vosso nome, venha a nós o vosso reino, seja feita a vossa vontade, assim na terra como no céu.
1: O pão nosso de cada dia nos dai hoje, perdoai-nos as nossas ofensas, assim como nós perdoamos a quem nos tem ofendido. E não nos deixeis cair em tentação, mas livrai-nos do mal.
0: Amém. Ave Maria, cheia de graça, o Senhor é convosco, bendita sois vós entre as mulheres, e bendito é o fruto do vosso ventre, Jesus.
1: Santa Maria, Mãe de Deus, rogai por nós, pecadores, agora e na hora de nossa morte. Amém.
0: Ave Maria, cheia de graça, o Senhor é convosco. Bendita sois vós entre as mulheres e bendito é o fruto do vosso ventre, Jesus.
1: Santa Maria, Mãe de Deus, rogai por nós, pecadores, agora e na hora de nossa morte. Amém.
0: Ave Maria, cheia de graça, o Senhor é convosco. Bendita sois vós entre as mulheres e bendito é o fruto do vosso ventre, Jesus.
1: Santa Maria, Mãe de Deus, rogai por nós, pecadores, agora e na hora de nossa morte. Amém.
0: Ave Maria, cheia de graça, o Senhor é convosco. Bendita sois vós entre as mulheres e bendito é o fruto do vosso ventre, Jesus.
1: Santa Maria, Mãe de Deus, rogai por nós, pecadores, agora e na hora de nossa morte. Amém.
0: Ave Maria, cheia de graça, o Senhor é convosco. Bendita sois vós entre as mulheres e bendito é o fruto do vosso ventre, Jesus.
1: Santa Maria, Mãe de Deus, rogai por nós, pecadores, agora e na hora de nossa morte. Amém.
0: Ave Maria, cheia de graça, o Senhor é convosco. Bendita sois vós entre as mulheres e bendito é o fruto do vosso ventre, Jesus.
1: Santa Maria, Mãe de Deus, rogai por nós, pecadores, agora e na hora de nossa morte. Amém.
0: Ave Maria, cheia de graça, o Senhor é convosco. Bendita sois vós entre as mulheres e bendito é o fruto do vosso ventre, Jesus.
1: Santa Maria, Mãe de Deus, rogai por nós, pecadores, agora e na hora de nossa morte. Amém.
0: Ave Maria, cheia de graça, o Senhor é convosco. Bendita sois vós entre as mulheres e bendito é o fruto do vosso ventre, Jesus.
1: Santa Maria, Mãe de Deus, rogai por nós, pecadores, agora e na hora de nossa morte. Amém.
0: Ave Maria, cheia de graça, o Senhor é convosco. Bendita sois vós entre as mulheres e bendito é o fruto do vosso ventre, Jesus.
1: Santa Maria, Mãe de Deus, rogai por nós, pecadores, agora e na hora de nossa morte.
0: Ave Maria, cheia de graça, o Senhor é convosco, bendita sois vós entre as mulheres, e bendito é o fruto do vosso ventre, Jesus.
1: Santa Maria, Mãe de Deus, rogai por nós, pecadores, agora e na hora de nossa morte. Amém.
0: Glória ao Pai, ao Filho e ao Espírito Santo.
1: Como era no princípio, agora e sempre. Amém.
0: Ó meu Jesus,
1: perdoai-nos, livrai-nos do fogo do inferno, levai as almas todas para o céu e socorrei principalmente as que mais precisarem da vossa misericórdia.
0: E no quarto mistério doloroso, nós contemplamos Jesus carregando a cruz para o Calvário. Vai contemplando isso. Pai nosso que estais no céu, santificado seja o vosso nome, venha a nós o vosso reino, seja feita a vossa vontade, assim na terra como no céu.
1: O pão nosso de cada dia nos dai hoje, perdoai-nos as nossas ofensas, assim como nós perdoamos a quem nos tem ofendido. E não nos deixeis cair em tentação, mas livrai-nos do mal. Amém.
0: Ave Maria, cheia de graça, o Senhor é convosco, bendita sois vós entre as mulheres, e bendito é o fruto do vosso ventre, Jesus.
1: Santa Maria, Mãe de Deus, rogai por nós, pecadores, agora e na hora de nossa morte. Amém.
0: Ave Maria, cheia de graça, o Senhor é convosco, bendita sois vós entre as mulheres, bendito é o fruto do vosso ventre, Jesus.
1: Santa Maria, Mãe de Deus, rogai por nós, pecadores, agora e na hora de nossa morte. Amém.
0: Ave Maria, cheia de graça, o Senhor é convosco, bendita sois vós entre as mulheres, e bendito é o fruto do vosso ventre, Jesus.
1: Santa Maria, Mãe de Deus,
0: cheia de graça, o Senhor é convosco, bendita sois vós entre as mulheres, e bendito é o fruto do vosso ventre, Jesus.

0: agora e na hora de nossa morte.
1: Ave Maria, cheia de graça, o Senhor é convosco. Bendita sois vós entre as mulheres e bendito é o fruto do vosso ventre, Jesus.
0: Santa Maria, Mãe de Deus, rogai por nós, pecadores, agora e na hora de nossa morte.
1: Ave Maria, cheia de graça, o Senhor é convosco. Bendita sois vós entre as mulheres e bendito é o fruto do vosso ventre, Jesus.
0: Santa Maria, Mãe de Deus, rogai por nós, pecadores, agora e na hora de nossa morte.
1: Ave Maria, cheia de graça, o Senhor é convosco. Bendita sois vós entre as mulheres e bendito é o fruto do vosso ventre, Jesus.
0: Santa Maria, Mãe de Deus, rogai por nós, pecadores, agora e na hora de nossa morte.
1: Ave Maria, cheia de graça, o Senhor é convosco. Bendita sois vós entre as mulheres e bendito é o fruto do vosso ventre, Jesus.
0: Santa Maria, Mãe de Deus, rogai por nós, pecadores, agora e na hora de nossa morte. Amém.
1: Glória ao Pai, ao Filho e ao Espírito Santo.
0: Como era no princípio, agora e sempre.
1: Amém. Ó meu Jesus,
0: perdoai-nos, livrai-nos do fogo do inferno, levai as almas todas para o céu e socorrei principalmente as que mais precisarem da vossa misericórdia.
1: E no quinto mistério doloroso, nós contemplamos a crucifixão e morte de Jesus. Eu quero proclamar um versículo da Sagrada Escritura, 1 Pedro, capítulo 2, versículo 24. 1 Pedro capítulo 2, versículo 24. Carregou os nossos pecados em seu corpo sobre o madeiro, para que mortos aos nossos pecados vivamos para a justiça. Por fim, por suas chagas fomos curados. Repete comigo. Por suas chagas.
0: Por tuas chagas
1: fomos curados.
0: Somos curados.
1: Por suas chagas.
0: Por tuas chagas
1: fomos curados.
0: Fomos curados.
1: Por suas chagas.
0: Por suas chagas
1: fomos curados.
0: Fomos curados.
1: Se você pode, pega mais uma vez a sua cruz. Eu peço, Jesus, pelo poder das tuas chagas, que doentes agora possam ser curados. Coloque a mão na sua enfermidade. Levante essa cruz e coloque a mão na sua enfermidade. Eu peço, Jesus, que doenças terminais, doenças que podem levar à morte, sejam curadas. Que o ciclo que estava levando essa pessoa à morte possa encerrar hoje, pelo poder da tua cruz. Que realidades que estão surgindo no seu corpo, feridas, realidades que estão aparecendo no seu corpo possam ser curadas em nome de Jesus e que pouco a pouco possam desaparecer. Eu peço, Jesus, hoje pelo poder da tua cruz, para que tantas pessoas hoje sejam curadas do câncer. Para que tantas mulheres sejam curadas de endometriose, de cistos, de coisas que prejudicam a sua gravidez. Eu peço, Jesus, hoje milagres nesta manhã, milagres pelo poder da tua cruz, pelo poder das tuas chagas, que agora das suas 5 chagas e de todas as chagas do seu corpo agora possa luz. A imagem que o Senhor me dá agora é esta: das suas chagas está saindo luz sobre você, está saindo luz de cura, luz de libertação. Cura tantas pessoas de tristeza profunda, Senhor. Cura tantas pessoas agora de ansiedade profunda, Senhor. De crises de pânico, de medo profundo. Liberta agora tantas pessoas, Senhor, de traumas que é da infância, do seu passado, que não a permite e não deixa ela viver em paz. Liberta, Senhor, pessoas aqui que tem pessoas perseguindo a sua vida e você tem causado tanto medo isto. Você já não aguenta mais a perseguição de algumas pessoas na sua vida. Você tem até mesmo medo de morrer. Que Jesus possa te ajudar, te libertar dessas pessoas que planejam mmal contra você, que perseguem sua família, que perseguem sua vida, em nome de Jesus. Diga comigo: por tuas chagas eu sou curado.
0: Por tuas chagas eu sou curada.
1: e que Deus libere sobre você uma grande bênção.

0: de cura e libertação. Em nome do Pai, e do Filho, e do Espírito Santo.
1: Amém.
0: Pai nosso que estais no céu, santificado seja o vosso nome, venha a nós o vosso reino, seja feita a vossa vontade, assim na terra como no céu.
1: O pão nosso de cada dia nos dai hoje, perdoai-nos as nossas ofensas, assim como nós perdoamos a quem nos tem ofendido. E não nos deixeis cair em tentação, mas livrai-nos do mal. Amém.
0: Ave Maria, cheia de graça, o Senhor é convosco, bendita sois vós entre as mulheres, e bendito é o fruto do vosso ventre, Jesus.
1: Santa Maria, Mãe de Deus, rogai por nós, pecadores, agora e na hora de nossa morte.
0: Ave Maria, cheia de graça, o Senhor é convosco, bendita sois vós entre as mulheres, e bendito é o fruto do vosso ventre, Jesus.
1: Santa Maria, Mãe de Deus, rogai por nós, pecadores, agora e na hora de nossa morte.
0: Ave Maria, cheia de graça, o Senhor é convosco, bendita sois vós entre as mulheres, e bendito é o fruto do vosso ventre, Jesus.
1: Santa Maria, Mãe de Deus, rogai por nós, pecadores, agora e na hora de nossa morte.
0: Ave Maria, cheia de graça, o Senhor é convosco, bendita sois vós entre as mulheres, e bendito é o fruto do vosso ventre, Jesus.
1: Santa Maria, Mãe de Deus, rogai por nós, pecadores, agora e na hora de nossa morte. Amém.
0: Muita gente aqui vai refazer exames e não vai mais achar a doença. Se você tem exames que comprovavam doenças. Tem muita gente, isso não é para todo mundo, tá? Mas algumas pessoas estão recebendo a graça. No seu próximo exame, não vai ter mais essa doença. Ave Maria, cheia de graça, o Senhor é convosco. Bendita sois vós entre as mulheres. E bendito é o fruto do vosso ventre, Jesus.
1: Santa Maria, Mãe de Deus, rogai por nós, pecadores, agora e na hora de nossa morte. Amém.
0: Ave Maria, cheia de graça, o Senhor é convosco. Bendita sois vós entre as mulheres. E bendito é o fruto do vosso ventre, Jesus.
1: Santa Maria, Mãe de Deus, rogai por nós, pecadores, agora e na hora de nossa morte. Amém.
0: Ave Maria, cheia de graça, o Senhor é convosco. Bendita sois vós entre as mulheres. E bendito é o fruto do vosso ventre, Jesus.
1: Santa Maria, Mãe de Deus, rogai por nós, pecadores, agora e na hora de nossa morte. Amém.
0: Ave Maria, cheia de graça, o Senhor é convosco. Bendita sois vós entre as mulheres. E bendito é o fruto do vosso ventre, Jesus.
1: Santa Maria, Mãe de Deus, rogai por nós, pecadores, agora e na hora de nossa morte. Amém.
0: Ave Maria, cheia de graça, o Senhor é convosco. Bendita sois vós entre as mulheres. E bendito é o fruto do vosso ventre, Jesus.
1: Santa Maria, Mãe de Deus, rogai por nós, pecadores, agora e na hora de nossa morte. Amém.
0: Ave Maria, cheia de graça, o Senhor é convosco. Bendita sois vós entre as mulheres. E bendito é o fruto do vosso ventre, Jesus.
1: Santa Maria, Mãe de Deus, rogai por nós, pecadores, agora e na hora de nossa morte. Amém.
0: Glória ao Pai, ao Filho e ao Espírito Santo.
1: Como era no princípio, agora e sempre. Amém.
0: Ó meu Jesus,
1: perdoai-nos, livrai-nos do fogo do inferno, levai as almas todas para o céu e socorrei principalmente as que mais precisarem da vossa misericórdia.
0: E neste primeiro mistério glorioso, levanta seu terço na sua casa, com muita fé nós vamos proclamar a vitória de Cristo. Ele ressuscitou, a cruz não é o fim. Pai nosso que estais no céu, santificado seja o vosso nome. Venha a nós o vosso reino, seja feita a vossa vontade, assim na terra como no céu.
1: O pão nosso de cada dia nos dai hoje, perdoai-nos as nossas ofensas, assim como nós perdoamos a quem nos tem ofendido. E não nos deixeis cair em tentação, mas livrai-nos do mal.
0: Ave Maria, cheia de graça, o Senhor é convosco. Bendita sois vós entre as mulheres, e bendito é o fruto do vosso ventre, Jesus.
1: Santa Maria, Mãe de Deus, rogai por nós, pecadores, agora e na hora de nossa morte. Amém.
0: Ave Maria, cheia de graça, o Senhor é convosco. Bendita sois vós entre as mulheres, e bendito é o fruto do vosso ventre, Jesus.
1: Santa Maria, Mãe de Deus, rogai por nós, pecadores, agora e na hora de nossa morte. Amém.
0: Ave Maria, cheia de graça, o Senhor é convosco. Bendita sois vós entre as mulheres, e bendito é o fruto do vosso ventre, Jesus.
1: Santa Maria, Mãe de Deus, rogai por nós, pecadores, agora e na hora de nossa morte. Amém.
0: Ave Maria, cheia de graça, o Senhor é convosco. Bendita sois vós entre as mulheres, e bendito é o fruto do vosso ventre, Jesus.
1: Santa Maria, Mãe de Deus, rogai por nós, pecadores, agora e na hora de nossa morte. Amém.
0: Ave Maria, cheia de graça, o Senhor é convosco. Bendita sois vós entre as mulheres, e bendito é o fruto do vosso ventre, Jesus.
1: Santa Maria, Mãe de Deus, rogai por nós, pecadores, agora e na hora de nossa morte. Amém.
0: Ave Maria, cheia de graça, o Senhor é convosco. Bendita sois vós entre as mulheres, e bendito é o fruto do vosso ventre, Jesus.
1: Santa Maria, Mãe de Deus, rogai por nós, pecadores, agora e na hora de nossa morte. Amém.
0: Ave Maria, cheia de graça, o Senhor é convosco. Bendita sois vós entre as mulheres e bendito é o fruto do vosso ventre, Jesus.
1: Santa Maria, Mãe de Deus, rogai por nós, pecadores, agora e na hora de nossa morte.
0: Amém. Ave Maria, cheia de graça, o Senhor é convosco. Bendita sois vós entre as mulheres e bendito é o fruto do vosso ventre, Jesus.
1: Santa Maria, Mãe de Deus, rogai por nós, pecadores, agora e na hora de nossa morte. Amém.
0: Ave Maria, cheia de graça, o Senhor é convosco. Bendita sois vós entre as mulheres e bendito é o fruto do vosso ventre, Jesus.
1: Santa Maria, Mãe de Deus, rogai por nós, pecadores, agora e na hora de nossa morte. Amém.
0: Ave Maria, cheia de graça, o Senhor é convosco. Bendita sois vós entre as mulheres e bendito é o fruto do vosso ventre, Jesus.
1: Santa Maria, Mãe de Deus, rogai por nós, pecadores, agora e na hora de nossa morte. Amém.
0: Glória ao Pai, ao Filho e ao Espírito Santo.
1: Como era no princípio, agora e sempre. Amém.
0: Ó meu Jesus,
1: perdoai-nos, livrai-nos do fogo do inferno, levai as almas todas para o céu e socorrei principalmente as que mais precisarem da vossa misericórdia.
0: Segundo mistério glorioso, nós contemplamos a ascensão de Jesus ao céu. Santa Rosa de Lima disse: fora da cruz não há outra escada pela qual possamos subir ao céu. Pai nosso que estais no céu, santificado seja o vosso nome. Venha a nós o vosso reino, seja feita a vossa vontade, assim na terra como no céu.
1: O pão nosso de cada dia nos dai hoje, perdoai-nos as nossas ofensas, assim como nós perdoamos a quem nos tem ofendido. E não nos deixeis cair em tentação, mas livrai-nos do mal. Amém.
0: Ave Maria, cheia de graça, o Senhor é convosco. Bendita sois vós entre as mulheres e bendito é o fruto do vosso ventre, Jesus.
1: Santa Maria, Mãe de Deus, rogai por nós, pecadores, agora e na hora de nossa morte. Amém.
0: Ave Maria, cheia de graça, o Senhor é convosco. Bendita sois vós entre as mulheres e bendito é o fruto do vosso ventre, Jesus.
1: Santa Maria, Mãe de Deus, rogai por nós, pecadores, agora e na hora de nossa morte. Amém.
0: Ave Maria, cheia de graça, o Senhor é convosco. Bendita sois vós entre as mulheres e bendito é o fruto do vosso ventre, Jesus.
1: Santa Maria, Mãe de Deus, rogai por nós, pecadores, agora e na hora de nossa morte. Amém.
0: Ave Maria, cheia de graça, o Senhor é convosco. Bendita sois vós entre as mulheres e bendito é o fruto do vosso ventre, Jesus.
1: Santa Maria, Mãe de Deus, rogai por nós, pecadores, agora e na hora de nossa morte. Amém.
0: Ave Maria, cheia de graça, o Senhor é convosco. Bendita sois vós entre as mulheres e bendito é o fruto do vosso ventre, Jesus.
1: Santa Maria, Mãe de Deus, rogai por nós, pecadores, agora e na hora de nossa morte. Amém.
0: Ave Maria, cheia de graça, o Senhor é convosco. Bendita sois vós entre as mulheres e bendito é o fruto do vosso ventre, Jesus.
1: Santa Maria, Mãe de Deus, rogai por nós, pecadores, agora e na hora de nossa morte. Amém.
0: Ave Maria, cheia de graça, o Senhor é convosco. Bendita sois vós entre as mulheres e bendito é o fruto do vosso ventre, Jesus.
1: Santa Maria, Mãe de Deus, rogai por nós, pecadores, agora e na hora de nossa morte. Amém.
0: Ave Maria, cheia de graça, o Senhor é convosco. Bendita sois vós entre as mulheres e bendito é o fruto do vosso ventre, Jesus.
1: Santa Maria, Mãe de Deus, rogai por nós, pecadores, agora e na hora de nossa morte. Amém.
0: Ave Maria, cheia de graça, o Senhor é convosco. Bendita sois vós entre as mulheres e bendito é o fruto do vosso ventre, Jesus.
1: Santa Maria, Mãe de Deus, rogai por nós, pecadores, agora e na hora de nossa morte. Amém.
0: Ave Maria, cheia de graça, o Senhor é convosco. Bendita sois vós entre as mulheres e bendito é o fruto do vosso ventre, Jesus.
1: Santa Maria, Mãe de Deus, rogai por nós, pecadores, agora e na hora de nossa morte. Amém.
0: Glória ao Pai, ao Filho e ao Espírito Santo.
1: Como era no princípio, agora e sempre. Amém.
0: Ó meu Jesus,
1: perdoai-nos, livrai-nos do fogo do inferno, levai as almas todas para o céu e socorrei principalmente as que mais precisarem da vossa misericórdia.
0: E no terceiro mistério glorioso, nós contemplamos a vinda do Espírito Santo sobre os apóstolos. Santa Rosa de Lima disse: sem o peso das aflições, é impossível alcançar a altura da graça. O dom da graça aumenta à medida que a luta aumenta. Quanto mais maior a tua luta, maior a graça. Quanto maior a tua cruz, maior a glória. Pai nosso que estais no céu, santificado seja o vosso nome, venha a nós o vosso reino. Seja feita a vossa vontade, assim na terra como no céu.
1: O pão nosso de cada dia nos dai hoje, perdoai-nos as nossas ofensas, assim como nós perdoamos a quem nos tem ofendido. E não nos deixeis cair em tentação, mas livrai-nos do mal. Amém.
0: Ave Maria, cheia de graça, o Senhor é convosco. Bendita sois vós entre as mulheres, e bendito é o fruto do vosso ventre, Jesus.
1: Santa Maria, Mãe de Deus, rogai por nós, pecadores, agora e na hora de nossa morte. Amém.
0: Ave Maria, cheia de graça, o Senhor é convosco. Bendita sois vós entre as mulheres, mulheres, e bendito é o fruto do vosso ventre, Jesus.
1: Santa Maria, Mãe de Deus, rogai por nós, pecadores, agora e na hora de nossa morte. Amém.
0: Ave Maria, cheia de graça, o Senhor é convosco. Bendita sois vós entre as mulheres, e bendito é o fruto do vosso ventre, Jesus.
1: Santa Maria, Mãe de Deus, rogai por nós, pecadores, agora e na hora de nossa morte. Amém.
0: Ave Maria, cheia de graça, o Senhor é convosco. Bendita sois vós entre as mulheres, e bendito é o fruto do vosso ventre, Jesus.
1: Santa Maria, Mãe de Deus, rogai por nós, pecadores, agora e na hora de nossa morte. Amém.
0: Ave Maria, cheia de graça, o Senhor é convosco. Bendita sois vós entre as mulheres, e bendito é o fruto do vosso ventre, Jesus.
1: Santa Maria, Mãe de Deus, rogai por nós, pecadores, agora e na hora de nossa morte. Amém.
0: Ave Maria, cheia de graça, o Senhor é convosco. Bendita sois vós entre as mulheres, e bendito é o fruto do vosso ventre, Jesus.
1: Santa Maria, Mãe de Deus, rogai por nós, pecadores, agora e na hora de nossa morte. Amém.
0: Ave Maria, cheia de graça, o Senhor é convosco. Bendita sois vós entre as mulheres, e bendito é o fruto do vosso ventre, Jesus.
1: Santa Maria, Mãe de Deus, rogai por nós, pecadores, agora e na hora de nossa morte. Amém.
0: Ave Maria, cheia de graça, o Senhor é convosco. Bendita sois vós entre as mulheres, e bendito é o fruto do vosso ventre, Jesus.
1: Santa Maria, Mãe de Deus, rogai por nós, pecadores, agora e na hora de nossa morte. Amém.
0: Ave Maria, cheia de graça, o Senhor é convosco. Bendita sois vós entre as mulheres, e bendito é o fruto do vosso ventre, Jesus.
1: Santa Maria, Mãe de Deus, rogai por nós, pecadores, agora e na hora de nossa morte. Amém.
0: Ave Maria, cheia de graça, o Senhor é convosco. Bendita sois vós entre as mulheres, e bendito é o fruto do vosso ventre, Jesus.
1: Santa Maria, Mãe de Deus, rogai por nós, pecadores, agora e na hora de nossa morte. Amém.
0: Glória ao Pai, ao Filho e ao Espírito Santo.
1: Como era no princípio, agora e sempre. Amém.
0: Ó meu Jesus,
1: perdoai-nos, livrai-nos do fogo do inferno, levai as almas todas para o céu e socorrei principalmente as que mais precisarem da vossa misericórdia.
0: E no quarto mistério glorioso, nós contemplamos a assunção de Nossa Senhora ao céu. São Padre Pio de Pietrelcina disse: a cruz não te esmagará. Se o seu peso te faz cambalear, o seu poder também te sustentará. Pai nosso que estais no céu, santificado seja o vosso nome. Venha a nós o vosso reino, seja feita a vossa vontade, assim na terra como no céu.
1: O pão nosso de cada dia nos dai hoje, perdoai-nos as nossas ofensas, assim como nós perdoamos a quem nos tem ofendido. E não nos deixeis cair em tentação, mas livrai-nos do mal.
0: Ave Maria, cheia de graça, o Senhor é convosco. Bendita sois vós entre as mulheres, e bendito é o fruto do vosso ventre, Jesus.
1: Santa Maria, Mãe de Deus, rogai por nós, pecadores, agora e na hora de nossa morte. Amém.
0: Ave Maria, cheia de graça, o Senhor é convosco. Bendita sois vós entre as mulheres, e bendito é o fruto do vosso ventre, Jesus.
1: Santa Maria, Mãe de Deus, rogai por nós, pecadores, agora e na hora de nossa morte. Amém.
0: Ave Maria, cheia de graça, o Senhor é convosco. Bendita sois vós entre as mulheres, e bendito é o fruto do vosso ventre, Jesus.
1: Santa Maria, Mãe de Deus, rogai por nós, pecadores, agora e na hora de nossa morte. Amém.
0: Ave Maria, cheia de graça, o Senhor é convosco. Bendita sois vós entre as mulheres, e bendito é o fruto do vosso ventre, Jesus.
1: Santa Maria, Mãe de Deus, rogai por nós, pecadores, agora e na hora de nossa morte. Amém.
0: Ave Maria, cheia de graça, o Senhor é convosco. Bendita sois vós entre as mulheres, e bendito é o fruto do vosso ventre, Jesus.
1: Santa Maria, Mãe de Deus, rogai por nós, pecadores, agora e na hora de nossa morte. Amém.
0: Ave Maria, cheia de graça, o Senhor é convosco. Bendita sois vós entre as mulheres, e bendito é o fruto do vosso ventre, Jesus.
1: Santa Maria, Mãe de Deus, rogai por nós, pecadores, agora e na hora de nossa morte. Amém.
0: Ave Maria, cheia de graça, o Senhor é convosco. Bendita sois vós entre as mulheres, e bendito é o fruto do vosso ventre, Jesus.
1: Santa Maria, Mãe de Deus, rogai por nós, pecadores, agora e na hora de nossa morte. Amém.
0: Ave Maria, cheia de graça, o Senhor é convosco. Bendita sois vós entre as mulheres, e bendito é o fruto do vosso ventre, Jesus.
1: Santa Maria, Mãe de Deus, rogai por nós, pecadores, agora e na hora de nossa morte. Amém.
0: Ave Maria, cheia de graça, o Senhor é convosco. Bendita sois vós entre as mulheres, e bendito é o fruto do vosso ventre, Jesus.
1: Santa Maria, Mãe de Deus, rogai por nós, pecadores, agora e na hora de nossa morte. Amém.
0: Ave Maria, cheia de graça, o Senhor é convosco. Bendita sois vós entre as mulheres, e bendito é o fruto do vosso ventre, Jesus.
1: Santa Maria, Mãe de Deus, rogai por nós, pecadores, agora e na hora de nossa morte. Amém.
0: Glória ao Pai, ao Filho e ao Espírito Santo.
1: Como era no princípio, agora e sempre.
0: Ó meu Jesus,
1: perdoai-nos, livrai-nos do fogo do inferno, levai as almas todas para o céu e socorrei principalmente as que mais precisarem da vossa misericórdia.
0: E se você puder, ajoelhe-se para rezar este último mistério. Nós contemplamos a coroação de Nossa Senhora no céu como rainha. Meus queridos, nós já estamos chegando quase no final destes rosários. Quando você pensar que não, já acabou. Eu já quero dizer a vocês que a semana que vem será muito especial. Eu queria que você se preparasse desde agora. E eu também gostaria que você convidasse mais pessoas para estar com você. Existem aquelas pessoas que não aguentam os 40 dias. Mas você pode fazer a proposta, se ela aguenta de segunda a sábado. Veja. Na segunda-feira que vem, nós vamos pedir pela providência de Deus, ou seja, nós vamos rezar pela sua vida financeira. Segunda-feira que vem é o dia para você trazer carteira de trabalho, seus currículos, seus projetos. E nós vamos abençoar essa área da sua vida. Nós vamos pedir a bênção de Deus. Vamos pedir providência de Deus. Na terça-feira nós vamos rezar pelos vícios. E é o dia de você rezar pelos vícios seus, pelos vícios dos seus filhos. Sabe, situações que têm destruído a tua família, teu casamento. Você pode trazer objetos que representam isto. Na quarta-feira nós vamos viver um dia muito especial, que será o dia de Padre Pio de Pietrelcina. Nós vamos fazer a bênção da casa. É aquele dia que nós vamos fazer orações para abençoar todos os cômodos da sua casa. Esse dia você tem que botar o seu celular para carregar bem, você vai andando com o seu celular, tem que ter muita água, porque a gente vai pedindo para você abençoar a sua casa. Esse é um dia muito especial. E se você não conseguir, esse dia é o dia que eu vou pedir para você trazer toda a sua família. Você vai falar e vai começar a conversar com jeitinho com eles. Olha, vocês viram que eu acordei aí durante 40 dias, eu só estou pedindo um dia para que você, meu filho, possa estar comigo, marido, com jeitinho, sem causar briga, se eles quiserem, se não quiserem, se respeita. Mas o dia da bênção da casa, quarta-feira que vem, não essa agora, a próxima. Na quinta-feira próxima nós vamos fazer um dia de perdão. Nós vamos perdoar. Vamos pedir para Deus nos dar a graça de perdoar, porque perdoar não é fácil. E na sexta-feira nós vamos receber aqui a presença de Padre Marcelo Rossi e nós vamos pedir a efusão do Espírito Santo. Nós vamos pedir o Espírito Santo. Padre Marcelo Rossi estará aqui mais uma vez com a gente para nos ajudar a rezar. Semana que vem será muito especial. Você pode convidar então pessoas para a semana inteira estar com a gente. Mas principalmente você vai trazer sua família para a bênção da casa. Quarta-feira que vem. Contemplemos neste mistério a coroação de Nossa Senhora no céu como rainha. Pai nosso que estais no céu, santificado seja o vosso nome, venha a nós o vosso reino. Seja feita a vossa vontade, assim na terra como no céu.
1: O pão nosso de cada dia nos dai hoje, perdoai-nos as nossas ofensas, assim como nós perdoamos a quem nos tem ofendido. E não nos deixeis cair em tentação, mas livrai-nos do mal.
0: Amém. Ave Maria, cheia de graça, o Senhor é convosco. Bendita sois vós entre as mulheres, e bendito é o fruto do vosso ventre, Jesus.
1: Santa Maria, Mãe de Deus, rogai por nós, pecadores, agora e na hora de nossa morte. Amém.
0: Ave Maria, cheia de graça, o Senhor é convosco. Bendita sois vós entre as mulheres e bendito é o fruto do vosso ventre, Jesus.
1: Santa Maria, Mãe de Deus, rogai por nós, pecadores, agora e na hora de nossa morte. Amém.
0: Ave Maria, cheia de graça, o Senhor é convosco. Bendita sois vós entre as mulheres e bendito é o fruto do vosso ventre, Jesus.
1: Santa Maria, Mãe de Deus, rogai por nós, pecadores, agora e na hora de nossa morte. Amém. Ave Maria, cheia de graça, o Senhor é convosco. Bendita sois vós entre as mulheres. Bendito é o fruto do vosso ventre, Jesus. Santa Maria, Mãe de Deus, rogai por nós, pecadores, agora e na hora de nossa morte. Amém. Ave Maria, cheia de graça, o Senhor é convosco. Bendita sois vós entre as mulheres. Bendito é o fruto do vosso ventre, Jesus. Santa Maria, Mãe de Deus, rogai por nós, pecadores, agora e na hora de nossa morte. Amém. Ave Maria, cheia de graça, o Senhor é convosco. Bendita sois vós entre as mulheres. Bendito é o fruto do vosso ventre, Jesus. Santa Maria, Mãe de Deus, rogai por nós, pecadores, agora e na hora de nossa morte. Amém. Ave Maria, cheia de graça, o Senhor é convosco. Bendita sois vós entre as mulheres. Bendito é o fruto do vosso ventre, Jesus. Santa Maria, Mãe de Deus, rogai por nós, pecadores, agora e na hora de nossa morte. Amém. Ave Maria, cheia de graça, o Senhor é convosco. Bendita sois vós entre as mulheres. Bendito é o fruto do vosso ventre, Jesus. Santa Maria, Mãe de Deus, rogai por nós, pecadores, agora e na hora de nossa morte. Amém. Ave Maria, cheia de graça, o Senhor é convosco. Bendita sois vós entre as mulheres. Bendito é o fruto do vosso ventre, Jesus.
0: Santa Maria, Mãe de Deus, rogai por nós, pecadores, agora e na hora de nossa morte. Amém.
1: Ave Maria, cheia de graça, o Senhor é convosco. Bendita sois vós entre as mulheres. Bendito é o fruto do vosso ventre, Jesus.
0: Santa Maria, Mãe de Deus, rogai por nós, pecadores, agora e na hora de nossa morte. Amém.
1: Glória ao Pai, ao Filho e ao Espírito Santo.
0: Como era no princípio, agora e sempre. Amém.
1: Ó meu Jesus,
0: perdoai-nos, livrai-nos do fogo do inferno. Levai as almas todas para o céu. E socorrei principalmente as que mais precisarem da vossa misericórdia. Infinitas graças vos damos, soberana Rainha, pelos benefícios que todos os dias recebemos de vossas mãos liberais. Dignai-vos agora e para sempre tomar-nos debaixo do vosso poderoso amparo. E para mais vos obrigar, vos saudamos com uma salve, Rainha. Salve, Rainha, Mãe de Misericórdia. Vida, doçura e esperança a nossa salve. A vós bradamos, degredados filhos de Eva. A vós suspirando, gemendo e chorando neste vale de lágrimas. Eia, pois, advogada nossa, esses vossos olhos misericordiosa nos ouvem. E depois deste desterro, mostrai-nos Jesus. Bendito é o fruto do vosso ventre, ó clemente, ó piedosa, ó doce sempre Virgem Maria. Rogai por nós, Santa Mãe de Deus.
1: Para que sejamos dignos das promessas de Cristo. Amém.
0: Propósito do dia, se você puder, hoje é o dia da exaltação da Santa Cruz. Eu tenho certeza que na tua casa tem alguma cruz, na sala, no quarto, sei lá, onde que você colocou a sua cruz, seu crucifixo, para que a tua casa sempre se recorde que um Deus morreu por nós. Propósito do dia, se você puder, reúne em algum horário sua família hoje, os que você puder, e você fala para eles, hoje é dia da exaltação da Santa Cruz. Vamos rezar juntos, em família, um Pai Nosso? E rezem um Pai Nosso. E depois termine essa oração dizendo, nunca nossa família pode esquecer que um Deus morreu na cruz por nós, para a nossa salvação. Quem puder, faça isso, em família. Depois da bênção, aqueles que conseguirem ficar, o Frei vai cantar mais uma música para a gente terminar este momento forte de oração. Ajoelhe-se para receber a bênção do Santíssimo. A gente vai se despedindo da TV Canção Nova, da Rede Vida, que fica com a sua programação durante o dia inteiro. Tão bonita, tão maravilhosa.
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0: Em nome do Pai, do Filho e do Espírito Santo. Amém. Que a paz do Senhor esteja com todos vocês, caríssimos amigos e irmãos. Celebramos hoje a festa da Exaltação da Santa Cruz. Essa festa, meus irmãos e irmãs, recorda o sinal da cruz e ligado um pouco com aquilo que é a Semana Santa, a Sexta-feira Santa, a Exaltação da Santa Cruz. Essa festa está intimamente relacionada com a Sexta-feira Santa. Jesus foi condenado à morte de cruz, carregou-a sobre os ombros até o Calvário. Nela foi pregado e nela foi levantado da terra, entregando sua vida livremente no gesto supremo do amor a Deus e aos irmãos. Jesus transformou a vergonha da cruz em fonte de salvação, ou a maldição, como dizia o Antigo Testamento, em salvação. A cruz fala do amor sem limites de Deus, simboliza a derrota do pecado e proclama a vitória do amor. A cruz evoca Jesus e lembra as vítimas da injustiça humana, os crucificados do nosso tempo, com os quais temos que ser solidários para ter uma vida santa, digna e justa. Leitura primeira desse dia de hoje, meus irmãos e irmãs, Livro dos Números, que fala justamente daqueles povo de Deus que era mordido pela serpente, que estava reclamando, estava murmurando, e justamente quando pediram a misericórdia, foi faz uma serpente de bronze e coloca como sinal em uma haste, e aquele que foi mordido e olhar para ela viverá. E assim acontecia, né? Portanto, aquilo mesmo, meus irmãos e irmãs, fala no Evangelho, ou seja, do mesmo modo como Moisés levantou a serpente no deserto, assim é necessário que o Filho do Homem seja levantado, para que todos que nele crerem tenham a vida eterna. Pois Deus amou tanto o mundo que deu seu Filho unigênito, para que não morra o que nele crer, mas tenha a vida eterna. Deus não enviou seu Filho para condenar o mundo, mas para que o mundo seja salvo por ele. Portanto, meus irmãos e irmãs, nessa festa da Santa Cruz, da Exaltação de Santa Cruz, lembramos o sinal da cruz, dando vida para todos nós, é sinal da nossa salvação. A cruz, sinal do mais terrível entre os suplícios, é para o cristão a árvore da vida, o tálamo, o trono, o altar da nova aliança. Cristo, o novo Adão, adormecido na cruz, jorrou o admirável sacramento de toda a igreja. A cruz é o sinal do senhorio de Cristo sobre os que o batismo são configurados, e a ele na morte e na glória. Na tradição dos padres da igreja, a cruz é o sinal do Filho do Homem que comparecerá no fim dos tempos. A festa da Exaltação de Santa Cruz, que no Oriente é comparada àquela da Páscoa, relaciona-se com a dedicação das basílicas que Constantino fez, construída no Gólgota e sobre o sepulcro de Cristo. Portanto, meus irmãos e irmãs, recordo para todos nós esses sinais que nos chamam mediante a nossa atenção e a nossa reconciliação, né? Portanto, que nós nessa festa da Exaltação de Santa Cruz saibamos também ver essa nossa inserção na Páscoa do Senhor. Nessa festa, as leituras nos conduzem à contemplação do mistério glorioso do dom de Cristo para a salvação do mundo. Na primeira leitura, como nós ouvimos, Livro dos Números, a serpente levantada por Moisés é sinal de cura e vida para os ofendidos. Olhar para ela era gesto de confiança e esperança. Cristo, elevado na cruz, realiza de forma plena esse sinal. Nele encontramos a cura de nossas feridas, redenção do ser humano e a reconciliação de toda a criação. No Evangelho, no diálogo com Nicodemos, Jesus explica que na sua elevação não é condenação, mas glorificação e vida. Todo aquele que crer terá a vida eterna. Hoje, a cruz nos revela o amor que transfigura cada ser humano, a comunidade e até o cosmos, convidando-nos a viver reconciliados, confiantes e agradecidos pelo dom da salvação e da redenção. Portanto, a cruz de Jesus não é apenas um sinal, como fora a serpente no deserto. A cruz é realidade salvífica, redentora, eficaz e concreta. Meus irmãos e irmãs, vivamos intensamente esse dia e mergulhemos na Páscoa do Senhor, na sua morte e ressurreição e olhemos para Jesus Cristo para que tenhamos vida e vida plena. Agora rezemos. O anjo do Senhor anunciou a Maria e ela concebeu do Espírito Santo. Ave Maria, cheia de graça, o Senhor é convosco, bendita sois vós entre as mulheres e bendito é o fruto do vosso ventre, Jesus. Santa Maria, Mãe de Deus, rogai por nós, pecadores, agora e na hora de nossa morte. Amém. Eis aqui a serva do Senhor, faça-se em mim segundo a vossa palavra. Ave Maria, cheia de graça, o Senhor é convosco, bendita sois vós entre as mulheres, e bendito é o fruto do vosso ventre, Jesus. Santa Maria, Mãe de Deus, rogai por nós, pecadores, agora e na hora de nossa morte. Amém. E o Verbo se fez carne e habitou entre nós. Ave Maria, cheia de graça, o Senhor é convosco. Bendita sois vós entre as mulheres, e bendito é o fruto do vosso ventre, Jesus. Santa Maria, Mãe de Deus, rogai por nós, pecadores, agora e na hora de nossa morte. Amém. Rogai por nós, Santa Mãe de Deus, para que sejamos dignos das promessas de Cristo. Oremos. Infundi, Senhor, em nossos corações a vossa graça, vos suplicamos. A fim de que nós, que conhecendo pela anunciação do anjo a encarnação de Jesus Cristo, vosso Filho, cheguemos por sua paixão e morte de cruz à glória da ressurreição, pelo mesmo Cristo Senhor nosso. Amém. Glória ao Pai, ao Filho e ao Espírito Santo, como era no princípio, agora e sempre. Amém. Glória ao Pai, ao Filho e ao Espírito Santo, como era no princípio, agora e sempre. Amém. Glória ao Pai, ao Filho e ao Espírito Santo, como era no princípio, agora e sempre. Amém. E a todos vós, caríssimos amigos e irmãos, abençoe-vos o Deus Todo-Poderoso, Pai e Filho e Espírito Santo. Amém.
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1: Bom dia, Catedral. 6:15. A linguagem da cruz é loucura para os que se perdem, mas para os que foram salvos, para nós, é uma força divina. Primeira carta de São Paulo aos Coríntios, capítulo 1, versículo 18. Deus abençoe a tua segunda.

A cruz é a herança dos eleitos. São Luís de Montfort. 6:18, canta. Diga isso.

fora da cruz, não existe outra escada para subir ao céu. Santa Rosa de Lima, reunidos, espalhados por essa cidade, estamos nós aqui, eu, Paulinho e o Robson, para dar sentido à sua manhã. Canta esse refrão bonito com a alma.

0: obrigado, meu Deus, pelo raiar de mais um dia. Uma semana que desponta para nós, tendo o domingo como centro e a vossa Santa Cruz como bússola, como salvação para as nossas almas. Louvado seja nosso Senhor Jesus Cristo, para sempre seja louvado. Abre aqui, Robson Paulinho. Bom dia, Paulinho, tudo bom?
1: Bom dia, Diácono, sua benção. Bom dia, Robson, bom dia, amigos da Rádio Catedral, que tenhamos uma semana abençoada.
0: Assim seja. Robson Alencar, bom dia, garoto.
2: Bom dia, o homem que tem duas cruzes, né? Tem uma de Malta também agora.
0: Opa, opa, opa, aí já é, aqui, você vê que aqui já, na mesa só tem dois aqui, já somos mais do que a maioria. Como é que foi o seu final de semana, Robson?
2: Foi, graças a Deus, tranquilo, mais uma vez, trabalhando e descansando, mas é assim que vai ser.
0: É isso aí, é isso aí, é isso aí. E eu tenho certeza que você está aí sintonizado, porque quer dar sentido a mais uma segunda-feira, iniciando ela rezando, entregando a Deus. Saudamos aqui todos aqueles que nos dão uma carona gostosa nos seus veículos. Obrigado, obrigado aos nossos queridos transportadores. Levam nossas crianças às escolas. Deus os abençoe. Criançada, vamos rezar, hein? Aproveita que o rádio tá ligado, entrega aí tudo, tudo, tudo na vida dos estudos, na vida acadêmica de vocês, aos nossos queridos que agora já estão terminando sua jornada, quantos que trabalham em escalas e agora voltando para os seus lares. Deus abençoe esse momento de descanso e de repouso. E a você que está em casa, você que vai ficar no seu lar, Deus guarde você e abençoe cada fazer, cada obrigação, que seja cheia de afeto para com o seu lar e para com aqueles que moram com você. Reunidos, sabe Deus onde chega essas ondas da rádio? Em nome do Pai e do Filho e do Espírito Santo.
1: Amém.
0: Pai nosso que estás nos céus, santificado seja o vosso nome. Venha a nós o vosso reino. Seja feita a vossa vontade, assim na terra como no céu.
1: O pão nosso de cada dia nos dai hoje. Perdoai as nossas ofensas, assim como nós perdoamos a quem nos tem ofendido.
0: E não
1: nos deixeis cair em tentação, mas livrai-nos do mal. Amém.
0: Ave Maria, cheia de graça, o Senhor é convosco. Bendita sois vós entre as mulheres. E bendito é o fruto do vosso ventre, Jesus.
1: Santa Maria, Mãe de Deus, rogai por nós, pecadores, agora e na hora de nossa morte. Amém.
0: Santo anjo do Senhor, meu zeloso guardador, se a ti me confio a piedade divina, sempre me rege, me guarda, me governa, me ilumina.
1: Amém.
0: Os judeus pedem milagres. Os gregos reclamam a sabedoria. Mas nós pregamos Cristo crucificado. Escândalo para os judeus e loucura para os pagãos. Nós pregamos Cristo crucificado. Amado Jesus, nesse dia tão bonito, mas tão bonito, mas tão bonito, nós queremos exaltar a vossa cruz. Quantos e quantos crucifixos nós já voltamos os nossos olhos? Paróquias, nas nossas casas. Senhor, que a vossa cruz, o Senhor mesmo disse ao povo de Corinto por São Paulo, a linguagem da cruz é loucura, Senhor, para aqueles que se perdem, mas para os que foram salvos, para nós, é uma força divina. 1 Coríntios 1,18, a linguagem da cruz, o Senhor fala, o Senhor se comunica por meio da cruz. A cruz não é um objeto infértil. A linguagem da cruz, por detrás de um símbolo, de um sinal, existe uma mensagem. Existe uma mensagem. E aqui, irmãos, acolhendo os que estão pela internet, pelas mídias sociais da nossa Arquidiocese, a Web TV, também as mídias da rádio, você que está aí no nosso bom e velho radinho ou no aplicativo. Eu tive alguns privilégios que Jesus me deu. Um deles foi visitar algumas vezes o Monte Calvário. O Monte Calvário. E quando a gente chega ali, no Gólgota, hoje, um conjunto de igrejas, a maior do Santo Sepulcro, existe uma escadinha que a gente sobe logo que chega e entra, essa escadinha à direita, e você tem o privilégio de colocar a mão, é um buraco, onde, segundo a tradição, foi fincada a cruz de Nosso Senhor. E ali é um mistério. Você não pode ficar muito tempo. Apesar de que uma das vezes que fui, eu cheguei antes dos peregrinos, então pude ficar um pouco mais de tempo. E ali naquele complexo onde a cruz foi fincada, até pelo benefício que nos foi concedido de entrar e ficar ali um pouco, sem ter outras pessoas, eu me recordo de ter me deitado naquele chão, com o crucifixo que tenho, está do lado da cabeceira da minha cama, ainda agora, quando saí para vir para cá, o beijava. Naquele lugar onde a cruz falou por excelência, como diz São Paulo ao povo de Corinto, a linguagem da cruz. Os gregos, os pagãos, eles pediam outras coisas. Mas nós pregamos Cristo crucificado. Senhor, coloca no nosso coração nessa segunda-feira um amor profundo por vossa paixão. Que culmine esse amor com a nossa oração de gratidão pela cruz. Como disse São Padre Pio, a cruz não é um peso, mas um meio de união com Deus. A cruz é essa escada, Senhor, que nos liga a Ti. Obrigado, Senhor, por nos amar. E como disse São João Paulo II, a cruz é sinal de um amor sem limites. Esse é o vosso amor. Que nessa manhã de segunda-feira, nós que aqui escolhemos rezar por esta rádio, experimentemos o vosso amor. Que não veio redigido num buquê de rosas, que não veio bem embrulhado com um cartão assinado, mas veio pelo suplício, veio pelas lágrimas, veio pela paixão e pela dor, pela entrega, pela oferta, pelo sacrifício, pela expiação, pela cruz. Senhor, parece simples e fácil, mas nós sabemos que não é. Porque a nossa capacidade não permite compreender a totalidade desse amor. Por vossas chagas, por vossas gloriosas chagas,
3: nós somos curados. Que a vossa cruz, exaltada no dia de hoje, como foi adorada na sexta-feira da Paixão, fale conosco. Como disse o apóstolo São Paulo, a linguagem da cruz é loucura para os que se perdem, mas para os que foram salvos, para nós, é uma força divina. Antes da gente ir para o intervalo, tem uma grande amiga, minha madrinha de ordenação, e ela vive um momento de ausência de saúde, muitas dificuldades. É tão bonito quando a gente vai visitar, e teve um período que ela levou um tombo e ela passou muito tempo numa cama, e do lado da cama, e todas as vezes que a gente ia visitar, ela pegava, estava um crucifixo do tamanho da palma de uma mão, pequeno, mas aí me impressionava que naquele pequeno calvário que ela estava vivendo, ela dizia para mim que a cruz era a sua companhia. É o que São Paulo está dizendo, para nós é força divina. Não é um amuleto, não é superstição, jamais. Também não é olhar para a cruz pensando que ela é o fim em si mesma, mas ela é um instrumento. Foi por meio dela, e por isso ela é força divina. Você conhece? Reza comigo: a cruz sagrada seja minha luz, não seja o dragão meu guia. Retira-te, Satanás, nunca me aconselhes coisas vãs, é mal que tu me oferece, bebe tu mesmo do teu veneno. Chagas abertas, coração ferido, o sangue de Cristo está entre nós e o perigo. Louvado seja nosso Senhor Jesus Cristo, para sempre seja louvado. 6:31, não sai daí. Olha, até no intervalo nós falamos com Deus. Nós voltamos já já.
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4: 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Quanto a mim, não pretendo jamais gloriar-me a não ser na cruz de nosso Senhor Jesus Cristo, pela qual o mundo está crucificado para mim e eu para o mundo. Carta de São Paulo aos Gálatas, capítulo 6, versículo 14. Irmãos, aí está, dentre tantos preciosos ensinamentos que a cruz nos traz, de expressão de amor, de alvo de salvação. Mas olha o que que o apóstolo, o grande, o magno, ouso dizer, pelo menos para mim, o maior deles, São Paulo diz: quanto a mim, eu não pretendo jamais gloriar-me a não ser na cruz de nosso Senhor Jesus Cristo, pela qual o mundo está crucificado para mim e eu para o mundo. São Paulo entendeu que a cruz era o sentido da sua morte para esse mundo. E ele estava vivo para Deus. Uau! São Paulo, ah, São Paulo. A cruz naquele tempo de Nosso Senhor, ela era utilizada como até um instrumento de maltrato. Por isso a cruz, ela parece tão contraditória em alguns momentos. No mundo antigo, instrumento de tortura, vergonha, morte. O que parecia ser o maior fracasso da história tornou-se a vitória de Deus sobre o mundo. João 3,16. Deus amou tanto o mundo que deu seu filho unigênito para que todo que nele crer não perca. João 3,16. Deus amou tanto o mundo que deu seu filho unigênito.

Algumas pessoas perguntam: ah, diácono, pode isso, não pode aquilo, pode isso, pode não aquilo, é tanta pergunta sobre teologia moral, aspectos, comportamentos. Primeira coisa que eu e você deveríamos perguntar não é nem tanto sobre o que é permitido, porque o catecismo nos ensina isso. É, esse mundo está crucificado para você? Esse meio, esse modo, esse sistema, olha as quatro tentações, esse mundo que quer te dar poder, esse mundo que quer te dar fama, esse mundo que quer te dar bens, esse mundo está crucificado ou ele te atrai? Para você ter um mundo crucificado, você precisa ter a cruz de Cristo como alvo, porque ali percebemos o quão Deus se rebaixou. Filipenses, naquele belíssimo hino, ele não se prevalece de sua condição divina, ele se esvazia, kenosis, ele se rebaixa, assumindo aquela morte, morte de cruz, sendo obediente até ela. Por isso Deus Pai o exalta. A exaltação de Jesus acontece quando ele se rebaixa. Irmãos, não fujamos da cruz, não desejemos as glórias deste mundo. Eu sei que vai ter gente que em algum momento vai nos aplaudir, eu sei que vai ter gente que em algum momento vai nos elogiar, eu sei que vai ter gente que em algum momento vai querer achar que a gente é melhor do que nós somos, mas olhe e transfira todo elogio, todo reconhecimento para a cruz de Cristo. Você, eu não vou falar de você não, porque senão pode ser ofensivo, eu não presto para nada se tirar Jesus Cristo da minha vida. Não sobra nada de bom. O orgulho vai aparecer, o desejo pessoal vai aparecer, mas nós crucificamos tudo isso na cruz dele. Talvez você precise crucificar hoje um vício de bebida, um vício de mentira, um vício de palavras sujas, palavrões. Talvez seja o que você precise crucificar. Vou voltar ao texto. Quanto a mim, não pretendo jamais gloriar-me, ou seja, ter glória, ter aplauso, ter reconhecimento. São Paulo também queria, e eu e você também podemos querer gloriar-me, a não ser, opa, a não ser exclusivamente na cruz de nosso Senhor Jesus Cristo. Você quer ser reconhecido? Você quer ser aplaudido? Seja reconhecido por viver debaixo dos ensinamentos da cruz de Jesus Cristo. Não queira outro reconhecimento. Quando as pessoas olharem para você, percebam que você é de Deus, que você crucificou esse mundo. Quando algumas pessoas me perguntam: você faz isso, vai aqui, faz acolá, tá. É, a minha resposta geralmente é: eu nasci de novo. Eu nasci de novo, eu já fiz isso. Mas hoje, entendo que não é mais para mim. Eu crucifiquei esse comportamento. Eu crucifiquei essa mentalidade. Eu crucifiquei. Esses dias eu atendi a uma família onde uma pessoa da família disse: diácono, eu vou usar com a minha linguagem, a linguagem nossa dessa manhã, mas foi o que essa pessoa disse: eu crucifiquei esse modo de me vestir na cruz de Cristo. Dizia a pessoa: quando eu me converti verdadeiramente, dando passos, sabendo que a conversão é diária, mas naquele momento eu tomei uma decisão de conversão, eu crucifiquei o meu modo de vestir na cruz de Cristo. Quem de nós não tem algo para, nesse dia 14 de setembro, crucificar na cruz de nosso Senhor? Seja corajoso, seja corajosa. E aí nós vamos poder entender a beleza, o tesouro, do que o gigante apóstolo São Paulo disse ao povo de Filipenses.

ancelando o documento escrito contra nós, cujas prescrições nos condenavam, ou seja, havia uma sentença de condenação. Ele aboliu-o definitivamente ao encravá-lo na cruz. Definitivamente, não cabe mais recurso. Somos salvos pela cruz e o diabo não pode mais reivindicar nada, a não ser que a gente se aproxime dele e permita. Nada, nenhuma condenação há para aqueles que estão em Cristo Jesus, vai dizer São Paulo ao povo de Roma. E aqui, ao povo de Colossenses, expoliou os principados e potestades e os expôs ao ridículo, triunfando pela cruz. Você sabe qual o significado dessa palavra expoliou? Eu vou ler para você que eu procurei aqui, ó. Diz assim: a palavra expoliou significa que alguém tirou de outra pessoa. Eu e você fomos retirados do mundo da perdição. O véu que separava já não nos separa mais. Jesus triunfa pela cruz. Olha, a gente quase não usa esse verbo. Eu vou dizer que você é um expoliado. Você foi resgatado, você foi redimido. Ele fez um translado. Ele tira você e eu do mundo das trevas. E se a cruz é loucura para quem está perdido, ah, meu irmão, a gente anda com ela no peito, porque já não é mais um sinal de morte, mas de salvação. São Paulo vai dizer que a cruz fala, linguagem. São Paulo, ele é fenomenal na teologia da cruz. E ele vai dizer que Deus se comunica por meio dela. Eu queria deixar dois... como se fosse eu, né? A Bíblia quer deixar dois ensinamentos da linguagem da cruz. Dois, dentre outros, mas eu queria deixar dois. Na cruz, Jesus nos ensina a perdoar. Pai, perdoa-lhes. Foi o evangelho de ontem, 24º domingo do tempo comum. Se a cruz tem uma linguagem, Jesus vem nos ensinar na cruz um dos maiores ensinamentos, que é o do perdão. Mas também há um outro ensinamento na cruz. Eis aí a tua mãe. Eis aí a tua mãe. Se Jesus nos ensina que há uma força que nos leva a perdoar, há também uma força que nos leva a acolher a sua e a nossa mãe. Será que a cruz hoje, nessa segunda-feira, não está dizendo a você: você precisa aprender a perdoar com o perdão da cruz, e você precisa se aproximar de Jesus por meio da intercessão de Nossa Senhora? Dentre tantos ensinamentos da linguagem da cruz, fica esses dois para mim, fica esses dois para você. E para a gente terminar com a canção, e talvez um dos mais belos ensinamentos da igreja: a cruz não é o fim. Existe um domingo de ressurreição. Não exaltamos a cruz porque amamos o sofrimento. Nós exaltamos a cruz porque foi por ela que saiu o triunfo do expoliar o mal e cancelar o documento de condenação. Canta! Você conhece. Imagine um crucifixo. Não sei se está perto de você. Talvez o de sua paróquia. Feche os seus olhos e cante. Beijo.

0: Deixa nessa segunda-feira os teus olhos se debruçarem sobre algum crucifixo de forma mais intensa. Deixa. Se você puder, posso te fazer um pedido? Um pedido hoje, só hoje, amanhã não. Entra aí em algum lugar na internet de fonte segura. Procura uma via sacra. Faz a via sacra hoje. Medite as estações da paixão de nosso Senhor. Eu tenho certeza que seu coração vai se alegrar. 6:49, Robson, aquele intervalo curtinho, nós voltamos já.
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11: Bom dia, Catedral. O seu dia de bênçãos, começando agora às 6:52. Paulinho, por gentileza, alguns dos irmãos que rezaram conosco pelo 3231-3567.
12: Jorge Lengrube, Rita Martins, Dani Rocha, Eduardo Vovô do Enzo, Antonian, Angélica fez aniversário ontem, Carlos Roberto de Nova Iguaçu reza pela família, Simone Luna, Paula Lima, Helena Elmo Viana, Maria José, Jorge Leite, Célia Leroy, Márcio Tristão, Maria Ercília, Dentinha Abençoada, Ana Valéria, José Antônio de Melo pede pelas suas netas, Jorge Ricardo de Bangu, Ana Lúcia Franco, Verônica Célia Ferreira, Alessandro Marcelo Bassante, Jaqueline Damásio, Bruno Rosa, Sara da Conceição, Bruna Gomes, Ângela Maria. Marisa pede oração pelo seu esposo Sérgio Gonçalves, Solange de Niterói, Vera Lúcia Jesus Prado, Júlio César e sua mãe Lúcia, Edilma do Terço das Rosas, Vera Lúcia Vasconcelo, Glória de Olaria, Dani Nunes, do interior do Carmo, da paróquia Nossa Senhora do Carmo, Maria Madalena, Carla Santiago, Doria Matias, Silvia Maria, Juliette Meirelles, Eduardo Ramos, está nos ouvindo lá da Bacia de Santos.
13: Coisa boa, Eduardo, um abraço, garoto. Estela rezando conosco do Flamengo, Edilce de Itaguaí, Marcília, Fábio, Deus os abençoe. Paulo, um beijo, um abraço, garoto, nos dando a carona no seu veículo, indo para o trabalho. Paulo, que é nosso, lá do Terço. Juscelino, um abraço, fiquei feliz em te encontrar sábado na Catedral, Juscelino. Juscelino competiu esses dias aí, nosso atleta da Seleção Brasileira Paralímpica, lá do Remo, e estava lá no encontro que celebrou a ação de graças pelo aniversário do Terço, aniversário não, Dia Nacional do Terço dos Homens na Catedral no sábado, foi uma bênção. Denilson Freire, lá de Palmas, fui pregar o retiro deles, tem duas semanas, retiro de em Palmas, no estado do Tocantins, o terceiro encontro arquidiocesano, Palmas é arquidiocese, do Terço dos Homens, foi maravilhoso. Denilson, um abraço grande, e assim nós caminhamos para o final. Deixa eu contar uma coisa pra você, você mora aí pelos arredores de Padre Miguel, Realengo, está acontecendo o Cerco de Jericó na paróquia Maria, Mãe da Igreja de São Judas Tadeu, ali na Mário Coutinho, Padre Miguel, quarta-feira à noite, lá estarei, se Deus permitir, Nossa Senhora ajudar, na acho que terceira, quarta noite do Cerco de Jericó, mas já tá acontecendo, vai lá, se você mora aí nos arredores, participe, hein? Quarta-feira à noite, lá em Padre Miguel, podemos nos encontrar e rezar juntos, e será uma bênção. Ó, setembro, você sabe que é o mês dos arcanjos, nossa paróquia de São Rafael tem uma programação maravilhosa, principalmente o novenário, né? O novenário é tudo de bom, porque nos prepara para a grande festa, mas nós vamos ter uma noite de massas, nós vamos ter um jantar dançante, o diácono vai estar dando alguns detalhes de tudo isso, mas seria tão bom receber você, e você está lá conosco, no dia 29, vai cair numa terça-feira, guarda aí, dia dos arcanjos Miguel, Gabriel e Rafael, nós vamos ter lá as missas de manhã, missa de tarde, missa de noite, se você quiser, vai às 15 horas, é um horário da tarde, facilita um pouquinho mais, a gente vai rezar o Terço da Misericórdia, o Terço da Divina Misericórdia às 15 e às 16 nós vamos ter a missa. Então, ó, você pode ficar para mim, para o terço às 15, às 16 a missa. Ah, mas se você quiser ir à noite, você pode ir à noite e lá participar conosco às 19 horas com Dom José Maria presidindo e depois participar de uma linda procissão conosco. Seria tão bom a gente se encontrar na nossa paróquia de São Rafael Arcanjo. Agora, com a bênção, nós concluímos o dia, pelo menos esse momento, né, do dia inicial, mas repare, a bênção é da cruz. Porque hoje e sempre ela estará no centro da nossa vida. O Senhor esteja convosco.
12: Ele está no meio de nós.
13: Pela intercessão da sempre bem-aventurada Virgem Maria, sob o título de Nossa Senhora Mãe dos Homens e de São José, seu castíssimo esposo, do arcanjo Gabriel, Miguel e Rafael, sobre você, sobre a tua família, o teu trabalho, a tua saúde, a bênção de um Deus Todo-Poderoso. Padres, diáconos, bispos, abençoemos. Em nome do Pai e do Filho e do Espírito Santo.
12: Amém.
13: Tudo passa pela cruz. A alegria do Senhor é a nossa força. Vamos em paz e o Senhor nos acompanhe.
12: Graças a Deus.

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0: Bom dia para todos.
1: Bom dia.
0: Sejamos todos bem-vindos ao Santuário Arquidiocesano de Santa Rita, Casa de Deus e Nossa Casa, onde acolhemos nessa manhã também a você, amigo ouvinte da nossa Rádio Catedral, aos que participam através das nossas redes sociais. Hoje, com toda a igreja, nós celebramos esse dia da festa da exaltação da Santa Cruz. Por você que aniversaria, por você que precisa de uma graça especial, nós nos colocamos unidos em oração e, sobretudo, suplicando ao Senhor pelos enfermos, por todos aqueles que se sentem cansados. Em nome do Pai, e do Filho, e do Espírito Santo.
1: Amém.
0: O Deus da esperança, que nos cumula de toda alegria e paz em nossa fé, pela ação do Espírito Santo, esteja sempre convosco.
1: Bendito seja Deus que nos reuniu no amor de Cristo.
0: Irmãos e irmãs, reconheçamos os nossos pecados para celebrarmos dignamente os santos mistérios. Confessemos os nossos pecados.
1: Confesso a Deus Todo-Poderoso e a vós, irmãos e irmãs, que pequei muitas vezes por pensamentos e palavras, atos e omissões, por minha culpa, minha tão grande culpa, e peço à Virgem Maria, aos anjos e santos e a vós, irmãos e irmãs, que rogueis por mim a Deus, nosso Senhor.
0: Deus Todo-Poderoso, tenha compaixão de nós, perdoe os nossos pecados e nos conduza à vida eterna.
1: Amém.
0: Senhor, tende piedade de nós.
1: Senhor, tende piedade de nós.
0: Cristo, tende piedade de nós.
1: Cristo, tende piedade de nós.
0: Senhor, tende piedade de nós.
1: Senhor, tende piedade de nós.
0: Glória a Deus nas alturas
1: e paz na terra aos homens por ele amados. Senhor Deus, Rei dos céus, Deus Pai Todo-Poderoso, nós vos louvamos, nós vos bendizemos, nós vos adoramos, nós vos glorificamos, nós vos damos graças por vossa imensa glória. Senhor Jesus Cristo, Filho Unigênito, Senhor Deus, Cordeiro de Deus, Filho de Deus Pai, vós que tirais o pecado do mundo, tende piedade de nós. Vós que tirais o pecado do mundo, acolhei a nossa súplica. Vós que estais à direita do Pai, tende piedade de nós. Só vós sois o Santo, só vós o Senhor, só vós o Altíssimo Jesus Cristo, com o Espírito Santo, na glória de Deus Pai. Amém.
0: Oremos. Cada um apresenta ao Senhor seu agradecimento, seu pedido, invocando a intercessão de Santa Rita. E nessa manhã, em nossa arquidiocese, nós nos alegramos pelos 53 anos de ordenação sacerdotal do Monsenhor Manuelzinho e Luiz Carlos Vital. Também a outra turma que celebra 41 anos de sacerdócio, dentre eles Monsenhor José Roberto e também nosso querido, agora Monsenhor Sebastião Joaquim, entre outros. Ó Deus, quisestes que vosso Filho unigênito sofresse o suplício da cruz para salvar o gênero humano. Concedei que, tendo conhecido na terra este mistério, mereçamos alcançar no céu o prêmio da redenção. Por nosso Senhor Jesus Cristo, vosso Filho, que é Deus, e convosco vive e reina na unidade do Espírito Santo, por todos os séculos dos séculos.
1: Amém.
2: Leitura do livro dos Números. Naqueles dias, os filhos de Israel partiram do Monte Hor, pelo caminho que leva ao Mar Vermelho, para contornarem o país de Edom. Durante a viagem, o povo começou a impacientar-se e pôs a falar contra Deus e contra Moisés, dizendo: por que nos fizeste sair do Egito para morrermos no deserto? Não há pão, falta água e já estamos com nojo desse alimento miserável. Então o Senhor mandou contra o povo serpentes venenosas que os mordiam, e morreu muita gente em Israel. O povo foi ter com Moisés e disse: pecamos, falando contra o Senhor e contra ti. Roga ao Senhor que afaste de nós as serpentes. Moisés intercedeu pelo povo, e o Senhor respondeu: faze uma serpente de bronze e coloca-a como sinal sobre uma haste. Aquele que for mordido e olhar para ela, viverá. Moisés fez, pois, uma serpente de bronze e colocou-a como sinal sobre uma haste. Quando alguém era mordido por uma serpente e olhava para a serpente de bronze, ficava curado. Palavra do Senhor.
1: Graças a Deus.
2: Salmo 77. Das obras do Senhor, ó meu povo, não te esqueças.
1: Das obras do Senhor, ó meu povo, não te esqueças.
2: Escuta, ó meu povo, a minha lei. Ouve atento as palavras que eu te digo. Abrirei a minha boca em parábolas. Os mistérios do passado lembrarei.
1: Das obras do Senhor, ó meu povo, não te esqueças.
2: Quando os feria, eles então o procuravam. Convertiam-se correndo para ele. Recordavam que o Senhor é sua rocha e que Deus, seu Redentor, é o Deus Altíssimo.
1: Das obras do Senhor, ó meu povo, não te esqueças.
2: Mas apenas o honravam com seus lábios e mentiam ao Senhor com suas línguas. Seus corações enganadores eram falsos e infiéis eles rompiam a aliança.
1: Das obras do Senhor, ó meu povo, não te esqueças.
2: Mas o Senhor, sempre benigno e compassivo, não os matava e perdoava seu pecado. Quantas vezes dominou a sua ira e não deu largas à vazão de seu furor.
1: Das obras do Senhor, ó meu povo, não te esqueças.
2: Juntos de pé para a aclamação ao Evangelho.

0: Senhor esteja convosco.
1: Ele está no meio de nós.
0: Proclamação do Evangelho de Jesus Cristo segundo João.
1: Glória a vós, Senhor.
0: Naquele tempo, disse Jesus a Nicodemos: ninguém subiu ao céu a não ser aquele que desceu do céu, o Filho do Homem. Do mesmo modo como Moisés levantou a serpente no deserto, assim é necessário que o Filho do Homem seja levantado, para que todos os que nele crerem tenham a vida eterna. Pois Deus amou tanto o mundo que deu o seu Filho unigênito, para que não morra todo o que nele crer, mas tenha vida eterna. De fato, Deus não enviou o seu Filho ao mundo para condenar o mundo, mas para que o mundo seja salvo por ele. Palavra da salvação.
1: Glória a vós, Senhor.
0: Queridos irmãos e irmãs, amados ouvintes da nossa Rádio Catedral, hoje, ao celebrarmos a exaltação da Santa Cruz, à primeira vista, parece estranho celebrar uma cruz. A cruz, humanamente falando, é sempre lugar de sofrimento, é lugar de dor, lugar de derrota. Mas para nós cristãos, a cruz ela ganhou um novo significado. Por quê? Foi na cruz que aconteceu a nossa salvação. Se ali junto à árvore da vida no jardim do paraíso, a morte entra e parecia ter a última palavra, agora a cruz ela se torna a árvore da vida, da salvação para todos nós. A cruz é o lugar em que Jesus entregou a própria vida por amor, como acabamos de ouvir no Evangelho. Aquilo que parecia ser o fim, torna-se agora o começo de uma vida nova. A morte, ela já não tem mais a última palavra. Na cruz, Cristo venceu o pecado e abriu para todos nós esse caminho novo, o caminho da ressurreição. A solenidade, a festa que hoje nós estamos celebrando, ela remonta à tradição da Igreja de que nesse dia fora consagrado o templo do Santo Sepulcro e também o encontro por Santa Helena desse madeiro sagrado. E ao recordarmos, fazermos memória, Helena, desse madeiro sagrado, e ao recordarmos, fazermos memória,

nossas dores, nossas dificuldades, tem um sentido. São João Paulo II, quando ele escreve uma das suas encíclicas, carta, sobre o sentido do sofrimento humano, ele traz para nós, de uma maneira muito bonita, essa realidade da transformação do sofrimento em penhor de vida. Sofrer por sofrer, quando não damos sentido, pode até mesmo nos enlouquecer. Mas quando damos a ele um sentido novo, como Cristo dá à sua cruz, se torna penhor de vida, pois nós nos configuramos aquele que nos trouxe a vida nova, a salvação. Hoje, queridos irmãos, todos nós devemos fazer uma pergunta diferente ao Senhor. Não de colocarmos apenas as nossas queixas: por que que sofro tanto? Por que que minha cruz é tão pesada? Né? Tantos porquês, porquês. Mas hoje, com toda a sinceridade e generosidade do nosso coração, precisamos nos voltar a Ele e perguntar: Senhor, como posso viver esta cruz contigo? Trazemos diante dos nossos olhos, sentimos em nosso peito o peso, tantas vezes a insegurança, a própria limitação, a incapacidade de sozinho estarmos enfrentando, carregando essa cruz. Mas hoje queremos mudar isso e poder dizer a Ele: como posso viver esta cruz contigo? Ele não nos deixará sem resposta, porque carregar a nossa cruz com Jesus, com toda certeza, não de maneira alguma será uma mostra de que gostamos de sofrer, pelo contrário, mas nós procuramos fazer com que nenhum sofrimento neste mundo nos afaste do amor de Deus. Não podemos permitir que as dificuldades, os dissabores, venham nos distanciar, tirar a força da nossa fé, mas pelo contrário, atravessarmos tudo isso com Ele nos dará um outro vigor, pois como o próprio apóstolo Paulo, ele nos recorda: se sofrermos, padecermos com Cristo, com Ele nós também triunfaremos, com Ele também nós venceremos. Que a nossa vida, queridos irmãos, ela possa proclamar aquilo que a Igreja, ela canta e ela anuncia: nós vos adoramos, Senhor Jesus Cristo, porque, e vos bendizemos, porque pela vossa Santa Cruz remistes o mundo.

0: Orai, irmãos e irmãs, para que, levando ao altar as alegrias e fadigas de cada dia, nos disponhamos a oferecer o sacrifício que seja aceito por Deus Pai Todo-Poderoso.
1: Receba o Senhor por tuas mãos esse sacrifício para a glória do seu nome, para nosso bem de toda a sua santa igreja.
0: Purifique-nos, Senhor, de todas as ofensas, este sacrifício que no altar da cruz tirou o pecado do mundo inteiro, por Cristo nosso Senhor.
1: Amém.
0: O Senhor esteja convosco.
1: Ele está no meio de nós.
0: Corações ao alto.
1: O nosso coração está em Deus.
0: Demos graças ao Senhor, nosso Deus.
1: É nosso dever e nossa salvação.
0: Na verdade, é digno e justo.

0: É nosso dever e salvação dar-vos graças sempre em todo lugar. Senhor Pai Santo, Deus Eterno e Todo-Poderoso, pusestes no lenho da cruz a salvação do gênero humano, para que onde a morte teve origem, aí a vida ressurgisse. E o que vencera na árvore do paraíso, na árvore da cruz, fosse vencido por Cristo Senhor nosso. Por ele os anjos vos louvam, as dominações vos adoram, as potestades vos reverenciam, e os céus e as forças celestes, com os beatos serafins, unidos e exultantes vos celebram. Concedei também a nós associarmos aos seus louvores, dizendo a uma só voz:
1: Santo, santo, santo, Senhor Deus do universo, o céu e a terra proclama a vossa glória, hosana nas alturas. Bendito que vem em nome do Senhor, hosana nas alturas.
0: Na verdade, ó Pai, vós sois santo, fonte de toda santidade. Santificai, pois, estes dons, derramando sobre eles o vosso Espírito, a fim de que se tornem para nós o corpo e o sangue de nosso Senhor Jesus Cristo.
1: Enviai o vosso Espírito Santo,
0: estando para ser entregue e abraçando livremente a paixão. Jesus tomou o pão, pronunciou a bênção de ação de graças, partiu e o deu a seus discípulos, dizendo: Tomai todos e comei, isto é o meu corpo, que será entregue por vós. Do mesmo modo, no fim da ceia, ele tomou o cálice em suas mãos e, dando graças novamente, o entregou a seus discípulos, dizendo: Tomai todos e bebei, este é o cálice do meu sangue, o sangue da nova e eterna aliança, que será derramado por vós e por todos para a remissão dos pecados. Fazei isto em memória de mim.

0: Mistério da fé para a salvação do mundo.
1: Salvador do mundo, salvai-nos, vós que nos libertaste pela cruz e ressurreição.
0: Celebrando, pois, o memorial da morte e ressurreição do vosso Filho, nós vos oferecemos, ó Pai, o pão da vida e o cálice da salvação, e vos agradecemos porque nos tornastes dignos de estar aqui na vossa presença e vos servir.
1: Aceitai, ó Senhor, a nossa oferta.
0: Suplicantes vos pedimos que, participando do corpo e sangue de Cristo, sejamos reunidos pelo Espírito Santo num só corpo.
1: O Espírito nos una num só corpo.
0: Lembrai-vos, ó Pai, da vossa Igreja que se faz presente pelo mundo inteiro. Que ela cresça na caridade, em comunhão com o Papa Leão, com o nosso Bispo Orani João, seus auxiliares, os bispos do mundo inteiro, os presbíteros, os diáconos e todos os ministros do vosso povo.
1: Lembrai-vos, ó Pai, da vossa Igreja.
0: Lembrai-vos também, na vossa misericórdia, dos nossos irmãos e irmãs que adormeceram na esperança da ressurreição, e de todos os que partiram desta vida, acolhei junto a vós na luz da vossa face.
1: Concedei-lhes, ó Senhor, a luz eterna.
0: Enfim, nós vos pedimos, tende piedade de todos nós e dai-nos participar da vida eterna com a Virgem Maria, Mãe de Deus, São José, seu esposo, os apóstolos, nossa protetora e advogada Santa Rita e todos os santos que neste mundo viveram na vossa amizade, a fim de vos louvarmos e glorificarmos por Jesus Cristo, o vosso Filho. Por Cristo, com Cristo e em Cristo, a vós, Deus Pai Todo-Poderoso, na unidade do Espírito Santo, toda a honra e toda a glória, por todos os séculos dos séculos.
1: Amém.
0: Confiantes, rezemos juntos a oração que o Senhor nos ensinou. Pai nosso,
1: que estás nos céus, santificado seja o vosso nome, venha a nós o vosso reino, seja feita a vossa vontade, assim na terra como no céu. O pão nosso de cada dia nos dai hoje, perdoai-nos as nossas ofensas, assim como nós perdoamos a quem nos tem ofendido, e não nos deixeis cair em tentação, mas livrai-nos do mal.
0: Livrai-nos de todos os males, ó Pai, e dai-nos hoje a vossa paz. Ajudados pela vossa misericórdia, sejamos sempre livres do pecado e protegidos de todos os perigos, enquanto aguardamos a feliz esperança e a vinda do nosso Salvador, Jesus Cristo.
1: Vós é o reino, o poder e a glória para sempre.
0: Senhor Jesus Cristo, disseste aos vossos apóstolos: eu vos deixo a paz, eu vos dou a minha paz. Não olheis os nossos pecados, mas a fé que anima a vossa Igreja. Dai-lhe, segundo o vosso desejo, a paz e a unidade, vós que sois Deus, com o Pai e o Espírito Santo.
1: Amém.
0: A paz do Senhor esteja sempre convosco.
1: O amor de Cristo nos uniu. Cordeiro de Deus, que tirais o pecado do mundo, tende piedade de nós. Cordeiro de Deus, que tirais o pecado do mundo, tende piedade de nós. Cordeiro de Deus, que tirais o pecado do mundo, dai-nos a paz.
0: Quem come minha carne e bebe meu sangue, permanece em mim e eu nele. Eis o Cordeiro de Deus, que tira o pecado do mundo.
1: Senhor, eu não sou digno que entreis em minha morada, mas dizei uma palavra e serei

0: alma de Cristo.
1: Santificai-me.
0: Corpo de Cristo.
1: Salvai-me.
0: Sangue de Cristo.
1: Inebriai-me.
0: Água do lado de Cristo.
1: Lavai-me.
0: Paixão de Cristo.
1: Confortai-me.
0: Ó bom Jesus.
1: Ouvi-me.
0: Dentro de vossas chagas.
1: Escondei-me.
0: Não permitais
1: que eu me separe de vós.
0: Do espírito maligno.
1: Defendei-me.
0: Na hora da morte.
1: Chamai-me e mandai-me ir para vós. Para que com os vossos santos vos louve por todos os séculos dos séculos. Amém.
0: Senhor Jesus Cristo, alimentados pela vossa santa ceia, humildemente vos pedimos, levai a glória da ressurreição, os redimidos pela árvore da cruz que nos trouxe a vida. Vós que viveis e reinais pelos séculos dos séculos.
1: Amém.
0: Como toda segunda-feira, nossa igreja, ela realiza o Espaço Ritinha, que é o nosso brechó. E a gente tem aqui a Deusa e a Maísa, que são sempre responsáveis, que através daí nós conseguimos cumprir, sobretudo, a nossa missão com os assistidos da nossa igreja. São 150 famílias que mensalmente recebem as cestas básicas. E dali a gente consegue. Aqueles que ajudam comprando, mas também você que pode trazer, né, roupas, utensílios, para que assim possamos transformar nessa assistência social. O Senhor esteja convosco.
1: Ele está no meio de nós.
0: Que por intercessão de Santa Rita, desça sobre todos vós, permaneça para sempre a bênção de Deus Todo-Poderoso. Pai, Filho e o Espírito Santo.
1: Amém.
0: Glorificai o Senhor com a vossa vida. A todos um bom dia, uma boa semana, e de em paz e que o Senhor vos acompanhe.
1: Graças a Deus.
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3: Mário, eu vou fazer diferente hoje. Mário Duarte, bom dia.
4: Bom dia, boa tarde,
3: aliás,
4: boa noite.
3: Bom dia, boa tarde, boa noite, né?
4: Bom dia, boa tarde, boa noite ao senhor, ao Pandinho, ao Guilherme, todos os ouvintes, padre.
3: Bom dia, Pandinha.
5: Bom dia, padre Guilherme, Mário Duarte, todos os ouvintes do mundo inteiro, padre.
3: Bom dia, Guilherme.
6: Bom dia, padre.
3: Agora você vai ter que acostumar com a gente, vai no Spotify. Bom dia, boa tarde, boa noite. Que,
6: depois... Bom dia, boa tarde, boa noite.
3: Bem-vindo aí, Guilherme. E é o seguinte, é o trio agora. Trio Parada Dura aí, agora misericórdia. Mas voltando, antes de começar e colocar a música Pai Nosso, vocês acompanharam, deu para acompanhar um pouquinho a coroa?
4: Deu. Acompanhei tudo.
3: Tá. Mário, anotou?
4: Campo de batalha espiritual na mente, padre.
3: Então, amanhã, 32º dia, campo de batalha espiritual na mente. E quantas pessoas precisam, há realmente um combate na nossa mente, né? Aquilo que eu falei para vocês. E preste atenção nessa música, depois a gente vai comentar do Summer Beats ontem.

0: contar um segredo pra vocês, né? Eu não faço show, tá? Vocês sabem que eu celebro a missa. E quando eu vou a momentos de festival assim, é louvor pra mim, tá? É um louvor, tá? Não deixa. É festival, né? O show. Mas a minha missão é levar as pessoas a cantar, tá? Então, Mari Pandinha, quando eu tô lá, você pode ver que eu quero estar. Eu preciso estar perto. Eu não sei explicar. Eu fui impulsionado. Eu passei mais da metade lá embaixo, não sei se você percebeu. Sim, parabéns. Sim, ao padre. Som também. Que
1: muito
0: som,
1: bom,
0: hein?
1: Muito bom.
0: Eu fui até o PA.
1: Transmissão quase. Muito boa também, viu, padre? Todo mundo lá, som, da Canção realmente. Nova, parabéns, viu?
0: Então, que eu realmente você conseguir. Porque chega uma hora, você sabe, né? O microfone não funciona. Né? Até um limite que você vai. Que nada, eu pude ir longe. Tá? Eu subia, eu cantava. E Deus. Uma das coisas que. A banda fica. Padre, eles querem ter as músicas certinhas, né? Você conhece o que o Mário Pandinha. A mesma coisa acontece com o nosso programa aqui. Eu sou conduzido pelo Espírito.
1: Eu falo pro então, Guilherme, viu, padre? Guilherme tá aprendendo com a gente. Ele falou: Guilherme, aqui não tem esquema, não. Muda toda hora.
0: Não, a minha diretora do programa, a gente monta o espelho, que é chamado espelho, tá? Muda tudo, tá? Nunca ficou o espelho igual. O espelho é um modo que você fala que vai tem você monta o espelho, esse é um programa de TV, né? Então você tem, vai acontecer isso, aquilo, nossa, o senhor vai mostrando, eu obedeço, tá? Isso que é lindo, tá? O senhor falou, desce, Mário, eu não ia descer se tivesse chuva forte. Sim. Eu não ia chover, eu rezei, parou, Mário, na hora que eu entrei, parou a chuva, não, aí eu falei assim, agora legal, eu vou descer, e aí desci, fiquei lá embaixo e cantando, eu pude vê-los, isso é importante, estar perto, estar junto, né? Olhar, gente, realmente você lá de baixo, aquilo fica pequeno. O palco lá, nossa, foi uma bênção, só posso agradecer a Deus, a todos que lá estiveram, e dizer que realmente nossos jovens precisam. É que venham mais. Você viu que eu me autoconvidei para o Summer que vem, tá? Com 60 anos. Falei assim, não, pode contar comigo. Né? O Júnior, parabéns, né? Ele que há 20 anos começou, né? Foi lá da Bahia, teve a ideia, foi Deus, foi inspirando. Depois veja a história como começou.
1: E eu lembro do primeiro, viu, padre? Eu trabalhava lá na época lá. O primeiro que ele fez, que ninguém acreditava, mas ele com a força de Deus acreditou. E hoje é um grande evento, né?
0: Você vê realmente. Bom, e no Interlagos teve o dedinho, né? Eu falei na hora, não sei se vocês perceberam. O ano passado, que sempre acontecia lá na Praça Bagatelle, né? No Campo Bagatelle.
2: Sim, tá? Campo de Bagatelle.
0: Eu falei pra ele, vai pra Interlagos, irmão. Vai pra Interlagos. Aí ele me ouviu dessa. Então eu falei, não, realmente.
1: Os primeiros aconteciam no parque, né? Não vou falar o nome do parque aqui pra não fazer a propaganda. Mas era um parque de diversão e foi crescendo. E glória a Deus, e graças a Deus.
0: E agora, e realmente, não, e só agradecer a Deus. E falando em agradecer a Deus, prepare-se, porque hoje o senhor vai tocar num tema muito sério, culpa. Tá? Continuando a quarentena, tema culpa. Amanhã, campo. Como ficou o mesmo, Mário?
2: Campo de batalha espiritual na mente, padre.
0: Será amanhã, 32º dia. E, por favor, culpa. O nosso telefone é operadora, prefixo
2: 11 989 680447.
0: Hoje é a festa da Santa Cruz. Então, mais do que nunca. Então, olha, eu tenho que colocar todas as intenções que eu as peguei aqui no YouTube. Tenho que pegar as intenções que o Mário passa para mim. E agora descobri que também tem com o Spotify, não é isso?
2: Isso, isso mesmo.
1: O pessoal pede, viu, padre?
0: Então, o pessoal do Spotify também que está pedindo. Então recolhendo todas as orações. Fora as que ontem também, o padre reza por isso, por aquilo. Então, prepare-se. Programa de hoje, culpa. Deus vai nos usar profundamente na oração. Já voltamos.
3: Subo na cruz e sinto.
0: Sugestão, liga para alguém e conta do momento de fé. Estamos ao vivo.

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0: pode deixar, mas antes, Mário, pega, abre aí, Gálatas, capítulo 6, 14.
1: Opa,
0: mas antes, enquanto você vai lendo, eu vou falar, a primeira carta de Coríntios, que diz assim, não tô com a Bíblia aqui agora, por isso pega você, abre aí Gálatas, que é outra coisa, é outra passagem que fala do poder da cruz, que diz, São Paulo fala, a cruz para os judeus é causa de escândalo, imagina morrer na cruz, para os gregos, os pagãos, é loucura, um Deus que morre na cruz, mas para nós é salvação. E São Paulo fala uma coisa linda em Gálatas, o que ele diz?
2: Mas eu me orgulharei somente da cruz do nosso Senhor Jesus Cristo, pois por meio da cruz o mundo está morto para mim e eu estou morto para o mundo.
0: É São Paulo que fala. Muitas vezes as pessoas falam, nossa, padre, por que você carrega a cruz? De novo, olha o que São Paulo diz.
2: Mas eu me orgulharei somente da cruz do nosso Senhor Jesus Cristo, pois por meio da cruz o mundo está morto para mim e eu estou morto para o mundo.
0: Quem foge da cruz não vai conhecer Jesus. Não sei qual é a cruz ou cruzes que você carrega, mas não fuja. Sem cruz, sem Jesus, agora sim.

0: Padre Marcelo, o momento de oração não dá nem para explicar, porque a gente sente realmente na intimidade com Jesus. Eu lhe agradeço muito, Padre Marcelo, nesses 30 anos praticamente que eu conheço, e que o Senhor faz parte da minha vida e fez parte da minha família também. Continua fazendo, porque minha mãe com 96 anos fez agora, dia 5 de setembro, a Dona Luísa não deixa de assistir jamais de sábado a sua missa. Desde o momento que o Senhor começou a fazer parte da nossa vida, tudo mudou, porque o Senhor é uma formiguinha que Jesus faz com que a unção dele seja transmitida diretamente ao nosso coração. O momento de fé é o nosso primeiro alimento diário de oração e de comunhão com Deus. Muito obrigada. Todas as vezes que eu vou nas suas missas, é um banho, assim, é um mergulho na misericórdia e no amor e na alegria da presença de Deus. E do amor e do carinho e da presença da Virgem Maria. Então, muito obrigada por tudo. E como eu estava dizendo, há cerca de quase 2 meses, eu recebi o maior presente que eu podia receber na minha vida. E eu fico muito emocionada porque, com certeza, isso é fruto também da minha intimidade, da nossa intimidade que a gente tem durante os momentos que nós estamos unidos ao Senhor no momento de fé. Eu fui convidada a ser ministra da Eucaristia. Uau, aqui na minha paróquia São João Batista, pelo Padre Romeu, que é uma bênção na nossa vida. É um presente que nada se iguala a isso, porque poder levar o corpo e o sangue de Jesus a cada um, não existe alegria maior. E pode ter certeza, Padre Marcelo, que o Senhor contribuiu muito, de uma forma muito pura, muito santa, porque eu sinto no seu coração a sua pureza de alma. Muito obrigada por existir na nossa vida, muito obrigada pelo momento de fé, muito obrigada por tudo. Que Deus o abençoe muito, abençoe o Mário Pandinha, que também são maravilhosos, e continue assim, porque não tenho nem palavras para dizer o que significa esse momento na nossa vida. Amém.
1: E que bênção, poder dar Jesus Eucarístico. Eu fico tão triste quando eu vejo o ministro da Eucaristia, ele dá como se fosse falta aquele respeito, né? Meu Deus, é Jesus. Nossa, que lindo, que parabéns, olha. Nome dela?
2: Márcia Pézio, de São Caetano do Sul, São Paulo, viu, padre?
1: São Paulo, então, glória a Deus. Parabéns aos ministros extraordinários da Eucaristia, que, nossa, é uma missão tão linda, que Deus os abençoe, os proteja. Você sabe quem é o ministro ordinário da Eucaristia?
2: É o que entrega a hóstia ali para a pessoa, padre.
1: Não, ordinário. Catequese, irmão, esqueceu. Todos os ministros agora são extraordinários. Ordinário é o sacerdote.
2: Ah, padre. Entendi, padre.
1: Você já percebeu quando eu presido a missa, eu tenho que dar a Eucaristia?
2: Sim.
1: Eu vou, eu desço.
2: Sim.
1: Tá? Principalmente é o padre, tá? E aí, graças a Deus, o Concílio Vaticano II estendeu para vocês essa graça, aos leigos, de poderem também dar a Eucaristia. Tá? Então, é Jesus Eucarístico, a presença real dele. Tá? Então é um ministro extraordinário da comunhão, né? Liturgicamente, né? Explicando. Porque o ministro ordinário é o sacerdote.
2: Entendi.
1: É a nossa missão. E que tenhamos um zelo. O que eu peço sempre a Jesus é cada vez mais esse amor. Eu tenho um confessor, já saudoso confessor, que faleceu, que era Monsenhor. Nossa, deu um branco o nome dele agora. Criou Chicão. Já vai ver o nome dele. Ele dizia sempre assim: a importância, quando você celebrar a missa, seja como sua primeira e como sua última. Imagina você, vai numa missa, Mário, sabendo que vai ser sua última comunhão, para se encontrar com Jesus, que zelo, que fervor você estaria?
2: Com certeza.
1: E você lembra da sua primeira comunhão?
2: Lembro.
1: Que você comungou fez a catequese de adultos.
2: Foi.
1: Você lembra da primeira comunhão?
2: Lembro
1: sim. A emoção, padre, que foi?
2: Nossa, fiquei muito emocionado, lembro sim, tá, perfeitamente.
1: Então, eu lembro quem te deu a primeira comunhão, você sabe quem foi, né?
2: Sei.
1: Quem?
2: O Senhor.
1: Então, eu me lembro agora da tua emoção, tá? Então, gente, não esqueça isso, que tenhamos o ardor da primeira Eucaristia e como se fosse a última Eucaristia. Se abençoa o viático, né? É a hora do encontro final verdadeiro, que você quer uma passagem, esse ardor. Ministros extraordinários da Eucaristia, deem Jesus com esse ardor, com esse zelo, tá? Eu sou vitorioso pelo sangue de Jesus.
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4: Bom dia, boa tarde, boa noite, Padre Marcelo. Meu nome é Thaís e eu vim aqui dar meu testemunho. Fico até emocionada. No dia que o senhor começou a quarentena com o São Miguel, meu marido estava passando por um processo muito difícil, sabe? Ele tem transplante de córnea e estava com risco de rejeição. Então, naquela semana que se antecedeu, ele foi no oftalmologista e o oftalmologista falou que ele tinha que passar o colírio corticoide 8 vezes ao dia por um prazo de 15 dias. E ele já estava no terceiro, quarto dia. Isso, porque ele começou a fazer isso na quinta. E quando foi no sábado, dia 15, o Padre Marcelo, na hora da oração, ele falava assim: pega o remédio, você que tá tomando o remédio, que você tá falando que o remédio não tá funcionando. E antes disso ele tinha falado pra mim: eu tô usando esse colírio não funciona. Eu falei: vamos ter fé, vamos ter fé. Aí o Padre Marcelo falava assim: pega o remédio, você que fala que o remédio não tá funcionando, eu vou abençoar o remédio. E na hora da bênção ele falava assim: Senhor, eu peço que o Senhor potencialize o efeito dessa medicação. E hoje, eu acabei de falar com ele, 15 dias depois, quando ele começou o tratamento, que o tratamento fez efeito. Acho que ele não tem mais o risco de perder a córnea, que agora ele vai estar dando continuidade no tratamento, mas sem o risco de perder a córnea. Então eu agradeço a intercessão de São Miguel, eu agradeço a intercessão de Santa Luzia, que eu pedi por ela também, e agradeço a você, Padre Marcelo, por ser essa formigona e sempre nos fazer caminhar no caminho de Jesus. Muito obrigada, Padre Marcelo, fica com Deus.
1: Thaís do quê, Mário?
2: Thaís Stamboni, padre, e o esposo dela que tomou o medicamento é o Guilherme Barros dos Santos, e ele a pede pela filhinha, Sofia Stamboni Santos.
1: Thaís, eu aproveito agora, me cobra hoje, por favor, na benção da água, o remédio.
2: Ok.
1: Tá? Gente, vocês não têm noção do poder que é a benção. Porque quantas vezes você toma um remédio e não faz efeito, tá? Que o desejado pelo médico. Tá, então, que o Senhor realmente potencialize, eficalize.
2: Amém.
1: E anule os efeitos colaterais. Quantos remédios têm efeito colateral?
2: Sim.
1: Tá, então, gente, a bênção é para isso, é a presença de Deus, para que o medicamento seja assertivo e cirúrgico. Tá? O termo é esse, assertivo e cirúrgico, que seja, ele realmente vá para aquilo que ele é necessário. Então, hoje, mais do que nunca, venho me confirmar isso, sobre só os remédios. Tá? Então, lembrando, remédios com orientação médica, sempre, tá? É bom deixar isso bem claro. E eu sou vitorioso pelo sangue de Jesus.
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5: Bom dia, boa tarde, boa noite, Padre Marcelo. Meu nome é Camila. Eu venho dar um testemunho que há muitos meses eu estou esperando para poder falar. Em abril, março desse ano, o meu pai, ele teve que fazer uma cirurgia. Ele teve que fazer, infelizmente, uma amputação na perna. E aí foram meses de angústias, muito sofrimento, né? Mas a gente nunca deixou de acreditar. A gente sempre orou muito, pediu muito a Deus para abençoar todo o processo de recuperação, de aceitação, né? Que não é fácil. Sempre ouvindo um momento de fé. Em um dos programas, o senhor falou que Deus estava tocando a perna direita. E na hora que o senhor falou, eu chorei tanto e eu tomei posse. Eu falei: gente, Deus está tocando a perna do meu pai. Ele estava fazendo uma cirurgia no dia. E eu falei assim: eu tenho certeza de que agora ele vai recuperar. Agora não vai ter mais nenhum sofrimento, porque o médico dos médicos está operando ele. Não são os médicos sozinhos. E aí ele veio para casa. Passamos, né, por todo momento de recuperação, tudo. Hoje, graças a Deus, meu pai teve alta médica. Ele fez a consulta hoje cedo e ele está de alta. Aí agora a gente vai entrar com o processo de fazer a prótese para ele poder voltar a ter uma vida normal. Mas eu sempre rezava e eu sempre falava com ele: pai, o senhor é vitorioso pelo sangue de Jesus. E a gente sempre teve muita fé de que tudo ia dar certo. E graças a Deus, hoje eu venho agradecer ao senhor, toda a equipe, por tudo que o senhor faz por nós. É muita força que vocês dão pra gente. Continue sendo essas pessoas maravilhosas em nossas vidas, viu? Muito obrigada e fiquem com Deus. Nossa Senhora abençoe vocês sempre.
1: Mineira, né, Mário?
2: Mineira, Padre BH, Camila Cunha de BH, Padre.
1: Eu sou vitorioso pelo sangue de Jesus.
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1: Toda honra e glória a Jesus, é Ele que está operando, continuando, para não.
5: Bom dia, boa tarde, boa noite, Padre Marcelo. Meu nome é Grazeli Caroline, sou aqui de São Paulo. Padre, em 2024, nasci meu primeiro neto em julho. Nasceu de prematuridade extrema e ficou no neonatal durante 5 dias. No dia 9 de julho, ele faleceu. Por todo esse luto que nós passamos, em 2025, minha filha veio engravidar novamente de uma gestação gemelar. Aconteceu a mesma coisa, nasceu de prematuridade extrema. Passamos por esse luto. Padre, parecia que era infinito, não iria passar nunca. Mas o momento difere e transforma. O Senhor transforma, Padre. Levando a palavra tão positiva que o Senhor carrega, a fé imensurável, que o Senhor transforma a gente de uma tal forma que não tem dimensão, Padre. O Senhor não é uma formiguinha, o Senhor é uma formigona. O Senhor traz muita fraternidade para os lares, Padre. E com tudo isso, com o programa Momento de Fé e a fé em Deus que eu nunca desisti, eu pedi para que Deus tirasse meu medo, o medo da minha filha, e transformasse em fé. E que assim concedesse um milagre para minha filha. A súplica de uma mãe, no caso eu, pedindo pela minha filha. E então Deus enviou esse milagre. Hoje eu estou aqui para dar meu testemunho. Muito feliz, Padre. Uma felicidade imensa que eu estou, Padre. Estou aqui com meu neto, Davi, no colo. Eu disse que ia dar esse testemunho e hoje estou aqui, Padre. Só tenho muito a agradecer, primeiramente Deus e ao Senhor, esse programa de fé maravilhoso, Padre, maravilhoso. Mário e Pandinha também fazem parte dessa fraternidade imensa. Que Deus abençoe vocês com muita fraternidade. Obrigado, Padre.
1: Toda honra e glória a Jesus. Mara, eu não entendi o nome dela no início.
2: É Grazielle, Padre.
1: Ah, Grazielle.
2: Grazielle Caroline de Souza, a filha dela que passou por isso, graças a Deus, agora teve o Davi, é a Júlia de Souza Andrade, e o genro é o Guilherme Araújo de Oliveira, Padre.
1: Glória a Deus. Vamos lá, dá tempo ainda. Senhor, Mara, eu tenho, são 6 testemunhos que você tem, eu estou abrindo aqui agora. Senhor, deixa eu ver aqui.
2: Os dois são o mesmo tamanho, Padre. Os dois que faltam aqui são
1: o
2: mesmo tamanho.
1: Sim, mas não,
2: pode colocar na tela.
1: Vai o vermelho, vai o vermelho.
2: Tá bom.
1: Vermelho.
2: Último, Pandinha.
6: Abençoa, Padre. Mário, Pandinha, todos os ouvintes. Ouvindo a quarentena agora de São Miguel, Padre, que tocou no nome da mãe. Eu sou fruto de uma relação complicada. Me envergonho, não gosto nem de falar. Fruto de uma traição, onde eu fui enganado durante muitos anos também. E sempre tive em mente, não tenho pai. Fui enganado por toda a minha família. Vi muita culpa na minha mãe. Mas de uns tempos pra cá eu comecei a entender que se eu estou aqui hoje, foi pela vontade de Deus. Eu peço a Deus que me dê sabedoria para lidar com essa situação pro resto da minha vida. Procuro entender que ela foi um instrumento de Deus para eu estar aqui. Procuro passar para os meus filhos o melhor possível. Menos é mais, não vou me identificar. Deus abençoe a todos e peço as orações, Padre.
1: Mário, eu não tinha lido a sinopse.
2: Olha aí, semana, Padre. Tá?
1: Qual é o tema de
2: culpa,
1: hoje?
2: Culpa, culpa.
1: Você entendeu?
2: Como olha só, lindo. Padre.
1: Eu abri, né? Eu fiquei na dúvida assim. Eu falei assim, não, sabe o que eu quis? Que eu sabia que era um homem. Só isso.
2: Entendi.
1: Olha,
2: e ele culpou a mãe por muito tempo, mas agora está enxergando, graças a Deus, glória a Deus, que a mãe foi um instrumento de Deus para que ele estivesse aqui.
1: E olha a providência, justamente o Senhor nos conduzindo para... Olha, essa é uma das culpas, de tantas culpas que muitas vezes nós carregamos. Lembrando que é o tema da quarentena hoje. Eu estou todo arrepiado, tá? Deus operando. Queridos, quem conduz não somos nós, é Deus. Por isso toda honra e glória a Jesus. Nós só somos, é o que eu falo para o Odinho, Mário, e agora o Guilherme vai aprendendo isso, somos apenas formiguinhas, instrumentos. Quem opera é Ele, toda honra e glória a Ele. Prepare-se porque Ele vai agir.
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0: Preparem-se. Em nome do Pai, e do Filho, e do Espírito Santo. Nossa bandinha, a imagem que vem é forte. Pode manter essa trilha. Obrigado, Senhor Jesus, pelo teu poder. Coloque, por favor, sua mão direita. Se você não pode fazer agora, vai no Spotify depois. Eu preciso, hoje, que você faça isso. A mão direita na fronte, a mão esquerda no coração. Padre, é necessário. Repito, se você agora, nesse momento, não pode fazer, escuta no Spotify depois. Depois, porque eu preciso disso. E que também, atenção, se nesse momento, padre, não vou conseguir dar atenção, vai para o Spotify. Compõe, hoje é necessário. Porque nesse momento, vem Espírito Santo, eu te peço agora, quantas pessoas que sentem culpa? E nesse momento, eu te amo, Jesus. Quantas pessoas que sentem culpa? Quantas pessoas sentem culpa? E aqui eu lanço essa pergunta. O que vem na sua mente agora, que você reconhece que está te... A culpa leva ao remorso. O que anda te destruindo? A culpa destrói, tá? Culpa, remorso são irmãos. Irmãos, a culpa e o remorso estão quase juntas. O que anda remoendo o seu coração? Porque você falou alguma coisa por palavras, por atitudes, atos, ou pior, omissão. Tem uma pessoa agora que ela fala, não tenho culpa nenhuma, eu não sinto culpa. E Jesus está tocando em você. Tem sim, todos nós temos. Eu não estou aqui para receber atenção, para te acusar. Pelo contrário, eu sou médico, eu não sou tribunal. E me desculpe, se eu faço falar com uma pessoa, você pega uma notícia, você já julga, você nem checa se é verdade, você já julga. E você começa a falar das pessoas. Pode ser... Está querendo jogar a culpa em mim? Não. Eu estou querendo abrir teus olhos. Porque esse é o mundo de hoje. E nós não somos desse mundo. Onde nós pegamos uma notícia, nem sabe, checamos se ela é fake ou ela é verdade, já passamos para o outro. E tem pessoas que têm o prazer disso, tá? Se alegram em destruir, em difamar. Senhor, perdão. Perdão. Obrigado, Senhor, porque várias pessoas fizeram isso e se arrependeram, graças a Deus. E nesse momento, Senhor, tirando essa culpa. Não é uma, não, são várias pessoas que elas confessam com o sacerdote, portanto, elas foram libertas, mas não se perdoam. Eu tenho um caso aqui agora que eu vou tocar. Estou no meu no ano jubilar, que é para isso. Estou tocando para curar, tá? Várias pessoas que cometeram aborto. Você já se confessou. Você se arrependeu. Mas você não se perdoou. E o Senhor, nesse momento, dizendo e te tocando nessa culpa. Mário, vai chover, tá? Não é uma pessoa, não. Várias pessoas que cometeram aborto. Se confessaram, mas não se perdoam. Obrigado, Senhor, porque nesse momento o Senhor está arrancando tudo isso que estava realmente destruindo a sua vida. E ao mesmo tempo, Senhor, eu peço sobre vocês agora, ô Jesus amado, que coisa linda, um derramamento, isso mesmo, um novo derramar do teu Espírito. Por isso a música, derrama teu azeite, Senhor. Senhor, nós não podemos, nós precisamos mudar de vida, eu preciso cada vez mais, por isso quarentena. O que é uma quarentena? Você é isolado para ser curado e não contaminar os outros, porque depois você pode contagiar aqui agora no lado positivo e ajudar. Até rimou, contagiar e ajudar e não mais contaminar. Contaminar é sempre negativo. Obrigado, Senhor, e nesse momento eu peço, derrama o óleo. Nossa, cresce essa palavra, e é bíblica, tá? É profeta Isaías, o óleo da alegria.
1: Eu te amo, Jesus.
0: O óleo da alegria.
1: Eu te amo, Jesus.
0: O azeite da alegria. A unção da alegria.
1: Jesus, Jesus.
0: Derrama, Senhor, sobre essa pessoa que até então a culpa a derramava a tristeza.
1: Eu te amo.
0: Ou melhor, destruía, porque a tristeza mata.
1: Eu te amo.
0: Padre, a tristeza mata. Isso é bíblico.
1: Eu te amo.
0: A tristeza mata.
1: Jesus.
0: Você não, por favor, não guarde tristeza no coração.
1: Eu te amo, Jesus.
0: Jesus, Jesus. Eclesiastes capítulo 30, a tristeza mata.
1: Eu te amo.
0: E o Senhor quer te dar vida. E Deus diz, o próprio Jesus, eu vim para que todos tenham vida. São João, capítulo 10. E a tenho, São João, e a tenho em abundância. Eu vim para que todos tenham vida. E tenham vida em abundância. E essa vida, ela vem da alegria do Senhor.
1: Eu te amo, Jesus.
0: E na autoridade sacerdotal,
1: eu te amo,
0: nessa quarentena especial,
1: eu te amo.
0: Obrigado porque o Senhor derrama sobre vocês e sobre mim, sobre nós. Obrigado, Jesus. Porque quem tudo opera é Ele. Jesus. Toda honra e glória a Ele. Quem é esse Ele? Jesus.
1: Amo, Jesus.
0: Em nome do Pai,
1: eu te amo,
0: e do Filho,
1: Jesus.

0: Prepare a água e remédios com o testemunho de hoje. Já voltamos.
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0: Nossa, Cassi, muito forte, eu não posso deixar de falar. Você que não pôde acompanhar a coroa de São Miguel Arcanjo hoje, tá lá no YouTube, tá? Não deixa de acompanhar. Por quê? Várias libertações vão acontecer. Tá? Mário Brandinho, vocês acompanharam, você viu que bênção foi.
1: Bênção, tá? Bênção sobre então, bênção, padre.
0: Quem sou eu de pôr limites? Nossa, Deus forçando fortemente. Tem pessoas que precisam rezar. Então, você, a hora que você quiser, Brandinho, como a pessoa faz?
2: A quarentena inteira, é só você acessar o YouTube, PE Marcelo Rossi Oficial, tem lá um certificado de azul para garantir que o canal é o canal do padre Marcelo Rossi e só bênçãos. Se você não se inscreveu ainda, inscreva-se no canal para você receber as notificações, ative o sininho, não deixe de dar o like, que é curtir, e não deixe de compartilhar, né? Vamos compartilhar o bem, passar o amor e a quarentena, o que eu acho mais legal e o que eu acho mais abençoado, Mário, tudo é, mas
1: a interação,
2: diabo,
1: a interação.
2: O padre ouvir as pessoas, exatamente. É isso que nós precisamos. Não ser tribunal, o padre falou muito hoje, que não sejamos tribunal, mas que sejamos hospital de bênçãos,
1: de acolhimento, a interação está
0: muito, viu,
1: padre? A interação
0: mas hoje, legal. Por favor, mas hoje, né, seu pessoal, pega de hoje, tá? Não perca, o senhor está mostrando fortemente é hoje. Várias pessoas que não puderam acompanhar ou ainda nunca acompanharam, pega hoje. Vocês não têm noção a bênção que é, e fora as promessas que a pessoa que reza esse texto tem. Abençoai, santificai e exorcizai, Senhor, essa água e remédios. Potencializa e fecaliza, Senhor. Obrigado, Senhor, porque nossa, eu estou sendo cirúrgico nesse momento com o médico de almas. Várias pessoas não acompanharam e precisam rezar hoje a coroa de São Miguel. Por favor, vai te aliviar. Hoje foi unção total. Você viu que programa hoje, tá? Você não tem noção como foi a coroa hoje. Em nome do Pai, e do Filho, e do Espírito Santo. Amém. Escolhe o horário melhor pra você, mas vale a pena. Aí pode colocar as intenções. Dá pra interagir mesmo depois de gravar? Não. Aí não consegue mais.
1: Não, a gente pega as mensagens, eu e o Pandinha temos pegado as mensagens todas que o pessoal manda, eu vou anotando e vou colocando na lista. Mas eu acho que se eu mandar mensagem, eu acho que dá pra interagir sim,
2: no
1: padre.
2: No YouTube, né?
0: No YouTube eu não sei.
1: Não, no YouTube não. No YouTube,
0: não.
1: Não,
0: né? No YouTube
1: depois
0: não.
1: Que encerrou, né? Depois que
0: então,
1: encerrou,
0: agora, pelo menos acompanha a oração. Vai te fazer um bem enorme. Deus, é unção, tá? Deus abençoe. Eu sou vitorioso pelo sangue de Jesus.
1: Eu sou vitorioso pelo sangue de Jesus.

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16: Alô, alô, gente amiga, bom dia, família Catedral, sou eu, Robson Alencar, vamos juntos, tá começando o Manhã 106, nesta segunda, 14 de setembro de 2026, 9:06, tá liberada a participação no WhatsApp da Catedral, 3231-3567, seu alusão todo especial, pode mandar aí, tá valendo. Pra começar, para sua reflexão, pensamento do dia. No coração se guarda o verdadeiro tesouro, não nos cofres da terra, não nos grandes investimentos financeiros, nunca tão enlouquecidos e injustamente concentrados como hoje, idolatrados ao preço sangrento de milhões de vidas humanas e da devastação da criação de Deus. Papa Leão 14. Então tem muita música bonita, o jornalismo a todo tempo atualizando a gente, a homenagem aos aniversariantes e durante esse período de propaganda eleitoral gratuito, neste horário a gente apresenta com o Carlinhos Lins, o Deus é 10.
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17: Bom dia, meu irmão, bom dia, minha irmã, bom dia, ouvintes da Rádio Catedral. Eu sou o Carlinhos Lins e está começando mais um Deus é 10. Hoje é segunda-feira, dia 14 de setembro, começando mais uma semana juntos. E hoje, a sequência normal de São Lucas dá uma pausa, porque hoje a igreja celebra uma festa muito especial, a exaltação da Santa Cruz. E esse nome pode causar na gente um certo estranhamento, né? Exaltar a cruz? Afinal, a cruz era um instrumento de tortura, de humilhação, de morte. Só que a igreja não celebra a dor pela dor, não exalta o sofrimento. Hoje a gente olha para a cruz porque aquilo que era símbolo de morte foi transformado por Jesus em sinal de salvação, sinal de vitória. E o Evangelho vai direto ao coração desse mistério. Jesus vai dizer uma das frases mais conhecidas de toda a Bíblia: Deus amou tanto o mundo que deu o seu Filho unigênito. Guarda isso aí, porque antes de a cruz falar de sofrimento, ela fala de amor. Bom, bora para nossa leitura diária? O Evangelho de hoje é de São João, capítulo 3, versículos 13 a 17. Naquele tempo disse Jesus a Nicodemos: ninguém subiu ao céu a não ser aquele que desceu do céu, o Filho do Homem. Do mesmo modo como Moisés levantou a serpente no deserto, assim é necessário que o Filho do Homem seja levantado, para que todos os que nele crerem tenham a vida eterna. Pois Deus amou tanto o mundo que deu o seu Filho unigênito, para que não morra todo o que nele crer, mas tenha a vida eterna. De fato, Deus não enviou o seu Filho ao mundo para condenar o mundo, mas para que o mundo seja salvo por ele. Palavra da salvação. Glória a vós, Senhor. Bom, vamos lá, minha gente. Para entender esse evangelho, a gente precisa voltar um pouquinho no tempo. Jesus está conversando com Nicodemos e lembra uma história do povo de Israel no deserto. O povo tinha sido atacado por serpentes venenosas. Então Deus manda Moisés levantar uma serpente de bronze num poste, e quem ferido olhava para aquele sinal permanecia vivo. Essa imagem é bem estranha, né? Mas Jesus pega justamente essa imagem e diz: assim também o Filho do Homem será levantado. Ou seja, aquilo era um sinal. Agora o próprio Jesus será levantado na cruz. E aqui São João faz uma coisa muito bonita, porque no evangelho dele, quando Jesus é levantado, isso significa duas coisas ao mesmo tempo. Ele é levantado fisicamente na cruz, mas justamente ali começa a sua exaltação, a sua glorificação. Olha o paradoxo. O mundo olha para o Calvário e vê um condenado. A fé olha e reconhece o Filho de Deus entregando a própria vida. Por fora, parece derrota, mas ali o amor vai até o fim. E talvez seja exatamente por isso que a igreja chama o dia de hoje de exaltação da Santa Cruz. Ao longo da história, os cristãos representaram a cruz de duas maneiras. A arte mais moderna costuma mostrar a cruz de frente, o corpo ferido, os pregos, a dor, a violência. E isso é verdadeiro. A cruz mostra o que o pecado, o ódio e a injustiça conseguem fazer. Mas os primeiros cristãos gostavam muito de olhar a cruz por outro ângulo. Nas antigas basílicas, muitas vezes ela aparecia cheia de pedras preciosas, cercada de flores, de vida, quase como uma árvore. Não porque eles desconheciam o sofrimento da crucifixão. Eles conheciam muito bem. A diferença é que olhavam a cruz a partir daquilo que veio depois, a partir da ressurreição. Gente, isso muda muita coisa, porque celebrar a cruz não é dizer que o sofrimento é bom. Presta atenção nisso. O cristianismo não é apaixonado pela dor. A cruz continua sendo cruel. Injustiça continua sendo injustiça. Uma doença não vira coisa boa porque eu tenho fé. Uma perda não deixa de doer. Jesus não veio ensinar a gente a gostar do sofrimento. Ele veio mostrar que nem o sofrimento, nem o pecado, nem a morte conseguem impedir Deus de amar e salvar. Essa é outra coisa. Talvez uma das frases mais importantes do Evangelho de hoje seja justamente esta: Deus não enviou o seu Filho ao mundo para condenar o mundo, mas para que o mundo seja salvo por ele. Olha o verbo, salvar. Às vezes a imagem que algumas pessoas fazem de Deus é quase o contrário disso, como se Deus estivesse lá em cima esperando a gente errar, como se a cruz fosse a prova de um Deus irritado com a humanidade. Mas João diz: Deus amou tanto o mundo. A cruz nasce desse amor. Não é um pai querendo destruir o filho. É Deus entrando até o fundo na nossa história, assumindo em Cristo a violência, o pecado e a morte, e abrindo uma saída justamente de dentro deles. O Papa Francisco dizia uma coisa muito simples sobre essa festa: nós não exaltamos qualquer cruz. Exaltamos a cruz de Jesus, porque nela se revelou de maneira máxima o amor de Deus pela humanidade. E talvez isso ajude também a gente a olhar para as nossas próprias cruzes de outro jeito. Porque tem momentos em que a gente só consegue olhar de frente, só enxerga o prego, só enxerga aquilo que perdeu. A fé não exige que a gente faça cara boa para o sofrimento. Chega uma hora em que precisamos também aprender a olhar a cruz do outro lado, à luz da Páscoa. Não ficar eternamente preso apenas ao instante da ferida, mas perguntar o que Deus pode fazer nascer depois dela. Isso não quer dizer achar explicação para tudo. Tem coisa que a gente nunca vai entender completamente nesta vida. Mas existe uma diferença entre dizer isso foi bom e dizer isso foi ruim, mas não vai ter a última palavra sobre mim. Aí sim aparece a força da cruz cristã. Porque talvez você não consiga mudar aquilo que aconteceu, mas aquilo que aconteceu também não precisa destruir tudo que ainda pode acontecer. Pela fé, chega um momento em que não somos apenas nós que carregamos a cruz. É a cruz de Cristo que começa a nos sustentar. Eu gosto muito disso, porque tem cruz que pesa tanto que a gente não tem força para seguir sozinho. A única oração possível é: Jesus, fica aqui comigo. E talvez seja justamente aí que a cruz deixa de ser só sinal da dor e começa a ser sinal de presença. Deus não prometeu uma vida sem Calvário, mas prometeu que o Calvário não seria o fim. E tem outro detalhe nesse evangelho que eu acho precioso. Jesus diz que como a serpente foi levantada no deserto, ele também será levantado. Naquela história antiga, quem estava ferido precisava olhar. Talvez a festa de hoje seja também um convite para a gente levantar um pouco os olhos. Porque quando a dor aperta, a tendência é a gente ficar fechado nela. A cabeça baixa. O pensamento fica girando em torno do mesmo problema. E a cruz não manda fingir que o problema não existe. Ela só diz: não olha apenas para a ferida. Olha também para aquele que entrou nela com você. Olha para Cristo. Porque na cruz a gente não encontra uma explicação fácil para todo sofrimento. A gente encontra uma presença. E talvez seja por isso que um crucifixo numa casa, uma cruz no peito, o sinal da cruz que a gente faz tantas vezes, não seja um enfeite, é memória. Memória de uma coisa que a gente precisa lembrar, principalmente quando a vida fica difícil. Eu fui amado até aqui, até a cruz. Deus amou tanto o mundo. Talvez essa seja a frase para a gente guardar hoje. A frase não foi "Deus tolerou o mundo" ou "desistiu do mundo" ou ainda "Deus condenou o mundo". Deus amou, e amou de um jeito que entrou na nossa dor para abrir nela um caminho de vida. Então eu acho que a pergunta desta segunda-feira é bem simples. Quando eu olho para a cruz, eu enxergo apenas sofrimento? Ou ainda consigo enxergar nela a prova de que nem o pior momento da história foi capaz de derrotar o amor de Deus. E antes de fechar nosso programa, eu queria convidar você a rezar comigo. Você que está no carro, no ônibus, a caminho do trabalho, em casa começando o dia, quem puder, fecha os olhos. Quem não puder, abre o coração e concentra aqui comigo. Senhor Jesus, hoje nós olhamos para a tua cruz, não porque amamos a dor, mas porque reconhecemos nela o tamanho do teu amor por nós. Quando a vida pesar, não deixe a gente esquecer que tu conheces o sofrimento por dentro. Quando alguma ferida parecer grande demais, fica conosco e não deixa aquela dor definir toda a nossa história. Ensina-nos a olhar para a cruz com os olhos da Páscoa, sabendo que o mal não tem a última palavra, que a morte não vence para sempre e que nenhuma noite é maior do que o teu amor. E quando não conseguirmos entender, dá para a gente pelo menos a graça de confiar. Que a tua cruz nos sustente, Senhor, e nos conduza sempre à vida. Amém? Bom, meu povo, nosso programa está chegando ao fim. Vamos ficando por aqui. Um forte abraço, uma segunda-feira abençoada e uma ótima semana para todos nós. Lembrando que nosso encontro continua aqui de segunda a sexta, a partir das 9 da manhã, no Manhã 106, aqui na Rádio Catedral. Quem quiser ouvir ou compartilhar esse ou os outros programas, eles também estão disponíveis no Spotify da Rádio Catedral. É isso, até amanhã, se Deus quiser. Fiquemos na paz do nosso Deus, que é 10.
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16: É isso, gente amiga, muito bom dia, conferindo aqui. Agora são 9h20 nesta manhã. Olha, a Renovação Carismática Católica do Vicariato Sul está organizando um encontro de evangelização para o dia 26 de setembro. Vai ser o Chamados pelo Amado, que será realizado na Paróquia Santos Anjos, de 9h às 17h. Entre as presenças confirmadas estão a do Frei Danilo, Diácono Melquisedeque, Banda Dom e dos padres André Rodrigues e Tiago Azevedo. Vai ser um dia cheio de espiritualidade, com Santa Missa, louvor, pregação da palavra, show, teatro e adoração ao Santíssimo. A paróquia fica na Avenida Frânio de Melo Franco, número 300, no Leblon.
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E vamos juntos nessa manhã, agora 9:23. Pro Zap, WhatsApp da Catedral 32313567. Bom dia, querido Robson, sou Rita de Cássia de São Cristóvão, oferecendo o próximo louvor a todos os ouvintes, a todos da rádio, rumo aos 100%. É isso, Rita. Beijinhos, beijinhos fraternais. O Luiz Santos Rodrigues também tá chegando aqui. Bom dia, seu Luiz. Margarete Santana de Cosmos, bom dia, Robson, bom dia, família Catedral, bom dia, próximo louvor aí para todos os ouvintes, tá certa, um abraço, um beijinho, tudo de bom. Laiane Lima, fala comigo.

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Agora 9:28 no Zap que não para. Bom dia, amigo Robson Alencar. Muito triste ver os moradores de rua dormindo em pontos de ônibus, embaixo de marquises, na chuva. Tinha que fazer alguma lei para arrumar um lugar para eles dormirem. Que Deus abençoe a todos os moradores de rua e possam ter uma vida melhor. Paz e bem. Luiz dos Santos Rodrigues. É, Luiz, é uma situação complicadíssima, né? Existem alguns abrigos com superlotação, a gente sabe, né? Com a estrutura também deficiente. Vamos orar aí para ver se melhora a situação, né? Um abraço, fica com Deus. Leia Emília chegou. Bom dia, Robson. Leia da paróquia Santa Rita de Cássia, lá com o padre Maurício. Alô aí pra todos os amigos, pra Penha, pra Shirley. Rumo aos 100%. Beijinho, Leia. Beijinho, Penha, Shirley. Valeu, querida. Joacir de Maricá, bom dia. Quem mais chegou aqui? Bom dia, Robson, ouvintes, aqui é o Couto, guarda municipal de São Gonçalo, ótima segunda-feira chuvosa. Alô, Couto, tamo juntos. Quem mais chegou aqui? Ivonete Guimbi. De onde é Ivonete Guimbi? Não colocou. Coloca a mensagenzinha aí, querida. Tudo de bom, hein? Vamos pro intervalo e já já a gente retorna. Você

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3: É isso, gente, amiga. E vamos ao vivo ao Cor Rio, Centro de Operações da Prefeitura do Rio de Janeiro, as informações desta manhã de segunda-feira com ele, Leonardo Cantalice. Bom dia, Leonardo.
4: Muito bom dia, Robson Lecai, amigos ouvintes da Rádio Catedral FM. Semana começando com bastante chuva desde as primeiras horas do dia. Nesse momento, parece que a chuva deu uma trégua, mas observou no radar meteorológico da Prefeitura, pode colocar o guarda-chuva na bolsa, porque nesse momento núcleos de chuva estão se aproximando da cidade, então nas próximas horas podemos ter chuva fraca a moderada. Para hoje, ainda podemos ter pancadas de chuva a qualquer momento, com raios e rajadas de ventos de até 52 km por hora. A gente lembra, ouvinte, que a cidade do Rio continua em estágio 2, ou seja, há uma mobilização maior por conta da previsão do tempo. Então, ao longo do dia, é importante ficar atento aos alertas aqui no Centro de Operações e também da Defesa Civil. Combinado? De olho agora no trânsito da cidade, chegar ao centro pela Avenida Brasil, trânsito mais intenso para você que está passando por Realengo e também no trecho entre Ramos até o Caju. No sentido Zona Oeste, o motorista vai perdendo tempo ali na altura de Barros Filho. Pela linha vermelha, um acidente entre um carro e uma moto na altura de São Cristóvão está deixando o trânsito mais lento ali a partir do aeroporto. Já no viaduto do gasômetro, trânsito mais pegado ali na altura do Ito, para quem vai pegar a rampa de descida para Francisco Bicalho. Seguindo agora na Avenida Presidente Vargas, tem um acidente com quatro carros ocupando uma faixa da pista central para quem segue em direção à Candelária, isso na altura do prédio da Sebrae. Girando agora pela Zona Norte, em Cascadura, a rua Padre Telêmaco está com uma faixa ocupada no sentido Quintino por conta de um deslizamento que aconteceu no início dessa manhã ali na altura da rua João Romero. Então o motorista aí tem que redobrar a atenção. Para quem está saindo do Meier em direção ao centro, é boa a movimentação pela Arquias Cordeiro, vai perder um pouco de tempo na chegada Ripelé, ali na altura do Maracanã. No escudo de Niterói, acaba sendo uma melhor opção. No Rebouças, trânsito mais intenso no sentido Zona Sul, ali no acesso pelo elevado da Paulo de Fontaine e também no Rufino Pizarro. Pelo Santa Bárbara, trânsito fluindo sem grandes dificuldades nesse momento nos dois sentidos. Encerrando o nosso giro, falando da situação dos transportes. Nesse momento, trens de metrô, barras de VLT, BRT e ônibus circulam normalmente nessa manhã. Informação em tempo real aqui na Rádio Catedral. Outras informações você confere nas redes sociais do Cor, no arroba Operações Rio. Para a Rádio Catedral, Leonardo Cantalice, direto do Centro de Operações. Valeu, Robson.
3: Valeu, Leonardo.
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17: Estamos de volta, minha gente, confere comigo. 9:36 no zap 3231-3567. Olha só quem chegou! Robson! Tá cheio de ozinhos aqui na letra. Alencar e toda a família Catedral, ouvintes, colaboradores, graça e paz da parte do Senhor Jesus Cristo, pela ação do Espírito Santo, conceda-vos todas as bênçãos do céu. Bom dia! Padre Raimundo, oh, querido Padre Raimundo, um abraço, bom dia, obrigado pelo carinho, pela participação de sempre. Ei, Padre Raimundo, Raimundinho, vamos nós. Quem mais também tá chegando aqui? A Bia, cadê a mensagem, Bia? Bom dia, Robson, paz de Jesus, o amor de Maria, uma semana de bênçãos e convidar toda Maricá para estar na capela Nossa Senhora da Piedade em Bambuí amanhã, dia 15. Estaremos morando nossa padroeira o dia inteiro e às 15 horas o terço da missão. Bom dia, aqui é o Couto. Couto, falei do Couto aqui já ainda há pouco, né, Couto? Rumo aos 100%. Reforçando aqui, é isso. Vamos ajudando sempre a Rádio Catedral. Diácono Alberto Araújo, ele faz.

0: Alberto Araújo, ele faz. É Catedral. 9h42, bom dia, o nosso Manhã 106. E hoje, dia 14 de setembro, quem é que tá comemorando aniversário aí, mais um ano de vida? Recebendo agora o nosso carinho, os nossos parabéns, os amigos da Rádio Catedral aqui, ó. Ana Maria Paiva e Vaz, Regina Conceição Abrantes Chaves, Lourdes Maria de Souza Fonseca, Hermes de Moraes Carneiro, Virgínia Dantas Esmerim Santana, Marcos Antônio Queiroz Santos, José Moreira de Araújo, Isaura Dionísio da Silva, Sandra Lúcia Correia Lanca, Gilberto Ferreira Pinto, Reginaldo Simão de Oliveira, Eliseuda Nobre de Oliveira, Cristiane Príncipe Soares da Silva, Márcia da Silva Oliveira de Freitas. Todo mundo que tá aniversariando, você também tá, eu não falei seu nomezinho? Sinta-se homenageado, homenageada.
1: Feliz aniversário!
0: Saúde, comemore muitos anos de vida, o desejo de todos nós aqui da Catedral para todos os aniversariantes. E vamos pro zap 3231-3567, atualizando aqui, cadê? Opa, é... Aqui, bom dia, Robson Alencar, meu irmão, amigo. Desejo uma abençoada semana para todos da Catedral e ouvintes. Forte abraço, Jorge Ricardo, do chuvoso Bangu. Jorge, será que é só Bangu? Acho que tá chovendo geral. Tá chovendo aí onde você tá agora? Tá ouvindo a Rádio Catedral? Gente, choveu a noite toda, praticamente, e durante o dia todo. Parece que a semana vai ser assim. Temperatura caindo. Não combina com o Rio, não, né? O Rio de Janeiro fica triste. Tem que ter sol, tem que ter luz e tempo assim. Bom, mas a chuva também é necessária, né? Tem que chover também um pouquinho. Muito bem, então vamos de música. Fé como Abraão, Ministério Carisma.

0: Fé como Abraão, Ministério Carisma aqui na Catedral, minha gente. São 9:46, quase 47. Vamos acionar a nossa querida Aninha ao vivo e a cores. Bom dia, Ana.
1: Bom dia, Robson Alencar.
0: Ei, Aninha.
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0: É, atende esse telefone aí que tá tocando, menina. Bom demais, hein? Deixa eu mandar um abraço aqui no zap, rapidão aqui, pro Flávio. Alô, Flávio, ele mandou um áudiozinho aqui. Fala aí, amigão. Flávio, não dá. Tá embolado o áudio, Flávio. Flávio, valeu, valeu. Obrigado pela participação, mas o áudio veio misturado hoje aqui. Ah, que peninha. Apolo Magno, mais forte.

0: Mais forte, Apolo Magno finalizando mais uma edição do nosso Manhã 106. E eu digo, valeu, foi bom demais, gente. Obrigado pelo carinho, pela participação, pela audiência. Amanhã tem mais, a partir das 9. E continue na Catedral FM. Em instantes, tem Experiência de Deus com o padre Reginaldo Manzotti. Então, fui, abração, tchau, tchau, pessoal.
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1: Louvado seja Nosso Senhor Jesus Cristo, para sempre seja louvado. Queridos filhos e filhas, começando esta semana, hoje, segunda-feira, como é que foi seu final de semana? Espero que tenha sido maravilhoso, em família, em paz, em harmonia e, claro, com a Santa Missa. Foi a missa? Domingo com a missa, semana abençoada. Quero saudar a todos. Hoje, dia da exaltação da Santa Cruz. Muito significativo, e nós fizemos, inclusive, uma novena para o dia de hoje. Na tua cruz eu coloco a minha cruz. E hoje, toca a corneta, sacristão, porque hoje nós começamos uma novena cheia de grandes milagres e prodígios, porque nós estamos começando a novena de São Pio de Pietreutina, isso mesmo, hoje, novena de São Pio de Pietreutina. Por isso aproveite agora, dê um recadinho para os seus amigos, suas amigas e diga: olha, hoje vai começar São Pio de Pietreutina, hoje é exaltação da Santa Cruz, um motivo a mais para que a pessoa possa acompanhar o programa. Saúdo a todos a partir da Rádio Evangelizar, de onde tudo começa, as rádios irmãs, cujos nomes cito neste momento.
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1: Saúdo a você pela TV Evangelizar, sinal digital em todo o país, em várias cidades, canal aberto, pelo YouTube, Padre Manzotti Oficial, pelos aplicativos da Associação Evangelizar é Preciso e todas as plataformas digitais. Quero saudar, hoje começa conosco a transmissão rádio comunitária Bela Vista FM, da cidade de Batalha, Piauí, com o programa Experiência de Deus, da Diocese de Parnaíba, Piauí, Dom Edvalter Andrade. Portanto, bem-vinda à Rádio Comunitária Bela Vista FM, Batalha, Piauí. Mais uma vez, quero lembrar a todos, hoje é dia da exaltação da Santa Cruz e sobre isso vamos falar, rezar. Hoje começa a novena de São Pio de Pietreutina. Então chame seu amigo, chame sua amiga, agora, em nome do Pai, do Filho e do Espírito Santo. Amém. Naquele tempo, disse Jesus a Nicodemos: ninguém subiu ao céu, a não ser aquele que desceu do céu, o Filho do Homem. Do mesmo modo, como Moisés levantou a serpente no deserto, assim é necessário que o Filho do Homem seja levantado, para que todos os que nele crerem tenham a vida eterna. Pois Deus amou tanto o mundo que deu o seu Filho único, para que não morra todo que nele crer, mas tenha a vida eterna. De fato, Deus não enviou o seu Filho ao mundo para condenar o mundo, mas para que o mundo seja salvo por ele. Senhor, hoje celebramos a festa da exaltação da Santa Cruz e sabemos, Senhor, que ninguém nos ama como Tu nos ama. Ninguém nos ama tão profundamente, até a morte, morte de cruz, como nos amaste. Portanto, Senhor, na tua cruz redentora, eu coloco a minha cruz. Na tua cruz redentora, eu clamo a minha salvação. Senhor Deus, hoje eu me rendo à tua cruz, sinal de nossa salvação, de nossa redenção.

0: Senhor Jesus, levaste ao madeiro os nossos pecados. Na tua cruz, redimiste toda a humanidade.
1: Permaneço
0: Jesus
1: ao teu lado.
0: Na cruz levastes a nossa salvação. Em seus ombros foram abertos feridas por causa dos nossos pecados. Senhor, na cruz bendita a humanidade foi redimida. E lá tiveste suas mãos transpassadas, seu peito aberto, de onde jorraram água e sangue. Ó Santa Cruz, instrumento de morte e de castigo, mas que pelo sangue redentor se tornou sinal de nossa salvação. Hoje, no dia da exaltação da Santa Cruz, coloco as minhas intenções. Nós fizemos 9 dias, mas hoje é o dia da exaltação da Santa Cruz. Qual a sua intenção? Qual o seu pedido? Seja na vida profissional, está desempregado, está endividado, coloque diante do Senhor esta cruz pesada dos problemas financeiros. Coloque na cruz de Jesus, se você está doente, a sua enfermidade. Na tua cruz eu coloco a minha cruz, coloca a tua enfermidade física. Você está fazendo um tratamento, está com câncer, está com problema nos rins. Coloque diante do Senhor, na cruz de Jesus, a depressão. Coloque na cruz de Jesus a angústia na tua alma, a noite escura que você possa estar passando, a noite traiçoeira pelo qual você está atravessando. Ele nos ama e por isso podemos confiar. Olhe para a cruz. Confie no Senhor, Ele já deu prova suficiente que nos ama, nos resgata, nos liberta, nos santifica. Senhor, Senhor Jesus, dai-nos a graça de vivermos os frutos da vossa redenção. E hoje, na exaltação da Santa Cruz, atendei-me, Senhor. Eu vou para o intervalo, eu volto já. Chame um amigo, uma amiga, voltamos já.
2: Catedral FM 10:10, a paróquia Nossa Senhora das Dores, no Ingá, em Niterói, encerra hoje a preparação da festa da padroeira com a coroa de Nossa Senhora das Dores, às 17h, depois a missa, que será presidida pelo arcebispo emérito de Niterói, Dom Alano Maria Pena. Amanhã, dia dedicado a Nossa Senhora das Dores, serão celebradas missas às 8h e 19h. Hoje, depois da missa das 19h, vai ter a noite do cachorro quente.
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0: São João da Cruz nos fala que quem não busca a cruz de Cristo, não busca a glória de Cristo. Repito, quem não busca a cruz de Cristo, não busca a glória de Cristo. São João da Cruz. Hoje oferecemos nossas orações e o dia de hoje ao Papa Leão XIV, que comemora seu aniversário. Hoje completa 71 anos. Robert Francis Prevost nasceu em Chicago, Estados Unidos, em 1955. Hoje, Papa Leão XIV. Nossas orações e preces pelos 71 anos de idade do Papa Leão XIV. Vida longa e muita saúde. Amém. Raquel, que a paz de Jesus esteja com você.
1: Amém, Padre, com o Senhor também.
0: Deus abençoe. Você fala de onde, Raquel?
1: Eu falo de Gravatal, Santa Catarina.
0: Minha saudação a Gravatal, Santa Catarina. E como que você me acompanha?
1: Eu acompanho o Senhor pelo YouTube.
0: Tá certo. YouTube Padre Manzotti, aproveito antes de você falar, dizer que tivemos há pouco, às 9:30 no YouTube, a quaresma de São Miguel Arcanjo. E se por acaso as pessoas não tiverem feito, podem fazer depois do programa. E hoje, rezando mais uma vez pelos trabalhadores, pedindo a graça e a oportunidade de um trabalho. Este é a intenção de hoje, do 26º dia da quaresma de São Miguel. Raquel, o que você quer falar?
1: Eu tenho testemunhos e pedidos de oração, padre.
0: Comecemos pelos testemunhos, filha.
1: Testemunho foi quando a minha filha se formou em 2015. Ela se formou em odontologia e difícil de arrumar um emprego. Primeiro emprego é bem complicado para um recém-formado.
0: Sim.
1: Fiz a promessa que se ela conseguisse, eu seria mensageira da capelinha do Senhor da Santa Chagas.
0: Amém.
1: Então eu sou mensageira da capelinha.
0: Toca a corneta, sacristão. É uma mensageira da capelinha lá em Gravatal.
1: Com muito orgulho, com muito orgulho. Meu
0: que
1: Deus.
0: Maravilha.
1: Essa capelinha passa por onde eu sei que tem algumas pessoas com enfermidade, eu levo a capelinha e elas rezam, pedem muita fé. Muito, muito gratificante, padre, isso para mim e tanto para as pessoas que recebem a capelinha.
0: Louvado seja Deus, filha. Que bom
1: esse
0: seu testemunho.
1: Isso foi um testemunho do emprego da minha filha, Jéssica. E também em 2020 foi um ano bem tribulado para todos nós, né? Como o senhor sabe, todos sabem, né? 2020, com a pandemia.
0: Sim.
1: O meu começou antes da pandemia. Minha tribulação começou em dia 14 de janeiro, com o falecimento da minha mãe. Minha mãe é mulher de muita fé. Se hoje eu tenho essa fé, agradeço a ela que ela plantou essa semente no meu coração.
0: Sim, meus sentimentos pela perda da mãe.
1: Obrigada, padre. Ela faleceu em 2014 de 2020 e depois, dia 17 do mesmo mês, eu descobri um câncer da tireoide.
0: Puxa.
1: Mas eu, com muita fé e oração, rezando, pedindo a Deus, porque nessa época, quando eu descobri, minha cirurgia foi marcada para junho e era bem no auge da pandemia.
0: Certo.
1: Aí era medo de todos os lados.
0: Com certeza.
1: Com a graça de Deus foi tudo bem, correu tudo bem. Hoje eu sigo ainda, né, com a prevenção de todo ano ter que fazer os exames, mas
0: certo.
1: Graças a Deus estou curada. Estou curada.
0: Louvado seja Deus. Então diga, graça recebida.
1: Graça recebida é graça testemunhada. Toca o sino, sacristão.
0: Amém. Como é que é o nome, Senhor, da mãezinha que eu vou hoje, eu rezo?
1: Nair Damian da Silva.
0: Eu perdi o primeiro nome.
1: Nair Damian da Silva.
0: Damian
1: da Silva.
0: Tá.
1: E eu tenho outro testemunho do meu irmão Evaldo, que aqui nós pegamos o Covid e ele foi o mais grave, né?
0: Certo.
1: Ele esteve à beira da morte mesmo, mas eu fui na frente do Santíssimo, me ajoelhei e pedi: Senhor, se for da sua vontade, curai o meu irmão. E padre, nitidamente eu escutei a voz de Jesus dizendo para mim: seu irmão está curado.
0: Amém.
1: Eu voltei para casa, minha sobrinha me ligou e disse: tia, não tem mais o que fazer. Eu disse: meu irmão, o teu pai, amanhã ele vai vir embora e os médicos não vão saber explicar o porquê que ele se salvou. Padre, foi como o Jesus me falou. No outro dia ele recebeu alta, passou o Natal com a gente, porque isso foi em outubro de 2020. Ele ficou até dezembro internado e eles disseram, não tem explicação do que aconteceu com o Evaldo. É Evaldo o nome dele.
0: Certo.
1: Ele ficou com sequela, ficou sim, ele ficou com síndrome do pânico, porque muito tempo no hospital, né, doutor, né, padre?
0: Claro.
1: Morre, não morre, vem pra casa, não vem pra casa, aquela. Mas, com a graça de Deus, ele tá se recuperando hoje em dia, ele já tá bem melhor.
0: Amém.
1: Tá trabalhando, tá vivendo a vida, já tá curtindo os netos, tá? É uma bênção, padre.
0: Um milagre de Jesus.
1: Um milagre de Jesus das Santas Chagas, assim, nítido.
0: Ninguém duvide
1: do poder de Deus.
0: Verdade.
1: Não pode duvidar mesmo.
0: Mais uma graça recebida.
1: E padre, enquanto eu não falar pro senhor, eu tava assim, eu pedindo pro padre Pio: São Padre Pio, faz com que eu consiga falar com o padre Reginaldo, porque eu não quero morrer com essa coisa no meu coração.
0: Certo.
1: Porque tem uma senhora, dona Maria Angelina, ela deixou um dinheiro para mim, porque como a minha capelinha passava lá, ela deixou um dinheiro para doação para Terra Santa.
0: Certo.
1: E ela não sabia como fazer. E foi bem no início que o senhor lançou para ajudar.
0: Da Terra Prometida.
1: Então, ela me deu esse dinheiro para mim mandar pro senhor. Eu não sabia como fazer, liguei para aí, as meninas me orientaram a pagar o meu boleto, porque eu sempre recebo o boleto, né, do valor dela.
0: Sim.
1: Mas só que o boleto sai no meu nome, eu disse, eu acho injusto, porque foi ela quem doou, não eu. Daí ela disse, a não ser que você escreve uma carta pro padre explicando.
0: Certo.
1: Eu disse, não, eu vou conseguir falar com o padre pessoalmente,
0: tá,
1: a dona Mariazinha vai ficar muito feliz.
0: Então vamos, deixa eu anotar aqui para colocar lá, Maria Angelina.
1: Maria Angelina.
0: Tá certo, isso. Já escrevi.
1: Ela doou uma quantia bem generosa, que dá até no livro ouro, padre.
0: Tá certo,
1: vou ler,
0: então.
1: Porque eu não vou falar pro senhor o valor, assim.
0: Tudo bem, claro, nós estamos no rádio. Mas
1: sim,
0: filha, anotei aqui e depois vão entrar em contato daqui a pouquinho com a nossa parte financeira para fazer esse registro, Maria Angelina, tá bom?
1: Isso, agradeço, padre.
0: Que Deus a abençoe.
1: Amém, e tenho meus pedidos de oração.
0: Para quem?
1: Eu quero a libertação de vícios dos meus irmãos. Um é alcoólatra e o outro é viciado em jogo.
0: Tá certo. Que Deus abençoe, filha, que Deus a proteja. Levaremos no altar do Senhor. Quero convidar a todos hoje para missa ao meio-dia, presencialmente, Curitiba, região metropolitana. Venha celebrar comigo pelas almas do purgatório. E hoje, exaltação da Santa Cruz. E você de todo o Brasil, acompanhe pela TV Evangelizar, Rádio Evangelizar, YouTube Padre Manzotti. Eu vou para o intervalo e volto com a leitura orante. Volte comigo.
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falava com a Raquel de Gravatal, Santa Catarina, e você escutou, ela recebeu tantas graças e fez a promessa que se tornaria uma mensageira da Capelinha de Jesus das Santas Chagas. Faça como ela. Se você recebeu uma graça de Jesus das Santas Chagas, torne-se uma mensageira. 0800-410-6060. Gravatal, Santa Catarina, acompanha pelo YouTube. Dom Adilson Pedro Buzin, da Diocese de Tubarão. Levaremos no altar do Senhor, filha, a libertação dos seus irmãos do alcoolismo e do jogo, algo que tem machucado muitas famílias. Eu quero registrar aqui que participei do Dia Nacional da Juventude da Arquidiocese de Curitiba e foi um momento maravilhoso, milhares de jovens. Parabéns a quem presidiu, Dom José Antônio Peruso, Dom Reginei, bispo referencial da juventude, Dom Adenes, muitos sacerdotes. Minha saudação ao assessor eclesiástico, padre Cleiton Munhoz. Milhares de jovens estavam lá e foi um momento de muita graça. Vai, jovem, reconstrói a minha igreja, era o tema do Dia Nacional da Juventude. Como obra evangelizar, estive com muita alegria. Hoje, dia da Santa Cruz, exaltação da Santa Cruz, hoje começamos São Pio de Pietreutina. A Raquel disse, eu preciso dar esse testemunho, foi bem no dia, ela pediu a intercessão de São Pio e hoje começamos a novena. Isso mostra que está chegando contagem regressiva para a festa das Santas Chagas. Semana que vem, gente, semana que vem, começa na segunda-feira, segunda, terça, quarta, quinta, sexta, sábado, domingo. Venham em caravanas, organizem lotações, sempre uma programação intensa, de segunda a domingo, de modo especial na segunda, abertura, missa ao meio-dia, terça-feira, quarta-feira, dia de São Pio de Pietreutina. Uma programação com shows internos, externos, quinta, o início do trido, sexta-feira, um show à noite dentro da igreja, sábado, aquela procissão maravilhosa, cheia de significado, de contemplação das chagas dolorosas, a procissão que fazemos em torno, no centro de Curitiba, contemplando a Via Sacra encenada, rezando, pura oração, vinho com velas. E no domingo, Jesus das Santas Chagas, chagas gloriosas. Portanto, contagem regressiva. Quem tiver o privilégio de estar presencialmente, acredite, um ano para pedir, o outro para agradecer. Mas você, se programe a acompanhar pela TV Evangelizar, Rádio Evangelizar, tudo pelo YouTube Padre Manzotti. E agora, nós vamos para a leitura orante, Bíblia aberta, cartilha de

0: amigos queridos, nós começamos sábado falar sobre o profetismo. Falamos sobre o que é ser profeta, foi em Deuteronômio. E hoje nós começamos o primeiro dos profetas, Samuel. Samuel, livro 1 Samuel, capítulo 1, versículo 9. 1 Samuel, capítulo 1, versículo 9, seguintes. Na manhã seguinte, Eucana e sua família se levantaram cedo e adoraram a Deus o Senhor. Aí voltaram para casa em Ramá. Eucana teve relações com sua esposa Ana. E o Senhor respondeu à oração dela. Qual era a oração? Ela ficou grávida. E no tempo certo, deu à luz um filho. Pôs nele o nome de Samuel e explicou: eu pedi esse filho a Deus, o Senhor. Ana, a mãe de Samuel, Deus escutou o apelo, a oração. Eucana e sua família foram a Siló para oferecer ao Senhor o sacrifício anual e o sacrifício especial que ele havia prometido. Ana, porém, não foi. Ela disse ao marido: assim que o menino for desmamado, eu o levarei ao santuário de Deus, o Senhor, para que ele fique lá toda a sua vida. Eucana respondeu: faça o que achar melhor. Fique em casa até que ele seja desmamado. E o Senhor faça com que de fato se cumpra a promessa que você fez. A mãe de Samuel ofereceu Samuel a vida inteira a serviço do Senhor. Então Ana ficou em casa e amamentava o filho. Depois que ele foi desmamado, ela o levou a Siló. Levou também um touro de 3 anos, 10 quilos de farinha e um odre cheio de vinho. Samuel era muito novo quando sua mãe o levou à casa do Senhor em Siló. Os pais de Samuel ofereceram o touro em sacrifício e levaram o menino para Eli. Ana disse: meu senhor, juro pela sua vida que sou aquela mulher que o Senhor viu aqui de pé orando. Eu pedi esta criança a Deus. O Senhor me deu o que eu pedi. Por isso, agora, estou dedicando este menino ao Senhor. Enquanto ele viver, pertencerá ao Senhor. Então, eles adoraram a Deus ali. O texto de hoje, a passagem de hoje, 1 Samuel, capítulo 1, do versículo 19 a 28. Ana era esposa de Eucana, não tinha filhos. Naquele contexto de esterilidade, era uma situação até de humilhação. Ana estava ferida, mas não abandona a Deus. E esse é um dos primeiros pontos importantes do texto. Na dor, Ana não se afasta de Deus. Ela levou a dor em oração. Ana se levanta e vai rezar. Reflita neste texto que acabamos de proclamar. Existe uma diferença entre sofrer longe de Deus ou sofrer na presença de Deus. A oração que Ana fez não teve um resultado imediato, mas ela coloca Deus como centro da dor, da humilhação de ser estéril. Ela deixa de carregar sozinha o peso, partilha com Deus. Gostaria que você colocasse em oração agora e repetisse comigo: Senhor, eu não quero esconder de vós aquilo que está doente em mim. Senhor, eu não quero esconder de vós o que está doendo em mim. Recebei minhas lágrimas. Receba minha dor. Receba esta doença. Mesmo que eu não a compreenda. Queridos irmãos, Ana para nós é um exemplo muito grande. Não esconder a dor de Deus. Senhor, eu não escondo o meu sofrimento. Eu o apresento, mesmo que eu não compreenda por que estou passando por isso. Por ora, ficamos aqui. Mas eu volto do intervalo e continuamos a refletir sobre este nascimento de Samuel e sobre as atitudes de Ana, o primeiro dos profetas. Eu volto já. Volte comigo.
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0: Ana recebe a luz Samuel, que está, Samuel, relacionado ao próprio texto, um pedido feito ao Senhor. A criança nasce e é fruto desta oração, e por isso é colocado diante de Deus e uma vida a serviço de Deus. Ana, depois que ele deixou de amamentar, leva o menino ao templo, entrega aos cuidados de Eli. Enquanto ele viver, termina assim o texto, pertencerá a Deus. Então, eles adoraram a Deus. Esta foi a leitura orante de hoje, o nascimento do último dos juízes e o primeiro dos profetas, Samuel. Filhos e filhas, quero lembrar a todos, contagem regressiva para a festa das Santas Chagas. Você sabe que todos os dias nós estamos no horário político, necessariamente a 1 hora da tarde entra o horário político. Como semana que vem é a semana das Santas Chagas, a missa começará mais cedo, em virtude de testemunhos, de podermos celebrar com mais tranquilidade, dando espaço a mais reflexivo, mais meditativo. Portanto, a partir de segunda-feira que vem, a missa começa 11:30. De segunda a sexta, 11:30. Torno público para que as rádios irmãs e as TVs irmãs possam se programar para isto. A partir de semana que vem, na semana e só nesta semana que vem, a missa começa 11:30. Querido povo de Deus, escute esse testemunho.
1: Oi, Padre Reginaldo Mazzotti, que quem fala é Enia, aqui do Monteiro, na Paraíba, passando para agradecer.
0: Amém.
1: Acabou de chegar o manto de Jesus às Santas Chagas. Padre, que cheiro tão bom, uma delícia o perfume. Muito obrigada, Padre. E uma, sou associada com muito orgulho, viu? Muito orgulho, todo mês eu mando o meu pouquinho. Obrigada, obrigada e obrigada. Te escuto pelo aplicativo da Obra Evangelizar, pelo YouTube e pela Parabólica Digital 329. Um grande abraço. Fica com Deus, Padre.
0: Louvado seja Deus. Ela se refere à flâmula com Jesus das Santas Chagas, que foi enviado num pacote fechado de plástico, porque ele foi acrescido com o perfume de Jesus das Santas Chagas, para também dar essa experiência olfativa. 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Meu grande abraço, Enia de Monteiro, Paraíba. Acompanha pela Parabólica Digital. Lá também tem a rádio Santa Maria FM, Diocese de Campina Grande, Dom Dulcênio Fontes de Matos. Maria Auxiliadora, que a paz de Jesus esteja com você, Maria Auxiliadora.
2: Amém, Padre, a sua bênção.
0: Deus, Padre, abençoe, Maria Auxiliadora.
2: O Senhor é meu Pai espiritual.
0: Amém, Jesus, para a glória de nosso Deus. De onde você fala?
2: Irecê, Bahia.
0: Meu abraço, Irecê, Bahia. Como que você me acompanha ali?
2: Eu acompanho pela TV Evangelizar, pela Rádio Evangelizar e o YouTube.
0: Louvado seja Deus, Parabólica Digital pega todo o Brasil e Rádio Cidade. Meu abraço. Diga lá, Maria Auxiliadora, lembrando que eu estarei em Salvador dia 21 de novembro. Salvador, 21 de novembro.
2: Eu tô sabendo.

0: eu escuto.
1: Se programa para instalar comigo.
0: Está na providência de Deus.
1: Isto. Diga, minha querida.
0: Eu vou dar um testemunho, eu tenho vários testemunhos, eu vou dar o mais recente e pedir oração.
1: Pois não, então comece com o testemunho.
0: O testemunho é porque um bisneto meu nasceu prematuro. Ele ia nascer depois do dia 20 de agosto, aí quando foi dia 1º, teve que fazer um cesáreo de emergência para ver se salvava um ou outro, a mãe ou o filho.
1: Certo.
0: E graças a Deus salvou os dois.
1: Oh, Deus, louvado.
0: Ela ficou em observação 3 dias e ele ficou 22 dias internado.
1: Certo.
0: 5 dias na UTI, neonatal. E eu só clamando a Jesus das Santas Chagas. Não pedia pela a saúde dele, nem que ele escapasse. Eu pedia para Jesus das Santas Chagas fazer o melhor para ele.
1: Certo.
0: E dar sabedoria aos médicos.
1: Isso.
0: Para descobrir e, como é que diz, saber passar o remédio certo para normalizar as plaquetas dele.
1: Se fez igual Ana na leitura orante de hoje, colocou na presença de Deus e diga: Senhor, é isso. Atende-me segundo a tua vontade. Foi isso que você fez. E aí?
0: Ah, padre, é isso que eu clamo direto de joelho no chão.
1: E aí?
0: Aí, hoje ele tá saudável, vai fazer 2 meses, dia 1º do mês que vem.
1: Certo.
0: Só que é miudinho, mas graças a Deus tá saudável.
1: Amém. Como é que é o nome dele?
0: É Theo.
1: Theo? E o nome da sua filha?
0: É a mulher do neto, é Tainara.
1: Tainara.
0: Aí eu falo, na hora que chegou a notícia que ele ia ter alta, aí eu falei, é um milagre de Jesus das Santas Chagas. Eu entreguei a ele e vi o resultado.
1: Amém, filho.
0: Aí, padre, eu não, como é que diz? Eu não me associei para receber a capelinha, mas eu já fiz doação de 2 e tem 3 para doar.
1: Tá certo.
0: A promessa que eu fiz e já vou continuar a pagar, se Deus quiser.
1: Amém, porque tem pessoas que às vezes querem e não podem. Então, aí que bom que a senhora tem essa generosidade. Louvado seja Deus, querida.
0: Aí sou associada, multiplicadora.
1: Amém, Deus seja louvado. E Maria Auxiliadora, você quer pedir oração para quem?
0: Quero, padre. Desculpa aí que eu tô nervosa.
1: Imagina, por favor.
0: Eu quero que o senhor, na missa de meu dia, celebre a missa para meu marido, Darcílio.
1: Darcílio.
0: Vai fazer, como é que diz? Dia 22 de... Houve no ano 2022.
1: Que aconteceu? Ele faleceu.
0: Se suicidou.
1: Oh, Jesus.
0: E é um trauma, padre, que não acaba.
1: Eu acolho a sua dor, filha. Darcílio do quê?
0: De Oliveira.
1: De Oliveira. A senhora vai ouvir eu dizer o nome dele no Oremos lá. E filha, deixa na misericórdia de Deus.
0: A eu senhora... deixo, padre. É o que me sustenta. É porque eu tenho uma fé inabalável. Eu agradeço ao senhor. Primeiramente Jesus, segundo o senhor.
1: Filha, e você tem mandado rezar missa na intenção dele?
0: Mando, sim, tá, mando direto.
1: E eu também vou rezar hoje na intenção dele. Deus sabe que a pessoa, quando ela está nesse fundo do poço, ele na verdade não age com liberdade, age movido por uma profunda depressão.
0: Para ele ir para o psiquiatra, ele precisava dos dois, psiquiatra e psicólogo.
1: Tá certo.
0: Quando ele aceitou, ele só passou 10 dias tomando medicamento.
1: Filha, que Deus te dê forças, que Deus te dê forças. E eu vou para o intervalo e volto já. Volte comigo.
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falava com a Maria Auxiliadora de Irecê, Bahia, YouTube, TV Parabólica Digital, ela acompanha 329, Rádio Cidade, FM, Bispo Dom Antônio, Ederaldo Santana, Diocese de Irecê, povo de Salvador, dia 21 de novembro com vocês, hoje é aniversário da cidade de Sinop, Mato Grosso, completando 52 anos, lá nós temos TV Evangelizar, canal 9.1, minha saudação, também a Rádio Sinuelo FM, Itaipulândia, Paraná. Repito que há pouco fizemos a quaresma de São Miguel, 26º dia, e a intenção de hoje, dentro da quaresma de São Miguel, por aqueles que estão pedindo a graça de um trabalho. É um tema muito relevante e tem aparecido muito esse pedido na quaresma de São Miguel. Se você perdeu, às 11 horas, assim que termina o programa, faça a quaresma de São Miguel. Eu dizia e faltam 7 dias para a festa das Santas Chagas. Começa na segunda-feira que vem e segue a semana inteira. Lembrando que a missa será às 11h30, de segunda a sexta, em virtude do horário político, para termos mais tempo. Toda a programação, e uma programação intensa, já está disponível no evangelizareprecisos.com.br e também padremanzotti.com.br. Todos os dias uma programação intensa. Participe, você de Curitiba, região metropolitana, você de fora, venha para a festa de Jesus das Santas Chagas de modo particular. Lembrando, na quarta-feira, São Pio de Pietrelcina, quinta-feira começa o trido, quinta, sexta, sábado, a procissão luminosa nas ruas de Curitiba, nas Chagas Dolorosas, e domingo as Chagas Gloriosas. 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Filhos amados, povo querido, eu tomo o Jornal do Evangelizador e começamos hoje, na página 7, a novena de São Pio de Pietrelcina. Ó Jesus, fonte de amor e misericórdia, nós vos agradecemos por nos terdes dado São Pio de Pietrelcina como sinal vivo de vossa paixão, morte e ressurreição. A ele destes as vossas próprias chagas, que São Pio carregou com serenidade e força, comunicando ao mundo a vossa compaixão. Por isso, por intercessão deste grande santo, São Pio de Pietrelcina, dai-nos a graça que tanto necessitamos,
qual o seu pedido este ano? Este ano, começando hoje, primeiro dia, peça grande, peça grande. Este santo é poderoso e grande intercessor. Jesus, a exemplo de São Pio, dai-nos a graça de nos unir à vossa paixão, nos abrigar em suas santas chagas e desfrutar de sua gloriosa ressurreição. Jesus, por intercessão de São Pio, concedei-nos as graças de que necessitamos para realizar neste mundo a nossa vocação e a nossa missão. São Pio de Pietrelcina, ajudai-nos a viver como cristãos e buscar o perdão e a cura de nossas feridas. São Pio de Pietrelcina, dai-nos mais amor e eucaristia. São Pio de Pietrelcina, curai nossas feridas pela confissão. São Pio de Pietrelcina, fortalecei os enfermos. São Pio de Pietrelcina, animai a nossa vida de oração. São Pio de Pietrelcina, rogai por nós. O Senhor esteja convosco. Ele está no meio de nós. Abençoai, Senhor, a água, a roupa dos enfermos, as fotos de família. De modo particular hoje, por intercessão de São Pio de Pietrelcina, os méritos das Santas Chagas. Em nome do Pai, do Filho e do Espírito Santo. Amém. Faça a quaresma de São Miguel, você que está desempregado. Me despeço com o clipe Templo Vivo. Evangelizar é preciso.

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2: 11 horas em ponto do Rio de Janeiro. Muito bom dia para você. Segunda-feira, 14 de setembro, ano 2026. Aqui Silvio Júnior te faço companhia a partir de agora. Já já tem meu amigo Rodrigo Machado, programa Dia com Notícia. Agora é hora de ponte aérea Rio Curitiba. Deixa eu conversar com ela, minha amiga Ana da Sotarelli. Bom dia, Aninha.
3: Alô, Silvio Júnior. Quanto tempo. Bom dia.
2: Saudade de você, menina. Quanto tempo.
3: Eu e os ouvintes, né?
2: Você tirou folga?
3: Só eu e centenas.
2: Você estava de férias, Aninha?
3: É, ai, você que estava. não veio aqui pro sul, porque eu não te vi.
2: Não, eram compromissos, né? E depois também os dias. A sexta-feira foi de folga, mas a gente tá aqui de volta.
3: Deu certo, né? Mas é bom descansar, sabe?
2: Mas foi um descanso carregando pedra, tá, Aninha?
3: Jura?
2: É, mas faz parte.
3: Você carregou pedra? Agora conta.
2: E agradeço a Deus por isso.
3: O melhor tem que rezar. O que
2: você fez? Olinha, como é que tá o tempo em Curitiba, minha amiga?
3: Nossa, eu vou ter que começar?
2: Ah, você quer começar, né? Tá tudo bem.
3: Estamos com a máxima de hoje.
2: Ah.
3: 12 graus.
2: Jesus amado, 12 graus. É a máxima. 9. Primeiro separar, Aninha. Vou falar do Rio de Janeiro.
3: E aí, Rio de Janeiro tá friozinho pra vocês também, não tá?
2: Pra vocês aqui tá clima de verão, tá? Céu encoberto no Rio, temperatura na casa dos 21 graus, Aninha.
3: Ó, inverteu só os números, né? O meu tá 12 e o seu tá 21.
2: Pois é.
3: Nublado também, Silvinho. E com aquelas garoinhas assim, sabe? Que vem, volta. Estamos em setembro, né? Já é Natal e nós estamos...
2: É verdade, Aninha.
3: Usando casaco.
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1: Meu carinhoso bom dia a você que optou por começar mais uma semana sintonizado, sintonizada aqui na minha, na sua, na nossa Rádio Catedral 106,7 FM, a sintonia da felicidade, a Rádio Católica do Rio de Janeiro. Já estamos ao vivo no rádio, no aplicativo da Rádio Catedral, que você baixa gratuitamente na loja virtual do seu celular, e lá você encontra a nossa programação 24 horas por dia, podcasts, conteúdo exclusivo para você conferir a hora que você quiser, onde você bem entender, porque a Rádio Catedral está no mundo inteiro, faz parte do sistema de comunicação da nossa Arquidiocese de São Sebastião do Rio de Janeiro. Estamos na Alexa, no site www.radiocatedral.com.br, no YouTube da Rádio Catedral e da Web TV Redentor, além das nossas páginas no Facebook. É bom demais saber que você está aí do outro lado, nos valorizando com carinho da audiência. Nesta segunda-feira, 14 de setembro de 2026. Hoje o Papa Leão XIV completa 71 anos. Que Deus conceda muita saúde e discernimento a ele na condução da nossa igreja. Você pode usar as nossas redes sociais, o nosso WhatsApp, o nosso YouTube, o Facebook, o Instagram, para homenagear o Papa Leão XIV e felicitá-lo pela essa data tão especial. Muita saúde para o nosso líder, o Papa Leão XIV. Agora 11h10, que fim de semana, é, com chuva, né? A chuva não parava a chuva, no sábado parou, né? No sábado deu uma trégua. Agora, domingo inteiro chuvoso, né? Será que essa chuva vai nos acompanhar também durante esta semana? Vamos saber?
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1: Vamos direto ao Centro de Operações e Resiliência da Prefeitura do Rio de Janeiro. Meu amigo Maurício Bastos, excelente semana, bom dia, meu amigo.
2: Para você também, meu amigo Rodrigo Machado, ótima semana para você, um ótimo dia para quem nos acompanha aqui na Catedral FM em Dia com a Notícia. Eu sinto muito ter que trazer essa informação, Rodrigo. A semana é praticamente completa com esse tempo chuvoso, com chuva caindo na cidade do Rio de Janeiro. Segundo o sistema Alerta Rio, a gente só tem previsão de um tempo firme, céu nublado, parcialmente nublado e sem chuva, só na sexta-feira, tá bom? Até quinta-feira, portanto, a gente deve ter um tempo instável, com o céu nublado encoberto, com chuva a qualquer momento na cidade do Rio de Janeiro. A gente está aí há 10 dias seguidos com chuva em toda a cidade. Nesse momento a chuva deu uma enfraquecida, diminuiu de intensidade. Nesse momento só nuvens baixas e chuva fraca em diferentes pontos do município do Rio de Janeiro. Segundo os pluviômetros do Alerta Rio, só houve registro de chuva na última hora na estação Sepetiba e na estação Guaratiba e além da estação Campo Grande, Piedade e Bangu, bairros aí da Zona Oeste e da Zona Norte da cidade. Agora, Rodrigo, para hoje a gente tem previsão de uma chuva mais intensa, pancadas de chuva moderada, ocasionalmente forte a qualquer momento a partir da tarde, podendo vir com raios e rajadas de vento moderadas. As temperaturas, elas permanecem amenas, a máxima prevista para hoje é de 23 graus. Para amanhã, a estabilidade permanece, céu variando de encoberto a nublado, com a previsão de chuva ao longo aí da terça, da quarta e também da quinta-feira. Você sabe, né, Rodrigo? A gente aqui traz sempre as recomendações para os nossos ouvintes que circulam aí pela cidade. Em caso, a gente teve ocorrência de deslizamento de terra hoje, pelo menos duas, uma na região oeste da cidade, em Senador Vasconcelos, outra também registrada, outra na zona norte da cidade, na rua Padre Telêmaco, ali em Cascadura. Então a gente dá aquela recomendação, em caso de deslizamento, não acesse o local de deslizamento, só especialistas em salvamento podem acessá-lo, só a Defesa Civil, o Corpo de Bombeiros devem acessar e devem ser imediatamente acionados. Se você mora em área de risco, enfim, fique atento, saia imediatamente do local. Essa é a recomendação em caso de deslizamento de terra que pode acontecer em função aí dessa chuva contínua que vem caindo na cidade do Rio de Janeiro nesses últimos dias, Rodrigo.
1: Eu não sei qual é a realidade da sua casa, meu amigo Maurício, mas na minha casa a máquina de lavar já tá com roupa até o topo e também os cestos de roupa suja. Lotados, abarrotados.
2: Não, tive que recorrer à lavanderia, amigo, para dar aquela secagem rápida, porque senão não ia ter roupa para trabalhar, né?
1: É verdade. Você volta daqui a pouquinho?
2: Já, atualizando a situação do trânsito, impactado em função da chuva na cidade do Rio de Janeiro, e fica a dica pro motorista, né? Mantenha a velocidade mais controlada, mantenha a distância em relação ao veículo da frente. Já a gente traz uma geral do trânsito para os ouvintes da Rádio Catedral, Rodrigo.
1: Combinado, Maurício Bastos, direto do Centro de Operações e Resiliência da Prefeitura do Rio de Janeiro. Ele estava falando, né, de desabamento, inclusive foram desocupados preventivamente imóveis ao redor da casa que desabou na manhã de ontem na rua Maria das Dores de Melo, na Rocinha. Segundo o Corpo de Bombeiros, a edificação estava desocupada e não houve registro de vítimas. Após a queda, a área foi isolada pelos bombeiros, imóveis vizinhos foram desocupados por causa do risco relacionado à estrutura. A Defesa Civil Municipal foi acionada para avaliar as condições do local e as questões estruturais da região. Até o momento, não há informações sobre as causas do desabamento. E é claro que para fazer um bom programa de rádio, para fazer o Em Dia com a Notícia, nós precisamos muito de você, do seu carinho, da sua animação, da sua participação. 3231-3567. 3231-3567 é o WhatsApp da nossa Rádio Catedral para sua participação. Vale comentário da nossa pauta, inclusão de novos assuntos à nossa pauta. Você pode criticar, elogiar, sugerir. O importante é você participar. Eu lembro que nós estamos regidos pela lei eleitoral, então a crítica você pode fazer a mim, não tem problema nenhum. Agora, a gente não pode abordar determinados assuntos por conta da lei eleitoral. Então, né, temos que ter sempre essa preocupação com nossa amada Rádio Catedral, para que ela sempre continue no ar, né, abençoando as famílias, levando a palavra de Deus para os lares do Rio, do Brasil e do mundo, né? Porque estamos também na internet. Então, esse é um compromisso que a gente precisa firmar. Tem aí mais 20 dias, né, antes do primeiro turno das eleições. Então, nesse período eleitoral, a gente precisa, né, a gente faz a reportagem, a gente conta o que está sendo investigado. Agora, as críticas, né, precisam ser maneiradas, né, as críticas precisam ser voltadas para o que está acontecendo e não para a pessoa em si, né, porque nesse período eleitoral a gente precisa proteger a nossa Rádio Catedral. Então, conto muito com a sua participação, vale sua mensagem de texto, vale a sua mensagem de áudio. Peço apenas que seja uma mensagem um pouco mais enxuta, né? Porque tem várias inserções durante o programa, né? Tem várias inserções eleitorais, então precisamos, né, fazer um programa mais enxuto para que a gente possa ler e ouvir o maior número de mensagens possíveis durante esse nosso encontro, que é tão pequenininho, né? Tem 50, 55 minutos e nesse período fica ainda mais curto. Então, quero muito receber a sua mensagem. Se hoje é o dia do seu aniversário, é aniversário de quem você ama, também dê a oportunidade ao Em Dia com a Notícia para homenageá-lo nessa data tão especial que você celebra o dom da vida. 3231-3567. 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E além do WhatsApp, você que não usa o WhatsApp, o telefone da nossa central de relacionamento, o setor Amigos da Rádio, é o 3231-3560. 3231-3560. E tem aquela alternativa que eu e o Silvio adoramos. Eu vi aqui de relance que o doutor Rubem Bruno também passou por aqui. Se eu soubesse que vinha aqui, eu iria convocá-lo para o programa de hoje, né? Eu vi de relance ali, eu tava entretido aqui, mas o doutor Rubem Bruno também adora também. Quando vocês vêm aqui nos visitar, tirar foto, né? Trocar carinho, tomar aquele cafezinho e conhecer como esse trabalho da nossa amada Rádio Catedral é sério e é voltado para a evangelização. Olha, atendeu o convite, vai vir, né? Oh, que bom, hein? Que bom. Então vamos abrir um pouco a câmera aqui. Doutor Rubem Bruno, daqui a pouco com a gente também. Se você tiver alguma dúvida, então, direito consumidor, direito de família, por favor, né? Já tá enquadrado certinho. Então deixa eu dar bom dia a ele. Doutor Rubem Bruno, fazendo um extra hoje, compensando algumas horas. Ou tá fazendo banco de horas? Bom dia.
3: Tô fazendo banco de horas. Bom dia, meus queridos amigos ouvintes da Rádio Catedral, Silvio, Rodrigo, nessa segunda-feira abençoada e chuvosa. Eu vou falar a verdade, é que eu tô entre atividades, aí precisei resolver uma questão na OAB e tava, vim pra cá pra falar com os amigos, mas aí você falou, aí não tem jeito,
1: peguei. Ah, então é isso aí, que bom, né?
3: Não tava planejado, não.
1: É isso, 11:18 no Rio de Janeiro, então venha nos visitar, estamos aqui na rua Benjamin Constant, número 23, oitavo andar. Você saiu do metrô, saiu do ônibus, em frente você vai encontrar o Palácio São Joaquim, onde o Papa Francisco rezou o Ângelus da Jornada Mundial da Juventude em 2013. E ao lado tem o edifício São João Paulo II, o prédio da Mitra, onde está a Rádio Catedral, rua Benjamin Constant, número 23, oitavo andar, no bairro da Glória. Venha nos visitar, venha conhecer como esse trabalho é sério e como ele é voltado à evangelização. 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No nosso programa de hoje, procuradoria se manifesta a favor da retirada de sigilo dos pagamentos de Daniel Vorcaro, dono do Banco Master. Deputado próximo a Mendonça é alvo da Polícia Federal. Termina hoje o prazo para o eleitor com deficiência solicitar transporte para votação. Igreja da Candelária completa 215 anos e celebra história com procissão, seminário e concerto. Está no ar o Em Dia com a Notícia, um olhar cristão sobre a realidade. Doutor Rubem Bruno, notícia agora de manhã, a Procuradoria da República, a Procuradoria Geral, defendeu hoje a retirada do sigilo de mais uma frente das investigações relacionadas ao caso Banco Master. O procedimento trata da rede de pagamentos atribuída ao ex-banqueiro Daniel Vorcaro e à instituição financeira extinta. A manifestação foi encaminhada ao Supremo Tribunal Federal após pedido do ministro Alexandre de Moraes para que o conteúdo do inquérito fosse disponibilizado antes da sessão extraordinária marcada para amanhã. O plenário do Supremo deverá analisar se há elementos para a abertura de uma investigação sobre a relação entre Moraes e Vorcaro a partir de mensagens localizadas pela Polícia Federal no celular do ex-controlador do Banco Master. A solicitação de Moraes foi encaminhada ao presidente do STF, Edson Fachin, responsável pela condução do procedimento que será analisado pelo plenário. Antes de decidir sobre o levantamento do sigilo, Fachin pediu uma manifestação da Procuradoria. Como é que o senhor observa? Porque eu acho que o sigilo deve ser quebrado totalmente para que, inclusive, né, nós, que somos os mais interessados, né, possamos ter ideia do que fazem os nossos representantes. Estamos no ano eleitoral, né, um ano em que o judiciário está com o clima pegando fogo neste momento, né, e a gente precisa saber transparência total nesses momentos que podem ajudar a população a ter uma compreensão de que vai haver justiça no caso. Né? O Supremo é a instância máxima da nossa justiça e a justiça só pode chegar se houver a transparência total. Claro que a gente deve reservar aquelas investigações que estão em andamento, que podem ser prejudicadas, né, com a quebra do sigilo. Mas o restante...
3: É, Rodrigo, não é uma coisa muito fácil, não. Até para você opinar, para você chegar e falar algo a respeito, já é um assunto que move muitas emoções, não deveria, não precisava ser assim, mas infelizmente a Suprema Corte acabou se tornando um... assim, que se criou-se um vínculo político em relação a essa questão. Tecnicamente, Rodrigo, o que eu tenho a dizer é que o que está acontecendo? O que tem de ineditismo nessa questão? É porque o que está sendo discutido, principalmente, é a conduta de ministros dentro do Supremo Tribunal Federal. A gente tem de um lado o Moraes, nós temos do outro lado o Mendonça. Essas duas, embora o Moraes não tenha sido indicado pelo governo, pelo atual governo, as pessoas criaram um vínculo a ele nessa área. O Mendonça, a mesma coisa, no outro polo. Então, isso que eu falei, já gera já emoções. Meu grande porém é que, é como eu falei, o que tem de ineditismo aí é a questão que a gente está discutindo condutas de ministros. Todas as vezes que você vai... Então, eles estão meio que... Eu estou falando como jurista, como advogado. Eles estão atuando como os próprios advogados. E a gente já consegue visivelmente perceber os ministros que estão pró um determinado ministro e pró em relacionado ao outro. Então, por que eu fiz toda essa introdução para chegar no que eu vou falar agora? Porque, realmente, se você... A sessão começou a ser marcada... Vai começar na terça-feira, amanhã. Você começa a fazer... Você tá vendo que, inclusive nos finais de semana, nós estamos tendo vários despachos e vários acionamentos. Como é que você vai ver milhões de páginas, Rodrigo, e discutir num dia? Então, eu vou ser muito realista, Rodrigo.
1: Sinceramente, eles vão pedir vista.
3: Exatamente.
1: Isso vai se protelar até depois das eleições, né? E a gente precisa ficar vigilante para que não acabe em pizza. Porque o que a gente está percebendo hoje, não sei se o Dr. Rubem Bruno vai concordar comigo, é uma queda de braços entre os ministros do Supremo Tribunal Federal, né? A gente tem um grupo de um lado, um grupo de outro lado, né? Uma série de solicitações, de petições, enfim. E o que deveria ser feito, que é dar transparência e uma resposta ao contribuinte, isso não está sendo objeto de preocupação.
3: E o que tá me preocupando muito, Rodrigo, é que essa questão da polarização, pelos motivos que eu falei, está dando cobertura, está sendo de escudo para ambos os ministros. Se houver falhas de alguém, as pessoas estão amenizando, estão levando para... Não estou falando todos, mas a maioria que eu tenho conversado tem levado por esse lado. Eu recebi um questionamento nas minhas redes sociais esse final de semana, falando que se a ideia não era causar um tumulto, que isso iria refletir em um determinado processo. O que eu tentei verbalizar é o seguinte... Já a democracia ela já está tumultuada, Rodrigo. A partir do momento que a Suprema Corte, que defende a democracia no nosso país, ela está dividida, literalmente dividida, você já tem um abalo na democracia. O Supremo Tribunal Federal é mais importante, Rodrigo, que a presidência, porque ele é ali que faz as discussões de importantes temas. Então ele não pode realmente se esqueceu da balança da justiça, do símbolo da justiça, da mulher vendada com a balança na mão. Então, Rodrigo, eu vou falar, no ponto que nós estamos, eu vou falar com sinceridade, eu como jurista e como cidadão, eu torço pela briga. Por que eu tô torcendo pela briga? Porque quanto mais discussões tiver, mais quebra de sigilo tivermos, nós vamos ter a oportunidade de ver muita coisa. A minha opinião é a mesma que a sua, isso aí vai acabar caindo para uma nulidade. Só que o que nós temos que perceber, independentemente de André Mendonça e Alexandre de Moraes, o que ficar revelado, nós precisamos ficar atentos, independente de nulidade, e ver quais são as condutas que são imorais, porque a população pública, a opinião pública faz muito peso no judiciário, faz muito peso, inclusive, na opinião de alguns ministros.
1: E a Polícia Federal deflagrou nesta segunda-feira a terceira fase da Operação Transparência, tendo como um dos seus principais alvos o deputado federal Cezinha de Madureira, do PL de São Paulo. Cezinha, que é próximo do ministro André Mendonça, do STF, é o mesmo parlamentar que atuou diretamente com o Ponte para viabilizar um encontro secreto entre o dono do Banco Master, o banqueiro Daniel Vorcaro, e o magistrado supremo em março de 2025 em São Paulo. A decisão que autorizou a ofensiva policial de hoje é do ministro Flávio Dino. O objetivo é investigar a possível prática dos crimes de exploração, de prestígio, tráfico de influência, corrupção passiva e lavagem de dinheiro. Dessa forma, vamos ao nosso primeiro intervalo e já voltamos com mais Em Dia com a Notícia.
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18: 11:31 do Rio de Janeiro. Vamos saber se é o link do... Vamos ver se é o link do centro de operações? Se for o link do centro de operações, a gente fala logo do centro de operações. Vamos falar então do trânsito no Rio de Janeiro. Vamos direto ao centro de operações e resiliência da Prefeitura do Rio de Janeiro. Ele prometeu e ele cumpriu. Maurício Bastos, trânsito. De volta. Quais informações do trânsito? Alô, Maurício.
19: De volta, meu amigo Rodrigo Machado, falando do trânsito. Há pouco eu falei de um deslizamento na Avenida Joaquim Magalhães, em Senador Vasconcelos. A Avenida Joaquim Magalhães é uma via que faz a ligação entre Campo Grande e Senador Vasconcelos. Inclusive, é uma rota alternativa para quem utiliza a Avenida Santa Cruz. Pois bem, estava interditada a pista sentido Campo Grande, próxima à estação de trem de Augusto Vasconcelos, em função de um deslizamento. Nesse momento, para efetuar a limpeza da pista, as equipes ali da Conlub estão no local, juntamente com a Guarda Municipal da Sete Rio, está interditada totalmente a via naquele trecho da estação de trem de Augusto Vasconcelos, bloqueando aí o deslocamento entre Santa Cruz e Senador Vasconcelos. O motorista precisa, para fazer essa rota, utilizar o viaduto Alcir Pimenta, a Avenida Cesário de Melo e a Avenida Santa Cruz para retornar então à Avenida Joaquim Magalhães. Portanto, precisa dar uma volta em função dessa interdição momentânea para a limpeza da via. Nesse deslizamento, não houve registro de ferido. A recomendação para o motorista é que evite aquela região ali de Senador Vasconcelos. Falando de outros pontos da cidade, na Avenida Brasil, atenção motorista, em um incêndio em um carro, interdita uma faixa da pista central, sentido centro, próxima saída para a Avenida Pastor Martin Luther King Jr. em Coelho Neto. O trânsito está bem pesado no local para quem faz um deslocamento entre a Zona Oeste e a Zona Norte para o centro da cidade. Bombeiros estão no local, equipes da Sete Rio também. No elevado Paulo de Fronten, tinha uma faixa ocupada até pouco tempo na pista sentido Túnel Rebouças, devido a um acidente envolvendo carro e moto. Esses veículos já foram retirados e a pista foi totalmente liberada. O trânsito nesse momento, para quem está caminhando da Zona Sul pelo elevado da Paulo de Fronten, é apenas intenso. Na linha vermelha tem uma faixa ocupada nesse momento no sentido centro, na altura de São Cristóvão, em função de um carro enguiçado. O trânsito está intenso nesse momento na linha vermelha nesse trecho, reflexos na altura do Caju. Falando de túneis da cidade, túnel Santa Bárbara com boa movimentação no sentido Santo Cristo e Laranjeiras, rua Pedro Machado com trânsito intenso no sentido centro. Túneis acústicos Uso Anjo, o motorista vai encontrando lentidão na autoestrada Lagoa Barra no sentido Lagoa, boa movimentação no sentido Barra, Avenida Padre Leonel Franca com lentidão na saída do túnel acústico em direção a Lagoa e boas condições no sentido Rocinha. Outras informações do trânsito e também da previsão do tempo você confere nas redes sociais do Cor, no arroba Operações Rio. Para a Rádio Catedral, Maurício Bastos, direto do Centro de Operações. Amanhã a gente está de volta. Um forte abraço, Rodrigo.
18: Forte abraço para você, meu amigo Maurício Bastos. 11:34 no Rio de Janeiro, a Igreja de Nossa Senhora da Candelária, no centro, está completando 215 anos da sagração e da primeira missa celebrada no atual templo. Para marcar a data, a Irmandade do Santíssimo Sacramento da Candelária preparou uma programação especial e sobre esse assunto nós vamos conversar agora com Djavan Mascarenhas, arquivista da Irmandade da Candelária. Djavan, bom dia, seja muito bem-vindo ao nosso Em Dia com a Notícia.
12: Bom dia, Rodrigo Machado, é um prazer falar com você. Bom dia aos ouvintes da Rádio Catedral, especificamente ao Em Dia. Muito obrigado pelo convite.
18: Djavan, como é que nasce a história da nossa Igreja da Candelária?
12: Bem, essa igreja, na verdade, a gente pode dizer que ela é um ex-voto, e conta-se a história que um casal de espanhóis que estaria retornando, e aí, é claro, vai depender da bibliografia que você consultar, mas, de maneira geral, esse casal estaria retornando das Índias em direção à ilha de Tenerife, né, onde é a terra natal deles, e eles teriam enfrentado uma tempestade, perdido a rota, e no meio da tempestade teriam invocado Nossa Senhora da Candelária e feito a promessa de que, caso chegassem a algum lugar com vida, construiria uma capela em honra à imagem. Esse milagre teria acontecido e eles chegaram onde era aqui o porto do Rio de Janeiro. E ao chegar, então, cumpriram a promessa e construíram a primitiva igreja.
18: Agora, Djavan, nesses 215 anos, a nossa Igreja da Candelária está inserida, né, na própria história do Rio e do Brasil também. Além da importância religiosa, a igreja tem papel importante na preservação do patrimônio histórico e cultural da cidade. O que você, como arquivista, o que que tem na Igreja da Candelária a respeito da história do Brasil, a respeito da nossa sociedade se modificando ao longo dos tempos?
12: Sim, a igreja ela acompanhou todas as modificações, né, que ocorreram aqui na região, seja quando a região, né, quando o casal construiu a primitiva igreja, era chamada de várzea, né, porque era uma várzea essa região. Em seguida, a partir de 1634, foi criada a freguesia da Candelária, né, a segunda freguesia da cidade do Rio de Janeiro. Então, essa região começou a se povoar. E essa região, ao se povoar, essa pequena ermida, ela também ficou insuficiente. Então, eles decidem, e aí a Irmandade do Santíssimo Sacramento da Candelária decide, então, construir uma igreja maior e mais bela. Então, à medida que esta região ia crescendo, ia se povoando, né, eles chegaram a essa necessidade de construir uma igreja maior. E, ao mesmo tempo, a igreja acompanha todas as transformações, né? A gente tem muitas fotografias aqui, por exemplo, da década de 20, de 30, aqui no arquivo, que mostram que havia muitas casas ali no entorno da igreja que, de certa forma, né, deixava até a igreja um pouco escondida. E com a construção da Presidente Vargas, a igreja ganhou, né, um destaque, entendeu? Então ela tem, né, é uma igreja que a gente fala que ela está bem situada no coração do centro do Rio de Janeiro e participou sempre de eventos, seja de caráter político, mas sobretudo eu destaco mais religiosos, né, do Brasil, como por exemplo a primeira, a missa comemorativa ao centenário da independência do Brasil foi celebrada na igreja. A missa solene de inauguração do Cristo Redentor em 1931 também foi celebrada aqui na Candelária. O primeiro casamento oficial do Brasil entre uma indígena e um homem branco também foi celebrado aqui na Igreja da Candelária. Então, esses são alguns dos destaques que eu trago aqui para falar da relação da Candelária com a cidade do Rio de Janeiro.
18: Javan, quem visita?
12: De referência, né? Acho que a gente fala, os pontos finais de ônibus, né, são na Candelária. Você conversa com as pessoas, onde você trabalha? Eu trabalho na Candelária, quer dizer, é como se fosse um sub-bairro, vamos dizer assim, né?
18: Javan, quem visita a Igreja da Candelária pode passear através dos documentos, né, pelo tempo?
12: Sim, sim. Você fala que especificamente a documentação do arquivo?
18: Isso, fotos, né, que você citou também, né?
12: Aí é uma consulta que a pessoa tem que vir aqui ao arquivo, né, entrar em contato, a fazer o agendamento, entendeu? E aí a gente dá a consulta, mas tem que ser com o agendamento prévio.
18: O agendamento como é que é feito, hein, Javan?
12: É pelo e-mail, arquivo@candelariarrio.org.br.
18: arquivo@candelariarrio.org.br. Ô Javan, e as comemorações então pelos 215 anos começaram ontem, né, com uma missa solene e procissão?
12: Isso, começou exatamente ontem, celebrada pelo Dom Jeremias. A igreja estava lotada, confesso que estava um pouco temeroso por causa do tempo, né, mas graças a Deus o público, os fiéis atenderam o nosso convite, a igreja estava cheia, foi muito bonito, tudo funcionou e começou ontem, como você mesmo disse. Amanhã vamos ter um seminário, que vai falar sobre fé e patrimônio, que fala dos 215 anos da contribuição artística, arquivística e social da Candelária, onde a gente vamos ter a presença de vários especialistas da contribuição artística, arquivística e social da Candelária, onde a gente vamos ter a presença de vários

0: só é sujeita à lotação, tá? A partir das 9 horas. A gente vai ter a presença do arquiteto historiador Nireu Cavalcante, a gente vai ter a palestra também da conservadora e restauradora de documentos Ingrid Beck. Vamos ter a presença da professora Tamara Quirico, do Instituto de, do Instituto de Artes da UERJ, e também da Cristiane da Silva, que é assistente social da Irmandade, que faz um trabalho muito interessante aqui dentro da Igreja da Candelária.
1: E para encerrar as comemorações, nós já falamos aqui várias vezes sobre os famosos concertos da Igreja da Candelária, e um concerto também do Projeto Candelária será realizado na quarta-feira, e terminando as comemorações pelos 215 anos, é isso?
0: Exatamente. No dia 16 a gente encerra toda essa programação com o concerto da Orquestra Acadêmica Mariúcha Lacovinho, entendeu? Com regência do maestro Rodilon Martins. E a gente também vai ter a presença do Coral Santa Cecília, com a regência do maestro Inarley Carlete. A entrada é franca. A igreja vai começar a abrir a partir das 5h30. Estão todos convidados. E aí vamos encerrar toda essa comemoração em grande chave de ouro.
1: Então vamos fixar, porque amanhã o seminário começando às 9 horas, indo até meio-dia, entrada franca, sujeita à lotação da igreja. E aí na quarta-feira o concerto do Projeto Candelária, às 6 da tarde, também com entrada franca, é isso?
0: Exatamente.
1: Ô Djavan, muito obrigado pela vinda ao nosso programa, né? E volte mais vezes.
0: Nada, eu que agradeço e estejam mais uma vez, reafirmo o convite a todos para estarem amanhã e quarta-feira na igreja. Um abraço a todos, um abraço a todos os seus ouvintes e um abraço, Rodrigo Machado.
1: Obrigado pelo carinho da vinda e volte sempre. 11h42, vamos ao nosso segundo intervalo e já voltamos com mais Em Dia com a Notícia.
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2: 11h46, termina hoje o prazo para que as pessoas com mobilidade reduzida solicitem transporte especial gratuito para o dia da votação do primeiro turno. A medida faz parte do programa Seu Voto Importa do Tribunal Superior Eleitoral, que tenta reduzir as barreiras para a participação popular nas eleições em todo o Brasil. Aqui no estado do Rio de Janeiro, o serviço está disponível na Maré, onde houve mudança de locais de votação por motivos de segurança, e nos municípios de São Pedro da Aldeia, na região dos Lagos, e Itaucara, no norte fluminense. O transporte será realizado em veículos adaptados. A solicitação pode ser feita pelo eleitor, por procurador, apoiador ou curador, mediante formulário online. Não é necessário apresentar laudo médico, a autodeclaração é suficiente, e o pedido pode ser feito, então, por meio eletrônico no site do Tribunal Regional Eleitoral de cada estado ou presencialmente nos cartórios eleitorais. Isso não quer dizer, né, que o transporte está garantido apenas fazendo a inscrição. Apenas o pedido depende da disponibilidade de veículos e, na cidade, de uma avaliação do grau de limitação da pessoa e falta de transporte público acessível na localidade, distância até o local de votação. O solicitante recebe o resultado do requerimento em 48 horas. Então, tem que fazer o pedido através do site do tribunal. Então, né, você vai lá, Tribunal Regional Eleitoral, no seu buscador, faça o pedido, né, se tem alguma mobilidade reduzida, algum problema que tenha dificuldade no transporte para a votação, e esse pedido vai ser avaliado e a logística também será avaliada e a resposta em 48 horas depois da solicitação. 11h48, através do nosso WhatsApp. Bom dia, Rubem Bruno aqui, Cláudio, minha esposa faleceu ano passado, agora foi minha sogra, minha esposa, filha única, que minhas filhas têm direito a alguém, ela deixou bens, uma casa está alugada, essa casa estou morando aqui na Penha Circular, minha filha tem direito do aluguel da casa também, tem dividido o valor integral do valor do aluguel de R$800.
3: Rodrigo primeiro faleceu, só para ver a ordem aí. Primeiro
2: faleceu a esposa, depois faleceu a sogra. Entendi. Né? A esposa é filha única, né? Deixou então esse bem, essa casa que tá alugada, e ele tá morando na Penha Circular. Eu acho que ele não tá morando na casa, né? Ele quer saber se a filha tem direito ao aluguel.
3: Vamos lá, vamos por parte. A casa não deu para compreender bem se a casa era da sogra. Vamos supor que a casa, quem comprou, quem adquiriu, foi o casal. Quando há o falecimento de uma pessoa, no caso é um casal, é preciso verificar em que regime de bens essa pessoa está casada. Porque a sua esposa que faleceu vai deixar de herança para o senhor e para a filha. Em relação à avó, o senhor falou que ela era filha única. Então, por consequência, seria, ao que tudo indica, não tendo outros parentes, seria realmente a sua filha que iria herdar. Então, se há uma herança, ela tem que fazer abertura no inventário. E se o imóvel for da sua sogra, sim, ela teria direito a esse aluguel. Tem que ser feita a abertura de um inventário para resolver todas essas questões. Mas assim, tô respondendo para o senhor de forma muito superficial.
2: Que eu entendi, né, não tem uma briga, então pode ser feito um inventário extrajudicial. No entanto, já passou do tempo, né? Provavelmente já tenha passado do tempo aqui, pelo que ele fala, né? Esse inventário extrajudicial pode ser feito também fora do tempo?
3: Pode ser feito fora do tempo.
2: Tempo são 2 meses, né? Depois
3: do falecimento. Não tem problema, provavelmente vai pagar uma multa. A multa não é tão alta assim, dá pra você, se você entrar pelo judiciário também, conseguir gratuidade, dá pra dar uma justificada, tentar aí abonar algumas coisas. Se ele tiver alguma dúvida, ele quiser mandar mensagem.
2: Mas na linha sucessória, me parece que, né?
3: Em princípio, pelo que ele falou, só com as informações que ele passou aí, a neta teria direito a isso. São dois inventários diferentes e ela sendo, se tiver somente essa linha sucessória, a neta vai ter direito ao aluguel desse imóvel em que era da avó.
2: Ele diz aqui, voltou a falar aqui com a gente, essas duas casas da sogra dele.
3: Então seria, se não tiver nenhuma outra situação, se ele quiser me mandar mensagem para detalhar um pouquinho.
2: Deixa por favor, seu
3: 21965108066, me mandar um WhatsApp, posso demorar um pouquinho a responder, mas eu sempre tô respondendo.
2: Tá aqui, bom dia, querido Rodrigo, parabéns ao querido Papa Leão XIV, o católico precisa entender que o Papa é uma bênção para nós, assertivo em suas decisões, tenham fé, o mundo sempre tem o Papa que precisa ter, existe um movimento herético, chamado Sedevacantismo. Que significa a crença de alguns que se dizem católicos não crerem nas decisões e orientações do Papa. Sinceramente, eu nem sigo isso, né? E começa com um simples não concordo, pois é mil vezes mais fácil, né, nós estarmos errados do que aquele escolhido pelo Espírito Santo. Parabéns ao Papa Leão XIV, te amo, em tempo tenho tricotado com o Dr. Rubem Bruno no Insta. Uma alegria. Né? Uma honra, professor Mário Zé da paróquia Santa Isabel de Bento Ribeiro. Obrigado, grande professor Mário Zé, pela vinda ao programa também. Né? Tá aqui, tô tentando abrir agora sim. Bom dia, Rodrigo, doutor Rubem Bruno, Deus abençoe vocês sempre, sua amiga da rádio, né? Não disse aqui o nome, mas uma semana abençoada, né? Para você e toda a sua família, obrigado pela vinda, né? Ao nosso programa. Deixa eu saber aqui, olha, a Marilene Cornatti está falando com a gente através do YouTube da Rádio Catedral. Bom dia, Silvio, Rodrigo, que seja uma semana abençoada por Deus, parabéns para o Papa, que Deus abençoe sua missão e lhe conceda muita saúde para comandar seu rebanho. Uma semana abençoada para você e sua família, Marilene Cornatti, querida, né? Um bom dia. O Vander Pacheco fala com a gente. Bom dia, Rodrigo. Bom dia, Vander. O app da Rádio Catedral não tem mais colocado vagas de emprego. Tivemos aí um problema, ô Vander, mas na semana que vem volta, tá bom? Aquele abraço para você, obrigado pelo carinho. A Creuza Silva dando bom dia. Bom dia, Creuza. O Flávio Ferreira, né? Bom dia, Rodrigo e doutor Rubem. Bom dia. Rodrigo, o Vasco ganhou, por isso que o doutor apareceu, né? Isso, né?
3: É por causa disso.
2: Ganhou de virada, né? Ganhou de virada e derrubou o técnico do Grêmio.
3: Por conta disso, ganhou de virada, ganhou fora de casa, porque está chovendo antes, durante e depois do jogo do Vasco.
2: E o Mengão ontem confirmou a liderança do Campeonato Brasileiro. Né? Tá aqui a Maria Derli Oliveira, bom dia, Catedral. Hoje é aniversário do nosso Papa Leão XIV, queremos parabenizá-lo. Parabéns, Igreja. Obrigado, Maria, pela vinda. A Lúcia, bom dia, Rodrigo. Paz e luz para todos que trabalham na Rádio Catedral. Amém. Seja sempre muito bem-vinda. Agora, doutor Rubem Bruno, esse caso aconteceu no final de semana, rapidinho, a gente vai falar sobre isso. Alunos de um colégio particular no Recreio dos Bandeirantes vai receber hoje uma equipe do Centro Municipal de Saúde para orientar estudantes responsáveis após o compartilhamento de lancetas em testes de glicose durante uma feira de ciências. Pelo menos 23 pessoas procuraram hospitais para tratamento profilático, 20 foram atendidas no Hospital Municipal Lourenço Jorge, na Barra da Tijuca, e outras 3 na rede particular, segundo a escola. Durante a atividade realizada no último sábado, uma aluna usou a lanceta, a mesma lanceta, instrumento que perfura o dedo para coletar sangue, em até 3 pessoas. Quase todos os participantes eram crianças, pelo menos um adulto também passou pelo procedimento, conforme relatos de pais confirmados pela instituição. A instituição o colégio está providenciando, dando as suas medidas, né, depois do acontecido, né, medidas de saúde, enfim, levando, né, profissionais de saúde até a instituição. No entanto, há uma relação de consumo ali existente. É de responsabilidade do colégio também. O que pode o pai, o responsável pelo aluno, fazer diante disso que aconteceu, que pode ameaçar a saúde da criança, do adolescente?
3: A todas as pessoas que foram expostas, independentemente se é aluno ou não é aluno, não sei, foi uma feira de ciência, né? Então, independentemente disso, tem relação de consumo e pode ingressar com uma ação no judiciário aí por danos morais, eventuais danos materiais, se tiver sofrido algum tipo de doença e tiver que se tratar. Então, há uma relação de consumo aí.
2: Agora, 11h55, vamos embora, né? Você volta quinta-feira ou tá abonado
3: por conta
2: da vinda hoje?
3: Quinta-feira eu tô aqui, quinta-feira. Hoje eu vim de intruso, atendendo milhares de pedidos que não foram feitos, eu
2: não, eu não sei quem mandou aqui, eu vi um passant, eu vi aqui que, poderia o doutor Rubem Bruno participar segunda e quinta, né? É isso, né? Mas o cachê é caro.
3: Aí o problema é que você gosta, o problema é quem não gosta.
2: É isso.
3: Brincadeira, um forte abraço.
2: E pior eu, né, que tô todos os dias. Aí fica difícil. Doutor Rubem Bruno, até quinta-feira.
3: Até quinta-feira, meu irmão, um abraço.
2: Gente, amiga, muito obrigado pelo carinho, pela imensa audiência de hoje. Fica o convite para estarmos juntos amanhã, 11h05, se o nosso bom Deus quiser, ele há de querer até lá.
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0: Em nome do Pai, do Filho e do Espírito Santo. Amém. Que a paz do Senhor esteja com todos vocês, caríssimos amigos e irmãos. Celebramos hoje a festa da exaltação da Santa Cruz. Essa festa, meus irmãos e irmãs, recorda o sinal da cruz e ligado um pouco com aquilo que é a Semana Santa, a Sexta-feira Santa, a exaltação da Santa Cruz. Essa festa está intimamente relacionada com a Sexta-feira Santa. Jesus foi condenado à morte de cruz, carregou-a sobre os ombros até o Calvário. Nela foi pregado e nela foi levantado da terra, entregando sua vida livremente no gesto supremo do amor a Deus e aos irmãos. Jesus transformou a vergonha da cruz em fonte de salvação, ou a maldição, como dizia o Antigo Testamento, em salvação. A cruz fala do amor sem limites de Deus, simboliza a derrota do pecado e proclama a vitória do amor. A cruz evoca Jesus e lembra as vítimas da injustiça humana, os crucificados do nosso tempo, com os quais temos que ser solidários para ter uma vida santa, digna e justa. Leitura primeira desse dia de hoje, meus irmãos e irmãs, Livro dos Números, que fala justamente daqueles povo de Deus que era mordido pela serpente, que estava reclamando, estava murmurando, e justamente quando pediram a misericórdia, foi faz uma serpente de bronze e coloca como sinal em uma haste, e aquele que foi mordido e olhar para ela viverá. E assim acontecia, não é? Portanto, aquilo mesmo, meus irmãos e irmãs, fala no Evangelho, ou seja, do mesmo modo como Moisés levantou a serpente no deserto, assim é necessário que o Filho do Homem seja levantado, para que todos que nele crerem tenham a vida eterna. Pois Deus amou tanto o mundo que deu seu Filho unigênito, para que não morra o que nele crer, mas tenha a vida eterna. Deus não enviou seu Filho para condenar o mundo, mas para que o mundo seja salvo por ele. Portanto, meus irmãos e irmãs, nessa festa da Santa Cruz, da exaltação de Santa Cruz, lembramos o sinal da cruz, dando vida para todos nós, é sinal da nossa salvação. A cruz, sinal do mais terrível entre os suplícios, é para o cristão a árvore da vida, o tálamo, o trono, o altar da nova aliança. Cristo, novo Adão, adormecido na cruz, jorrou o admirável sacramento de toda a igreja. A cruz é o sinal do senhorio de Cristo sobre os que o batismo são configurados, e a ele na morte e na glória. Na tradição dos padres da igreja, a cruz é o sinal do Filho do Homem que comparecerá no fim dos tempos. A festa da exaltação da Santa Cruz, que no Oriente é comparada àquela da Páscoa, relaciona-se com a dedicação das basílicas que Constantino fez, construída no Gólgota e sobre o sepulcro de Cristo. Portanto, meus irmãos e irmãs, recordo para todos nós esses sinais que nos chamam frente à nossa atenção e à nossa reconciliação, né? Portanto, que nós nessa festa da exaltação de Santa Cruz saibamos também ver essa nossa inserção na Páscoa do Senhor. Nessa festa, as leituras nos conduzem à contemplação do mistério glorioso do dom de Cristo para a salvação do mundo. Na primeira leitura, como nós ouvimos, Livro dos Números, a serpente levantada por Moisés é sinal de cura e vida para os ofendidos. Olhar para ela era gesto de confiança e esperança. Cristo levado na cruz realiza de forma plena esse sinal. Nele encontramos a cura de nossas feridas, redenção do ser humano e a reconciliação de toda a criação. No Evangelho, no diálogo com Nicodemos, Jesus explica que na sua elevação não é condenação, mas glorificação e vida. Todo aquele que crer terá a vida eterna. Hoje, a cruz nos revela o amor que transfigura cada ser humano, a comunidade e até o cosmos, convidando-nos a viver reconciliados, confiantes e agradecidos pelo dom da salvação e da redenção. Portanto, a cruz de Jesus não é apenas um sinal, como fora a serpente no deserto. A cruz é realidade salvífica, redentora, eficaz e concreta. Meus irmãos e irmãs, louvamos intensamente esse dia e mergulhamos na Páscoa do Senhor, na sua morte e ressurreição e olhemos para Jesus Cristo para que tenhamos vida e vida plena. Agora rezemos. O anjo do Senhor anunciou a Maria e ela concebeu do Espírito Santo. Ave Maria, cheia de graça, o Senhor é convosco, bendita sois vós entre as mulheres e bendito é o fruto do vosso ventre, Jesus. Santa Maria, Mãe de Deus, rogai por nós, pecadores, agora e na hora de nossa morte. Amém. Eis aqui a serva do Senhor, faça-se em mim segundo a vossa palavra. Ave Maria, cheia de graça, o Senhor é convosco, bendita sois vós entre as mulheres, e bendito é o fruto do vosso ventre, Jesus. Santa Maria, Mãe de Deus, rogai por nós, pecadores, agora e na hora de nossa morte. Amém. E o Verbo se fez carne e habitou entre nós. Ave Maria, cheia de graça, o Senhor é convosco. Bendita sois vós entre as mulheres, e bendito é o fruto do vosso ventre, Jesus. Santa Maria, Mãe de Deus, rogai por nós, pecadores, agora e na hora de nossa morte. Amém. Rogai por nós, Santa Mãe de Deus, para que sejamos dignos das promessas de Cristo. Oremos. Infundi, Senhor, em nossos corações a vossa graça, vos suplicamos, a fim de que nós, que conhecendo pela anunciação do anjo a encarnação de Jesus Cristo, vosso Filho, cheguemos por sua paixão e morte de cruz à glória da ressurreição, pelo mesmo Cristo, Senhor nosso. Amém. Glória ao Pai, ao Filho e ao Espírito Santo, como era no princípio, agora e sempre. Amém. Glória ao Pai, ao Filho e ao Espírito Santo, como era no princípio, agora e sempre. Amém. Glória ao Pai, ao Filho e ao Espírito Santo, como era no princípio, agora e sempre. Amém. E a todos vós, caríssimos amigos e irmãos, abençoe-vos o Deus Todo-Poderoso, Pai e Filho e Espírito Santo. Amém.
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meio-dia e 38 no Rio de Janeiro. Muito boa tarde para você. Segunda-feira, 14 de setembro de 2026. Por aqui sou eu, Silvio Júnior, e te faço companhia a partir de agora em mais um encontro, mais uma edição do Som da Esperança. Vamos ficar juntos por aqui, claro. O tapete vermelho estendido, perfumado, higienizado, para te receber. Fique à vontade, a casa é sua. Mande sua mensagem, seu recadinho, seu alô, seu abraço pelo nosso WhatsApp 3231-3567. Você que mora fora do Rio de Janeiro, 0 operadora 21. Lembrando que hoje é segunda-feira e toda segunda-feira tem um nosso momento especial às 2:30, que é o terço da Divina Providência. Para começar nosso encontro de hoje, exaltação da Santa Cruz, Padre Fábio Escobar, Nas Asas do Senhor, música nova.

0: Banda Canal da Graça, se eu puder pedir assim antes, Marcela Amorim, Sobre as Águas, Alain Valentim, Vaso Quebrantado, e começamos com o padre Fábio Escobar, Nas Asas do Senhor. Meio-dia e 57. No último final de semana de setembro, a comunidade Semente do Verbo promoverá o Festival da Família. O evento vai começar na sexta-feira, dia 25, terminando no domingo, dia 27, com o tema Curados em Suas Famílias. Ele vai ser na Casa de Retiro São Francisco de Sales, no bairro do Riachuelo, como destaca o casal missionário da comunidade, João e Bianca.
1: Alô, famílias! Já pensou em viver um final de semana diferente? Sair um pouco da correria e dedicar um tempo especial para estar junto? Rezar, aprender, se divertir e fortalecer os laços da família? 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

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Uma hora, 3 minutos no Rio de Janeiro, 3231-3567, para você participar com a gente. Hora da nossa sequência, saudade.

0: Banda Arcanjos, na voz do Juninho Cassimiro, essa de 2008, música Santa Cruz. Antes a gente ouviu o Padre Fábio de Melo, Meu Coração na Cruz, ano 2001, e começamos com Adriana Arides, de 1999, Morte de Cruz, 1:16 no Rio.
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1:19 aqui na sua Catedral FM 106,7, a sintonia da felicidade. Abraçando você ligado com a gente nessa tarde. Temperatura baixa aqui no Rio de Janeiro, chove em alguns pontos. Clima gostoso para você ficar curtindo a nossa Catedral FM. Vamos juntos até as 3 e claro, lembrando para você que às 2:30 tem um terço da Divina Providência junto à nossa querida central de relacionamento. Participação que chega pra gente, a Rita de Cássia, da paróquia Nossa Senhora da Conceição no Pacheco, em São Gonçalo. Boa tarde, queridíssimo amigo Silvio Júnior, família Catedral. Se você ficasse mais tempo, eu ia acionar o SPAC, Serviço de Proteção dos Ouvintes Catedral. Sua gargalhada terapêutica faz falta. Próximos louvores para Mariá, sobrinha da Josi Sena, celebrando o dom da vida hoje. Aos demais aniversariantes, todas as amadinhas de fé e ouvintes, santa semana a todos. A Cruz Sagrada seja nossa luz. Salve Maria, grande abraço, Rita. Outro recadinho que chega pra gente. A Elizabeth Gomes está pedindo aqui orações. Daqui a pouquinho a gente traz outras participações pelo nosso WhatsApp 3231-3567.

0: Olívia Ferreira, basta uma palavra antes Rodrigo Torres e Frei Gilson pra sempre Deus.
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0: 1h34 aqui na Catedral FM, tem participação chegando.
1: Para a Rádio Catedral, me chamo Rita de Casa, sou do bairro de Turiaçu. Gostaria de deixar um abraço aí para o amigo Silvio Júnior.
0: Obrigado.
1: E também para minha madrinha Arari. E se pudesse, gostaria de ouvir uma música da banda Bom Pastor.
2: Que alegria e que honra.

0: Padre Zezinho dos Riscos. Lembrando, todos os domingos, 7 da noite, tributo ao Padre Zezinho com a Gilene Cantini. Uma hora com os melhor, com o melhor de Padre Zezinho aqui em nossa programação. Antes, Padre Marcelo Rossi, Guilherme Benuto, Não Dá Mais Pra Voltar.
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2: Dia 14 de setembro. A igreja celebra hoje a festa em honra da Santa Cruz. Essa festa foi celebrada pela primeira vez no ano 335, por ocasião da dedicação de duas basílicas constantinianas de Jerusalém, a do Martírium, ou a de Crucem, no Gólgota, e a da Anástasis, isto é, da Ressurreição. A dedicação se realizou no dia 3 de dezembro. Com o termo exaltação, a festa passou também para o Ocidente e, a partir do século VII, comemora-se a recuperação da preciosa relíquia pelo imperador Heráclio em 628. A celebração atual tem um significado bem maior do que o lendário encontro pela piedosa mãe do imperador Constantino, Santa Helena. A glorificação de Cristo passa através do suplício da cruz e a antítese. A glorificação de Cristo passa através do suplício da cruz

0: O místico da igreja, o estado de morte de Cristo, são contributos à redenção dos homens e garante a participação na glória do ressuscitado. Esta é a razão que fez os mártires cristãos suportarem tão grandes sofrimentos. A minha paixão está crucificada, escreveu Santo Inácio de Antioquia antes de sofrer o martírio. E ele continuava dizendo: não existe mais em mim o fogo da carne, agora começo a ser discípulo. Prefiro morrer em Cristo Jesus e a reinar de uma extremidade à outra da terra. Procuro-o, ele que morreu por nós. Quero-o, ele que ressuscitou por nós. Concedei-me que eu seja imitador da paixão do meu Deus, dizia Santo Inácio de Antioquia. Nós vos adoramos, Senhor Jesus, porque pela vossa Santa Cruz remistes o mundo.
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15: Em 106,7 Catedral FM, a sintonia da felicidade. 1:47 no Rio, 3231-3567, para você participar com a gente.

0: Rio do Barros, aos pés da cruz. Thiago Brado foi por você. 106,7 Catedral FM. 2:01 no Rio. A programação de amanhã no Santuário Nossa Senhora das Dores, no Rio Comprido, no dia da padroeira, vai começar com a missa às 8 horas da manhã. Outras 5 missas serão celebradas no santuário, 10 horas, meio-dia, 3, 5 horas da tarde e 7 horas da noite. Além da missa, às 6:30 da noite, vai ter a procissão com a imagem de Nossa Senhora das Dores pelas ruas do bairro. A missa de encerramento vai ser presidida pelo bispo auxiliar, Dom Roque Costa Souza. Durante todo o dia, vai ter quermesse, bazar e venda de artigos religiosos.
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glórias sejam dadas a Ti, Senhor. Obrigado, meu Deus, bendito sejas o Teu santo nome. Vá aplaudindo o nome do Senhor, porque grandes coisas Ele fez em nosso favor. Obrigado, meu Deus. Obrigado, Senhor. Força nessa palma para o Senhor. Ele é digno de todo louvor e de toda adoração. Aleluia, Senhor.

Juliano de Paula Santa Cruz, antes Fraternidade São João Paulo II, Terra Seca. Catedral FM, intervalo comercial, de volta já já, com o terço da Divina Providência.

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1: Muito bem, 2:32 no Rio de Janeiro, tarde especial de segunda-feira. Toda segunda-feira, neste horário, temos a oportunidade de nos reunirmos aqui no estúdio para rezar o Terço da Divina Providência. Com você e por você, junto à nossa central de relacionamento. Deixa eu dar boas-vindas aqui para a Luana.
2: Seja
1: bem-vinda, boa tarde. Tudo
2: boa
1: bem, Luana?
2: Boa tarde, prazer a todos que estão escutando a rádio.
1: Seja muito bem-vinda. Jane, muito boa tarde.
3: Boa tarde, Silvio. Boa tarde a todos os amigos e ouvintes, né? Aquelas pessoas que também estão nos acompanhando pelas nossas redes sociais.
1: É verdade, estamos aí ao vivo já pelo Facebook e também pelo nosso canal oficial no YouTube. Vamos rezar juntos o Terço da Divina Providência, colocando no coração de Jesus, através das mãos carinhosas de Maria, aquilo que a gente traz no nosso coração nessa segunda-feira, começando a nossa semana, as nossas preocupações, nossos sonhos, os nossos agradecimentos também. Em nome do Pai, do Filho e do Espírito Santo.
4: Amém.
1: Creio em Deus, Pai Todo-Poderoso, Criador do céu e da terra, e em Jesus Cristo, seu único Filho, nosso Senhor, que foi concebido pelo poder do Espírito Santo, nasceu da Virgem Maria, padeceu sob Pôncio Pilatos, foi crucificado, morto e sepultado, desceu à mansão dos mortos, ressuscitou ao terceiro dia, subiu aos céus, está sentado à direita de Deus Pai Todo-Poderoso, de onde há de vir a julgar os vivos e os mortos. Creio no Espírito Santo, na Santa Igreja Católica, na comunhão dos santos, na remissão dos pecados, na ressurreição da carne, na vida eterna. Amém.
3: Mãe da Divina Providência,
4: providenciai.
3: Deus provê, Deus proverá.
4: Sua misericórdia não faltará.
3: Deus provê, Deus proverá.
4: Sua misericórdia não faltará.
3: Deus provê, Deus proverá.
4: Sua misericórdia não faltará.
3: Deus provê, Deus proverá.
4: Sua misericórdia não faltará.
3: Deus provê, Deus proverá.
4: Sua misericórdia não faltará.
3: Deus provê, Deus proverá.
4: Sua misericórdia não faltará.
3: Deus provê, Deus proverá.
4: Sua misericórdia não faltará.
3: Deus provê, Deus proverá.
4: Sua misericórdia não faltará.
3: Deus provê, Deus proverá.
4: Sua misericórdia não faltará.
3: Deus provê, Deus proverá.
4: Sua misericórdia não faltará.
2: Mãe da Divina Providência,
4: providenciai.
2: Deus provê, Deus proverá.
4: Sua misericórdia não faltará.
2: Deus provê, Deus proverá.
4: Sua misericórdia não faltará.
2: Deus provê, Deus proverá.
4: Sua misericórdia não faltará.
2: Deus provê, Deus proverá.
4: Sua misericórdia não faltará.
2: Deus provê, Deus proverá.
4: Sua misericórdia não faltará.
2: Deus provê, Deus proverá.
4: Sua misericórdia não faltará.
2: Deus provê, Deus proverá.
4: Sua misericórdia não faltará.
2: Deus provê, Deus proverá.
4: Sua misericórdia não faltará.
2: Deus provê, Deus proverá.
4: Sua misericórdia não faltará.
2: Deus provê, Deus proverá.
3: Sua misericórdia não faltará. Mãe da Divina Providência,
4: providenciai.
3: Deus provê, Deus proverá.
4: Sua misericórdia não faltará.
3: Deus provê, Deus proverá.
4: Sua misericórdia não faltará.
3: Deus provê, Deus proverá.
4: Sua misericórdia não faltará.
3: Deus provê, Deus proverá.
4: Sua misericórdia não faltará.
3: Deus provê, Deus proverá.
4: Sua misericórdia não faltará.
3: Deus provê, Deus proverá.
4: Sua misericórdia não faltará.
3: Deus provê, Deus proverá.
4: Sua misericórdia não faltará.
3: Deus provê, Deus proverá.
4: Sua misericórdia não faltará.
3: Deus provê, Deus proverá.
4: Sua misericórdia não faltará.
3: Deus provê, Deus proverá.
4: Sua misericórdia não faltará.
2: Mãe da Divina Providência,
3: providenciai.
2: Deus provê, Deus proverá.
4: Sua misericórdia não faltará.
2: Deus provê, Deus proverá.
4: Sua misericórdia não faltará.
2: Deus provê, Deus proverá.
4: Sua misericórdia não faltará.
2: Deus provê, Deus proverá.
4: Sua misericórdia não faltará.
2: Deus provê, Deus proverá.
4: Sua misericórdia não faltará.
2: Deus provê, Deus proverá.
4: Sua misericórdia não faltará.
2: Deus provê, Deus proverá.
4: Sua misericórdia não faltará.
2: Deus provê, Deus proverá.
4: Sua misericórdia não faltará.
2: Deus provê, Deus proverá.
4: Sua misericórdia não faltará.
2: Deus provê, Deus proverá.
4: Sua misericórdia não faltará.
0: Nessa última dezena do Terço da Divina Providência, nós queremos entregar a Jesus, através das mãos carinhosas de Maria, todos os nossos funcionários do sistema de comunicação da nossa Arquidiocese do Rio, a Rádio Catedral, Web TV Redentor, Jornal Testemunho de Fé, Portal Arquirio, os nossos animadores paroquiais, os nossos amigos da rádio. Nós queremos entregar também o nosso pastor cardeal, Dom Aranijo Tempesta, a direção da Rádio Catedral, todas as pessoas que estão envolvidas para que essa rádio possa acontecer, para que o Evangelho de Jesus, o Evangelho vivo, possa chegar a tantos e tantos corações através dessas pessoas que estão envolvidas no sistema de comunicação da nossa arquidiocese. E rezamos por você que está ouvindo a rádio, talvez pela primeira vez. Queremos rezar por você, por aquilo que você traz no seu coração no dia de hoje. Mãe da Divina Providência,
3: providenciai.
0: Deus provê, Deus proverá.
3: Sua misericórdia não faltará.
0: Deus provê, Deus proverá.
3: Sua misericórdia não faltará.
0: Deus provê, Deus proverá.
3: Sua misericórdia não faltará.
0: Deus provê, Deus proverá.
3: Sua misericórdia não faltará.
0: Deus provê, Deus proverá.
3: Sua misericórdia não faltará.
0: Deus provê, Deus proverá.
3: Sua misericórdia não faltará.
0: Deus provê, Deus proverá.
3: Sua misericórdia não faltará.
0: Deus provê, Deus proverá.
3: Sua misericórdia não faltará.
0: Deus provê, Deus proverá.
3: Sua misericórdia não faltará.
0: Deus provê, Deus proverá.
3: Sua misericórdia não faltará. Vinde, Maria, chegou o momento, valei-nos agora e em todo o tormento. Mãe da Providência, prestai-nos auxílio no sofrimento da terra e no exílio. Mostrai que sois mãe de amor e de bondade, agora que é grande a necessidade. Amém.
0: Oração do amigo da rádio.
3: Senhor Jesus, quereis que o Evangelho seja levado a todos os povos. Nós vos pedimos que olheis benigno para os benfeitores e amigos da Rádio Catedral e lhes deis a graça de colaborar convosco na obra da redenção e merecer a recompensa do servo bom e fiel. Abençoai também seus familiares, a fim de que cada lar desses irmãos seja uma igreja doméstica, como desejais. Vós que viveis e reinais com o Pai e o Espírito Santo, pelos séculos sem fim. Amém. Em nome do Pai, do Filho e do Espírito Santo. Amém.
0: Muito obrigado, Jane, pela presença aqui com a gente. É mais uma segunda-feira, querida.
3: Muito obrigada.
0: Obrigado, Luana. Venha mais vezes. Alegria te receber aqui também, viu, querida?
2: Muito obrigada, Silvio.
0: Olha, 3231-3560, telefone da Central de Relacionamento. Quando você liga para lá, são essas meninas que atendem, essas vozes bonitas que atendem você lá no nosso telefone, sempre com muito carinho, com muita atenção, tá bom? Bom, próxima segunda-feira teremos mais uma edição aqui do Terço da Divina Providência, por volta das 14h30.
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Vida Reluz Mar de Vitória, fechando o nosso encontro de hoje aqui no Som da Esperança, agradecendo demais a você pelo carinho da audiência sempre, renovando um novo encontro para amanhã, a partir de 12:30. Mais um Som da Esperança aqui na sua Catedral FM. Abençoada tarde para você, vem aí o terço da Divina Misericórdia, hoje da paróquia São Vicente de Paulo, Engenho da Rainha com o padre Fábio Escobar.

2h57. Terra de Santa Cruz estreia na plataforma de streaming Globoplay. O documentário retrata a histórica peregrinação da cruz da primeira missa celebrada no Brasil, que 525 anos depois refez o percurso de Portugal ao Brasil. A primeira missa em território brasileiro foi celebrada no dia 26 de abril de 1500, na região da atual Praia de Coroa Vermelha, no município de Santa Cruz Cabralha, na Bahia. Durante 15 dias, a relíquia percorreu mais de 20 cidades, promovendo encontros e celebrações marcados pela fé, pela memória e pela diversidade cultural e espiritual. A produção é conduzida pelos olhares do Cônego Omar Raposo, reitor do Santuário Arquidiocesano Cristo Redentor e idealizador da iniciativa, e de Vilza Neves, indígena da etnia Pataxó e coordenadora do Núcleo de Povos Originários do Santuário. O documentário entrelaça passado e presente, destacando tanto o significado histórico e religioso da cruz, quanto a presença dos povos originários na construção da história brasileira. Terra de Santa Cruz é uma coprodução do Instituto Redentor e da TM Produtora e conta com apoio da Arquidiocese de São Sebastião do Rio de Janeiro. A direção é de Leandro Scal e Tatiana D'Angelo.

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0: levar.
1: E para o Senhor Jesus, uma grande salva de palmas. Bendito seja Deus. Você que está nos ouvindo agora pela Rádio Catedral FM em 106,7, nos acompanhando pela Web TV Redentor, no YouTube, no Facebook, estamos aqui na paróquia de São Vicente, em Engenho da Rainha. E é muito bom estar com esse povo lindo e abençoado. Quem nos acompanha pela Web TV Redentor vai conseguir ver agora esse povo cheio de fé, cheio de júbilo. Bárbara, vamos filmar o nosso povo querido? Vamos lá, vamos dar uma grande salva de palmas para o povo da Rádio Catedral, o povo da Web TV Redentor. Que coisa boa! Aqui na paróquia de São Vicente de Paula, o pároco é o padre Marco Túlio, que nos recebeu com tanto carinho, toda a equipe da rádio. Estamos aqui também com o diácono Glenn Carreira, sobrenome chique, né? Sobrenome de padre famoso, né, diácono? Ele é tio do padre Jorge Carreira, para quem não sabe, nos acompanha. Ele agora atualmente está exercendo o seu ministério na paróquia em Vaz Lobo com o padre Niraldo. Também deixamos o nosso Exatamente. Abraço. Sua bênção, diácono. Boa tarde.
2: Boa tarde, padre. Sua bênção também. Deus te abençoe. Que bom. Estou aqui na paróquia. Muito obrigado, gente. Essa paróquia aqui mora no meu coração. É minha origem, né? Aqui,
1: o senhor,
2: né?
1: Mora aqui pertinho, né?
2: Mora aqui pertinho, graças a Deus. Adoro aqui.
1: Que coisa boa. Estar aqui. Foi uma acolhida maravilhosa. Está sendo uma acolhida maravilhosa. E é muito bom poder ter essa tarde de louvor. É assim que eu falo. Porque a misericórdia do Senhor vem nos visitando, visita as paróquias, visita diversos lugares, e nessa tarde o Senhor escolheu essa amada paróquia de São Vicente de Paula para fazer a sua visita e derramar abundantemente a sua misericórdia. Vamos cantar mais uma vez, Derrama o Teu Amor aqui? Vamos lá?

0: E aqui com a gente, o time maravilhoso da Rádio Catedral. Hoje está aqui a Bárbara, a Babi e também o Ronald Carvalho, sempre conosco. E os nossos queridos músicos, a Bruna e o Jorge, muito bom nos acompanhando. Jorge, há muito tempo que eu não via, fiz pastoral em Tomás Coelho, tivemos uma boa convivência nos anos de 2014, 2015. Olha como eu estou idoso, Jorge. Você tá com a mesma cara, o cabelo não ficou branco. Eu tô aqui com a minha barba discretamente branca. E seguimos firmes com essa hora da misericórdia, neste terço da misericórdia, apresentando ao Senhor as nossas intenções. Você pode colocar a sua intenção enviando uma mensagem de WhatsApp para o seguinte número: DDD 21 3231 3563. Repetindo: 21 3231 3563. Você manda um oi, a nossa inteligência artificial, o Geninho, vai te atender. Ali você coloca a opção participação ao vivo e você pode estar então colocando a sua intenção para esse terço da misericórdia. Diácono Glenn, nós já recebemos aqui algumas intenções que nós queríamos também estar rezando por nossos ouvintes da Rádio Catedral. Colocamos diante de Jesus misericordioso o pedido de cada um que está aqui na igreja, pede por saúde, pedem pela família, pedem por emprego, está tudo aqui. Temos também uma amiga da rádio que aproveitou que a Rádio Catedral está aqui e já colocou aqui seus dois boletos, a Maria Natália Silvares Moraes. Bendito seja Deus, obrigado minha filha pela generosidade, também está aqui aos pés de Jesus misericordioso. Diácono Glenn, antes de iniciarmos o terço, nós podemos começar apresentando as intenções de oração que os ouvintes da rádio estão colocando para o nosso terço da misericórdia.
1: Então vamos lá, oração para Márcio de Oliveira Duarte, Ana Lúcia Paixão, Pérola Ferreira de Lima, Maria das Graças Meireles, Maria das Graças Violante, Guilherme Henrique, por emprego, as famílias do Alves, Isaltino, Florentino, Peixoto e Leonel, Irineia Alves, Manuel da Cruz, Ignezita Cunha e Valéria, Ivanilda Viana e família, Rosemary Brito e família, Manuel Pedro Ferreira e Maria Porfírio Ferreira, Douglas Mateus e Vanderleia Ferreira, por Ulisses Moraes dos Santos, Maia Buarque Moraes dos Santos e toda da família Moraes, família Pavão, família Machado e família Buarque, e por Regina Celi Guzmão e Josimar Rodrigues Miranda.
0: Nós queremos recordar também o aniversariante do dia, nosso querido Joaquim, não é o cantor Joaquim, não. Pode ser um cantor um dia, né? É o nosso coroinha da paróquia de São Sebastião em Quintino, a sua mãe, grande cantora católica, Luciana Coelho, sempre ligadinha aqui no Terço da Misericórdia com a gente. E nós pedimos e agradecemos a Deus pela vida do nosso querido Joaquim. Eu quero só lembrar o número do WhatsApp da Rádio Catedral para você mandar a sua intenção e seu pedido de oração: 21 3231 3567. 21-DDD-3231-3567. Iniciamos o nosso Terço da Misericórdia em nome do Pai e do Filho e do Espírito Santo.
1: Amém.
0: Amém. Pai nosso que estás nos céus, santificado seja o vosso nome. Venha a nós o vosso reino. Seja feita a vossa vontade, assim na terra como no céu.
1: O pão nosso de cada dia nos dai hoje. Perdoai as nossas ofensas, assim como nós perdoamos a quem nos tem ofendido. Não nos deixeis cair em tentação, mas livrai-nos do mal.
0: Ave Maria, cheia de graça, o Senhor é convosco. Bendita sois vós entre as mulheres, bendito é o fruto do vosso ventre, Jesus.
1: Santa Maria, Mãe de Deus, rogai por nós, pecadores, agora e na hora da nossa morte. Amém.
0: Creio em Deus Pai Todo-Poderoso, Criador do céu e da terra, e em Jesus Cristo, seu único Filho, nosso Senhor, que foi concebido pelo poder do Espírito Santo, nasceu da Virgem Maria, padeceu sob Pôncio Pilatos, foi crucificado, morto e sepultado, desceu à mansão dos mortos, ressuscitou ao terceiro dia, subiu aos céus está sentado à direita de Deus Pai Todo-Poderoso, donde há de vir a julgar os vivos e os mortos.
1: Creio no Espírito Santo,
0: na Santa Igreja Católica,
1: na comunhão dos santos,
0: na remissão dos pecados,
1: na ressurreição da carne
0: e na vida eterna.
1: Amém.
0: Também, Diácono Glenn, nós queremos rezar pela recuperação da saúde de Dora Lúcia Bessa. Ela é da matriz de São Geraldo e está no CTI do Inca. Rezamos também por toda a paróquia, que vai estar rezando às 15 horas pela Dora Lúcia, estando unidos também a nós. É uma paroquiana muito ativa, catequista, ministra da comunhão, missionária da Mãe Peregrina. A paróquia, então, da matriz de São Geraldo, está muito triste com essa gravidade. Então nós rezamos, nos unimos aqui no Terço da Misericórdia. Essa intenção acabou de chegar pelo WhatsApp da nossa amada Rádio Catedral. Antes da primeira dezena, eu queria muito apresentar o parágrafo 1295 do Diário de Santa Faustina. Sabe por quê? Por vezes nós acreditamos que as realidades da vida são impossíveis para a gente. E de fato, o impossível pertence a Deus, não a nós. Para nós cabe o que é possível. Quando queremos lutar com as nossas forças, dar o nosso jeitinho, talvez não dê muito certo. Você que está passando por uma dificuldade, por uma luta e pensa, eu não vou conseguir, veja o que Jesus vai falar a Santa Faustina no parágrafo 1295 do diário. Faz o que está ao teu alcance e não te preocupes com o resto. Essas dificuldades demonstram que essa obra é minha. Fica tranquila, se fizeres tudo que está ao teu alcance. O que traz a tranquilidade para o nosso coração, meu irmão, minha irmã? Fazer aquilo que está no nosso alcance. E o que está no nosso alcance? É rezar, é se aprofundar na palavra, é viver a vida dos sacramentos e, principalmente, colocar as dificuldades e as lutas nas mãos de Deus. Se eu coloco as dificuldades e as lutas na mão do meu Senhor, eu sei que a vitória é certa. Por isso, essa palavra de esperança é para você que está pensando em desistir. Eu vou repetir o que Jesus falou a Santa Faustina e fala para a gente hoje nessa tarde tão bonita, um pouco chuvosa, mas uma tarde cheia de vida. Faz o que está ao teu alcance e não te preocupes com o resto. Essas dificuldades demonstram que essa obra é minha. Repita com o padre, essa obra pertence ao Senhor.
1: Essa obra pertence ao Senhor.
0: Essa obra é de Jesus.
1: Essa obra é de Jesus.
0: A minha vida é de Jesus.
1: A minha vida é de Jesus.
0: A minha saúde é de Jesus.
1: A minha saúde é de Jesus.
0: O meu emprego é de Jesus.
1: O meu emprego é de Jesus.
0: E aí o Senhor continua dizendo: fica tranquila, se fizeres tudo o que está ao teu alcance. Senhor, nessa tarde nós te entregamos aquilo que é impossível para a gente. Colocamos, Senhor, aquela realidade que para nós pode soar como impossível. Para nós cabe o que é possível. O impossível nós colocamos em tuas mãos. Vamos cantar.

0: façamos o que está ao nosso alcance, que é confiar a nossa vida, as nossas preocupações, os nossos medos, ao coração misericordioso do Senhor. Diácono Glenn, quais são as intenções que estão em seu coração para essa tarde, diácono?
1: Olha, as intenções são sempre particulares e comunitárias, né? Comunitárias pela paróquia que está aqui presente. Eu estou emocionado, né? Ter tanta gente assim.
0: Tanta gente.
1: Que bonito. Estamos no mês do padroeiro, né? Ontem, né, fizemos um almoço maravilhoso. Eu estava aqui presente, uma feijoada maravilhosa.
0: Uma feijoada,
1: Diácono? Feijoada, só perdeu.
0: Por que que não chamaram o padre Fábio?
1: Maravilhoso. Eu repeti a feijoada. E tinha um grupo aqui cantando aqui, uma banda maravilhosa. E hoje aqui, né, continuando com os festejos do padroeiro, o Terço da Misericórdia. Eu quero colocar a intenção, então, toda a paróquia, o padre Túlio, que é pastor desse pequeno porção do povo de Deus católico.
0: Um abraço, né, ao padre Marco Túlio, querido, que nos acolhe nessa tarde.
1: Quero colocar os dois. E a intenção particular, eu quero colocar a minha neta, a Sofia, que vai fazer uma cirurgia, né? Só tá esperando marcar a data aí, então quero colocar essa intenção.
0: Amém. Quem vai rezar essa primeira dezena é a Marta. Marta, ela é do apostolado da oração. Vem aqui, Marta, e vamos rezar juntos. Quais são as intenções, minha filha, que estão no seu coração?
2: Eu quero rezar por cada um de nós, por nossas famílias, pelas nossas preocupações, colocando tudo na misericórdia do Senhor. Que Ele seja bondoso e misericordioso com cada um de nós.
0: Amém. Vamos rezar? Eterno Pai,
2: eu vos ofereço o corpo e o sangue, a alma e a divindade de vosso diletíssimo Filho, nosso Senhor Jesus Cristo, em expiação dos nossos pecados e os do mundo inteiro.
0: Com muita fé,
2: pela sua dolorosa paixão,
0: tende misericórdia de nós e do mundo inteiro.
2: Pela sua dolorosa paixão. Ó sangue e água que jorraste do coração de Jesus como fonte de misericórdia para nós, eu confio em vós.
0: Marta, que Deus te abençoe, querida. E vamos cantar um louvor junto com o nosso Ministério de Música.

0: E nesta segunda dezena do texto da Divina Misericórdia, nós queremos colocar diante de Jesus misericordioso as intenções também de saúde. Muitas pessoas enviando mensagem para o WhatsApp da Rádio Catedral 21 3231 3567, suplicando por saúde, por uma cura, tanto física como espiritual. Eu vou pedir ao Diácono Glenn para apresentar as intenções dos ouvintes da Rádio Catedral.
1: Pela saúde de Driele Almeida, Rosilane Gama de Almeida, Zildenar Barata, Vânia Nascimento, Maria de Fátima Nascimento e Aureni Almeida Ribeiro. Orneia da Comunidade Divino Espírito Santo, lá em Nova Iguaçu, que nos ouve.
0: Um abraço a toda a diocese de Nova Iguaçu.
1: Maria Guilhermina, 4 anos. Márcio André Alves e Jonathan Peixoto. Zé Augusto Zaltina e Gilmara Florentino. José Eduardo Moreira da Silva, por Enzo Gabriel. Por Maria Edileide da Silva Nunes. Benjamin Nunes Vitorino. Rosângela Faria de Brito e Maria Lúcia Goldar. Eusimere Mota Barbosa, Leonardo Luiz, Roberto Hidalto. Por José Eduardo Moreira da Silva, que está internado no Carlos Tortelli, em Niterói, esperando uma vaga no Antônio Pedro para fazer uma cirurgia urgente. É assim, nós rezamos para que ele consiga essa vaga, né?
0: Amém.
1: Aparecida Simões, Francisco Simões e todos os familiares. Ana Cristina de Carvalho Monteiro e Ronaldo Montenegro.
0: Nós temos também, Diácono Glenn, aqui algumas pessoas que estão comentando e colocando as suas intenções no chat, no YouTube da Web TV Redentor. Você que está no Web TV Redentor, você consegue nos acompanhar e ver esse povo lindo
1: que
0: aqui da paróquia,
1: hein?
0: São Vicente. Nós rezamos por Cristiane Bezerra. Ela diz: hoje é dia da exaltação da Santa Cruz. Então nós precisamos estar orando também na intenção do Papa Leão XIV, aniversário do nosso querido Papa. Vamos colocar daqui a pouco nas intenções. Também a Maria de Fátima pede orações por sua família. Também nós temos aqui a Ana Paula. Que bênção, que Deus abençoe a todos nós. Padre Túlio, meu povo de Engenho da Rainha. Ana Paula Botelho. Também a Ivone das Graças, ela pede oração por sua família. Também temos aqui a Miss Silva, pede orações, saúde dos seus filhos Igor,

0: Catedral FM, 3 horas e 24 minutos. Estamos transmitindo o Terço da Misericórdia. Temos um
1: Glória, que é do Terço das Mães. Ela vai rezar conosco agora a segunda dezena do Terço da Misericórdia e também apresenta as intenções do seu coração, não é, Glória?
2: Sim, eu quero colocar toda a nossa comunidade da paróquia São Vicente de Paulo e de todo o nosso bairro, em redor, Pilares, etc. Quero colocar em particular a Flávia Lopes, que está muito debilitada com a sua saúde, precisando de muita oração.
1: Sim.
2: E por uma sobrinha minha em particular, Maria Eduarda.
1: Vamos rezar juntos, então?
2: Eterno Pai, eu vos ofereço o corpo e o sangue, a alma e a divindade de vosso diletíssimo Filho, nosso Senhor Jesus Cristo, em expiação dos nossos pecados e os do mundo inteiro. Com fé. Pela sua dolorosa paixão.
1: Tende misericórdia de nós e do mundo inteiro.
2: Pela sua dolorosa paixão.
1: Misericórdia de nós e do mundo inteiro.
2: Pela sua dolorosa paixão.
1: Tende misericórdia de nós e do mundo inteiro.
2: Pela sua dolorosa paixão.
1: Tende misericórdia de nós e do mundo inteiro.
2: Pela sua dolorosa paixão.
1: Tende misericórdia de nós e do mundo inteiro.
2: Pela sua dolorosa paixão.
1: Tende misericórdia de nós e do mundo inteiro.
2: Pela sua dolorosa paixão.
1: Tende misericórdia de nós e do mundo inteiro.
2: Pela sua dolorosa paixão.
1: Tende misericórdia de nós e do mundo inteiro.
2: Pela sua dolorosa paixão.
1: Tende misericórdia de nós e do mundo inteiro.
2: Pela sua dolorosa paixão.
1: Tende misericórdia de nós e do mundo inteiro.
2: Ó sangue e água que jorraste do coração de Jesus, como fonte de misericórdia para nós, eu confio em vós.
1: Bruna Jorge, amado Ministério de Música, vamos cantar mais um louvor.

glória é o Senhor Jesus Cristo. Nada tem mais poder do que o Senhor jamais. Por isso, nada vai nos abalar, nada vai nos derrotar. Colocamos e entregamos a nossa vida nas mãos do Senhor. E como acabamos de rezar, colocamos a vida dos enfermos, colocamos aquelas pessoas que necessitam de oração, colocamos a vida dessa paróquia, colocamos esse preparativo para a festa do seu padroeiro, colocamos tudo nas mãos de Deus e pedimos: Senhor, venha com a sua misericórdia, com os raios da sua misericórdia, tocar a nossa vida e a nossa história. Vamos cantar mais uma vez: nada poderá me abalar, nada.

0: Diácono Glenn, no próximo dia 27, nós estaremos celebrando então o dia de São Vicente, padroeiro aqui da paróquia. Como que será esse preparativo? Vai ter uma novena, não é isso? Um novenário? Como que vai ser?
1: Vai ter sim, olha a data aí, meu povo. Do dia 18 de setembro até o dia 26, o novenário. De segunda a sexta, às 19 horas. E no dia 27, no domingo, às 10 horas, quem virá celebrar?
0: Certamente nosso cardeal,
1: Dorani. É ele mesmo, cardeal Dorani. João Tempeste estará aqui conosco, celebrando a missa do padroeiro. Todos estão convidados. Sempre cabe alguém aqui.
0: E qual, né, é o endereço, diácono, aqui da paróquia? O povo quer conhecer.
2: É o endereço antigo. Fontoura Xavier, 120.
1: Isso aí. Rua Fontoura Xavier, 120. A igreja nova tem esse endereço, né? Porque tinha a igreja antiga.
0: Eu sei, eu fui parar lá agora há pouco. Eu fui pelo GPS. E, aliás, pude conhecer, não conhecia a igreja antiga. E agora, conhecendo a igreja nova também. Bendito seja o Senhor.
1: Que bom. Então vem conosco pro novenário de São Vicente e celebrar junto com o Dorani a graça de Deus, nosso querido padroeiro São Vicente de Paulo.
0: Amém. Nessa terceira dezena, nós queremos rezar também nas intenções de ação de graças. É muito importante você agradecer a Deus. A gente pede muito, nós intercedemos pelos outros, mas nós também precisamos olhar o que Deus tem feito e agradecer, elevar a nossa ação de graças. Então, qual o motivo que você tem para agradecer o Senhor? Coloque agora diante da misericórdia de Deus. Talvez a misericórdia do Senhor tenha te resgatado tantas vezes. Agradeça o Senhor, aquele padre que escuta a sua, que ouve a sua confissão. Agradeça ao Senhor a igreja onde você caminha, a sua comunidade paroquial, aquele missionário, aquela missionária que te visitou e te resgatou para a fé. Estamos aí nos tempos das missões em nossa arquidiocese, e é tão lindo perceber o quanto que Deus tem nos visitado por meio de pessoas, de batizados e batizadas que dão o seu sim a essa missão de ir até o encontro das pessoas. Agradeço ao Senhor pelo padre que um dia te batizou, o diácono que te batizou, o diácono que prega na Santa Missa, que fez o seu casamento, talvez assistiu o seu casamento. Você pode estar agradecendo agora a Deus. E nós temos aqui também uma intenção de ação de graças na Rádio Catedral, pelo WhatsApp da rádio, além também das demais intenções. Diácono Glenn, nos ajude, por favor, quais são as intenções que nós temos?
1: Vamos lá, ação de graça por Cristina Coelho, do Coral dos Idosos da UERJ, olha isso, pelo dom de sua vida hoje.
0: As outras,
1: amém, né? As outras intenções: Mariângela da Silva Misagia, Amanda Medeiros, Ana Lúcia Paz de Almeida, Letícia Rocha da Silva, Sandra Maria Guilherme do Nascimento, por Adriana, Paulo Alves de Souza, Marco Antônio Duarte e Flávia Araújo de Castro.
0: Além disso, temos a nossa audiência, os nossos queridos e amados ouvintes que nos acompanham agora pela Rádio Catedral. Nós colocamos aqui a intenção da saúde de Cláudio Souza dos Santos, também Marise Maia Caldas, que fez aniversário no sábado. Parabéns, Marise, que Deus te abençoe. Marisa, da paróquia Nossa Senhora dos Navegantes. Rosa Guimarães, que pede por Bianca. Bianca, que está buscando uma vaga de emprego. Também por Valmir, Iracema, Santana, Marcos Duarte, em intenção de saúde, e sua filha Letícia. Também pedimos por Lucas Figueiredo Silveira, que está no CTI, e pelas intenções de Paulo Roberto de Oliveira, que nos acompanha direto de Minas Gerais, diácono, da cidade de Santa Rita de Jacutinga. Olha só, bendito seja o Senhor.
1: Lá de longe nos assistindo, que maravilha. Muito obrigado, querido.
0: A internet nos aproxima, né?
1: Opa, é.
0: A internet. Por isso que eu sempre faço questão de falar o DDD 21 antes de divulgar o WhatsApp da rádio, porque tem muita gente Brasil afora nos acompanhando.
1: Acabou a distância, né?
0: Acabou a distância. Tem um aplicativo da Rádio Catedral, você pode nos acompanhar. Você, padre, eu estou no YouTube, mas eu quero ouvir a Rádio Catedral o dia inteiro. Como que eu faço? Aplicativo Rádio Catedral FM 106,7. E também as pela saúde de Sérgio Gonçalves. Quem vai rezar essa terceira dezena é a Cristina, que também é do Terço das Mães. Cristina, quais são as intenções que estão em seu coração, minha filha?
3: Boa tarde. Minha intenção do meu coração, pedir por todos os jovens, né? somente do bairro do Engenho da Rainha, que a gente possa interceder por cada um deles, né? E quero também colocar a intenção William e Simone, que estão na fila do, esperando por uma fila, né? No tratamento do câncer, que Nossa Senhora possa interceder.
0: Amém, Deus. Né? Maria passe na frente.
3: Maria passe na frente, já passou.
0: Amém.
3: Eterno Pai, eu vos ofereço o corpo e o sangue, a alma e a divindade de vosso diletíssimo Filho, nosso Senhor Jesus Cristo, em expiação dos nossos pecados e os do mundo inteiro. Pela sua dolorosa paixão,
0: tende misericórdia de nós e do mundo inteiro.
3: Pela sua dolorosa paixão,
0: tende misericórdia de nós e do mundo inteiro.
3: Pela sua dolorosa paixão,
0: tende misericórdia de nós e do mundo inteiro.
3: Pela sua dolorosa paixão,
0: tende misericórdia de nós e do mundo inteiro.
3: Pela sua dolorosa paixão,
0: tende misericórdia de nós e do mundo inteiro.
3: Pela sua dolorosa paixão,
0: tende misericórdia de nós e do mundo inteiro.
3: Pela sua dolorosa paixão,
0: tende misericórdia de nós e do mundo inteiro.
3: Pela sua dolorosa paixão,
0: tende misericórdia de nós e do mundo inteiro.
3: Pela sua dolorosa paixão,
0: tende misericórdia de nós e do mundo inteiro.
3: Pela sua dolorosa paixão,
0: tende misericórdia de nós e do mundo inteiro.
3: Ó sangue e água
0: que jorraste do coração de Jesus, como fonte de misericórdia para nós,
3: eu confio em vós.
0: Cristina, muito obrigado. E não esquece daquilo que a gente combinou daqui a pouco, não, hein? Ela preparou uma marmitinha pro padre levar para casa, mas não posso falar. Vamos cantar um louvor. O que?

0: 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Além disso, nós também temos as intenções dos falecidos, Diácono Glenn. Nós sabemos, hoje é segunda-feira, muitas paróquias rezam também pelos falecidos, e as pessoas também enviam os seus pedidos de oração pelas almas dos falecidos aqui, os ouvintes da Rádio Catedral.
1: Sim, a você que passa por um momento de luto, né? Procure ajuda, procure o padre, procure o diácono para a direção espiritual, procure ajuda de profissional, como eu também, que sou doutor em psicanálise. Estamos aqui para ajudar vocês, tá? Deserto não é lugar de morada, é de travessia. Não passa por esse deserto, não é isso? O que precede a dor do luto é exatamente o quê? A impotência. Nós somos impotentes diante desse mistério da morte, mas nós temos Jesus que caminha conosco. Falecimentos, então, a intenção é Milton de Oliveira, Ondina Ibsen, Guaraci dos Santos, Diego de Oliveira, Hamilton Rodrigues Paixão, Gilmar Pacheco Leal de Lima, por Fátima Abraão Gomes, 8 anos do seu falecimento, para Maria de Lourdes Pozenato, 3 anos, Ana Késia, Zuleika da Silva Oliveira Peixoto e Luiz Carlos Peixoto, e Silvina Ribeiro da Costa.
0: Eu também quero rezar de modo particular aqui nesse Terço da Misericórdia pela querida Ariane Araújo, da nossa Pascom do Vicariato Cascadura, que eu sou assessor espiritual da Pascom lá do Vicariato Cascadura, e hoje é aniversário da nossa amada agente Ariane Araújo. Então, obrigado, Ariane, por somar conosco. De fato, nossa coordenadora Tati colocava aqui no grupo que Quintino está em festa. Ariane é da São Jorge, né? Famosa São Jorge de Quintino. Então, que Deus te faça infinitamente feliz, minha filha. Obrigado por teu sim à comunicação do nosso vicariato. Quem vai rezar conosco, então, essa quarta dezena é o Marcos. Olha só, uma presença masculina também para rezar com a gente. O Marcos, que é do Terço dos Homens. Está rezando bem o terço, Marcos? Como é que está aí o Terço dos Homens? Qual é o dia que o terço se reúne aqui na igreja?
2: Quarta-feira, às 19 horas.
0: Toda quarta-feira às 19 horas. E quais são as intenções do seu coração, meu filho?
2: Eu estou um pouco emocionado, né? Porque pelo livramento que eu tive.
0: Glória a Deus.
2: A coisa de um mês e uma semana atrás, eu estava trabalhando em Paraty, caí da escada de uma altura de 9 metros, no qual eu perdi 3 centímetros do meu braço.
0: Nossa, meu filho.
2: Coloquei uma acha e 3 pinos. Não estava conseguindo fazer movimento com o braço, mas para a honra e glória do Senhor Jesus, já comecei a fazer movimento com o meu braço.
0: Quanto tempo que faz isso?
2: 1 mês e 1 semana.
0: Você está até segurando, estava segurando o microfone com esse braço, com essa mão, já palmas para Jesus, que bom.
2: Aí.
0: Mais força.
2: Aí o médico, eu falei com o médico, a coisa de uma semana atrás, onde eu fui fazer uma radiografia para ver como é que estava a cirurgia. E o médico falou para mim: olha, Marcos, aqui, isso aí foi um livramento e um milagre de Deus na sua vida.
0: Amém.
2: Porque pela altura que você caiu, você podia ter atrofiado a coluna. Isso aí foi um livramento e um milagre de Deus na sua vida.
0: Amém.
2: Porque pela altura que você caiu, você podia ter atrofiado.

0: dos nossos pecados e os do mundo inteiro.
1: Pela sua dolorosa paixão,
0: tende misericórdia de nós e do mundo inteiro.
1: Pela sua dolorosa paixão,
0: tende misericórdia de nós e do mundo inteiro.
1: Pela sua dolorosa paixão,
0: tende misericórdia de nós e do mundo inteiro.
1: Pela sua dolorosa paixão,
0: tende misericórdia de nós e do mundo inteiro.
1: Pela sua dolorosa paixão,
0: tende misericórdia de nós e do mundo inteiro.
1: Pela sua dolorosa paixão,
0: tende misericórdia de nós e do mundo inteiro.
1: Pela sua dolorosa paixão,
0: tende misericórdia de nós e do mundo inteiro.
1: Pela sua dolorosa paixão,
0: tende misericórdia de nós e do mundo inteiro.
1: Pela sua dolorosa paixão,
0: tende misericórdia de nós e do mundo inteiro.
1: Eterno Pai, ó sangue e água que jorraste do coração de Jesus, como fonte de misericórdia para nós, eu confio em vós.
2: Que belo testemunho, meu filho, que Deus te dê ainda mais saúde, para no ano que vem, quando a gente voltar aqui, você falar: Padre, já estou completamente recuperado, em nome do Senhor.
1: Amém.
2: 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Vamos cantar ao Senhor.

0: Nesta quinta e última dezena, nós queremos rezar nas intenções do Papa Leão, que hoje faz aniversário. Nessa festa da exaltação da Santa Cruz, nós confiamos toda a igreja, todo o governo do Papa Leão ao Senhor Jesus, para que ele continue com fé, firme, com bastante saúde, levando à frente essa missão de pastoreio. Quem reza conosco é a senhora, é quase o nome da minha mãe, olha só, o nome da minha mãe é Marleci, ela é a senhora Marlecina, ela é da Legião de Maria e vai rezar conosco a quinta e última dezena do terço da Divina Misericórdia. A senhora parece ser uma mulher de muita fé, não é?
1: Sou.
0: Graças a Deus. E a senhora trouxe algum pedido, alguma intenção no coração?
1: Eu quero pedir pela, rezar pela minha família, meus filhos, neto e minha comunidade em geral, meus amigos e nosso padre Túlio.
0: Vamos rezar então o terço da Divina Misericórdia, quinta e última dezena.
1: Eterno Pai, eu vos ofereço o corpo, sangue, alma e divindade de vosso diletíssimo Filho, nosso Senhor Jesus Cristo, em expiação dos nossos pecados e do mundo inteiro.

0: pela sua dolorosa paixão,
1: tende misericórdia de nós e do mundo inteiro.
0: Pela sua dolorosa paixão,
1: tende misericórdia de nós e do mundo inteiro.
0: Pela sua dolorosa paixão,
1: tem misericórdia de nós e do mundo inteiro.
0: Pela sua dolorosa paixão,
1: tem misericórdia de nós e do mundo inteiro.
0: Pela sua dolorosa paixão,
1: tem misericórdia de nós e do mundo inteiro.
0: Pela sua dolorosa paixão,
1: tem misericórdia de nós e do mundo inteiro.
0: Pela sua dolorosa paixão,
1: tem misericórdia de nós e do mundo inteiro.
0: Pela sua dolorosa paixão,
1: tem misericórdia de nós e do mundo inteiro.
0: Pela sua dolorosa paixão,
1: tende misericórdia de nós e do mundo inteiro.
0: Pela sua dolorosa paixão,
1: tem misericórdia de nós e do mundo inteiro.
0: O sangue e água que jorraste do coração de Jesus,
1: fonte de misericórdia para nós, eu confio em vós.
2: Obrigado, senhora Marlicina, que coisa boa rezar com a senhora. E Diácono Glenn, mande nosso abraço para o padre Túlio. Como foi bom estar rezando aqui em São Vicente, em Engenho da Rainha, esse terço da misericórdia. Estamos aqui rezando para que tanto a novena, o novenário que está chegando, como também o dia do padroeiro, dia 27, seja uma bênção com muitos frutos espirituais para essa comunidade.
3: Os avisos paroquiais. Padre Túlio se perdeu. Olha o povo todo aqui, que maravilha, né? Que bom.
2: Vamos aplaudir o Padre Túlio? Vamos aplaudir?
3: Vamos aplaudir o Padre Túlio aí. Paróquio dessa paróquia. Olha aí, Padre Túlio. Olha as suas ovelhas. Queria agradecer ao Padre Túlio por ceder, né? Por nos acolher aqui. Pelo padre também que está aqui, né? Padre Fábio Escobar, que é meu amigo particular, pessoal, né? A equipe da rádio também, os músicos, a presença de todos aqui, muitíssimo obrigado. Olha, eu estou muito feliz aqui, né? Eu falar que eu estou alegre e rindo, está chovendo molhado, mas eu estou muito feliz aqui, muito obrigado. Queria dedicar também esse terço todo que nós rezamos, da misericórdia, a paróquia Cristo Rei, com o padre Niraldo, com o padre Vigário, né? Padre Carlos Henrique, com os diáconos que tem lá também, eu, além do diácono João Itamar e do diácono Alexandre, tá bom? Então, nessas intenções de todos aqui, muito obrigado. Esse terço é uma preparação também para a festa do padroeiro, não é isso? Temos o novenário de novo, no dia 18 ao dia 26, e depois no dia 27 às 10 horas, a missa solene aqui com Dona Ani. Venham todos, a minha bênção ministerial a cada um aqui.
2: Venham todos. Eu também mando um abraço para o povo de Quintino, da paróquia de São Sebastião, minha amada paróquia.
3: Maravilha.
2: Daqui a pouco estou lá. Temos missa hoje às 19 horas, lá em nossa paróquia Exaltação da Santa Cruz. Levante a mão com firmeza e vamos rezar. Deus Santo, Deus forte, Deus imortal, tende piedade de nós e do mundo inteiro. Deus Santo, Deus forte, Deus imortal. Tende piedade de nós e do mundo inteiro. Deus Santo, Deus Forte, Deus Imortal. Tende piedade de nós e do mundo inteiro. Levanta-te, Deus, por intercessão da bem-aventurada Virgem Maria, de São Miguel Arcanjo e de toda a milícia celeste, que sejam dispersos seus inimigos e fujam de sua face todos que vos odeiam. Em nome do Pai, do Filho e do Espírito Santo.
3: Amém.
2: Obrigado você que nos acompanhou. Continue na Rádio Catedral. Tem mais programação linda para você. Obrigado por você que esteve aqui conosco na paróquia querida de São Vicente de Paulo, aqui em Engenho da Rainha. O Senhor esteja convosco. Abençoe-vos o Deus Todo-Poderoso, Pai, Filho e Espírito Santo.
4: Amém.
2: Jesus, eu confio em vós.
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1: Em nome do Pai e do Filho e do Espírito Santo, amém. Boa tarde. Olha aí, coisa boa. Estamos de volta, hein? Nos reencontramos. Foi um tempinho assim de folga que nós nos demos, né? Tivemos feriado, tivemos outras atividades. Mas também é bom, porque quando se faz uma terapia, também é bom testar o distanciamento para ver que a pessoa consegue, ela partir de suas próprias forças e contando com a presença constante de Deus no nosso caminhar, ela consegue sobreviver. Porque não adiantaria de nada deixar a pessoa bem apenas durante o nosso programa. O nosso objetivo é que você se encontre bem o tempo todo, né? Mesmo diante das grandes dificuldades, das decepções da vida. É isso que a gente passa aqui. E podem estar certos de que essa nem é a minha experiência. Nem tudo são flores aqui para padre, não. Ao contrário, às vezes tem espinhos que vocês não gostariam de tocar. Mas é necessário que a gente pegue. E sabendo que aquele espinho vai nos machucar, mas visando o bem do outro, a gente tem que fazer. E ficamos felizes porque podemos, através do outro, estar servindo a Cristo Jesus, pois ele mesmo nos deixou a grande certeza de que, em seguindo seus passos, nós estaremos cumprindo seus mandamentos, e nós estaremos cumprindo os mandamentos do Pai. De tudo aquilo que nós tínhamos na tradição veterotestamentária, estudando o Antigo Testamento, nós realizamos plenamente em Cristo Jesus. Então, mesmo para nós, padres, a vida não é fácil. Ao contrário, temos que exercitar muitas coisas. São características humanas, como a paciência. O padre tem que ser muito paciente. Tem. Se ele não for paciente, olha, se você não for paciente, não adianta. Não dá para ser padre, não é? Se não tiver o espírito otimista, também não dá. Não dá. É claro que sempre encontramos um lugar, ou Deus mesmo encontra um lugar para seus ministros ordenados, e que podem fazer trabalhos maravilhosos noutra, eu diria, estrutura da própria igreja. Mas eu vejo, do ponto de vista pastoral, que nós precisamos estar à mão do jeito que estivermos. Se estivermos alegres, bem, ou se estivermos entristecidos, decepcionados, também tá bem, é a mesma coisa. Vai, se joga, se lança. Por isso, então, hoje, sabendo que essa terapia não quer apenas manter você bem por alguns minutos ou por alguma hora, não. É uma terapia que tem por objetivo de devolver a você o elan, essa força que só você sente, que vem de dentro. É uma força que vem de dentro porque Deus age a partir de dentro. E ele quer o melhor para você, ele quer o melhor para que você então diga: é bom viver, ainda que eu tenha, encontre problemas aqui e acolá, mas é bom viver. Isso, assim, com essa visão otimista da existência, a gente consegue dar o testemunho. Testemunho de fé, testemunho de esperança, testemunho de continuidade, de unidade. Então, ao fazer a terapia do espírito, não faça apenas nesses minutos que nós temos aqui, mas prolongue isso você mesmo. Guarde, sei que vocês guardam as palavras, então guarde essas palavras e você vai remoendo aí dentro do seu coraçãozinho, né? E aí, quem sabe também no outro programa, se ficou alguma coisa obscura, aí você esclarece comigo, eu vou estar aqui, tá bom? Vamos juntos, vamos rezar para que o Senhor, ele nos conduza neste nosso encontro, como sempre nos conduziu. Vamos ao Salmo 32, a partir do versículo 5. Salmo 32, a partir do versículo 5. Revelei-te o meu pecado, o meu erro não escondi. Eu disse: confessarei ao Senhor as minhas culpas, e tu perdoaste a malícia do meu pecado. Por isso, a ti suplica todo fiel no tempo da angústia. Quando irrompem grandes águas, não o poderão atingir. Glória ao Pai, ao Filho e ao Espírito Santo, como era no princípio, agora e sempre. Amém. Você pode se perguntar, mas o Salmo estava quase acabando, só faltariam 3 versículos, do 9 até o 11, para terminar. Mas eu prefiro que seja assim, é conta-gotas mesmo. Nós lemos um pedacinho, eu poderia só pegar uma palavra. Porque o que interessa é que você não fique disperso, dispersa. Eu sei bem, porque a gente está ali e conhece os nossos paroquianos chegam a dizer: poxa, quando eu estou rezando o terço, eu vou com a minha cabeça assim para outro lugar, aí eu começo a dormir, me bate um sono, uma lombeira, por que isso? E a pessoa interpreta isso como se fosse pecado, né? Não é pecado, é o seu físico, não é o físico que está ali pedindo descanso, um repouso, uma pausa, e a gente atribui isso a nossa fragilidade, né? O nosso erro. Isso para dizer o quê? Que nós deixamos um pedacinho do Salmo 32 para o final, que vai ser então na semana que vem, porque o que é interessante aqui é pegarmos esse núcleo que diz que eu revelei o meu pecado, o meu erro eu não escondi. Eu disse: confessarei ao Senhor as minhas culpas, e tu perdoaste a malícia do meu pecado. Ponto. Essa é uma das coisas mais bonitas que poderíamos esperar da parte de Deus. Ontem à noite eu estava refletindo um pouquinho sobre a existência de Deus. E eu vi o seguinte: nós temos que ter a prova para a existência de Deus. A razão humana é capaz de provar a existência de Deus. Tolice. Nenhum pensador, nem Tomás, quis essa argumentação para provar a existência de Deus, certo? O que ele queria mostrar é que a razão humana é aberta a Deus. É outra coisa. E por meio das coisas criadas, nós podemos chegar às coisas absolutas, sublimes, espirituais, nós podemos chegar, transcendentes, já seria um linguajar mais exato da filosofia medieval. Porém, nós muitas vezes pensamos que pensar a religião, pensar o meu ser religioso, é como que eu ter que ter um acúmulo de conhecimento. Deus não precisa disso para se mostrar. Não precisa. Eu não preciso provar a existência de Deus. Ele é. Ele se impõe. Uma definição trazida por um grande pensador lá na Idade Média: quem é Deus? Ele dizia: é o ser sumamente existente. É o ser sumamente existente. Ou seja, ipsuma esse subsistens. É o nome de Deus em latim. Olha que nome foi. Nome enorme, né? É o ser sumamente existente. Basta. E a partir dessa constatação, o autor Tomás, ele via que todo o seu trabalho de provas que ele trazia já não tinha mais tanto significado assim. Tanto que depois ele vai escrever um outro livro que vai ser De Potentia Dei, As Potências de Deus, ou A Potência Deus. Isso é, Deus é possível para tudo, e nós tínhamos a visão estática de Deus. Deus parece estar parado. Deus não está parado. Deus é um movimento constante. Agora, não sabemos como é que é seu movimento. Isso a gente não sabe. Se ele se movimenta para uma direção ou para outra direção. Isso eu não sei. Só vamos saber quando estivermos lá, em sua casa. Isso sim. Daí justifica-se a utilização de palavras simples para falar do reino de Deus, para falar de Deus. Deus é sublime, Deus é tudo de bom, Deus é maravilhoso, e entrar na convivência com ele em sua casa, imaginem isso, é algo que não dá nem para imaginar, mas a nossa, a nossa imaginação, ela é tão fértil e também se encontra ligada, eu diria, a Deus, que a gente consegue projetar. O que seria esse paradisíaco? O que seria este reino? Deus sendo tudo em nós. Assim resume São Paulo. Deus é tudo em nós. E de fato, ele nos compensa. E nós, em diante dele e nele, nós somos e nos movemos. Já dizia o poeta, é isso. Então, pensar Deus, mais do que pensar, é ter a vontade de falar com ele. Eu pergunto a você: você tem conversado com Deus? Às vezes, nós confundimos a oração como uma forma única de eu me ligar ao absoluto, a Deus, a Trindade Santa. É muito mais delicado o nosso Deus. Ele já conhece tudo que nós temos para falar. Ele sabe das nossas angústias, sabe também das nossas satisfações. Ele é, ou seja, sem ele nós mesmos não seríamos, não existiríamos. E aqui acaba toda a divisão entre as religiões. É ele o único Senhor. Quem é esse único Senhor? É Deus, criador de todas as coisas. E esse Deus, criador de todas as coisas, segundo a tradição judaica e a tradição cristã, é o Deus que tudo criou. É o Deus que acompanhou o povo de Israel no deserto. É o Deus que alimentou a sua gente. Um Deus que não quis que a sua gente passasse fome, passasse necessidade. Ele supriu. Então, é um Deus que vai sendo revelado ao longo da história, ao longo das Sagradas Escrituras, e vai nos levando a um conhecimento, eu diria, ainda raso de Deus. É raso, porque conhecer Deus é algo que mexe com as nossas estruturas mais internas. Seria impossível, é impossível, é mentiroso alguém dizer que ama Deus ou conhece Deus. Vou substituir o verbo. Então, conhece Deus e não ama e não conhece o seu próximo. É mentiroso. Porque aqui Deus se faz homem para mediar, para nós termos um caminho facilitado. Através da nossa humanidade, nós chegamos a ele. Então nós sabemos que Deus é Pai, nós sabemos que Deus é Filho, sabemos que Deus é Espírito Santo, sabemos que Deus é generosidade, é pura misericórdia, é amor. Nós estamos celebrando a exaltação da Santa Cruz. Deus é desprendimento total de si. É um Deus que sabe acolher o sofrimento visando o bem das criaturas. Nós nos beneficiamos do sangramento do nosso Deus e Senhor Jesus para a nossa recuperação espiritual, a nossa recuperação vivencial. Então, quando você estiver rezando, tente ultrapassar as fórmulas oracionais. Não pegue só oração terminada, oração acabada. Não, não. Tente falar com ele, porque ele ouve você. Né? E não precisam de acúmulos de palavras, não. Não precisa ter eloquência também, não. Não precisa, não. Só se coloca ali. E se, talvez a oração, ela saia até melhor se você fizer silêncio. Faz silêncio. E ali você estará se alimentando do verdadeiro Deus, do Deus o inominável, do Deus absoluto, do Deus que perpassa todos os sentimentos religiosos. Porque os sentimentos religiosos, ainda que não seja a nossa religião, também podem ter sido atingidos pela própria ação de Deus. Deus, na tradição patrística, se falava muito de a semente do verbo. Então, essa semente, que o verbo é, ela veio para fertilizar os corações de todos. Não só o nosso coração de convertidos, não. O coração de todo mundo mesmo. Então, é bom que a gente perceba que eu não posso aprisionar o conceito de Deus segundo os meus parâmetros, segundo a minha ideia e até mesmo segundo o conhecimento que eu tenho, porque aí se torna arrogância. Quem diz que pode chegar a Deus através do único intelecto do conhecimento é arrogante, né? Diz o insensato em seu coração: Deus não existe. É insensato. Por que é insensato? Insensato porque, olha, como você vai dizer que ele não existe? Para você dizer que ele não existe, você tem que dizer que ele existe, né? Você tem que negar. Você precisa negar. É insensatez. Você não sabe o que está falando. Infelizmente, não sabe. Mas nós respeitamos. Respeitamos, porque ele não teve o acesso, diria, via positiva para o conhecimento de Deus. Mas isso não quer dizer que Deus esteja agindo nele de outra forma. Deus é absoluto. Ele tem todos os caminhos. Ele é o único destinatário que a todos pode consolar, abraçar e dar satisfação, alegria. Eu me imagino, pensa, nossa, Dalva de Oliveira, na casa de Deus, você brincando com ele, olha que delícia que vai ser, hein? Você sobe na cabeça dele, ele deve ter cabelo, então você vai lá e puxa um pouquinho do cabelo, ele vai puxar o seu também, aí você corre atrás de Deus, Deus corre atrás de você também, hein? É uma brincadeira. O céu é isso, é a realização nossa, humana, e uma humanidade ligada à divindade. A nossa intimidade com ele pode ser tamanha, será tamanha, que nós estaremos num banquete. A imagem do banquete, estaremos brincando, comendo e bebendo. Você gosta de uva, não gosta da uva, hein? Então ela se empanturrando de uva, sem levantar os olhares voltados para você, minha filha. Ninguém vai olhar para você e falar, nossa, você come a uva, hein? Não, lá pode comer. Porque não tá nem aí. Tá nem aí, né? Que mais você quer comer? Um franguinho assado também? Você ia pegar a coxa, né? Aqui é sobre coxa. Ia... Hã? Pode. Ninguém vai avançar na sua mão dizendo que você não pode. Tenta com ele. Com Deus nós temos toda a liberdade. Dizia Santo Agostinho. Eu só reencontro a minha liberdade quando eu me reencontrar no interior de Deus. Aí eu reencontro o meu próprio eu. Se eu estiver afastado dele, eu não sei quem sou. Eu não sou feliz. E assim também fala o Salmo hoje. Afastar-se de Deus é o mesmo que se sentir vulnerável a tantas outras coisas. Que essa tarde seja para nós marcante, porque nós temos a ciência e temos o sentimento. Além do sentimento, nós temos a convicção. Deus é. E sendo que ele se mova segundo a sua vontade, segundo os seus próprios caminhos. E cabe a nós apenas dizer a ele, Senhor, eu me entrego em tuas mãos. O Senhor é meu tudo. Que Deus nos abençoe e nos guarde hoje e sempre. Amém.

0: É, e a gente tá discutindo aqui agora, tem, a nossa Cristina, ela foi lá, comprou banana, tangerina, e aqui a Dalva entrona, né? Ela mostrou as bolsas todas, né? E dela, da Claudinha, e aí agora tá lá pegando mais uma tangerina, já me deu uma, eu comecei o programa com ela chupando tangerina, e agora eu vou continuar. Quem vai descascar minha tangerina? É você, Dalva? É a Dalva, olha lá, ela tá ali movimentando. Diga. Ela diz eu, né?
1: Eu vou descascar lá pra não ficar o...
0: Ela vai descascar lá pra não ficar o fedor. Era isso que ela quis dizer, né? É porque quem come tangerina, você entrega logo. Não tem jeito. É tangerina, é camarão e a mulher grávida. Ninguém esconde. Não dá pra esconder. Então, não é visível. Então, tangerina, eu passei ali pelo corredor, aí veio alguém ao meu encontro. Nossa, mas exalava o cheiro de tangerina. Eu falei, menina, você comeu tangerina, né? É comer. Mas... Eu falei, gente, coisa boa. Mas entrega. É horroroso esse tipo de perfume. É gostoso enquanto é odor. Mas entrega a gente. A gente não pode nem dizer, não chupei nenhuma tangerina. Não dá pra dizer, não dá pra mentir. Tem que falar a verdade. Eu chupei uma, duas, três tangerinas. Vamos, Claudinha, vamos abrir as portas para que as pessoas possam falar, possam colocar para fora seus sentimentos e possam falar com Deus.
2: É isso aí, é o nosso WhatsApp. Boa tarde, né,
0: Cônigo? Boa tarde.
2: É o nosso WhatsApp 3231-3567, você pode mandar o seu alô, ou então pelo nosso canal do YouTube, pelo nosso canal do Facebook, é só mandar sua mensagem aqui que a gente vai ler direitinho aqui, tá bom? Tem pouca gente, pessoal tá...
0: tá dormindo, é? Eu quero ver coraçõezinho subindo aqui, por causa da chuva, gente, olha, eu saí, olha, de manhã cedo, eu fui dar aula, aquela chuvinha, fininha, gelada, aquela chuva tava gelada, eu peguei, fui pra PUC, lecionei, e os meus alunos, por uma coisa inacreditável, estavam todos lá, eu fiquei assim, mas como vocês vieram? Eles estavam, sim, nós não podemos perder, isso aqui é um encontro que nos renova, eu falei, coisa boa, então vamos tocar o barco pra frente.
2: E aqui também é um encontro que renova as pessoas.
0: Que, mas é para renovar, e aí depois eu saí da PUC, fui direto pra, voltei pra Basílica pra fazer algumas coisas ainda, sabendo que eu tinha reunião do Cabido. Você sabe o que é o Cabido, são os nós, o grupo dos cônegos. E nós cônegos estamos ali na catedral para garantia da liturgia, a oração em prol de toda a diocese, do pastoreio do nosso bispo, Dom Orani, o nosso cardeal. E aí tivemos a reunião às 15 horas, não, às 14 horas. Olha o horário! 14 horas, 2 da tarde.
2: Depois do almoço.
0: Com uma chuvinha, você ter almoçado. Obrigado, os corações. Amei. É isso aí, coração. Muito coração. Então, aí dali direto eu tinha que vir pra cá, porque eu tinha que entregar um documento no gabinete do cardeal. E aí já tinha duas pessoas me aguardando pra eu assinar o documento, pra entregar aqui no gabinete e subir pra fazer o programa. Não dá nem pra parar.
2: Então, nada mais justo que você também vir aqui até a rede social. Só tem duas pessoas,
0: pronto.
2: O Eliseu e a Rita.
0: Que gente, isso?
2: No Facebook. Vamos lá, gente. Ele veio aqui com essa chuva, com esse tempo. Ele gosta de mensagem.
0: Ela tá apelando, hein? Mas não, porque quem não chora não mama, diz o povo, né? Diz a música nossa popular brasileira. Ela descascou, mas ela andou comendo alguns gomos lá. Ela comeu alguns gomos. Vou montar minha tangerina. Deixa aqui. Eu vou montar, vou montar a minha tangerina aqui. Ó, lá, olha, tá faltando.
2: Abre aqui. Ela vai se defender, ó.
0: Que isso?
3: Padre, boa tarde aos ouvintes da rádio.
0: Padre,
3: estava estragada, eu vim buscar outra, que eu tirei.
0: Mas ela tirou, você percebeu estragado. Que eu percebi que ela tinha tirado?
3: Eu vi, hein? Mas o senhor viu, eu fiz com um gesto bom pro senhor, eu tirei, o senhor não ia chupar as estragadas.
2: Ela nunca fala, quando ela fala que é pra se defender mesmo, ó.
0: É, mas pois é, né? Uma justificativa, né? Ela vai comer a tua tangerina, Cláudia. Ela tá doida.
2: Nossa, padre. Ô, Cônigo. E o 3231-3567 é o nosso WhatsApp, se aproveita também, manda também, tem pouca gente aqui, então a gente tá esperando aqui a sua participação pra fazer essa tarde alegre aqui com o nosso querido Cônigo Marcos Suíça.
0: Pois é, querido, se você não é um participante, eu vou embora. Aí pronto, aí acabou o papo, né? Mas vamos lá, vamos acordar nessa tarde bonita. Vai aí até o seu fogão, esquenta um cafezinho, passa na moca. Hoje nós temos a moca aqui no Brasil. faz um cafezinho na moca, deixa aquele leitinho quente. Leite tá caro, eu sei que tá caro, mas você bota uma gotinha, né? Não precisa botar metade de leite na xícara, não precisa. Não, vem pra encher. Não, como um pouquinho. Eu tô então numa de café, na xícara pequenininha, e boto uma gotinha de leite. Aí eu consigo tomar, o café não fica tão agressivo, né? Fica mais saboroso, porque tem aquela coisa do leite, né? E a gente precisa tomar leite, a gente precisa, porque é vitamina, né? Ali. Então, faça alguma coisa que te dê esse ânimo de estar vivendo. Tá fazendo frio, que gostoso! Hein? Olha, eu tô pensando aqui. Eu estou aqui dentro do estúdio, tá agradável. Porque não tem a questão de ar, tá tudo tranquilo, né? A gente tá agasalhado aqui dentro. Mas aí eu penso assim, sair. Não tem problema. Mas vai estar dentro do seu meio de transporte, a chuva batendo, você vai assim mesmo, vai chegar onde? Eu vou chegar à Basílica, onde eu tenho que ir. E lá, chegando, vai estar chovendo, eu sei que tá chovendo. Gostoso, eu entro. Para ter um encontro com quem? Primeiro com Jesus. Para passar diante do Santíssimo Sacramento e fazer a minha genuflexão. E depois a missa às 18 horas. Vocês querem mais? O que eu quero mais da vida? É uma delícia viver na simplicidade. E a gente conseguir ter alegria a partir da simplicidade. Eu estava comentando com o padre e o seminarista que trabalham comigo lá na Imaculada, né? Como é bom estarmos juntos. É, eu não tenho vocação para ser religioso, nunca tive vocação para essa vida religiosa. No entanto, o fato de conviver com outras pessoas dentro da sua própria casa, para mim foi uma escola. E eu aprendi a gostar dessa convivência. Obrigado. Ficou um pedaço lá ainda? Eu estou te falando.
3: Pode juntar
0: isso. Não. Ela está te passando a perna, Cláudia. Adalva, coisa feia. Ela comeu lá metade da outra, metade da... Não, da minha que ela comeu dois gomos, a primeira. Foram dois gomos. Eu sei. Eu sei. Uhum. Eu conto. Ué. Mas então, pra dizer que curti esse tempinho gostoso. Aí você vai deitar, né? À noite, depois de ter visto o jornal. Às vezes o jornal fica pesado, né? Fica pesado. O jornal ultimamente está muito pesado. Faz a gente não ter bons pensamentos. Né? Então evitar um pouquinho também esse lance, né? Não... Pai, fala, Cláudia.
2: Olha que mensagem bonita aqui, ó. O André Batista, ele fala assim: belíssima tarde abençoada para a família da Rádio Catedral. Esse é o momento do encontro. Quando era aluno, na geladeira do nosso amável padre, tinha dezenas de tortas e bolos. Santíssimo amigo fiel. Qual seria o padre dele? O senhor? É?
0: Eu fui professor dele.
2: Ah.
0: Na PUC. Do André. Não, de fato é algo assim impressionante, porque os alunos de lá começam a saber que tem um programa aqui. Eu tenho uma aluna, não sei, ela está na Alemanha. Ultimamente, ela foi para a Alemanha. Ela já me ligou várias vezes durante o programa para falar: eu estou aqui, padre. O senhor foi meu professor. Você imagina, indo lá na Alemanha. Ah, e outros lugares.
2: Não tem distâncias, padre. Rádio Catedral, aplicativos, sabe? Não tem mais.
0: A proximidade é estabelecida, né?
2: Daqui a pouco as viagens de Marte, né? Em breve terá lá. Rádio sonorizada pela Rádio Catedral.
0: Verdade.
2: Ó, oh, enquanto você está degustando, a estética. Tá aqui, estética. Fala assim: eu gostei do início da terapia. Que as palavras do padre foram maravilhosas pra mim. A terapia do espírito é assim, falar de Deus.
0: Que bom.
2: Ela falou um monte de coisa aqui, mas tá bem, bem grandezinha aqui. Quem mais? Boa tarde, Cônego Marcos. Sempre muito divertido assistir do seu programa. Abraço pra Claudinha e pra Dalva.
0: Obrigado.
2: É a Maria Paiva. A Rita de Cássia.
0: Oi, Rita.
2: Boa tarde, Claudinha, Dalvinho.
0: Isso, vamos acordar.
2: Benção.
0: O povo tá acordando, até a Rita de Cássia tava dormindo.
2: É.
0: Tava com a cara larga, já tanto tá dormindo. Agora já tá boa.
2: Deu alô, viu? Foi uma das primeiras. Passando para lembrar que a Dalvinho estará celebrando o Dom da Vida na próxima quarta-feira. Será que vai ter bolo hoje de jantar?
0: Não, vai ter pagode perto da casa dela. Ela gosta de pagode. Vai ter pagode. É? Vocês têm que ver, gente. A olha, dança que é uma beleza.
2: Um franguinho assado, mas por favor, deixem um pescoço, pés sem unha para Dalvinho.
0: Mas tem que levar a unha, quem leva a unha.
2: O O Eliseu, que passou nosso primeiro ouvinte aqui,
0: Oi, Eliseu.
2: Falou com a gente aqui no Facebook. Me chamo Eliseu Bauer, pertenço ao Santuário de Santa Terezinha do Menino Jesus, que no dia 1º de outubro será instituída como Santuário de Adoração
0: Perpétua. Sim, verdade.
2: No bairro Campo Grande.
0: Isso aí. E esse é o desejo do cardeal, valorizando as nossas devoções, as nossas paróquias, tornando lugares santuários. A outra também ele criou como basílica, para fazer esse reconhecimento público, né? De que a igreja está voltada para essas nossas devoções. E que é na comunidade que a gente pode ter a experiência, né? Profunda de Deus. E é claro, isso não nega que sou eu em minha interioridade que faço esse encontro com ele, mas a comunidade é a sustentação, porque nós podemos olhar para as outras pessoas e nos fortalecermos a partir do testemunho que elas nos dão. Então, parabéns à nossa Igreja Santa Terezinha, lá de Campo Grande, né? De Campo Grande.
2: Olha, aqui pelo WhatsApp, a gente tem a Ilceia, sempre ligadinha aqui. A Ilceia participa de todas as nossas programações. Um beijo para você. A Zélia, falando assim.
0: Oi, Zélia.
2: Um abraço para o senhor.
0: Obrigado.
2: Sua bênção e para Dalva também. Para mim, ela não quis mandar.
0: Ah, que isso, ó, gente. Aí ela vai chorar. Ela chora em público.
2: Eu tô brincando. A Geralda Ferreira, Padre Marcos, sua bênção.
0: Deus abençoe.
2: Manda um abraço e sua bênção para Marinalva Gomes. Ela faz aniversário no último sábado, dia 12.
0: Marinalva Gomes, olha aí, tá lembrada, meu amor. Nosso Senhor abençoe você. Que Ele lhe conceda muitos anos de vida, com muita saúde, muita paz interior, muita confiança de que você está fazendo a vontade de Deus, principalmente quando você escolhe sempre o bem. Escolhe sempre o outro para ser beneficiado através das suas ações e através de suas orações. Parabéns, muitos anos de vida.
2: O padre é poliglota e exímio em alemão. Guten Abend. É isso que fala? Assim que fala?
0: Eu não sei o que está escrito aí, tem que ver, né?
2: É Guter.
0: Guter o quê?
2: Guter Freund.
0: Guter Freund. Guter Freund, grande amigo, querido amigo. Guter Freund é um bom amigo. Ah. O Freud, é Freud, está escrito Freud.
2: Freud,
0: né? Por isso que o nome do psicanalista é Freud. É E-R-E-U, Freud.
2: Ah, esse Freund aqui, Freund, como é que fala?
0: Oi?
2: Como é que fala? Freund? Amigo, em alemão.
0: Freund.
2: Freund?
0: Já? Mas Freund.
2: Aqui, Mara Cristina, boa tarde. Onde você for, sempre haverá um anjo do Senhor cuidando de você. Que bom, vai sim, com certeza. Maria de Jesus, boa tarde, amo todos da
0: rádio. Boa tarde.
2: Mas segunda-feira é o melhor dia para mim, padre.
0: Oh, coisa boa.
2: Com o senhor.
0: Que bom, fico muito feliz, viu? Eu também fiquei muito feliz hoje com a minha sala de aula ali, com os meus alunos. Muitos nem têm proximidade da religião. Muitos são ali de outras áreas das ciências positivas, e alguns outros já com formação acadêmica, já com mestrado, doutorado, e a gente perceber que a aula pode ser um lugar de encontro, né? E a gente troca, compartilha informações. É claro que eu tenho um objetivo, eu tenho que passar um conteúdo, mas não basta passar o conteúdo. Eu dizia para eles que o professor, eu acho que todo ele tem que ser essa pedagogia, ele primeiro deve seduzir o seu aluno. Se ele seduz o seu aluno, ele encontra um parceiro, ele vai, o aluno se abre ao conhecimento. E eu digo com toda certeza, e provada empiricamente, que essa abertura do outro em vista da sedução, da conquista que o mestre faz do seu discípulo, faz com que a inteligência do aluno seja muito mais, eu diria, criativa. Henri Bergson falava de uma força criadora, uma imaginação criadora. É bonito. E eu também pensava isto ontem à noite, mas eu posso dizer que eu imagino como vai ser o reino dos céus. Porque eu vou dormir, eu não vou dormir logo, não. Eu fico pensando. Às vezes eu me levanto, escrevo. Tem que escrever. Então eu pensei, bem, mas eu posso dizer que eu esteja imaginando o reino. Eu não tenho a experiência do reino. Eu não entrei no reino. Não tem problema nenhum. Porque quem garante a minha consistência da minha imaginação? Quem? Sou eu? Eu sou muito frágil para manter a consistência da minha imaginação. Quem me fez, me deu essa consistência. Então, ao imaginar, é alguma coisa de real existe por trás. Essa imaginação não é vazia. Essa imaginação não é só psicológica, é também psicológica, mas ela pode ser elevada. Assim dizia o padre Penido, a psicologia não é inimiga da teologia, ao contrário, ela pode ajudar, é uma colaboradora das demais ciências. Então, quando nós imaginamos um Deus que... Eu falava aqui de um Deus que corre comigo, que brinca comigo, eu tô doido para me encontrar com ele. Eu digo sinceramente, porque eu quero fazer um auê com o meu Deus, para que eu veja como foi real toda escolha que eu fiz por ele aqui, tudo que foi deixado de lado. Então, só a imaginação pode nutrir em mim esse desejo, essa força de vontade, essa expectativa. Mas não é uma expectativa que frustra, porque a expectativa do vazio frustra, mas a expectativa daquilo que é, não. Ela preenche o coração da gente. Então, eu faço isso com Deus, vou fazer com Deus. Não sei o que a Dalva está pensando fazer, não sei o que está pensando fazer, Claudinha.
2: Eu posso falar?
0: Pode. Fala. O que você vai fazer com ele?
2: Eu imagino meu
0: céu. Tá bom, seu céu, vai lá.
2: Meu céu. Eu imagino, claro, encontrando com Deus, Nossa Senhora, mas muitos animais, muitos cachorros, todo tipo de animal.
0: A criação toda vai estar lá.
2: Eu vou estar muito feliz.
0: Isso. Vai estar todo mundo lá. A vida vai estar lá. Porque o Senhor da vida, lembrando de novo o dia de hoje, exaltação da Santa Cruz, aquele que renovou a vida, destruindo a morte com a sua morte, ele fez com que a vida fosse mais potente do que a morte. Então a morte, dela não precisamos temer. Hoje nós abordamos esse tema em sala de aula. Não precisa temer, não. Aí uma aluna diz, mas é

0: quando eu estiver indo para o encontro com Ele. Senhor, me deixa ver, né, essa beleza que é saber que eu estou indo ao seu encontro. É algo que mexe com o coração da gente e fortalece a nossa fé. Ela se torna real. É disso que eu falava no início. Não reduzamos as nossas preces a fórmulas fechadas, frias, mas deixemos ecoar a partir de dentro esse calor que é provocado pela presença de Deus em nós, o Espírito Santo, que é esse fogo em nós, que nos nutre com ardor para estarmos com Deus. Queremos estar com o Senhor, né? Vamos lá, Claudinha, tem mais gente por aí, ou não foi dormir de novo?
1: Eu tô até olhando aqui a Maria de Jesus dos Santos, ela dá boa tarde, né, dizendo que...
0: Boa tarde.
1: Pedindo a sua bênção.
0: Deus abençoe, Maria de Jesus.
1: Tava com saudade do Senhor.
0: Ah, eu também tô com saudade. Mas vocês já hoje ficaram na cama? Eles ficaram, ficou todo mundo na cama.
1: Eu tô indo aqui, viu?
0: Oi?
1: Tá devagar.
0: É, mas o povo ficou na manhã, tá tudo certo, tá tudo bem.
1: A Zélia...
0: Tava gostosa, cama, sofá, aquele cantinho, aquele cantinho, hein? Que é só seu. Ele é feito pra você. Se você não se encaixar ali, naquele buraquinho do sofá, não tá bem.
1: É.
0: Então, aí você tá curtindo isso, não tem problema não. Se você se sentiu bem aí, por estar acomodado, estar feliz com a sua vida, feliz com a situação em torno aí, na sua casa, tá aquecidinho, tá aquecidinha, depois da noite pensa assim, ai, eu vou fazer hoje um caldo. Pronto, vem. Toma um caldo. Ah, quem tomava caldo de... como é, daqueles cubinhos, né? Era a Dalva.
1: Caldo do quê?
0: Quinó.
1: Quinó.
0: É, caldo, quinó.
1: Sumbinho, é sumbinho?
0: Sumbinho. De galinha, de carne. Tomava, que é uma beleza.
1: Vou contar uma coisa pro senhor. Só acredita que miojo é uma das piores coisas do mundo pra nossa saúde.
0: É a pior.
1: Mas eu gosto de quebrar um miojo na água e jogar aquele... Ai,
0: sim,
1: fazer uma
0: sopinha. Sim, é uma delícia ver. O problema todo é que tem tanta sujeira, é tanta coisa microvida que tem ali dentro. Eu gosto muito também, mas aí eu me reeduquei, falei, não posso me manter nisso, porque vai acabar me fazendo mal, né? E faz, né? Então é melhor você pega o macarrão, bota ali na panela, vai demorar um pouquinho mais, mas deixa ele cozinhar, aí você faz um molho de tomate, faz um pomodoro, né? Um tomatinho ali bonitinho, se tiver carne bota, se não tiver também vai só ela, pode botar legumes, aí você toma aquele, come aquele macarrão gostoso, né? Macarrão é que tem carboidrato, e tendo carboidrato, ele nos dá energia. Em vez de frio, a gente precisa de energia. Como um prato de macarrão hoje, se não tiver o caldinho, um prato de macarrão. Não tem que ter queijo não. Ah, quero queijo e macarrão. Olha, não é bom, acho que o queijo estraga, fica azedo. Aí você estraga o seu macarrão. E geralmente... Não, na Itália come-se com queijo. Mas eles preferem comer quando é o pomodoro, que é o tomate. Então é isso, para sentir o cítrico do tomate. É um tomate muito acentuado. A gente tem esse tomate aqui, o tomate cereja, né? Que ele é bem cítrico. Então é um pouquinho que eles têm lá de paladar. Faz uma macarronada hoje, à noite. Viu? Bom. Se convidaria a Dalva, ih, não fica nada na panela. Ela tem a mania de levar o tapoé. É, não, ela não, agora tem que contar, porque eu não vi na semana passada pra...
1: Ajudá-la.
0: Pra ajudá-la. Ela tentou me cantar ali na frente. Padre, posso pedir uma coisa ao senhor? O que foi, Dalva? Aí eu tô com vontade de comer uma picanha. O quê? Eu tô com vontade de comer um coraçãozinho de galinha. Por que você tá me falando isso? Ah, porque eu vou ter um churrasco.
1: Ela descobriu que o Diácono Hertz ia fazer um churrasco.
0: Você descobriu onde era? Eu nem vou falar onde é. Não vou falar, não vou entregar tudo, não. Mas ela foi pro churrasco, gente. Semana que se comemorar a independência. Ih, tava doida lá, tava doida. De bandana com a madeira do Brasil. Bandana. E caindo no churrasco. Tava bom, Dalva? Valeu a pena? Então fico feliz. Então fiz uma boa ação. Deixei você se divertir. Vamos lá, vamos em frente.
1: Eu queria mandar um abraço pra Zélia, porque eu fui reclamar, mas não fui reclamar. Eu falei, poxa, mandou só pro senhor, quando eu fui pra Dalva, não esqueceu de mim, mandou aqui, tá?

0: Sim, pronto, obrigada, obrigado, minha querida. A gente sabe que você, quando pensa uma mensagem pra cá, é pra todo mundo que está aqui. E a galera chegou, graças a Deus. Precisa, a gente dá assim, uma espetada, né, pra galera acordar. Vai.
1: A Andréia, da cidade de Engenheiro Paulo de Fronteira, eu estive lá.
0: Nossa, eu conheço.
1: Ela Engenheiro Paulo de Fronteira. Padre, que palavras maravilhosas.
0: Amém.
1: Quero estar nesse lugar junto de Deus com todos que amo.
0: Ah, é muito bom, é muito bom.
1: Você
0: mas nós estaremos, divertido. Nós estaremos lá. Nossa, você estará. Você estará. Guarda esse desejo. Guarda. No cantinho da sua cama hoje, pensa, nossa, junto de Deus, como é que vai ser isso? É inexplicável. Mas é de uma satisfação enorme para a gente. Chega a arrepiar o cabelo. Meu cabelo fica arrepiado. Oxe, Maria, chega até a doer o casco do cabelo.
1: E olha o que a Rita de Cássia falou. Olha que bonito. Já podemos adiantar o nosso céu aqui mesmo na Terra, parafraseando Santa Teresinha do menino Jesus, sendo
0: Sim.
1: exemplo vivo do evangelho, com
0: Sim.
1: nossas atitudes
0: isso.
1: e amor ao próximo. Ela
0: Exato.
1: Perguntou, tá perguntando pro senhor, mas é isso, né?
0: Sim, exatamente isso. E é fazer a união com Deus já neste mundo. Este é o desejo do místico. Teresinha é uma grande mística. Ela viveu a união afetiva com Cristo Jesus neste mundo. Era com ele que ela queria estar. Era ele o seu esposo, o seu amado. Então, quando Teresinha falava de Jesus, os olhos dela brilhavam. Não tinha uma outra realidade capaz de satisfazer aquela pouca idade e, ao mesmo tempo, a maturidade adquirida por aquela santa, por aquela mística de Deus.
1: A Márcia Alves está pedindo a sua bênção.
0: Deus te abençoe, Márcia.
1: Ela está falando que deve ser o seguinte, na casa dela a internet não está legal, foi difícil passar essa mensagem, talvez por isso a galera não esteja
0: interagindo
1: mesmo,
0: gente.
1: Pode ser.
0: Ah, que pena. Ah, então não passou mensagem, Márcia? Mas
1: ela
0: eu encontro a Márcia ainda hoje.
1: Demorou muito.
0: Hã?
1: Ela conseguiu passar essa mensagem, mas disse que demorou muito.
0: Demorou muito, né? É, ela não é danada, Márcia tem lá as roupinhas dela assim, toda. Ela bota o chapéuzinho de crochê, as luvinhas, tem tudo. Parece um bebezinho. Bonito.
1: Jaqueline, sua bênção.
0: Oi, Jaqueline.
1: Ela pede bênção para todos os vocacionados, especialmente
0: Amém.
1: Ao Monsenhor Paulo muito Cardoso, bem. Da paróquia São
0: oh,
1: Luís.
0: Ô, Paulinho! Monsenhor Paulo Cardoso, um grande beijo para ele, viu? Fala com ele que é o
1: 41º aniversário sacerdotal.
0: É, 40º, é verdade. Manda um grande abraço pro Paulo. Fala, olha, o padre Marcos William é aquele que foi seu seminarista, porque eu trabalhei com ele enquanto era melhor. Enquanto eu era seminarista e fiz o diaconato. Foi. E Paulo é muito querido. Gosto muito do Monsenhor Paulo. Um grande abraço a ele por mim, viu? Fica com Deus.
1: A Maria Paiva fala assim:
0: Oi, Maria.
1: Pode mandar um abraço e sua bênção para minha amiga Rosângela Clemente, que está passando por um momento delicado de saúde.
0: Sim, Rosângela. Você está ouvindo, gente? Se você não estiver, mas a sua amiga está aqui, intercedendo por você. Isso é muito importante. A intercessão. Pedir a Deus por uma outra pessoa. Nesse caso é você, Rosângela. Então saiba que diante de Deus nós estamos posicionados e pedindo que Ele derrame sobre você aquilo que mais você precisa. Ele sabe do que você precisa. Ele sabe da necessidade que aflige o seu coração. Fique tranquila. O Senhor não vai fazer pouco da sua palavra, do seu pedido, de sua oração. Ainda mais agora reforçado pela sua amiga. Então que Deus te abençoe e te guarde hoje, agora e para sempre. Amém.
1: Aí tem um ouvinte aqui perguntando: por que que o seu programa não vai até 5h30 ao invés de tocar música? Eu tô perguntando, essa ouvinte sou eu.
0: Mas eu não conseguiria
1: porque
0: chegar
1: tão
0: na Basílica,
1: bom,
0: eu não conseguiria.
1: Chegar pra missa, né?
0: É, não daria não. Eu fico muito honrado com tudo isso, mas eu não dá. Eu gosto muito de estar aqui. Quando eu tô aqui, pronto, pra mim o resto
1: é
0: pode nem existir.
1: O tempo passa muito rápido. Quando
0: é rápido, é rápido mesmo. É assim mesmo. É, às vezes quando a gente tá assim, fazendo outras coisas. Aí a Dalva me liga e fala, ela vai ligar pra cancelar o programa, né? Aí a gente fica com aquela animação, né? Vai cancelar. Mas não, quando a gente chega aqui, né? E a gente começa a interagir a partir de Deus, nossa, é muita coisa. É Romanos, que nós ouvimos na semana, no domingo agora. É, vivemos e morremos, tudo para Ele, por Cristo. Ele é o centro de tudo. Então, estarmos juntos neste breve tempo é para mim uma fortificação, um fortalecimento da minha fé e do meu ânimo em continuar. E estejam certos que quando eu chego na Basílica, eu passo também a experiência que eu tive aqui com vocês, né? Então não acaba, a terapia não acaba aqui, ela continua. E eu vou dentro do carro sozinho, né? Eu gosto de andar sozinho no carro, porque eu gosto de ir pensando, gosto de ir rezando. Aí você quer cantar, eu canto também. Falei, tá maluco? Não deixa, pode falar que tá maluco, sou eu que tô maluco, deixa eu ficar maluco. Eu quero cantar, se tiver alguma coisa pra dançar também, a gente dança, né? A Dalva também dança, não dança sozinha, ela dança. É. Tem cada música interessante que ela dança. Você tem que ver, Claudinha. Tem que ver. Bicha, é uma flexibilidade na cintura, que é uma coisa.
1: Tá com o papel da meta aí pra poder falar?
0: Ela quer me desviar. Ô, danada, ela quer me desviar do assunto. Quando eu só falei da pessoa que queria dançar, mano, nós estamos atingindo hoje 35% da meta. Precisamos acelerar para a gente ficar mais tranquilo no final do mês. Então, 35% no dia 14/9, 14 de setembro. Vamos dar uma acelerada para a gente chegar a bater a meta de novo, como a gente bateu, hein? É. Ficou faltando um pouquinho, 106,7, né? Ficou 106, o que que é? Ah, não, então foi, bateu. Então, vamos fazer isso de novo, gente, vamos fazer. É bonito para não só para nós, como, enquanto católicos, mas todo mundo ganha. O povo que nem é católico, ouve a Rádio Catedral também. É pronto, tá beneficiando as pessoas. Vamos lá. Tem gente aqui, Márcia Alves já foi falada, Rosane Vieira, tá todo mundo já falado, já?
1: Tem aqui, ó, não é porque saiu aqui, tem aqui a Joana.
0: Ela ficou perdidinha agora. Ela tava grudada no celular. Eu vi. O olhinho dela tava lá grudado. Hein? Aí agora, até ela se localizou, Claudinha.
1: Tapado. Ô, Cônigo. A Marli Ribeiro Araújo mandou boa tarde. A Rosane Vieira, boa tarde.
0: Boa tarde,
1: Rosane. Esse programa é uma benção em nossas vidas. Que amamos ouvi-lo.
0: Amém. Muito obrigado.
1: Joana Dark Araújo.
0: Joana Dark.
1: Ei, querido, estava lhe ouvindo no rádio, gostei tanto das suas palavras, sua interação, que corria que eu ia ver seu rosto. Olha, não conheci o seu rosto, ouvinte nova. Olha
0: aí. Tá me vendo então?
1: Tá vendo.
0: Olha, um beijo pra você, minha querida, muito obrigado, seja bem-vinda a esse programa. Temos tantos outros amigos aqui ligadinhos, conectados conosco. Então você agora faz parte dessa família, né? Toda segunda-feira, a partir das 16 horas, eu estou aqui. Né? E para rezar por vocês, para conversar com vocês e a gente trocar um pouco das nossas experiências religiosas, nossas experiências de Deus. Seja bem-vinda, você é uma parcela importantíssima para que esse nosso programa, para que esse nosso encontro brilhe mais e mais. Seja bem-vinda, minha querida.
1: Vamos lá. Complementa aqui, dizendo assim, quanta alegria e bom humor, louvado seja Deus, estou em Gardênia, Jacarepaguá.
0: Ó, Gardênia, lindo lugar.
1: Do padre Jorge Carreira.
0: Jorge Carreira, um abraço ao Jorge Carreira. Tava lá à frente da juventude, pastoral da juventude. Ele ainda continua, mas ele estava à frente da pastoral da juventude. Não é? Tá onde?
1: À frente da pastoral da juventude?
0: Não sei. Ele não sabe, né? Não. Pois é, ela dá de pastoral, não sabe nada.
1: Sayonara Claudino, boa tarde. Sua bênção, padre.
0: Boa tarde, Sayonara.
1: Um abraço para as mulheres de Deus que fazem parte desse programa.
0: Amém. Ah, é verdade. Olha, de fato eu estou abençoado, porque as mulheres estão aqui, mas vocês, mulheres, sempre estiveram presentes no mistério de Cristo, sempre. Já enquanto Jesus, nosso Senhor, estava neste mundo, as mulheres socorriam Jesus. Socorriam de todas as formas, principalmente ajudando a Jesus se deslocar de um lugar para o outro. A comunicação não era tão fácil, mas elas conseguiam fazer essa comunicação funcionar para que o Senhor pudesse chegar àquela cidade e ser acolhido por alguém. Os apóstolos também, eles foram todos eles brindados com amizades maravilhosas e com a fidelidade das senhoras mulheres. É um fenômeno que continua até hoje. As mulheres têm mais disposição e facilidade para abraçar o sagrado.
1: Ele falou que na era da juventude, sim.
0: Ah, é, né? Então sabia que tava lá.
1: Mas só manda um abraço aí pra Renata Rodrigues, por favor, que ela tá aqui, mandou bastante.
0: Oi, Renata Rodrigues, parabéns, minha querida. Nosso Senhor te abençoe, te guarde, te dê alegrias, hein? E muitos anos de vida. Comemora, é seu aniversário? Comemore, vai, sorria. Ah, mas tá frio, padre, não tem problema não, dá um jeitinho, dá uma passadinha na chuva. Aí depois você liga o chuveiro, de chuveiro ligado, quente, aí você entra logo de bota o chuveiro, acabou. É uma delícia, menina.
1: Outra Joana aqui, agora é Joana Angélica.
0: Oi, Joana. Sua bênção. Deus te abençoe, Joana. Nosso Senhor te dê muita paz, viu? Para a sua casa, para você, de modo muito especial, para que você consiga reconectar tudo, né? As coisas às vezes parecem que estão separadas, né? Distantes. Que essa tarde o Senhor faça isso para você. Ele faça com que as coisas se unam novamente. Um abraço, eu estou rezando por você.
1: O Rogério aqui pelo nosso WhatsApp, ele está pedindo sua bênção.
0: Sim, Rogério.
1: A sua bênção para a família dele, a sua esposa Luciana Pereira e filha Yasmin pedindo uma oração também.
0: Tá bom, vou rezar por vocês, Rogério, para toda a família, viu? Que Nossa Senhora te abençoe e te guarde hoje e sempre.
1: A Cátia Rosa da Divino Salvador. Oi, estou Cátia. Indo à igreja, aproveitar uma paradinha na chuva, só alegria.
0: Isso aí, faz bem, aproveita essa paradinha.
1: Ela falou que ela quer ouvir um alô do senhor.
0: Ah, é, né? Olha aí, é, gente, é gostoso, né? Quando a gente faz a coisa assim de própria vontade, né? Dá aquela paradinha, aquele frio que machuca a alma. Mas a gente sabe que depois a gente vai correr e vai entrar num lugar quentinho. É delicioso isso, Cláudia, é delicioso.
1: A Zélia Pereira, que falou que tava ouvindo o senhor pelo rádio, foi correr lá, né?
0: Pra ver a cara do padre.
1: Assistiu
0: o
1: seu no YouTube.
0: Já tá vendo já. Já me conhece. Você já falei pra você que você é bem-vinda aqui e participe conosco, né? E outras pessoas que também acharem, que você acha que deve tocar, e para que elas tenham uma oportunidade de ter um momento de paz em sua casa, passa a sintonia da Rádio Catedral para ela, para que essa pessoa também fique aqui conosco e nos ajude a manter sempre essa abertura para Deus, abertura total, porque sem Ele nós não somos nada, nada, absolutamente nada. Acabou, Cláudia? Ah, ela é a censora, ela passa ali, ela tem que ouvir? É, meu Deus do céu, ela fez uma cara que me deu assim já, nem pensar, né? Mas depois eu quero ouvir. Depois eu vou ouvir. Eu acho melhor a gente acabar, porque tá na hora que eu tenho que ir pra minha igreja, senão eu vou rezar na minha igreja, o povo vai correr atrás de mim. Fala, padre, onde é que o senhor está, padre? Eu estou na Rádio Catedral fazendo. Mas vem cá, será que é bom mesmo aí fazer a terapia do espírito? Eu acho que é, para mim pelo menos é muito bom. O Pai Nosso, né? Vamos rezar essa oração tão bonita, tão especial, que o próprio Jesus nos ensinou a rezar. Pai nosso que estais nos céus, santificado seja o vosso nome. Venha a nós o vosso reino, seja feita a vossa vontade, assim na terra como no céu. O pão nosso de cada dia nos dai hoje, perdoai-nos as nossas ofensas, assim como nós perdoamos a quem nos tem ofendido. E não nos deixeis cair em tentação, mas livrai-nos do mal. Amém. Que Deus Todo-Poderoso vos abençoe e vos guarde. Pai e Filho e Espírito Santo. Amém. Até o próximo programa, se Deus quiser.
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1: 5:09, Cônego Marcos William vai entrar em contato com você, Marli, fique tranquila, tá bom? Não deu tempo de a gente botar aqui a sua mensagem. E nós gostaríamos de avisar também que hoje, às 8 horas da noite, não transmitiremos o Terço Mariano aqui do estúdio da rádio, e sim transmitiremos o Terço da Coroa de Nossa Senhora das Dores, direto do Santuário de Nossa Senhora das Dores, no Rio Comprido. Então, você já sabe, hoje 8 horas teremos a transmissão pela Rádio Catedral FM do Terço da Coroa de Nossa Senhora das Dores, às 8 horas. Uma boa tarde para você.

0: 8:23, Achei Lugar com Olivia Ferreira. Eu quero lembrar que hoje o Terço Mariano não vai acontecer. Nós teremos uma transmissão aqui ao vivo, muito especial, diretamente lá da Nossa Senhora das Dores, no Rio Comprido, que será o Terço da Coroa de Nossa Senhora das Dores, transmitido pela Rádio Catedral, tá bom? Vamos agora saber as condições do trânsito na cidade do Rio de Janeiro, nesta segunda-feira super chuvosa.
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0: Eu vou direto ao COR Rio, Centro de Operações e Resiliência da Prefeitura do Rio de Janeiro, com informações sobre o trânsito com Maria Clara Alencar. Maria Clara, boa tarde.
2: Boa tarde, Cláudia. Boa tarde a todos os ouvintes da Rádio Catedral. Para o motorista que segue em direção ao túnel Rebouças, no sentido centro, encontra bastante retenção nos acessos pela Avenida Borges de Medeiros e pela Avenida Epitácio Pessoa. Nesse momento, há reflexos também na Rua Mário Ribeiro e a Avenida Padre Leonel Franca, na Gávea. Para o motorista também que segue pela Rua Humaitá, também encontra trânsito bem congestionado com reflexos até a altura da Rua São Clemente. Então, como opção de rota, a gente recomenda que o motorista siga pelo túnel Santa Bárbara ou pelo Aterro do Flamengo para chegar ao centro da cidade. Ainda fazendo um giro de trânsito pelo centro, a gente informa que as vias expressas e também os acessos ao túnel, a ponte Rio-Niterói estão com bastante retenção nesse momento. Avenida Rodrigues Alves e Viaduto do Gasômetro estão com retenção nesse momento, e também os acessos pela Avenida Brasil e Linha Vermelha também estão bem congestionados nesse momento. Linha Vermelha com trânsito intenso no sentido centro desde a altura da Maré, e Avenida Brasil com movimentação intensa desde a altura de Manguinhos. Para quem segue no sentido oposto, em direção à Baixada Fluminense pela Linha Vermelha, encontra retenções ao longo de toda a via, desde a altura do Caju. Já para quem segue pela Avenida Brasil e também encontra movimentação bem lenta ao longo de toda a extensão da via, a gente está falando aqui que a movimentação está desde a altura de São Cristóvão. O motorista precisa ter bastante atenção e vai desde a altura da Vila Militar em direção à Zona Oeste, muito por conta dessa chuva, né, que cai sobre a cidade do Rio nesta segunda-feira. E aí, falando de tempo, Cláudia e ouvintes, a gente hoje tem mais chuva aqui para a cidade. Para a noite de hoje, a previsão é de pancadas de chuva moderadas a ocasionalmente fortes, podendo vir com raios e rajadas de vento moderado. Ao longo do dia, a temperatura variou entre 16 e 22 graus. Para amanhã, a previsão é de mais chuva aqui para a cidade do Rio de Janeiro, com previsão de pancadas de chuva moderada, ocasionalmente forte durante a madrugada, passando para chuva fraca a moderada isolada no período da manhã. A previsão para amanhã, a máxima prevista é de 24 graus. Então, para todos os motoristas que estão aqui nos acompanhando na Rádio Catedral, é muito importante que vocês redobrem bastante a atenção no trânsito, pois as pistas podem estar escorregadias, né? Então, é muito importante que vocês reduzam bastante a velocidade, deixe os faróis acesos, mantenha uma distância do veículo à frente e, claro, evite manobras bruscas e uso do celular. Se a chuva aumentar, pare em um local seguro e abrigado. É muito importante que vocês sigam essas recomendações para evitar qualquer tipo de acidente. Outras informações sobre o trânsito e a previsão do tempo estão nas redes sociais do COR, no arroba Operações Rio. Para a Rádio Catedral, Maria Clara Alencar, direto do Centro de Operações.
0: Obrigada, Maria Clara. Vocês anotaram direitinho todas as recomendações do Centro de Operações e Resiliência da Prefeitura do Rio de Janeiro. Maria Clara trouxe aí para você. E é muito, muito importante vocês se atentarem para esse momento de chuva no Rio de Janeiro, né? Então já sabe, muito cuidado.
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0: Daqui a pouquinho tem encontro com os bispos.

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1: Louvado seja nosso Senhor Jesus Cristo.
2: Para sempre seja louvado.
1: Boa tarde, queridos ouvintes da Rádio Catedral. Estamos aqui mais uma vez para refletir sobre a palavra de Deus, também trazer algumas outras reflexões inspiradas pelas perguntas que sempre temos aqui, trazidas, por exemplo, pelo Marcos, que está comigo aqui no estúdio da Rádio Catedral. Boa tarde, Marcos.
2: Boa tarde, Dom Tiago. Boa tarde, nossos queridos irmãos da Rádio Catedral. E hoje, né, Dom Tiago, nós temos praticamente uma continuidade do evangelho do dia 7, né, do dia 6, na verdade, que é o evangelho de ontem. São dois evangelhos que são muito próximos, né?
1: Também sobre este evangelho.
2: Isso, porque
1: fazemos este ciclo, né, dos últimos segundas, né, para meditar sobre os evangelhos de domingo anterior, né?
2: Porque são evangelhos muito ricos, né?
1: Sim,
2: inclusive para nossa vida cotidiana, né, no relacionamento com os irmãos. E aí vai falar sobre a parábola do servo cruel. E começa com Pedro perguntando a Jesus quantas vezes ele deveria perdoar. E Jesus fala 70 vezes 7. Algo que a gente pode conversar também. Mas o que é a parábola do servo cruel? Jesus fala que o reino dos céus é como um rei que resolveu ajustar contas com seus servos. O rei, ele perdoa a dívida de um deles, que é uma dívida impagável. Só que, por consequência, esse servo não perdoa o companheiro seu, da mesma classe social, podemos dizer assim, cuja a dívida é pequenininha. E aí, resumo da ópera, né? Quando o senhor ficar sabendo, ele diz: servo malvado, eu te perdoei toda a dívida porque me suplicaste. Não devias tu também ter compaixão do teu companheiro, como eu tive compaixão de ti? E aí o senhor se irrita e manda esse servo aos carrascos, até que ele pagasse toda a dívida. Eu pergunto, entre vários outros questionamentos, né, Dom Tiago, por que que esse servo fez isso? Recebeu um perdão enorme e não conseguiu perdoar uma pequena dívida do seu amigo.
1: Porque somos assim. Acho que é a mais simples pergunta.
2: Resumo.
1: É porque somos assim, porque às vezes não conseguimos valorizar quando recebemos uma coisa do outro, quando na verdade muito valorizamos quando nós damos uma coisa para o outro. Como aqui ele não era capaz de valorizar grande perdão que ele recebeu, ao ponto de que achar que perdoar ao seu companheiro seria uma coisa que ele não tem nenhum dever de fazer, de realizar, né?
2: Então
1: realmente nós somos capazes de nos atrapalhar a nós mesmos nessas questões, né? E por isso Jesus, ele bate muito nessa tecla. Não é só este evangelho, tem muitos outros momentos onde sempre ele volta à questão da necessidade de perdoar, e perdoar sempre, e perdoar sempre. E esta parábola, ela tem como objetivo nos ensinar a perdoar sempre, para lutar contra esta inexplicável
2: mesquinhez,
1: essa falta de compreensão de toda essa situação, principalmente sabendo que nós só podemos ser perdoados se somos capazes de perdoar.
2: Sim.
1: Que o perdão de Deus está ligado com a nossa capacidade de perdoar. E não é só uma boa vontade da nossa parte que deve nos mover a sempre perdoar. É simplesmente um cálculo. Se Jesus está tantas vezes falando com tanta clareza sobre essa questão,
2: sim, muitas vezes,
1: a gente tem que entender que não trata-se de apenas mais um ensinamento de Jesus que a gente pode tentar de colocar em prática.
2: Não é um rodapé de livro,
1: absolutamente,
2: né?
1: Absolutamente não. E eu lembro, né, sempre volta essa afirmação sobre o Pai Nosso, né? E aquela parte onde nós condicionamos a ação da misericórdia de nós, da nossa vida, com as nossas atitudes perante o nosso próximo que precisa ser perdoado por nós. Nós falamos, Senhor, nos perdoa nossos pecados.
2: Assim
1: como
2: nós
1: perdoamos.
2: Do mesmo modo, com a mesma proporção, né?
1: Ou seja, se eu perdoo, então eu espero ser perdoado. Mas quer dizer também, se eu não perdoo, então eu não espero de ser perdoado. Eu espero que não vou ser perdoado. Porque tem que traduzir desta maneira. Se eu digo eu não vou perdoar, então eu estou dizendo com esta afirmação, e eu vou seriamente aqui levar em consideração que Deus também não vai me perdoar. Então, de fato, eu quero não ser perdoado. Isso me interessa. Ou quero ser perdoado. Então, se eu quero ser perdoado, eu sei que para que isso aconteça na minha vida, antes eu tenho que perdoar.
2: E essa parábola, né? Ela fala exatamente sobre essa questão de proporção, né? Porque Jesus dá uma ênfase aí de que o servo foi perdoado de uma dívida impagável. E mesmo assim, ele não perdoou uma pequena dívida do amigo, né? Do companheiro.
1: Isso ali. Mesmo. Jesus
2: está nos salientando essa questão
1: mesmo
2: de proporção.
1: Ele mostra que realmente esta visão de sempre perdoar não é apenas uma linguagem aqui, que é.
2: Uma licença poética, uma coisinha, né?
1: Não. Ele está dizendo sempre, significa sempre. Agora, eu gostaria também de voltar essa primeira parte, né, desse evangelho, né, que lemos ontem, né, e aqui temos também Bíblia nas nossas mãos para ler ele mais uma vez aqui, a questão do diálogo entre Pedro e Jesus, né? E nós lembramos, como você aqui leu, né, que Pedro pergunta: quantas vezes devo perdoar meu irmão contra mim? Até 7 vezes. E nós aqui podemos pensar, por que ele usa esse número 7? E aqui é importante, né, lembrar que na tradição judaica, os números, além de serem números, eles também sempre têm seus significados simbólicos. É uma coisa da cultura deles, da tradição deles, que os números não são só números, eles têm também uma outra mensagem.
2: Sim.
1: Por isso nós entendemos que o Pedro, ele poderia, por exemplo, usar simplesmente a frase: Senhor, eu devo perdoar tantas vezes quando eu consigo.
2: Podia ser.
1: Ele poderia falar isso, porque ele fala 7 vezes, até 7 vezes.
2: Porque tem um significado.
1: Porque tem
2: significado. Na cultura deles, né?
1: Na cultura deles. Então, o que é o número 7? 7 é número de perfeição.
2: Uh-huh.
1: Mas perfeição que o ser humano, com suas próprias forças, consegue atingir.
2: Sim.
1: E eu, se eu quero me aperfeiçoar e eu conto apenas com a minha própria capacidade, e eu consigo chegar a 7. Eu sou perfeito, eu consegui ser perfeito. Quer dizer, atingir 7, né? Então, o que é quando Jesus fala, te digo, não até 7 vezes, mas até 70 vezes 7?
2: Sim.
1: Mas até 70 vezes 7 vezes. O evangelhos, eles têm essa tradução, porque existem, na verdade, duas formas, e eu gosto segunda, que está presente, por exemplo, na nossa Bíblia polonesa.
2: Sim.
1: Mas aqui no Brasil não tem outra tradução, que é exatamente que é 77 vezes.
2: 77.
1: Sim. Porque ela aqui é coerente com a explicação.
2: Fica
1: também
2: mais fácil de entender o original, né?
1: Original, mas na verdade, e o símbolo que carrega.
2: Sim.
1: Então, nós entendemos que, neste caso, 7 é uma perfeição que eu atinjo contando com minhas próprias forças.
2: É minha parte, né?
1: Minha parte. Quando se fala 7-7, significa que é uma perfeição que eu consigo atingir sendo apoiado, fortalecido pela graça de Deus.
2: Sim.
1: Então, aquela perfeição que, por exemplo, podemos viver no matrimônio. Matrimônio quando é o sacramento. É, aqui fazendo exatamente uma ideia assim, pensamento, né, paralelo ao nosso programa, né? Se eu vivo numa união com alguém e não é um sacramento, eu posso contar com meu 7 e o 7 dele, mas não se somam para 77, né? Por quê? Porque cada um vem só apenas com sua limitação humana. Quando nós estamos fazendo da nossa união legítima perante olhos de Deus, buscamos sacramento, o nosso amor, que seria 7, agora ele se torna 77. Porque para enfrentar os desafios da minha vida, e eu não
2: consigo sozinho, né?
1: Apenas comigo, com minhas capacidades e sim com a ação da graça de Deus.
2: Sim, sim.
1: Então, voltando.
2: Quer dizer, é um outro significado, né? Porque 70 vezes 7 eu conhecia como assim, sempre. Perdoar sim, sempre.
1: Não, mas por que não
2: mas
1: falou?
2: É muito, porque muito
1: Jesus,
2: bonita essa
1: mas por que Jesus não falou sempre? Tô falando isso, né?
2: Sim,
1: Jesus poderia responder sempre.
2: Perdoe sempre.
1: Já seria tudo pronto.
2: Sim.
1: Só que exatamente...
2: Tem algo mais aí, né?
1: Ele não queria usar a palavra sempre.
2: Sim.
1: Ele queria usar essa linguagem simbólica para dizer, naquele sempre perdoar, não pensamos apenas sobre a nossa humana capacidade de perdoar, contamos com a graça de Deus que quer nos ajudar para que isso aconteça.
2: Ou seja, é uma prática que nos leva a Deus.
1: Mas que nos leva a contarmos com
2: Deus, inclusive,
1: a graça
2: para praticar
1: de Deus,
2: isso.
1: Ajudar para que nós possamos perdoar, né? E aproveitando disso, então, se 7 é uma capacidade, perfeição humana, 7 é perfeição humana apoiada pela graça de Deus, então nós temos 7, 7, 7, 3 vezes 7, e é o símbolo da perfeição de quem?
2: De Deus?
1: De Deus.
2: Só do Deus. Santíssima Trindade,
1: né? Exatamente. Deus que é 7, 7, 7.
2: Perfeito 3 vezes, vamos dizer, né? Cada pessoa divina perfeita.
1: De certa maneira, mas é Deus, mas é exatamente conjunto 7, 7, 7.
2: Sim, sim.
1: Por isso nós entendemos quem no seu orgulho se apresenta como 666.
2: Maligno, né?
1: Tá vendo? Porque ele se apresenta 666.
2: Sim,
1: ele
2: sim,
1: se vê
2: sim.
1: Que, claro, não sou tão perfeito como Deus, mas sou logo abaixo.
2: É impressionante, né? Porque, na verdade, agora até corrijo o que eu falei antes, porque eu perguntei, de um lado a misericórdia, do lado a mesquinhez.
1: Uhum.
2: Mas é muito mais do que mesquinhez. Se você não perdoa, você não tem a capacidade de amar, né?
1: Sim,
2: é muito
1: mostra.
2: Mais do que...
1: Na verdade, temos que nos questionar.
2: Se Deus é,
1: né,
2: amor, e perdoar tem a ver, é uma capacidade de amar... Se eu não perdoo como o servo fez, eu mostro que eu estou do outro lado.
1: Não, na verdade, que eu
2: não
1: preciso,
2: tenho a capacidade de amar, preciso buscar essa capacidade.
1: E eu preciso buscar que
2: esse 7 aí, com esse
1: outro 7. Exatamente, quando eu vejo.
2: Com o apoio de Deus, né?
1: Principalmente, quando eu vejo que humanamente. E outro 7, exatamente, quando eu vejo.
2: Com o apoio de Deus, né?
1: Principalmente, quando eu vejo que humanamente.

0: possibilidade de perdoar, a gente está falando realmente de amor, né? Amor, caridade, caridade é uma virtude teologal, só Deus dá, né?
1: Isso mesmo.
0: Então não adianta eu querer perdoar sem ter a ajuda do Senhor.
1: Sem
0: eu não
1: contar,
0: vou conseguir.
1: Sem implorar, sem buscar.
0: Ah, eu consigo por mim mesmo.
1: De
0: não
1: Deus.
0: Vai conseguir, né?
1: Não, na verdade, às vezes ocorrem situações.
0: Preciso fazer a minha parte, mas eu preciso da ajuda do Senhor, né?
1: Isso mesmo, porque às vezes nós temos aquela visão que, por exemplo, não só nessa questão de dar o perdão, mas até buscar o próprio Deus, buscar a conversão em outras partes da nossa vida. Que às vezes tem aquela nossa visão que eu então preciso, eu sou sozinho primeiro e eu vou atingir a certo nível de perfeição para procurar o Deus e pedir, por exemplo, o perdão dele, ou a graça dele.
0: Porque
1: você não começou a por exemplo, o processo da conversão? Ah, porque ainda não é momento, porque ainda não sinto que eu sou capaz. Mas exatamente
0: não vai dar.
1: Esta avaliação, eu sinto que não sou capaz, é o melhor e mais claro sinal que está precisando da graça de Deus.
0: Exatamente.
1: Para sair deste empate. Então não adianta se enganar que eu vou agora me esforçar muito sozinho para me aperfeiçoar sozinho e já uma vez quase perfeito, aqui eu vou procurar Deus dizendo: agora, Senhor, já estou pronto para o Senhor me ajudar naquilo pouco que está faltando para eu atingir aquele nível de conversão, de mudança da vida. Nada disso. Eu, ao contrário, eu quando vejo uma dificuldade, ou melhor ainda, quando mais eu vejo a minha própria incapacidade de me lidar comigo mesmo, de me superar a mim mesmo, é que é um sinal que eu tenho que
0: preciso
1: procurar.
0: Preciso de Deus.
1: Que eu preciso
0: mais do
1: atrás
0: que
1: de
0: nunca.
1: Deus. Mais que nunca.
0: Ir porque atrás não, dele. Nunca chega.
1: Porque nunca vamos
0: nunca
1: chegar.
0: Nunca vai chegar.
1: Porque preciso dele para que aconteça aquilo que eu também desejo. Por quê? Porque quem mais deseja do que eu a minha conversão é o próprio Deus.
0: Exatamente.
1: Ele que faz tudo o que é necessário. Sim. Para que nós possamos realmente sair das nossas limitações e encontrar ele na plenitude, é claro, limitada já aqui neste mundo, mas já é possível este encontro, e um dia para que esse encontro seja definitivo. Então peçamos a Deus esta presença, essa força dele, para que nos ajude em todos os momentos da nossa vida. E que nós exatamente sempre buscamos esta graça implorada do Senhor, por mais que me parece que eu estou tomando conta de mim mesmo, mas me ajude, porque pode ser que eu estou enganado. Então conto com a sua graça para perdoar e também para receber o vosso perdão.
0: Amém.
1: Louvado
0: amém.
1: Seja nosso Senhor Jesus Cristo.
0: Para sempre seja louvado.
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0: ouvintes da Rádio Catedral. Eu sou a doutora Maria Clara Vasques. Estou aqui com meu pai, doutor Wellington Vasques, para responder as perguntas que vocês têm enviado para nós. Então, vamos lá.
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3: Boa tarde para você. 5 horas e 51 minutos. Rio regulamenta o uso de cartão de crédito e débito nos transportes. TSE alerta para golpes que usam falsas pendências na Justiça Eleitoral. Boletim Focus aponta redução da projeção da inflação. Estas e outras notícias na segunda edição do Jornal 106, que começa agora. Carolina Prazeres traz o cenário das eleições 2026. Pesquisa Quest, divulgada nesta segunda-feira, mostra os novos números da corrida eleitoral.
4: Segunda-feira aponta que Flávio Bolsonaro aparece numericamente à frente do presidente Luiz Inácio Lula da Silva pela primeira vez em um eventual segundo turno das eleições presidenciais deste ano. Flávio tem 42% das intenções de voto contra 40% de Lula. Na pesquisa anterior, divulgada há uma semana, ambos estavam empatados numericamente com 41%. A pesquisa também mostrou que Lula mantém a liderança na simulação de primeiro turno. Ele continua com os 36% da pesquisa anterior, enquanto Flávio está com 31%. Augusto Cury aparece com 7%. Já os candidatos Renan Santos e Ronaldo Caiado pontuaram 4%. Romeu Zema aparece com 1%. Votos brancos, nulos e aqueles que dizem que não vão votar somam 21% e indecisos 5%. O levantamento da pesquisa Quest foi contratado pelo Grupo Globo. Ouviu 2.004 pessoas de 16 anos ou mais em todo o Brasil entre os dias 10 e 13 de setembro. A margem de erro é de 2 pontos percentuais para mais ou para menos e o nível de confiança é de 95%. Produção e reportagem, Carolina Prazeres.
3: Pela terceira semana seguida, analistas do mercado financeiro reduziram a projeção da inflação deste ano no país. Informações com Sayonara Moreno.
5: De acordo com o Boletim Focus, publicado nesta segunda-feira pelo Banco Central, a previsão para 2026 caiu de 5% para 4,9% no IPCA, Índice Nacional de Preços ao Consumidor Amplo. Se a previsão se concretizar, a inflação fica acima do teto da meta, que é de 3%, podendo variar para mais ou menos em 1,5 ponto percentual. Para 2027, a expectativa do IPCA subiu timidamente de 4,29% para 4,30%. Já o crescimento da economia, medido pelo Produto Interno Bruto, tem previsão de redução, saindo de 1,93% para 1,89% em 2026. Para 2027, a estimativa também é de menos crescimento do PIB, que é a soma de todos os bens do país, 1,45%, diante da previsão anterior, que era de 1,5%. E em relação ao câmbio, a projeção é que o dólar feche 2026 mantido em R$ 5,20. Para o ano que vem, o dólar pode ficar em R$ 5,28.
3: A Justiça Eleitoral tem alertado sobre a ocorrência de golpes digitais em que criminosos fingem ser representantes de órgãos oficiais para forçar pagamentos indevidos ou roubar dados dos eleitores. Mais informações com João Barbosa.
6: Seja por WhatsApp ou e-mail, golpistas encaminham mensagens informando supostas pendências que devem ser quitadas no portal da Justiça Eleitoral. Outras situações envolvem a falsa convocação de mesários. Em ambos os casos, é enviado um link que direciona a um site falso, semelhante à página da Justiça Eleitoral, onde as vítimas são induzidas a realizar pagamentos indevidos ou compartilhar dados pessoais. Para aumentar a credibilidade do disfarce, as mensagens encaminhadas contêm a logomarca do Tribunal Superior Eleitoral, nome e CPF das vítimas. Segundo o TSE, mensagens enviadas por estes canais nem sempre são fraudulentas, pois alguns tribunais regionais eleitorais podem utilizar os meios para encaminhar comunicados oficiais. Além disso, o serviço de regularização eleitoral é gratuito, o que não impede a cobrança de multas por ausência nas eleições, por exemplo. A recomendação é nunca clicar imediatamente no link encaminhado e verificar informações nos canais oficiais, como o portal do TSE, o autoatendimento eleitoral ou o aplicativo e-título. A Justiça Eleitoral orienta o cidadão a desconfiar caso receba mensagens que exijam pagamento ou cobrança urgente, ameace bloquear serviços ou outras consequências graves, peça a instalação de um aplicativo desconhecido ou prometa a realização de um serviço que está suspenso para a preparação das eleições. eleições. Também é possível conferir a origem da cobrança. Os pagamentos direcionados à Justiça Eleitoral devem ter como recebedor o Tesouro Nacional e nunca os dados de uma pessoa física.
3: Breno Zonta chega com um panorama de notícias do cenário nacional.
7: Os ministros Cristiano Zanin, Gilmar Mendes e Alexandre de Moraes já podem acessar todo o conteúdo do celular do ex-dono do Banco Master, Daniel Vorcaro. No último domingo, Zanin determinou que o diretor-geral da Polícia Federal, Andrei Rodrigues, compartilhasse uma cópia do material que antes estava apenas com o relator, ministro André Mendonça. Mendes e Moraes repetiram o pedido na sequência. Mais cedo no domingo, Mendonça tinha dito que o compartilhamento somente contribuiria para tumultuar o julgamento. Amanhã, terça-feira, o Supremo Tribunal Federal vai analisar o relatório da PF que encontrou mensagens trocadas entre Moraes e Vorcaro. O mercado financeiro comunicou que espera novo corte da taxa Selic para a reunião do Comitê de Política Monetária do Banco Central, o Copom, previsto para esta semana. A projeção do boletim Focus é de redução de 0,25%, levando a taxa básica de juros do Brasil para 13,75%. Passam a valer nesta segunda-feira as novas regras da Agência Nacional de Aviação Civil, a ANAC, para evitar comportamentos inadequados em voos comerciais. Para agressões verbais e ameaças a funcionários ou passageiros, fumar a bordo ou danificar equipamentos da aeronave, será cobrada multa de R$17 mil. Termina nesta segunda o prazo para eleitoras e eleitores com deficiência ou mobilidade reduzida e que não dispõem de meios próprios para chegar ao local de votação, pedirem à Justiça Eleitoral transporte especial individual e gratuito para o primeiro turno das eleições de 2026. O benefício é garantido pelo programa Seu Voto Importa, criado pelo Tribunal Superior Eleitoral em fevereiro deste ano.
3: A Prefeitura do Rio regulamentou o pagamento de passagens do transporte municipal diretamente com cartões de crédito e débito. A medida foi publicada nesta segunda-feira e já está em fase de testes nas catracas do BRT e do VLT no Terminal Gentileza. Para os ônibus convencionais, ainda não há data para o início da operação. No débito, não poderá haver cobrança adicional. No crédito, poderá ser acrescentado um valor de até 30 centavos por viagem. Mas atenção, quem pagar diretamente com cartão bancário não terá direito às integrações tarifárias oferecidas pelo sistema JAE, como o bilhete único carioca. Na prática, o passageiro que utiliza mais de um meio de transporte poderá pagar mais caro ao optar pelo cartão bancário. A nova modalidade faz parte do processo de digitalização do sistema de bilhetagem do transporte municipal do Rio. É hora de conferir o trânsito e a previsão do tempo com Júlia Cotrim, direto do Centro de Operações e Resiliência da Prefeitura do Rio de Janeiro.
8: Os motoristas que seguem pela linha vermelha em direção à Baixada encontram retenção entre o Fundão e o Galeão. No sentido centro, há dificuldade na altura da Maré. Já na linha amarela, quem segue em direção à Barra encontra retenção do Fundão até Bom Sucesso e no acesso à Avenida Ayrton Senna. No sentido Fundão, trânsito intenso ao longo da via. Já na Avenida Brasil, quem segue em direção à Zona Oeste encontra dificuldade na Penha e entre Vigário Geral e Coelho Neto. Sentido centro com trânsito lento em Deodoro de Ramos até Bom Sucesso. Quem sai da Zona Sul em direção ao centro pelo túnel Rebouças encontra dificuldade nas avenidas Padre Leonel Franca e Borges de Medeiros. No Rio Comprido, há retenção no elevado Paulo de Fronten no sentido centro. Agora a gente fala do tempo. Para a noite de hoje, a previsão é de céu encoberto e pancadas de chuva moderadas a ocasionalmente fortes, podendo vir com raios e rajadas de vento moderadas. Ao longo do dia, as temperaturas variaram entre 16 e 22 graus. Para amanhã, há previsão de céu encoberto a nublado e pancadas de chuva moderadas a ocasionalmente fortes durante a madrugada, passando a chuva fraca, moderada e isolada no período da manhã, podendo ocorrer em caráter de pancadas isoladas a partir do fim da tarde. Os ventos estarão moderados. A temperatura máxima prevista é de 24 graus e a mínima de 16 graus. Por conta das chuvas, as pistas podem estar escorregadias. Siga as recomendações e evite acidentes. Reduza a velocidade, acenda os faróis e mantenha a distância do veículo à frente. Evite manobras bruscas e o uso do celular. Se a chuva aumentar, pare em um local seguro. Outras informações sobre o trânsito e a previsão do tempo estão nas redes sociais do COR no arroba Operações Rio. Para a Rádio Catedral, Júlia Cotrim, direto do Centro de Operações.
3: A primeira semana de arte do Rio começa nesta quarta-feira, dia 16, com mais de 400 atrações gratuitas em diferentes pontos do centro da cidade. Até 27 de setembro, serão mais de 1.000 horas de programação, reunindo música, teatro, dança, literatura, cinema, artes visuais, arquitetura e patrimônio. Cerca de 120 instituições participam do evento, que vai ocupar espaços na Lapa, Cinelândia, Praça Mauá, Praça 15, Gamboa e Santa Teresa. A abertura será nos Arcos da Lapa com um espetáculo de luzes. Para atender ao evento, a Conurb vai mobilizar 700 garis e 60 supervisores. A Prefeitura recomenda o uso do transporte público para o deslocamento entre as atrações, com destaque para integração entre BRT, VLT e ônibus municipais. A Semana de Arte do Rio tem como objetivo ampliar o acesso à cultura, valorizar o patrimônio e fortalecer a economia criativa da cidade. A programação completa está disponível no site 2026.semanadeartedorio.com.br. Com produção de Rita Vasconcelos e locução de Cláudia Jones, Jornal 106 volta amanhã às 7:30 da manhã. Colaboraram nesta edição a Agência Rádio Web, a Agência Brasil e o Cor Rio. 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

0: Em nome do Pai, do Filho e do Espírito Santo, amém. Que a paz do Senhor esteja com todos vocês, caríssimos amigos e irmãos. Celebramos hoje a festa da exaltação da Santa Cruz. Essa festa, meus irmãos e irmãs, recorda o sinal da cruz e ligado um pouco com aquilo que é a Semana Santa, a Sexta-feira Santa, a exaltação da Santa Cruz. Essa festa está intimamente relacionada com a Sexta-feira Santa. Jesus foi condenado à morte de cruz, carregou-a sobre os ombros até o Calvário. Nela foi pregado e nela foi levantado da terra, entregando sua vida livremente no gesto supremo do amor a Deus e aos irmãos. Jesus transformou a vergonha da cruz em fonte de salvação, ou a maldição, como dizia o Antigo Testamento, em salvação. A cruz fala do amor sem limites de Deus, simboliza a derrota do pecado e proclama a vitória do amor. A cruz evoca Jesus e lembra as vítimas da injustiça humana, os crucificados do nosso tempo, com os quais temos que ser solidários para ter uma vida santa, digna e justa. Leitura primeira desse dia de hoje, meus irmãos e irmãs, Livro dos Números, que fala justamente daqueles povo de Deus que era mordido pela serpente, que estava reclamando, estava murmurando, e justamente quando pediram a misericórdia, faz uma serpente de bronze e coloca como sinal em uma haste, e aquele que foi mordido e olhar para ela viverá. E assim acontecia, não é? Portanto, aquilo mesmo, meus irmãos e irmãs, fala no Evangelho, ou seja, do mesmo modo como Moisés levantou a serpente no deserto, assim é necessário que o Filho do Homem seja levantado, para que todos que nele crerem tenham a vida eterna. Pois Deus amou tanto o mundo que deu seu Filho unigênito, para que não morra o que nele crer, mas tenha a vida eterna. Deus não enviou seu Filho para condenar o mundo, mas para que o mundo seja salvo por ele. Portanto, meus irmãos e irmãs, nessa festa da Santa Cruz, da exaltação de Santa Cruz, lembramos o sinal da cruz, dando vida para todos nós, é sinal da nossa salvação. A cruz, sinal do mais terrível entre os suplícios, é para o cristão a árvore da vida, o tálamo, o trono, o altar da nova aliança. Cristo, o novo Adão, adormecido na cruz, jorrou o admirável sacramento de toda a igreja. A cruz é o sinal do senhorio de Cristo sobre os que o batismo são configurados, e a ele na morte e na glória. Na tradição dos padres da igreja, a cruz é o sinal do Filho do Homem que comparecerá no fim dos tempos. A festa da exaltação de Santa Cruz, que no Oriente é comparada àquela da Páscoa, relaciona-se com a dedicação das basílicas que Constantino fez, construída no Gólgota e sobre o sepulcro de Cristo. Portanto, meus irmãos e irmãs, recordo para todos nós esses sinais que nos chamam frente à nossa atenção e à nossa reconciliação, né? Portanto, que nós nessa festa da exaltação de Santa Cruz saibamos também ver essa nossa inserção na Páscoa do Senhor. Nessa festa, as leituras nos conduzem à contemplação do mistério glorioso do dom de Cristo para a salvação do mundo. Na primeira leitura, como nós ouvimos, Livro dos Números, a serpente levantada por Moisés é sinal de cura e vida para os ofendidos. Olhar para ela era gesto de confiança e esperança. Cristo elevado na cruz realiza de forma plena esse sinal. Nele encontramos a cura de nossas feridas, redenção do ser humano e a reconciliação de toda a criação. No Evangelho, no diálogo com Nicodemos, Jesus explica que na sua elevação não é condenação, mas glorificação e vida. Todo aquele que crer terá a vida eterna. Hoje, a cruz nos revela o amor que transfigura cada ser humano, a comunidade e até o cosmos, convidando-nos a viver reconciliados, confiantes e agradecidos pelo dom da salvação e da redenção. Portanto, a cruz de Jesus não é apenas um sinal, como fora a serpente no deserto. A cruz é realidade salvífica, redentora, eficaz e concreta. Meus irmãos e irmãs, louvamos intensamente esse dia e mergulhamos na Páscoa do Senhor, na sua morte e ressurreição e olhemos para Jesus Cristo para que tenhamos vida e vida plena. Agora rezemos. O anjo do Senhor anunciou a Maria e ela concebeu do Espírito Santo. Ave Maria, cheia de graça, o Senhor é convosco, bendita sois vós entre as mulheres e bendito é o fruto do vosso ventre, Jesus. Santa Maria, Mãe de Deus, rogai por nós, pecadores, agora e na hora de nossa morte. Amém. Eis aqui a serva do Senhor, faça-se em mim segundo a vossa palavra. Ave Maria, cheia de graça, o Senhor é convosco, bendita sois vós entre as mulheres, e bendito é o fruto do vosso ventre, Jesus. Santa Maria, Mãe de Deus, rogai por nós, pecadores, agora e na hora de nossa morte. Amém. E o Verbo se fez carne e habitou entre nós. Ave Maria, cheia de graça, o Senhor é convosco, bendita sois vós entre as mulheres, e bendito é o fruto do vosso ventre, Jesus. Santa Maria, Mãe de Deus, rogai por nós, pecadores, agora e na hora de nossa morte. Amém. Rogai por nós, Santa Mãe de Deus, para que sejamos dignos das promessas de Cristo. Oremos. Infundi, Senhor, em nossos corações a vossa graça, vos suplicamos. A fim de que nós, que conhecendo pela anunciação do anjo a encarnação de Jesus Cristo, vosso Filho, cheguemos por sua paixão e morte de cruz à glória da ressurreição, pelo mesmo Cristo Senhor nosso. Amém. Glória ao Pai, ao Filho e ao Espírito Santo, como era no princípio, agora e sempre. Amém. Glória ao Pai, ao Filho e ao Espírito Santo, como era no princípio, agora e sempre. Amém. Glória ao Pai, ao Filho e ao Espírito Santo, como era no princípio, agora e sempre. Amém. E a todos vós, caríssimos amigos e irmãos, abençoe-vos o Deus Todo-Poderoso, Pai e Filho e Espírito Santo. Amém.
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2: 6:10. Dentro de instantes, acompanharemos juntos a Santa Missa pelos amigos da Rádio Catedral FM. Essa missa acontecerá diretamente da Capela Nossa Senhora da Conceição, no edifício São João Paulo II, aqui na Glória. A celebração será feita pelo Padre José Paulo. Rezaremos em ação de graças pelos amigos da rádio, aniversariantes de hoje, dia 14 de setembro. Adriano Giuseppe Bresciani, Ana Lúcia da Silva Andrade Vitorino, Ana Maria Lúcia Coutinho Ramos, Andréia Barbosa Ferreira, Antônia de Maria Lopes da Silva, Carlinda Ferreira Bercó, Célia Maria Pinheiro Campos, Gilson Alves Cruz, Elza da Silva, Gleice Caetano Juca, Yara Loureiro Gomes, Iracema Rosa da Conceição, Kátia Coelho Ferreira Monteiro, Luiz Fernando Moura de Souza, Márcia Regina da Silva Costa, Marco Antônio de Almeida Pinheiro, Maria de Lourdes da Silva Ventura, Maria José Martins da Costa, Marlene Fabiano de Castro, Murilo Magalhães de Araújo, Ocília Silva de Azevedo, Orenita Tavares de Oliveira, Rafael dos Reis Rezende, Ricardo de Brito Rou, Robson Pena Araújo, Selma Vargas de Araújo Lopes, Sidney Pereira dos Santos, Sônia Maria Tomás Teixeira Carrocino, Sueli de Souza Fortunato, Vânia Maria Calegário, Gonçalves Lopes, Vera Lúcia Farnese Pita e Valmir Viana. A partir de agora, você acompanha pela Catedral FM 106,7 a Santa Missa. Celebração Padre José Paulo.
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0: Em nome do Pai, e do Filho, e do Espírito Santo.
1: Amém.
0: A graça de nosso Senhor Jesus Cristo, o amor do Pai e a comunhão do Espírito Santo estejam convosco.
1: Bendito seja Deus que nos reuniu no amor de Cristo.
0: Irmãos e irmãs, reconheçamos os nossos pecados para celebrarmos com dignidade os santos mistérios. Confessemos os nossos pecados.
1: Confesso a Deus Todo-Poderoso
0: e a vós, irmãos e irmãs, que pequei muitas vezes por pensamentos e palavras, atos e omissões, por minha culpa, minha tão grande culpa. E peço à Virgem Maria, aos anjos e santos, e a vós, irmãos e irmãs, que rogueis por mim a Deus, nosso Senhor. Deus Todo-Poderoso, tenha compaixão de nós, perdoe os nossos pecados e nos conduza à vida eterna.
1: Amém.
0: Senhor, tende piedade de nós.
1: Senhor, tende piedade de nós.
0: Cristo, tende piedade de nós.
1: Cristo, tende piedade de nós.
0: Senhor, tende piedade de nós.
1: Senhor, tende piedade de nós.
0: Glória a Deus nas alturas.
1: E paz na terra aos homens por ele amados.
0: Senhor Deus, Rei dos céus, Deus Pai Todo-Poderoso, nós os louvamos, nós os bendizemos, nós os adoramos, nós os glorificamos, nós os damos graças por vossa imensa glória. Senhor Jesus Cristo, Filho unigênito, Senhor Deus, Cordeiro de Deus, Filho de Deus Pai, vós que tirais o pecado do mundo, tende piedade de nós. Vós que tirais o pecado do mundo, acolhei a nossa súplica. Vós que estais à direita do Pai, tende piedade de nós. Só vós sois o Santo, só vós o Senhor, só vós o Altíssimo Jesus Cristo, com o Espírito Santo, na glória de Deus Pai.
1: Amém.
0: Oremos. Vamos fazer a oração da coleta e nesse momento a gente acolhe as intenções para a missa. Rezaremos essa missa pelos aniversariantes, que são amigos da Rádio Catedral, como também aqui tem outras intenções. Madalena, falecida há 4 dias, a saúde de Dom Homer, a saúde de Padre João de Deus, aniversário do Papa, Leão XIV, também Monsenhor Daniel e João Miguel. Você então, que está nos acompanhando pela Rádio Catedral, pode também fazer a sua intenção. Ó Deus, quiseste que vosso Filho unigênito sofresse o suplício da cruz para salvar o gênero humano, concedei que, tendo conhecido na terra este mistério, mereçamos alcançar no céu o prêmio da redenção. Por nosso Senhor Jesus Cristo, vosso Filho, que é Deus e convosco vive e reina, na unidade do Espírito Santo por todos os séculos dos séculos.
1: Amém.
0: Sentemo-nos para ouvir a palavra de Deus.
2: Leitura do livro dos Números. Naqueles dias, os filhos de Israel partiram do Monte Hor, pelo caminho que leva ao Mar Vermelho, para contornar o país de Edom. Durante a viagem, o povo começou a impacientar-se e se pôs a falar contra Deus e contra Moisés, dizendo: por que nos fizeste sair do Egito para morrer no deserto? Não há pão, falta água, e já estamos com nojo desse alimento miserável. Então o Senhor mandou contra o povo serpentes venenosas que os mordiam, e morreu muita gente em Israel. O povo foi ter com Moisés e disse: pecamos, falamos contra o Senhor e contra ti. roga ao Senhor que afaste de nós as serpentes. Moisés intercedeu pelo povo. E o Senhor respondeu: faze uma serpente de bronze e coloca-a como sinal sobre uma haste. Aquele que for mordido e olhar para ela, viverá. Moisés fez, pois, uma serpente de bronze e colocou-a como sinal sobre uma haste. Quando alguém era mordido por uma serpente e olhava para a serpente de bronze, ficava curado. Palavra do Senhor.
1: Graças a Deus.
2: Salmo responsorial. Das obras do Senhor, ó meu povo, não te esqueças.
1: Das obras do Senhor, ó meu povo, não te esqueças.
2: Escuta, ó meu povo, a minha lei. Ouve atento às palavras que eu digo. Abrirei a minha boca em parábolas. Os mistérios do passado lembrarei.
1: Das obras do Senhor, ó meu povo, não te esqueças.
2: Quando os feria, eles então o procuravam. Convertiam-se correndo para ele. Recordavam que o Senhor é sua rocha. E que Deus, seu Redentor, é o Deus Altíssimo.
1: Das obras do Senhor, ó meu povo, não te esqueças.
2: Mas apenas o honravam com seus lábios. E mentiam ao Senhor com suas línguas. Seus corações enganadores eram falsos. E infiéis eles rompiam a aliança.
1: Das obras do Senhor, ó meu povo, não te esqueças.
2: Mas o Senhor, sempre benigno e compassivo, não os matava e perdoava seu pecado. Quantas vezes dominou a sua ira e não deu largas à vazão de seu furor.
1: Das obras do Senhor, ó meu povo, não te esqueças.

0: Senhor esteja convosco.
1: Ele está no meio de nós.
0: Anúncio do Evangelho de Jesus Cristo, segundo o evangelista João.
1: Glória a vós, Senhor.
0: Naquele tempo, disse Jesus a Nicodemos: ninguém subiu ao céu a não ser aquele que desceu do céu, o Filho do Homem. Do mesmo modo como Moisés levantou a serpente no deserto, assim é necessário que o Filho do Homem seja levantado, para que todos os que nele crerem tenham a vida eterna. Pois Deus amou tanto o mundo que deu seu Filho unigênito, para que não morra todo o que nele crê, mas tenha a vida eterna. De fato, Deus não enviou o seu Filho ao mundo para condenar o mundo, mas para que o mundo seja salvo por ele. Palavra da salvação.
1: Glória a vós, Senhor.
0: Meus irmãos e minhas irmãs, celebramos essa solenidade da exaltação da Santa Cruz. Quando o povo de Israel estava escravo no Egito e rogaram a Deus para que os libertasse, para que os trouxesse de volta à terra prometida, Deus ouviu o clamor daquele povo, ouviu o clamor daquele povo, e chama Moisés e manda Moisés ao Egito com a incumbência, com a missão, com a tarefa de libertar o povo da escravidão. E foi exatamente isso que Moisés fez, obediente a Javé, vai lá e traz o povo de volta. Uma passagem, uma travessia complicada, difícil, porque eles tinham que atravessar o deserto inteiro, a perseguição dos faraós com a sua tropa. Então passaram por poucas e boas. Bom, saíram da presença dos perseguidores, agora vinha a travessia do deserto, que não foi fácil. Calor, frio, vento, fome, falta água e por aí. Mas eles sempre, sempre contaram com a presença de Deus. Deus estava ali, ó. O povo de Deus no deserto andava, mas à sua frente alguém caminhava. Quem caminhava à frente daquele povo? Deus caminhou com eles. Mas mesmo assim, pela ingratidão deles, eles passaram a murmurar contra Deus. E o que dizia eles? Chamaram Moisés e disseram: olha, melhor fora que ficássemos lá no Egito, ao lado das panelas. Lá nós sofríamos, mas pelo menos a gente estava com a barriga cheia. Olha que povo ingrato. Povo ingrato. Mesmo assim, Deus chama Moisés: olha, esse povo está murmurando contra mim. Eles estão murmurando contra mim. Então, eu vou jogar uma praga sobre eles, umas serpentes, para que eles sofram ao serem picados por elas. E foi exatamente isso que aconteceu, hein? Deus é misericordioso, mas o profeta Joel diz que ele é lento na cólera, ele cobra, ele julga, ele castiga. A gente tem uma ideia de Deus que é extremamente bondoso. Não é extremamente bondoso. Tudo bem, mas tem limites. E aí então, o que acontecia? Alguns eram picados pela serpente e morriam. Chamaram Moisés: olha, pede ao Senhor que faça alguma coisa por nós, para que a gente não morra. Aí foi dada a ordem: pegue uma serpente, ponha na ponta de uma haste, em forma de cruz. Todo aquele que for picado e olhar para essa haste, essa cruz, será salvo. E aí aconteceu. E aí eles se safaram. Já vemos também que Jesus, ele vai, aceita deliberadamente morrer na cruz. Da cruz pende a salvação, né? É da cruz que Jesus nos dá vida e vida eterna. Então, se veja bem como é que diz Jesus. Naquele dia, na sexta, na quinta-feira, que ele vai a Jerusalém, festa da Páscoa, e ele vai lá para morrer. Ele aceitou deliberadamente. Porque se ele passasse pelo Calvário, se ele fosse morto na cruz, ele saberia que ressuscitaria e ganharia a salvação para todos nós. E foi isso que aconteceu. Olha, vocês não tiram a minha vida. Eu é que entrego. Eu estou aqui para isso. Por isso que fala que ele foi, por conta própria, deliberadamente ser pregado na cruz para nos salvar. Era uma morte cruel, era morte para os bandidos, para aqueles que eram marginais. Era morte cruenta. Você era pregado numa cruz e ficava lá agonizando até o último momento. Quando era decapitado, era rápido. Paulo foi decapitado. Mas Jesus foi pregado na cruz. Depois de todo o flagelo, depois de todo o sofrimento, depois de tudo que passou, ainda ficou lá pregado numa cruz. E tem um escritor chamado Pierre Barbet, que ele disse que a causa da morte de Jesus foi por asfixia. Porque ele perdeu muito sangue na trajetória até o Calvário, ele foi pregado numa cruz, teve o peito perfurado, não precisou nem que lhe quebrasse as pernas, porque eles quebravam as pernas dos presos, dos mortos, para que eles se agonizavam, que abreviasse a agonia. Mas quando chegou na vez de Jesus, ele já estava morto, se cumpriu a escritura. Então Pierre Barbet, ele disse que ele morreu por asfixia. Então o corpo pesou, então o pulmão ficou comprimido, então ele vai morrer. Todo esse sacrifício, toda essa entrega de Jesus na cruz, por nós. Olha que sacrifício enorme fez por nós. Não é? E ele falando aqui com Nicodemos, ó, ele diz assim, ó, o filho do homem, ninguém subiu ao céu a não ser aquele que desceu do céu, o filho do homem. Do mesmo modo como Moisés levantou a serpente no deserto, assim é necessário que o filho do homem seja levantado para que todos que nele crerem tenham a vida eterna. A cruz é o símbolo da salvação, é o símbolo da redenção. Hoje em dia virou moda, né? As pessoas usaram a cruz no pescoço, usa até um terço com uma cruz, mas só para o modismo, para o enfeite. Mas se eles soubessem o sentido daquela cruz, o que adveio depois é que Jesus passou pela cruz, certamente eles usariam aquela cruz com mais sentimento, com mais respeito e com mais amor. Cruel, morte dolorosa. A gente não faz a via sacra, não vê, acompanhando os passos de Jesus, não é? Como foi doloroso chegar ao Gólgota, lá no topo da montanha, já desfalecido, quase que morto. E ainda mais, o que chama atenção a cada um de nós é a extrema misericórdia que Jesus tem pelos seus algozes. O que é que ele diz antes de passar dessa para outra? Pai, perdoai-lhes, eles não sabem o que fazem. Então, celebrar a cruz é para a gente lembrar esse calvário de Jesus, essa morte redentora. Se pegarmos o prólogo do Evangelho de São João, Deus amou tanto o mundo que enviou ao mundo o seu filho. e nem poupou a vida dele. Nem poupou. Lá no Horto das Oliveiras, já quase que Jesus, para ser preso, ele chora sangue, ou melhor, sua sangue. E ele diz: Pai, se é possível, afasta de mim este, mas que não seja feita a minha vontade, mas a tua vontade. E a vontade do Pai qual era? Nos salvar. Toda perseguição, todo o esforço do Pai foi para nos salvar. Você veja que Deus amou tanto que vai mandar o seu filho e deixar que ele seja crucificado para nos salvar. Então, que na festa da exaltação da Santa Cruz, entendamos que para ter salvação, temos que passar pela cruz. Jesus disse: se quer me seguir, vocês querem me seguir? Querem, né? Renuncie a si mesmo, tome a sua cruz e venham. Então a gente tem que tomar a nossa cruz. Tem uns que tem uma cruz mais pesada, outra tem uma cruz mais leve. E não é carregar a cruz arrastando, como se estivesse dividindo o peso da cruz com o chão. É carregar a cruz sem que ela arraste, para você sentir o peso dessa cruz. Precisa de ajuda, você mesmo deve carregar a sua cruz no dia a dia. Quem é que não tem cruz? Ou quem é que não tem cruzes? Família, trabalho, uma doença, um problema daqui, um problema de acolá, tudo são cruzes que vai só cada vez mais nos santificando. Então, que Jesus nos ensine a carregarmos as nossas cruzes ou a nossa cruz. Façamos as nossas preces.
1: E a nossa resposta será: pelo mistério da cruz, ouvi-nos, Senhor.
2: Pelo mistério da cruz, ouvi-nos, Senhor.
1: A serpente de bronze erguida por Moisés prefigurou a haste da salvação. Pela igreja nascida da árvore da cruz, para que se empenhe pela salvação do gênero humano, rezemos.
2: Pelo mistério da cruz, ouvi-nos, Senhor.
1: A sabedoria da cruz é escândalo para o mundo. Pelos governantes, para que suas ações sejam pautadas nos valores do Evangelho de Cristo, rezemos.
2: Pelo mistério da cruz, ouvi-nos, Senhor.
1: O Filho do Homem foi elevado e atraiu para si todos os olhares. Pelos que sofrem, para que encontrem na contemplação da cruz o consolo para suas dores, rezemos.
2: Pelo mistério da cruz, ouvi-nos, Senhor.
1: A morte na cruz foi o sinal da obediência de Jesus. Por nossa comunidade paroquial, para que ponha toda a sua glória na cruz de Cristo, rezemos.
2: Pelo mistério da cruz, ouvi-nos, Senhor.
0: Você também, meu irmão e minha irmã, que nos ouve aqui, que nos acompanha pela rádio, catedral, pode também abrir seu coração e fazer a sua prece. Peça ao Senhor que lhe dê forças para que você possa conduzir a sua cruz e lá na frente você ressuscitar com Ele. Escuta, Senhor, essas preces que fazemos em teu nome, vós que viveis e reinais na unidade do Espírito Santo por todos os séculos dos séculos.
1: Amém.
0: Sentados para o ofertório.

0: Orai, irmãos e irmãs, para que o meu e o vosso sacrifício seja aceito por Deus Pai Todo-Poderoso.
1: Receba, ó Senhor, por tuas mãos este sacrifício, para a glória do seu nome, para o nosso bem e de toda a sua santa igreja.
0: Purifique-nos, Senhor, de todas as nossas ofensas, este sacrifício que no altar da cruz tirou o pecado do mundo inteiro por Cristo nosso Senhor. O Senhor esteja convosco.
1: Ele está no meio de nós.
0: Corações ao alto.
1: Está em Deus.
0: Demos graças ao Senhor nosso Deus.
1: É nosso dever e nossa salvação.
0: Na verdade, é digno e justo. É nosso dever e salvação dar-vos graças sempre e em todo lugar. Senhor Pai Santo, Deus Eterno e Todo-Poderoso, puseste no lenho da cruz a salvação do gênero humano, para que onde a morte teve origem, aí a vida ressurgisse. E o que vencera na árvore do paraíso, na árvore da cruz, fosse vencido. Por Cristo, Senhor nosso. Por Ele, os anjos vos louvam, as dominações vos adoram, as potestades vos servem, as tempestades vos reverenciam, os céus e as forças celestes com os beatos serafins, unindo-se, exultemos, os celebram. Concedei também a nós associar-nos aos louvores, dizendo a uma só voz:
1: Santo, Santo, Santo, Senhor Deus do Universo, o céu e a terra proclamam a vossa glória. Hosana nas alturas, bendito que vem em nome do Senhor. Hosana nas alturas.
0: Na verdade, ó Pai, vós sois santo e fonte de toda a santidade. Santificai, pois, estes dons, derramando sobre eles o vosso Espírito, a fim de que se tornem para nós o corpo e o sangue de nosso Senhor Jesus Cristo.
1: Enviai o vosso Espírito Santo.
0: Estando para ser entregue e abraçando livremente a paixão, Jesus tomou o pão, pronunciou a bênção de ação de graças, partiu e o deu a seus discípulos, dizendo: Tomai todos e comei, isto é o meu corpo que será entregue por vós.

Do mesmo modo, ao fim da ceia, ele tomou o cálice em suas mãos e, dando graças novamente, o entregou a seus discípulos, dizendo: tomai todos e bebei. Este é o cálice do meu sangue, o sangue da nova e eterna aliança, que será derramado por vós e por todos para a remissão dos pecados. Fazei isto em memória de mim.

0: Mistério da fé.
1: Anunciamos, Senhor, a vossa morte e proclamamos a vossa ressurreição. Vinde, Senhor Jesus.
0: Celebrando, pois, o memorial da morte e ressurreição do vosso Filho, nós vos oferecemos ao Pai o pão da vida e o cálice da salvação e vos agradecemos, porque nos tornastes dignos de estar aqui na vossa presença e vos servir.
1: Aceitai, ó Senhor, a nossa oferta.
0: Suplicante vos pedimos que, participando do corpo e sangue de Cristo, sejamos reunidos pelo Espírito Santo num só corpo.
1: O Espírito nos una num só corpo.
0: Lembrai-vos, ó Pai, da vossa igreja que se faz presente pelo mundo inteiro, que ela cresça na caridade com o Papa Leão XIV, com o nosso bispo Orani João, os bispos do mundo inteiro, os presbíteros, os diáconos e todos os ministros do vosso povo.
1: Lembrai-vos, ó Pai, da vossa igreja.
0: Lembrai-vos também na vossa misericórdia dos nossos irmãos e irmãs que adormeceram na esperança da ressurreição. Esse é o momento na missa em que lembramos dos nossos falecidos e por eles fazemos a nossa prece. Aqui tem uma missa também na intenção de alguém que morreu há 4 dias, Madalena. E dai-nos participar da vida eterna com a Virgem Maria, Mãe de Deus. E dai-nos participar desta vida, acolhei-os junto a vós na luz da vossa face.
1: Concedei-lhes, ó Senhor, a luz eterna.
0: Enfim, nós os pedimos, tende piedade de todos nós. Vamos lembrar aqui os aniversariantes da Raido. Aqui também tem outros aniversariantes também. Tem o aniversário do Papa Leão XIV, do Monsenhor Daniel e João Miguel. Como também a saúde de Dom Romer e Padre João de Deus. Lembrando as pessoas que se recomendam às nossas orações, aqueles também que passam por dificuldades. E dai-nos participar da vida eterna com a Virgem Maria, Mãe de Deus, São José, seu esposo, os apóstolos e todos os santos que neste mundo viveram na vossa amizade, a fim de louvarmos e glorificarmos por Jesus Cristo, vosso Filho. Por Cristo, com Cristo e em Cristo, a vós, Deus Pai Todo-Poderoso, na unidade do Espírito Santo, toda honra e toda glória por todos os séculos dos séculos.
1: Amém.
0: Meus irmãos e minhas irmãs, obediente à palavra, vamos rezar juntos a oração do Pai Nosso. Pai Nosso que estás nos céus,
1: santificado seja o vosso nome.
0: Venha a nós o vosso reino, seja feita a vossa vontade, assim na terra como no céu. O pão nosso de cada dia nos dai hoje. Perdoai as nossas ofensas, assim como nós perdoamos a quem nos tem ofendido. E não nos deixeis cair em tentação, mas livrai-nos do mal. Livrai-nos de todos os males, ó Pai, e dai-nos hoje a vossa paz. Ajudados pela vossa misericórdia, sejamos sempre livres do pecado e protegidos de todos os perigos, enquanto aguardamos a feliz esperança e a vinda do nosso Salvador, Jesus Cristo.
1: Vosso é o reino, o poder e a glória para sempre.
0: Senhor Jesus Cristo, disseste aos vossos apóstolos, eu vos deixo a paz, eu vos dou a minha paz. Não olhei os nossos pecados, mas a fé que anima a vossa igreja, dá-lhe segundo o vosso desejo a paz e a unidade, vós que sois Deus com o Pai e o Espírito Santo.
1: Amém.
0: A paz do Senhor esteja sempre convosco.
1: O amor de Cristo nos uniu.
0: Celebrando a exaltação da Santa Cruz, saudemo-nos uns aos outros com um abraço da paz.
2: Paz de Cristo.
0: Paz de Cristo. Cantemos o Cordeiro.

Senhor Jesus Cristo, vosso corpo e vosso sangue que eu vou receber, não se tornem causa de juízo e condenação, mas por vossa bondade sejam. O vosso corpo e vosso sangue que eu vou receber, não se tornem causa de juízo e condenação.

oração de comunhão espiritual. Meu Jesus, eu creio que estás presente no Santíssimo Sacramento. Amo-vos sobre todas as coisas e minha alma suspira por vós. Mas, como não posso receber-vos agora no Santíssimo Sacramento, vinde então espiritualmente ao meu coração. Abraço-me convosco como se já estivesses comigo. Uno-me a vós inteiramente. Ah, não permitais que me separe de vós. Ó, sumo bem e doce amor meu, vulnerai e inflamai o meu coração, a fim de que esteja abrasado em vosso amor para sempre. Amém.

0: Jesus, manso e humilde de coração,
1: fazei o nosso coração semelhante ao vosso.
0: Jesus, manso e humilde de coração,
1: fazei o nosso coração semelhante ao vosso.
0: Jesus, manso e humilde de coração,
1: fazei o nosso coração semelhante ao vosso.
0: Oremos. Senhor Jesus Cristo, alimentados pela vossa santa ceia, humildemente vos pedimos, levai a glória da ressurreição os redimidos pela árvore da cruz que nos trouxe a vida. Vós que viveis e reinais pelo século dos séculos.
1: Amém.
0: Amém. Homenageemos a Nossa Senhora no título de Imaculada Conceição. Ave Maria, cheia de graças,
1: o Senhor é convosco.
0: Bendita sois vós entre as mulheres. E bendito é o fruto do vosso ventre, Jesus. Santa Maria, Mãe de Deus, rogai por nós, pecadores,
1: agora e na hora de nossa morte. Amém.
0: O Senhor esteja convosco.
1: Ele está no meio de nós.
0: A bênção do Deus Todo-Poderoso, o Pai, o Filho e o Espírito Santo.
1: Amém.
0: Tenham todos uma boa noite. Ide em paz. O Senhor vos acompanhe sempre.
1: Graças a Deus.
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0: Deus abençoe você e toda a sua família. Que alegria estar aqui com você, começando mais um programa Eu Seguirei. Eu tenho certeza de que Deus vai falar muito ao seu coração através deste programa. Olha, se você pode, eu já quero convidar você a pegar a sua Bíblia, porque hoje nós vamos meditar a palavra de Deus. A palavra de Deus é o nosso alimento, a palavra de Deus que é o nosso sustento. Eu tenho certeza que essa palavra vai mover seu coração. Olha, aqui você vai ouvir a palavra de Deus, aqui você vai poder cantar. São minutos que ficaremos juntos, onde você vai fazer uma experiência com Deus. Lembrando que tudo que você ouvir aqui, depois fica registrado no meu canal do YouTube, Frei Gilson / Som do Monte, no meu Instagram, no meu Facebook, todos com o mesmo nome, Frei Gilson / Som do Monte, para que você possa também compartilhar essa palavra com os seus amigos, tá bom? Então, vamos escutar a palavra de Deus.
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0: O que para muitos era sinal de fraqueza, na verdade era força. Você imagina Jesus Cristo? Ele veio a esta terra, viveu uma vida simples, nasceu numa manjedoura, depois viveu uma vida simples, depois na sua vida pública começou a fazer muitos milagres, começou a ficar muito famoso. A Bíblia diz que a fama de Jesus crescia, até o momento que com 33 anos ele vai para a cruz. E para muitos da sua época, aquilo era o maior sinal de fraqueza. Se tu és rei, se tu és Deus, desce dessa cruz. Para muitos, aquele era o maior sinal de fraqueza. E mal sabiam eles que na cruz estava a maior força de Deus. Enquanto para muitos na cruz Jesus estava perdendo, na verdade na cruz Jesus estava vencendo o pecado, o demônio e a morte. Na cruz Jesus venceu o pecado, o demônio e a morte. Em nome do Pai, do Filho e do Espírito Santo. Amém. João capítulo 3, versículo de 13 a 17. Naquele tempo disse Jesus a Nicodemos: ninguém subiu ao céu a não ser aquele que desceu do céu, o Filho do Homem. Do mesmo modo como Moisés levantou a serpente no deserto, assim é necessário que o Filho do Homem seja levantado, para que todos os que nele crerem tenham a vida eterna. Pois Deus amou tanto o mundo que deu seu Filho unigênito para que não morra todo o que nele crê, mas tenha a vida eterna. De fato, Deus não enviou o seu Filho ao mundo para condenar o mundo, mas para que o mundo seja salvo por ele. Palavra da salvação. São Beda, sobre esse evangelho, ele diz assim: os pecados que arrastam alma e corpo para a destruição, ao mesmo tempo, são adequadamente representados pelas serpentes. Não só porque eram ardentes e venenosas. Então, assim como a serpente foi levantada no deserto para curar do veneno, assim também o Filho do Homem é levantado da terra para curar o homem do veneno da serpente. Mas não só isto. Não só porque eram ardentes e venenosas e habilidosas em causar a morte, mas também porque nossos primeiros pais foram levados ao pecado por uma serpente. Então os nossos primeiros pais foram levados ao pecado por uma serpente. E de mortais tornaram-se mortais ao pecar. No dia em que vocês comerem deste fruto, vocês vão morrer. Então de imortais eles tornaram-se mortais. O Senhor é apropriado e conhecido pela serpente de bronze, pois ele veio na semelhança da carne pecadora. E aí, olha que interessante, São Beda começa a fazer um paralelo. Por que que a serpente de bronze tem a ver com Jesus Cristo na cruz? Sim, porque o Senhor é apropriado e conhecido pela serpente de bronze, pois ele veio na semelhança da carne pecadora. Assim como a serpente de bronze tinha a semelhança de uma serpente ardente, mas não tinha absolutamente nenhuma força de veneno nocivo em seus membros. Ao contrário, sendo erguida, curava aqueles que eram feridos pelas vivas serpentes. Então olha que interessante, São Beda está dizendo. Olhe para a serpente de bronze. Ela tem a semelhança da serpente. Só que a de bronze não tem veneno. A de bronze não mata, a de bronze cura. Na verdade é Deus que está curando, né? Mas todo aquele que olhar para a serpente vai ser curado. Então, a serpente de bronze traz a cura, a outra serpente traz a morte, traz o veneno. Assim o Redentor do gênero humano não se revestiu da carne pecadora, mas da semelhança da carne pecadora. Olha que interessante. Assim Cristo, ele não está morrendo por causa dos pecados dele, ele está morrendo por causa dos meus e dos teus pecados. A fim de que, sofrendo a morte na cruz, nessa semelhança, pudesse libertar do pecado e até mesmo da própria morte aqueles que nele acreditassem. Do mesmo modo que aqueles que olhavam para a serpente de bronze que tinham sido erguida como um sinal, eram então curados da morte corporal e das feridas causadas pelas mordidas das serpentes. Assim também aqueles que contemplam o mistério da paixão do Senhor, crendo e confessando e imitando sinceramente, são salvos para sempre de toda a morte que incorreram ao pecar em mente e em corpo. Que bonito. Jesus veio numa carne semelhante à nossa, mas não no pecado. Abra sua Bíblia, Romanos capítulo 8, versículo 3. O que era impossível à lei, visto que a carne se tornava impotente, Deus o fez, enviando por causa do pecado o seu próprio filho, numa carne semelhante à do pecado, ele condenou o pecado na carne. Que lindo, né? Então, como a serpente de bronze era a semelhança da serpente, Cristo tem a nossa semelhança, a nossa carne. E o Verbo se fez carne e habitou entre nós, em tudo igual, menos no pecado, para nos salvar do pecado. Na cruz, Cristo venceu o pecado, o demônio e a morte. Pai, Filho e Espírito Santo. Amém.
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1: Nós vamos terminar este programa rezando. Eu quero clamar agora por você, quero clamar pela sua família. Senhor Deus, libera agora o teu Espírito Santo sobre cada pessoa que acompanha este programa. Vem, Espírito Santo, enche todos os que estão acompanhando este programa agora. Libera, Senhor, para esta pessoa o que ela mais precisa, para o corpo e para a alma. Libera, Senhor, curas e libertações em nome de Jesus para esta pessoa que assiste, que acompanha, que escuta e para toda a sua família. Eu clamo a tua poderosa bênção. Visita agora com bênção de proteção. A bênção que só o Senhor pode dar. Abençoe-vos o Deus Todo-Poderoso, Pai e Filho e Espírito Santo. Amém.
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1: Muito boa noite, está começando mais um Vox Populi Esporte e Fé, onde esporte, valores e cidadania jogam no mesmo time. Eu sou Thiago Garcês, jornalista, e hoje tem bicampeão na nossa conversa. Aliás, campeão mundial, tetracampeão da Liga Mundial e um dos grandes nomes da história do nosso vôlei. Se não bastasse tudo isso, agora ele usa tudo o que aprendeu para fazer a diferença fora das quadras, promovendo esporte, educação e inclusão. A gente tem a honra imensa, gente, de conversar com Giovanni Gávio. Giovanni, obrigado demais por estar com a gente aqui no nosso programa.
2: Boa noite, Thiago. Boa noite, Padre Marcos, Samir. Um prazer enorme estar aqui com vocês, todos os ouvintes, todo mundo que está assistindo a gente também pelas redes sociais. Eu fico muito contente de poder estar aqui também para a gente falar um pouquinho sobre esse momento que a gente está vivendo, mas também um pouco das histórias aí do vôlei, que são histórias muito bonitas, né? Então, muito obrigado pela oportunidade.
1: Muito legal. Ó, com a gente aqui também, Samir Aros, ele que é coordenador do portal Esporte e Fé. Boa noite, Samir.
3: Boa noite.
1: Antes de você falar, eu queria perguntar, ô padre, você já jogou vôlei? Você que é o homem dos mil e um, ele já fez de tudo. Ó, basquete, não, vôlei, futebol, futsal,
3: bola de gude,
1: tudo. Você já jogou vôlei,
3: cara,
1: Samir?
3: Boa noite. Eu vou te contar, já joguei. Consegue? No colégio.
4: Consegue?
3: Joguei no colégio, mas não tinha altura. Jogava, pô, muito no Piraquê.
1: Olha o tamanho do Giovanni, olha o tamanho.
3: Não tinha altura, cara.
2: Levantador dá, ué.
3: Joguei no colégio, joguei no Piraquê, mas vi que não tinha jeito. Fui pro futebol ali mesmo, que é mais tranquilo.
1: É melhor, né? Tá ali no seu tamanho ali.
3: Já,
1: né?
3: Joguei com o Cláudio Jadão futebol. Oh, joguei com o Zico, com o Júnior. Júnior foi meu treinador. Então, tem história, né, pai? Tem história, foi
4: muito. Isso aí,
3: tem história.
4: Muitas histórias, imagina.
3: Não tem história profissa, não. Só brincadeira.
1: Nem vim falar de vôlei perto de vôlei, pelo amor
3: não,
1: de Deus.
3: É. Imagina, né?
1: Quietinho. E com a gente também o assessor eclesiástico da Pastoral do Esporte, Padre Marcos Vinícius. Padre, sua bênção, boa noite.
4: Deus abençoe, boa noite. Um prazer enorme estar aqui junto com o Giovanni, né? Era adolescente, ainda consegui ver um pouco aquela geração prata, né? E depois ver também a geração do Giovanni, que com certeza também eles alavancaram mais ainda essa grandeza do esporte na modalidade do voleibol, né? Quantos que passaram a admirar o voleibol pela geração deles, né? Iniciado lá por aquela geração de prata, que vamos também comentar um pouquinho hoje, né? Tão importante também, né? E seja bem-vindo e gratidão. Obrigado pela sua presença, viu, Giovanni?
2: Eu que agradeço, muito feliz.
1: Brasil é o país do futebol, né? Todo mundo fala, e graças à geração de prata, a geração do Giovanni também se tornou o país do vôlei. Queria começar falando contigo, Giovanni, como um país do futebol, como é que você meio que passou dessa fase do futebol e ingressou no vôlei? Como é que foi isso pra você no começo?
2: A gente fala que futebol é religião, né? E o esporte de verdade é vôlei, basquete,
1: sim,
2: e
1: sim, os sim,
2: outros esportes aí.
3: Verdade.
2: Mas eu fui inspirado, né? Foi justamente pela geração de prata lá, Renan, Montanaro, Bernard, o Amaury, né? E quando eu tinha ali os meus 12, 13 anos, eles tiveram uma participação muito grande. Foram vice-campeões mundiais em 82, vice-campeões olímpicos em 84. E a sala inteira no colégio, eu estudava no colégio dos jesuítas, a sala inteira foi pro vôlei. Né? Então eu já tinha uma estatura...
1: É isso que eu ia falar, né? Já privilegiado isso.
2: Meu sonho de infância era ser piloto de caça da Força Aérea Brasileira, né? Meu pai era militar, meu tio era militar, então assim, em casa tinha o herói da farda, era meu pai. Então eu tava preparando para ir para Ipicar, em Barbacena, Escola Preparatória de Cadetes do Ar. Mas aí veio o vôlei nesse movimento maravilhoso, né? Começou a ter Luciano do Vale, transmitindo na TV aberta voleibol. Poxa, me apaixonei. Tinha dentro de casa um exemplo vivo também, minha irmã mais velha, Gisele, já jogava vôlei, então presenciei alguns momentos dela como se profissionalizando, né? Ganhando o primeiro salário, sendo convocada para a seleção brasileira infanto-juvenil, participava de um time lá em Juiz de Fora muito legal, e foram campeões mineiras, disputaram o Campeonato Brasileiro. Então assim, tinha um exemplo vivo que me ajudava a ter mais paixão. E me apaixonei. Comecei a jogar qualquer cerca, qualquer arame, qualquer lugar que eu pudesse estar lá brincando de vôlei. Acabava a aula, a gente ficava lá mais 2-3 horas brincando de vôlei no colégio. E a iniciação foi feita no colégio, né? O professor de educação física que apresentou o vôlei pra gente. E ali criou-se uma sala, uma turminha, que começou a ficar boa no vôlei. Então a gente disputou muitos jogos aí do interior, jogos escolares, sabe? Foi um movimento muito bacana, que eu acho que ele é muito importante na juventude.
1: E como é que foi a transição? Você tá lá na escolinha, lá, né? Os primeiros passos no vôlei, até chegar, de fato, a geração de ouro do vôlei brasileiro. Como é que foi esse percurso até chegar nessa geração que influenciou milhões de pessoas aqui no Brasil?
2: Então, eu comecei a perceber que eu tinha algumas habilidades que me ajudavam, né? Uma envergadura muito grande, eu saltava muito, e era uma coisa meio genética, e isso me ajudava a jogar. E numa dessas, sou convocado para a seleção mineira, disputo um campeonato brasileiro, lá tem um olheiro que me convidou para ir para São Paulo. Então, aos 16 anos de idade, eu deixei de morar em Juiz de Fora, fui morar em São Paulo, já me profissionalizando. Eu jogava no Banespa, que era um dos melhores projetos de vôlei na época, né? Então, tinha lá os meus ídolos, o Montanaro jogava lá, o Amauri, o Xandó. E foi um momento mágico, assim, onde realmente fiquei hipnotizado, apaixonado, e comecei vôlei o dia inteiro, né? Estudava de manhã, à tarde era só 6-7 horas de treino de vôlei por dia. E as coisas começaram a acontecer, né? Me deram uma oportunidade para treinar um dia no time adulto do Banespa, e ali foi, não sai mais. Eu falei, não, essa oportunidade ali eu não vou agora soltar de jeito nenhum, né? Então, foi um momento mágico. E até teve um treinador que fez uma provocação que talvez tenha sido muito importante, né? Ele virou para mim e falou assim, olha só, você pode até pegar a bola 3,60 m, que era a altura que eu alcançava. Mas você não tem a menor noção de onde a bola vai. Eu não sei se você vai ser um bom jogador de vôlei. E ali eu respirei fundo, né? Falei, mas professor, eu tenho 16 anos, essa bola nunca vai encaixar na minha mão, não? Né? E ele falou, não sei, depende de você. Então eu percebi que era uma provocação.
1: Para você realmente ali falei, trabalhar mais os fundamentos,
2: vou mostrar para o senhor que essa bola encaixa na minha mão. Então desde o começo, isso foi muito importante para entender talvez um dos meus melhores talentos, que é o de não desistir. Eu sou resiliente.
1: Importante demais, sobretudo no esporte de alto nível, né? Ser resiliente, com tantos jogadores incríveis jogando, ser resiliente é importante.
2: A gente não acerta na primeira, né? As pessoas às vezes estão querendo fazer alguma coisa, tem sempre um momento onde tem desafios, né? Encontra barreiras. E a gente não pode desistir, né? Tem que enfrentar, tem que melhorar, né? Entender quais são as nossas forças. E isso, pra mim, desde o início ficou muito claro. Olha só, você tem que fazer a bola encaixar na mão e tem que melhorar a tua manchete. Então era o que eu fazia o dia inteiro, treinava. Eu nunca me considerei um craque do voleibol, eu sempre me considerei um cara bem treinado. Né? Tinha algumas virtudes, né, e forças físicas, mas o toque na bola, a manchete, foi treinando todos os dias. E eu acho que isso é uma forma onde todo mundo passa por isso. Né? Quero ser um médico, um advogado, qualquer profissão, tem que treinar, né? Tem que estudar, tem que se capacitar, e acho que é isso que vai nos dando segurança, confiança, né, de começar a fazer o que a gente tem que fazer de forma melhor, né, com excelência, vamos dizer assim. Isso, óbvio que foi no começo desafiador, mas depois logo vieram as recompensas, né? Fui convocado para a seleção brasileira. Com 18 anos eu estava na seleção brasileira, então essa transição foi muito rápida. Eu saí de casa aos 16 anos e com 18 eu já estava na seleção brasileira. Então foi tudo muito rápido. Com 20 eu estava morando na Itália. Né? Com 21 foi campeão olímpico. Com 22, melhor jogador de vôlei do mundo. Então foi um furacão, né? Um foguete. Né?
4: Que maneiro. Viveu nos aires de qualquer forma, né?
2: Literalmente.
3: Sim, sim. Ô Giovanni, É, eu queria te perguntar sobre isso, sobre a gente vê que no futebol você tem o cara que tem aptidão para ser o zagueiro, o cara que tem aptidão para ser o meio de campo, ali distribuidor, o atacante. Ali no voleibol, como é que você encontra a tua posição? É, tem o levantador, tem o cara que corta melhor, tem o líbero? Como é que funciona esse processo de encontrar a melhor posição no vôlei?
2: A gente acaba encontrando a nossa melhor posição, né? O levantador, por exemplo, acaba sendo aquele que talvez não tenha tanta estatura, mas ele tem talvez uma visão do jogo melhor, né? A parte cognitiva mais evoluída para ele tomar decisões estratégicas. Aí os atacantes de força, né? São os carregador de piano que a gente fala, né? Talvez sejam aqueles que são mais fortes, que têm um ataque mais forte. Aí os centrais normalmente são os mais altos, né? Porque no bloqueio a gente precisa ter uma estatura. Eu, por exemplo, comecei jogando de central. Mas daqui a pouco eu comecei a perceber que eu tava ficando pequeno. Pegava, os caras eram todo mundo com 2,05m, 2,00m e pouco. Eu tinha 1,94m, tenho, né? E aí, aos poucos eu fui mudando. Eu falei, não, agora eu vou ser ponteiro, né? E carreguei comigo uma característica. Porque quando a gente ataca no centro, no meio, né? Sim. São bolas rápidas.
3: Sim.
2: E na ponta, teoricamente, bolas menos, sim, mais altas, mais tranquilas. Só que eu não conseguia atacar essa bola alta. E então eu pedia para acelerar a bola na ponta. E acabou sendo uma característica importante pro meu jogo, fazer essa bola muito rápida na ponta, porque eu me sentia mais confortável, e pro adversário isso era terrível. Era muito difícil marcar essa bola por causa da velocidade dela. Então facilitava o jogo para mim também. E então essas características foram se somando até que não, agora eu vou ser ponteiro atacante.
4: Entendi. Até porque também a bola mais rápida na ponta, o central não consegue chegar com tanta rapidez, né?
2: Exatamente.
4: Então se você só tem uma pessoa para conseguir sempre te defender, né? Você consegue desviar a bola, né?
2: Sempre com bloqueio simples. É. Ou então se o central sai antes, o levantador percebe, ele bota a bola no centro.
4: Sim, sim.
2: É, então abre um espaço pra gente, né? Isso é uma estratégia do vôlei. Quando eu comecei a jogar com a bola mais aberta, né, mais rápida, a marcação do bloqueio também foi obrigada a abrir, sim, mais espaço. Aí ali no meio fica um buraco e a gente entrava com a primeira bola ali também. Então isso ajudou na construção dos bons resultados nossos, né?
4: Giovanni, pode. Na quadra, né? Quem era o Giovanni? Mais emoção ou mais cabeça fria?
2: É uma mistura. Quando eu comecei, até por uma estratégia, conversando, o Montanaro me ajudou bastante no começo, né? Era um grande ídolo, um grande jogador. E tive a oportunidade de encontrá-lo ali no Banespa quando eu cheguei. E ele sempre me dizia, né? Sempre me dava algumas dicas, sempre falando muito comigo com relação a algumas coisas. E aí, uma das coisas que ele falou, cara, olha só, você ainda não tem a técnica perfeita porque você tá construindo, mas você pode ter atitude. A atitude é tua, cara. Então, a primeira coisa que eu fiz foi isso, foi ter atitude. Então, quando eu entrava na quadra, eu tinha muita atitude, muita garra, gritava e tal, fazia...
4: Eu via que o cara era impressionante, era energia muito forte.
2: Então, era tipo uma forma de vencer, né, um pouco da insegurança, sim, que a gente tem no começo. E aos poucos, isso, óbvio, comecei a jogar melhor, né, dominar mais o meu ambiente. Aí, tornei um jogador mais calmo, mais sereno. Então, um pouquinho diferente. Então, quando eu comecei a dominar, foi uma mistura, mas depois mais calmo, mais tranquilo. Mas com atitude. Sempre, sim, com atitude. Sim, é, eu acho que isso é um ponto importante para todo mundo. As pessoas têm que ter atitude, têm que ter brilho, né? Poxa, eu tenho um sonho. Sonhei que queria ser jogador de vôlei. Deixei de conviver com meu pai, com a minha mãe, né? Desde os meus 16 anos. Aí eu vou fazer mais ou menos?
4: É.
2: Não dá. Isso que eu falo com os jovens, né? Hoje a gente tem escolinhas aí espalhadas pelo Brasil todo. Falei, você tem certeza? É isso que você quer? Cara, tem que treinar, tem que se dedicar, tem que abrir mão de algumas coisas, né? A gente não saía sábado à noite, né? Dormia cedo. Tinha toda uma vida muito mais controlada do que os jovens normalmente têm. Se é isso que você quer? Então, poxa, faz, né? Faz o seu máximo, faz o seu melhor, não é? Porque tá economizando pra quê, né?
4: Sim, sim.
1: Giovanni, você falou lá no começo do nosso papo de um técnico que te influenciou, que falou que você teria que agir de uma forma pra você chegar no seu objetivo. E você, né, durante toda a sua trajetória, você trabalhou com dois gigantes, do Brasil, né? Como técnico, né? Que foi o Bernardinho, Zé Roberto Guimarães. Queria que você falasse pra gente como é que foi pra você trabalhar com esses dois caras, esses dois monstros sagrados do voleibol, e que também, não só no esporte, mas eu tenho certeza que também eles te ajudaram na sua vida, sim, né? Porque são caras que realmente fazem toda a diferença, né?
2: É, eu vou pedir licença até pra colocar mais mestres,
1: claro,
2: aí
1: nessa, com certeza,
2: nessa resposta, porque eu me considero uma pessoa muito privilegiada nesse aspecto. É, poucas pessoas sabem, né? Mas eu fui bicampeão mineiro de judô.
1: Caramba!
2: Então, na minha infância ali,
4: legal,
2: né?
4: Meu aí, pai. Samir, tá vendo?
2: É.
1: É só você que é meu esporte, não.
2: O professor Jefferson, eu tive acesso, né? Na minha infância ali, final da infância, eu fui fazer luz. Meu pai era bravo, né? Eu brigava muito com minhas irmãs. Ele falou: vai brigar com alguém do teu peso, com regras. E aí eu fui bicampeão mineiro de judô. O professor Jefferson foi espetacular, porque me ensinou a ter disciplina, me ensinou a importância de repetir, aprender, a importância de cair, levantar, né? No judô literalmente é isso, a vida também. Então ali foi já um momento importante. Depois, na escola, no Colégio dos Jesuítas, o professor Dario me fez experimentar todos os esportes e me fez uma base motora muito importante. Aí depois veio o Tidinho, que era o técnico de vôlei, depois o Flávio, que eu fui o primeiro técnico no clube. Esses caras foram muito importantes, porque é que nem quando a gente está aprendendo a escrever. Se a gente faz um caderno, uma letra bonita, a gente tem letra bonita qual é da vida. Então, quando a gente está começando a jogar, se tem um técnico bom de fundamentos, você também cria uma base boa, né? E isso foi muito importante. Aí veio o técnico do Banesco, que dizia que não ia encaixar. Logo depois chegou um japonês, um Nobuhiro Imai, e ele dizia, ó, encaixar a mão na bola precisa fazer barulho bom, encaixa bom. E eu ficava o dia inteiro batendo a mão na bola, e ele falou: calma, não é força, é jeito, né? É técnica. E aí ele me ensinou a técnica pra encaixar.
1: A calma japonesa, né, gente?
2: É, e ele me ensinou também um exercício pra fortalecer a perna, porque o vôlei, a gente precisa de ter deslocamento, né? A bola não chega até a gente que tem que ir até a bola.
1: Sim.
2: Então você tem que se deslocar muito, e ele me ensinou isso também. E depois, já uma experiência muito interessante, quando eu fui para a Itália, o professor Silvano Prandi, que a gente chamava ele carinhosamente de Il Professore.
4: Il Professore.
2: Também foi muito importante nesse meu aperfeiçoamento. Aí vieram os dois monstros sagrados, né? O Bernardo e o primeiro Zé Roberto, na Olimpíada de 92. Que é um cara que não grita, né? Que fala manso.
1: Sereno. Né?
2: Mas que tira o melhor da gente, né? Sim. Olha no olho da gente, estabelece uma relação de comprometimento. E a gente adora isso, aprende a lidar com ele. E ele tira sempre o melhor da gente. Teve uma capacidade de inovar, colocou 4 atacantes. Quando normalmente o vôlei você joga com 3, né? Então são 3 atacantes de força, 2 centrais e o levantador. O Zé botou 4 atacantes, era eu, o Tandy, Marcelo Negrão e o Carlão, que era um falso meio, mas que ele atacava nas pontas também.
1: Uhum.
2: Então a gente tinha sempre um poder de fogo muito forte, e os times não entendiam como que a gente jogava, né? Então foi uma capacidade que ele teve de inovar, mas acima de tudo de construir um ambiente pra gente acreditar, porque naquele momento ali a gente não acreditava que a gente pudesse vencer. Ainda tinha um pouco a síndrome do vira-lata, né? Achar que tudo nosso é ruim.
1: Uhum.
2: Né? Na verdade, a gente treinou muito. Eram muitas horas de treino. A gente treinava nessa época mais de 8 horas por dia. Então, a gente estava muito preparado para aquela vitória. E aos poucos, a gente foi acreditando, né? Nessa fase classificatória, a gente ganhou da Rússia, da Holanda, de Cuba, que eram as grandes potências do mundo naquela época. Poxa, se a gente ganhou desses caras, a gente pode ganhar de qualquer um. E ali a gente começou a ganhar muita força, né? Então foi uma experiência mágica. E depois Bernardo, um jeito completamente diferente, mas a
1: furacão intenso, ali, né?
2: A intensidade pura, enorme. Mas as pessoas que tiveram a oportunidade de trabalhar com ele, a gente sabe que ele é intenso, mas ele é tão carinhoso quanto o Zé Roberto, mas do jeito dele. Né?
4: Cada um seu jeito, né?
2: É, cada um seu jeito. E assim, ele entrega pra gente o melhor dele. Então quando a gente vê o nosso líder fazendo o melhor dele, a gente fala, poxa, eu também vou fazer o meu, sabe? Então ele inspira a gente a fazer o nosso melhor. São lideranças diferentes, completamente diferentes, mas que acabam tirando o máximo da gente da mesma forma. Então por isso que eu falo assim, não tem uma receita, né? Cada líder tem o seu jeito de ser, de falar, de construir, né? É importante que as mensagens sejam claras, que ele construa um ambiente onde as pessoas acreditem, tenha credibilidade, né? A gente brinca, né? Como se fosse uma ficção, né? Se eles dissessem pra gente assim, Thiago, pra gente ganhar, a gente vai ter que meter a cabeça na parede. Ninguém pede isso, né? A gente dizia, qual parede?
3: Né? Extrema confiança.
2: Porque é uma questão de acreditar naquilo que o cara tá falando. E o dia a dia deles é que dava essa crença pra gente.
1: E, né? Os jogadores compravam a ideia,
2: exato,
1: né?
2: No trabalho do dia a dia, criava um ambiente realmente de sensação de merecer a vitória, sabe? Eu acho que é um pouco isso.
1: E esses ensinamentos que o Bernardo, o Zé Roberto e outros também, você levou e leva pra sua vida até hoje, os ensinamentos, né?
2: Sim, com certeza, porque é uma base muito boa, né? Quando a gente tá falando de base, são coisas que eu acredito muito, né? A gente construir esse prédio aqui, foi feito um trabalho enorme aqui com os pilares, com a fundação, é a mesma coisa, né? A gente tá vivendo um momento onde a gente precisa ter base, né? A família, a igreja, tudo isso são nossas bases. E a gente tem que fortalecer cada vez mais isso, porque com a base boa a gente sobe, né? Então, ensinando aos jovens bons fundamentos, não só os do vôlei, mas também a de comportamento, né? Porque os projetos sociais que a gente tem, eu acabei né, utilizando os valores olímpicos como referência, que é amizade, respeito e excelência. Amizade porque a gente compartilha muito tempo junto um com o outro, então a gente acaba desenvolvendo uma amizade ali, que é algo muito importante, né? A gente acaba entendendo que não dá pra ganhar sozinho, por melhor que eu seja, fui eleito o melhor jogador de vôlei do Brasil, do mundo, e o Brasil não ganhou, né? Precisa ter sempre 6 caras, 12 caras ali, agora 14, né? Jogando junto com você, porque o meu melhor com o melhor do Samir sempre vai ser melhor, e acho que isso é um poder gigantesco, né? De jogar junto. O respeito, poxa, não preciso dizer, né? Quanto é importante a gente respeitar os nossos limites, respeitar os mestres, respeitar os companheiros, os adversários. Acho que isso são comportamentos muito importantes que cada vez mais a gente precisa falar disso, precisa provocar essa reflexão nas pessoas, né? O trabalho que o senhor provavelmente deve fazer lá na comunidade, de mostrar a importância de ter um respeito pelo próximo, que faz muita diferença, e que isso leva aonde? Leva à excelência.
1: Sim.
2: Aí começam a ter bons resultados, começam a ter sucesso. Para mim, eu acho que é muito importante essa base, sabe? Perfeito. Então a gente tem trabalhado bastante aí, tem projetos sociais aqui no Rio, no Cefã, junto com a Marinha. A gente recentemente, agora, em próximos meses, a gente já vai abrir um na Rocinha.
1: Legal.
2: Em Vitória, a gente tem uma parceria com a prefeitura. Agora a gente está preparando para ir para o norte do país. Lá em Santa Catarina, eu tenho também em Joinville. Então, em Brasília. Andada, né? Então, assim, eu acabei me... Isso virou um pouco o meu propósito de vida.
1: Giovanni, vou só te interromper, que a gente vai falar sobre isso no segundo bloco.
2: Vambora.
1: Que aí você vai falar completo dos seus projetos, de que você está fazendo.
2: Perfeito.
1: E tá sendo um papo muito legal. Eu tenho certeza que nossos ouvintes estão curiosos para saber dos seus projetos.
2: Okay.
1: E de como você está tocando a sua vida pós-vôlei, né?
2: Fechado.
1: A gente volta já com Vox Populi, Esporte e Fé. Com a gente.
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1: Estamos de volta com Vox Populi Esporte Fé hoje, gente, com um bicampeão olímpico de vôlei, Giovani. Giovani, obrigado mais uma vez por estar aqui.
2: Show de bola.
1: Papo super bacana. A gente vai começar falando, cara, mais um pouquinho da sua atividade como jogador, que você foi eleito, né, o melhor em 2003, melhor bloqueador da Copa do Mundo em 89, ataque, bloqueio. Você também é conhecido por ser uma liderança firme, né? Como é que você consegue, cara, como é que você conseguia naquela época equilibrar tudo isso para ser um jogador completo, mas ao mesmo tempo ser um jogador que bom de elenco? Como é que você geria tudo isso?
2: Olha, foi um momento muito desafiador. É, porque dos 16 anos, quando eu saí de casa, até ser eleito o melhor jogador de vôlei do mundo, foram 5, 6 anos. Tudo muito rápido. É, e quando nós fomos campeões olímpicos, foi uma grande, vamos dizer assim, transformação. Nos tornamos os Golden Boys, aonde a gente ia tinha muita gente em volta.
3: Sim, sim.
2: Todo mundo querendo saber o que a gente fazia, como que a gente vivia. É, naquela época não tinha as facilidades que a gente tem hoje, por exemplo, como assessor de imprensa, assessor financeiro, né? Tinha assessor, hoje tem assessor para tudo, naquela época não tinha nada, então de alguma forma a gente estava sempre muito exposto e a gente que absorvia toda essa multidão em cima da gente. É, eu me casei muito cedo, então assim, era assédio de tudo quanto é jeito, era gente querendo vender casa, carro, boi, era tudo ao mesmo tempo, e em um mês assim nossa vida se transformou. Então isso foi muito impactante, óbvio que por coisas boas, né, por manifestações de carinho, essa coisa toda, mas era muito, né, e aí quando é muito gera um desequilíbrio. Eu resolvi, falei, eu vou me fechar, eu vou me proteger, tentar me proteger disso, e eu me fechei. Acho que não foi uma decisão muito boa, porque eu fiquei muito sozinho, muito vivendo a minha vida. É, aí me achavam que eu era antipático, que eu era metido, que eu era um monte de coisa. Mas eu comecei a ficar triste com isso também, né? Então, 93 foi melhor. 94 a gente perdeu o Mundial. 95 a gente perdeu a Liga Mundial aqui dentro do Maracanãzinho. 96 perdemos as Olimpíadas. E meio que esse período foi um período muito ruim. De eu ter depressão, de eu ter labirintite, síndrome do pânico, ter que tomar remédio de pressão, muita ansiedade, muita coisa forte. Acabei optando, né? Fiz uma escolha de fuga e fui jogar vôlei de praia. Foi um período que eu joguei vôlei de praia com o Tandy e que foi um período onde eu falei, tá bom, então agora eu vou desconstruir o Giovani inteiro, né? Então eu fiz tudo que não podia fazer. Eu falo que eu pintei o cabelo de louro, botei tatuagem no braço, comprei um carro esportivo, separei da minha mulher. Foi um momento horrível. Durou 6 meses. Né, eu acordei desse pesadelo. Falei, não é isso, cara. Não é assim que você vai reconstruir tudo, né? Aí teve a oportunidade de voltar para a seleção brasileira. O Bernardinho assumiu. Eu ligo para ele e faço uma provocação. Pô, Bernardo, tô de férias aqui e tal. Meu time acabou de jogar. Eu queria saber quais são os seus planos para mim aí na seleção. Aí ele fala, eu que tô querendo saber quais são os seus planos, Giovani. Tua pergunta foi horrível. Eu falei, não, Bernardo, meus planos são os melhores possíveis. Eu mostrar pra você, pra todo mundo, que eu posso jogar na camisa, vestir a camisa da seleção brasileira. Não pelo que eu fiz no passado, mas pelo que eu fazer a partir de agora, se você quiser. Aí ele falou, melhorou bastante. Mas vamos fazer um trato? Esquece um pouco o teu passado, constrói uma história nova. Então quando eu voltei pra seleção brasileira, eu voltei pra me reconstruir completamente, né? E aprendi muito nessa fase. Aí mudei completamente meu jeito de ser também. A meu favor, tinha 6,4% de gordura.
1: Caramba.
2: Então eu tava forte pra caramba. Eu treinava. Não reclamava de nada, treinava muito, mas não jogava. Muitas vezes era o que eu fazia, era dava água pros caras na hora do tempo, abanava quando tava calor. Mas foi muito aprendizado, foi ótimo. Eu entendi meu papel. Quase desisti, aí fui numa conversa com o Bernardo, ele falou, não, você não vai desistir não, a gente vai te reinventar, né? E ali comecei a encontrar um Giovani melhor, né? Comecei a escrever poesias, eu me apaixonei, aí me casei, tô casado com a Priscila há 23 anos, tenho dois filhos do primeiro casamento, dois do segundo, Então, juntando tudo nessa fase aí, foi um meio tumultuado, mas no final eu acalmei, né? Encontrei o meu propósito de vida e tenho a sensação de ter sido mais importante para a seleção quando eu era reserva do que quando era titular. Porque quando era reserva, eu era pleno. Era para dar água, boa, vamos dar água. Até rezava para a água ficar um pouquinho mais fluidificada, né, benta. E era esse o meu papel. Né? Quando eu jogava para caramba. Tava pronto para bloquear, para sacar, o que fosse. Então, foi um momento de uma descoberta muito interessante. Né? De que, calma, Giovanni, vai dar certo, né? É, isso foi um momento mágico assim, que eu vivi. Aí aconteceu o ace lá do Campeonato Mundial, né, onde eu entro e faço os últimos 3 pontos do Campeonato Mundial e acabo tendo recompensas da minha escolha, né, de ter trocado um pouco o meu jeito de ser. E aí eu fiquei mais amigo dos meus companheiros, saí até de vez em quando com eles. Era um cara mais calmo, mais tranquilo. Foi espetacular.
3: Que legal. Ô Giovanni, você foi campeão em 92, depois de 2004, né? Estamos falando de quase 10 anos aí de um tempo para outro. Mudou muita coisa o vôlei quando você volta aí a se encaixar novamente?
2: Muda, né? Porque não tem mais a vantagem, aí começa o líbero, o jogo se torna mais dinâmico, né? Tudo é ponto. O saque mudou bastante também, porque antigamente não podia encostar na rede, né? Queimava, eles diziam.
4: Sim. Agora já pode.
2: Agora você pode. Então, quando a liberou, aumentou uns 20 km por hora na velocidade da bola, porque todo mundo entrou com muito mais força. Então, a recepção ficou mais desafiadora. Então, essas mudanças, né? Eu peguei elas no meio. Quando eu saí, não tinha. Quando eu voltei, já tinha.
3: Tinha tudo isso aí.
2: Então, foi uma mudança radical da estrutura do treino, né? Nós treinávamos, por exemplo, períodos de 4 horas de manhã, 4 horas da tarde. Quando mudou a regra, o jogo também diminuiu. Então, começou a ficar o treino muito mais intenso, com duração menor. Então, foi uma característica que mudou de uma geração para outra.
4: Ajudou também aquela questão do saque, não ser mais naquele canto ali, 3 metros, ser todo fundo. Você acha que também ajudou a...
2: Aí vai, por exemplo, eu não conseguia sacar do lado esquerdo da quadra, porque a minha vida inteira eu salquei lá do lado direito, naquele espaço que era dedicado. Mas era uma forma diferente de você, às vezes, encontrar um ângulo diferente para poder fazer um saque, entendeu? Então, mudou sim, mudou bastante. Ajuda, né? Acho que assim, a ideia dessas regras é tornar o vôlei mais fácil de jogar, mais fácil de entender, né? Minha mãe, por exemplo, quando assistia vôlei, ela falou: agora é ponto. Não, pai, ela não, mãe, agora é vantagem. O que é isso? Não fizeram ponto, filho? Não, agora é vantagem. Então as pessoas tinham um desafio enorme para entender e torcer, né? Fora que o jogo era muito longo, né? Então,
3: sim, ele é difícil mais rápido, né?
2: De jogar e de assistir, né? Então essas mudanças para mim foram muito importantes para o voleibol se tornar mais dinâmico, melhor de assistir, né? Mais gostoso.
1: Giovanni, o padre, você deu um relato aqui muito importante, falando de, né, quando você estava no auge e por um momento você perdeu um pouco o equilíbrio ali, viveu um momento difícil, depois você entendeu o seu lugar, se reestruturou, nova família, novos caminhos. Eu queria que o padre falasse um pouco, viveu um momento difícil, depois você entendeu o seu lugar, se reestruturou, nova família, novos caminhos. Eu queria que o padre

0: na tua caminhada e que todos nós também devemos buscar na nossa caminhada, o comportamento da temperança, né? A temperança é uma virtude moral, né? Que a igreja tanto prega também. E talvez, muitas das vezes, nós temos o desequilíbrio porque não buscamos ter essa experiência da temperança, né? Além também, sabemos que a temperança, ela é fruto do Espírito Santo, né? Então, o atleta, com certeza, e todos nós na nossa vida, cada vez mais que buscarmos a temperança, né? Vamos ter essa experiência aí do equilíbrio, a busca da disciplina, para que realmente tenhamos sempre esse comportamento, como o próprio Giovanni colocou, né? Mais tranquilo, né? Estar mais em paz consigo, estar mais tranquilo, sem ter aí esses comportamentos de altos e baixos, né? Então, a temperança, a igreja prega e anuncia muito e procura viver dentro desse espírito, porque é uma virtude moral, né?
1: Camisa número 3, Santíssima Trindade, né? Pai, Filho, Espírito Santo. Sim.
2: Bacana.
1: Então, tinha que dar certo, pai, pô. Né? A gente aprende às vezes, sim, né? Anda numa estrada torta aí pela vida, mas faz parte, eu acho que o grande desafio é a gente sair sempre de uma forma melhor, né? Mais inteligente, pensar com calma.
0: Mas o Bernardinho te ajudou muito nisso, como você mesmo colocou,
1: sim,
0: né? Quer dizer,
1: sem dúvida.
0: Daqui pra frente, né?
1: Me mostrou que tudo bem, né? A gente aprendeu lá, mas agora não vai desistir. A frase mais importante do Bernardo pra mim é essa. Ele disse: não vai desistir, cara, a gente vai te reinventar. E aí ele me deu vários livros pra ler, me chamava pra reuniões que antes eu não participava, começou a abrir minha cabeça pra eu entender o meu papel. O meu papel é ir além do ponto, né? Do saque, do bloqueio, do ataque. Porque ele dizia: você, Giovanni, da forma como você está se dedicando agora, você é meu exemplo. Você faz o que eu acredito. Você acha que o moleque de 20 anos não está de olho em você? Então você é um dos caras mais importantes que eu tenho aqui. E acho que isso é bacana, né? Porque ele primeiro tira um peso enorme, porque a minha sensação é que eu sempre tinha que resolver o problema. Ele não tem que, sozinho não dá para resolver o problema todo. Mas a gente pode ajudar, né? Pode contribuir. Eu acho que isso que é importante. E com as minhas ações, com o meu dia a dia, eu encontrei esse caminho, né? De ser útil e de servir. Porque qual o problema de dar água de vez em quando? Qual o problema? Não tem nenhum, né? Mas também eu tava pronto pra atacar, pra defender, pra sacar, pra fazer tudo. Mas tinha hora que alguém tinha que dar água, né? Mas
0: também quantas vezes alguém também não lhe deu água, né?
1: Exatamente, né? E o grande desafio foi nesse começo, acho que talvez seja uma coisa inerente aos jovens que estão querendo ocupar um espaço, né? E querem nessa ânsia de chegar logo, e eles são muito mais individualistas. Até nem vou criticar, porque faz parte você olhar mais pra dentro do que pra fora quando você tá começando, né? Se cuidar mais, se preparar mais. Mas aos poucos a gente começa a entender que o nós é muito melhor.
2: Legal.
0: Sim.
2: Giovanni, você aí, nesse período, você falou que jogou vôlei de praia com o Tandy, fez uma dupla ali que ganhou muitas coisas, né? Uhum. E aí, hoje você tem um Instituto Giovanni Gavi, né?
1: Tem.
2: Que é um projeto que está auxiliando e ajudando, sim, muitas pessoas também que também estão nesse processo, que estão, não sabem o que querem, se quebram. E você, com toda a sua experiência, está ali dando esse suporte. Eu queria que você falasse um pouco desse projeto para a gente.
1: Eu parei de jogar em 2005. Aí fiz uns dois anos como gestor de um projeto em Santa Catarina. Depois eu fui pro lado do técnico. Tem até uma fala do Bernardinho muito importante nessa. Um pouquinho antes, em 2002, 2003, 2004, eu tomando um café com o Bernardinho, eu viro pra ele e falo: pô, Bernardo, eu vou parar de jogar ano que vem, eu quero virar técnico. Me dá uma dica. Ele falou um palavrão que eu não posso falar.
2: Daquele jeitão dele, né?
1: Ele falou: se você estiver disposto a se ferrar por mais 20 anos, acho que você vai ser um bom técnico. Falei: pô, Bernardinho, isso é dica que você dá pra um jovem, né? Falei: Giovanni, você já passou muito tempo longe da família, já abriu mão de um monte de coisa, já gastou teu corpo, teu tempo todo. Técnico é muito pior. Você vai ter que pensar agora em 20 pessoas. É isso que você quer? Se for, vai fundo, porque você vai ser um bom treinador. Aí fiquei meio traumatizado, né? Mas dois anos depois eu falei: não, eu vou ser treinador. Eu fui treinador 12 anos, então fui treinador do SESI São Paulo, né, Joinville lá, foi um ano no Joinville, dois, depois São Paulo, depois fui técnico da Seleção Brasileira Sub-21, 6 anos, e no finalzinho técnico do SESC Rio de Janeiro. E quando começou a pandemia, a diretora Regina me chama para uma conversa por telefone, que não podia ser presencial, e fala assim: putz, eu tenho uma notícia

0: ruim e a notícia boa. A ruim é que a gente não vai mais patrocinar o vôlei. O vôlei masculino vai acabar no SESC, a gente vai continuar só com o feminino. Mas é a boa, é que se você quiser, você continua como se fosse um embaixador nosso. Na época o SESC tinha, sei lá, quase 20 unidades no estado, então eu ia circular o estado meio que inspirando as pessoas a praticar atividade física, aquela coisa toda. E aí ela me faz uma provocação. Vira pra mim e fala assim: quantas pessoas você treina, Giovanni, como técnico de vôlei? Eu falei: 16. Ela falou: tá aí. Você podia pensar em treinar 16 milhões de pessoas, né, cara? Aí parei, aquele negócio me deu um estalo. Eu falei: é isso que eu vou fazer. Eu não vou mais ser técnico de time, não. Eu vou ser técnico de pessoas. E aí, daquele momento em diante, né? Pego o Gustavo, que trabalha comigo já há bastante tempo. A gente fica ali no escritório pensando, remoendo. O que, que a gente vai fazer? Bom, primeira coisa, vamos botar o Instituto Giovanni Gavi para funcionar, né? E montamos projetos incentivados, começamos a fazer projetos espalhados aí. Tem projeto hoje no Rio, Joinville, em Vitória, em Brasília, todos com jovens. E esses projetos são de vôlei e educação. Então, em alguns casos, a gente consegue, por exemplo, em Brasília, lá eles fazem o vôlei, mas tem aula de programação. Aqui no Rio, a gente está querendo colocar para eles pensarem também educação financeira, para eles começarem a lidar com dinheiro e dar valor para guardar dinheiro, aprender essas coisas. E aí o Instituto Giovanni Gavi virou uma realidade. Então hoje a gente tem parceiros muito importantes, como a Vale, como o Banco do Brasil, Super Gasbras. Estamos negociando agora com a Shell, então o Instituto tá indo muito bacana.
1: Legal.
0: Sempre com esses valores: amizade, respeito e excelência. É, então isso passou a ser a minha vida. Tenho feito muitas palestras, onde eu falo muito, sim, essas histórias que eu falei aqui, a maioria delas estão lá, para as pessoas entenderem que o caminho é assim, de altos e baixos, mas a gente tem que subir, né? A gente não pode cair.
1: Sim.
0: E essa caminhada que é importante, né? Tenho falado muito também. Porque, na minha opinião, tem um jogo finito e um jogo infinito. O jogo finito é esse aí, é um jogo de vôlei que começa 0-0, termina 25 não sei o quê, termina 3-0, 3-2. Tem um começo e um fim, é a nossa vida. Todos os dias a gente abre um jogo e fecha, né? Ou entra num projeto e sai. Mas por trás disso tem um jogo infinito, que esse não acaba. Mesmo que a gente morra daqui a alguns anos, a gente vai deixar um legado, a gente, né, vai mostrar um... vai deixar uma história que vai inspirar outras pessoas. Então, é isso que eu venho trabalhando, isso que eu venho fazendo.
2: Que bom.
0: É, me considero uma ferramenta, né, que me coloco sempre à disposição para poder, quem sabe, ajudar as pessoas, tornar pessoas melhores. Né? Então...
3: Ô, Giovanni.
0: É quase um, como é que chama? Um sacerdócio, né?
3: Mas é um sacerdócio, né? É um sacerdócio.
1: Ô, Giovanni, você falou de projetos, acho que é um sonho teu, né? Essa tua vida social e de legado de vôlei. Como, sim, é que você se vê daqui a 10 anos, cara?
0: Ah, muito, muito diferente do que eu tô, não. Eu tô construindo realmente o que eu... É um projeto de vida que eu me coloquei os próximos 10 anos. Eu acho que talvez chegar a 16 milhões de pessoas seja, né, um desafio enorme, mas impactar a vida de muitas pessoas, né, com mensagens de que eu vivi com elas, né? Então, assim, todo mundo tem uma força, todo mundo tem um talento, às vezes é um talento nato, né, pai? A certeza é que, mesmo com esse talento nato, a gente precisa aprender outras coisas, então por isso que a gente vai estudar, por isso que a gente vai treinar, porque a gente vai melhorar, porque a gente vai criando habilidades para poder suportar o que a gente faz, né? Então, o dia a dia, para mim, ele é muito importante. Acho que as pessoas precisam aproveitar mais esse tempo que a gente tem, né? E acabam desperdiçando muito tempo com coisas que não são tão importantes, acabam vivendo, talvez, deixando no passado a importância, ou vivendo no futuro, criando ansiedade, né? Acho que as redes sociais hoje, elas atrapalham um pouquinho a gente nesse sentido de criar expectativas, às vezes, que não são, e realidades que não são, são meio distorcidas, né? Gente andando com um carro bonito, fazendo viagens, não sei o quê, comprando roupa cara. Isso não é a vida. Tem, sei lá, 1% da população talvez tenha essa vida, menos talvez, né? Mas não é essa a realidade, não é pra isso que a gente tá aqui, né?
1: Sim.
0: Então acho que quando as pessoas começam a entender que poxa, eu saio de casa de manhã cedo, eu trabalho o dia inteiro, volto para casa cansado, o que que eu faço? Eu lamento? Não, eu celebro. E aí celebrar é isso. Poxa, eu hoje não fui fácil não, mas eu transformei a vida de um monte de gente. Eu ajudei um monte de gente. A vida ganha propósito, sabe? O que a gente não pode é perder o propósito. Tem sempre um porquê. A gente tem que se valorizar com essas ações. A gente vem passando uma crise muito grande de autoestima. As pessoas acham que não são mais importantes, que elas fazem parte de um negócio meio cinzento, assim, meio todo mundo igual, né? E a gente precisa falar para elas que isso não é uma realidade. Todo mundo tem algo bom. Todo mundo tem uma força. E precisa usar essa força. Todo mundo tem uma assinatura, vamos dizer assim. Sim. Que cada um tem a sua, né? E isso que a gente precisa colocar na cabeça deles, para que eles comecem a se valorizar. Pode ser qualquer tipo de profissão, da mais simples à mais complexa, todo mundo tem um porquê, né? E esses propósitos são muito interessantes. Então, minha missão é essa, gente. E, por fim, dizer que sozinho não dá, né? Sozinho a gente vai ficar pelo caminho. O que não vai conseguir carregar esse peso todo. Então, e tenho muita fé. Eu sou. Minha religião é Jesus Cristo. Eu tenho fé. E que tem muita energia aí pra cima e que a gente tem que usar. Né? Porque senão a gente perde as nossas bases. Perdeu a base, a gente balança bastante.
2: Muito legal. Muito legal conhecer esse lado também do Giovanni, para além do atleta, do ex-atleta, de um cara realmente equilibrado e que tem muito para poder passar para as pessoas, para os jovens, para quem está começando. Agora eu queria fazer uma pergunta que eu acho que você já ouviu também. A geração nova da seleção brasileira de vôlei tá modificando ali. Eu queria saber, teria hoje um espaço para o Giovanni naquele tempo para poder jogar? O que você acha dessa atual seleção brasileira?
0: Eu acho que se a gente talvez aqui vá assumir um papel de ser só crítico, né? Eu não gosto muito porque acho que eu prefiro ser solução do negócio. Mas se tem alguém que não é culpado disso tudo, é a geração nova. Eu acho que as pessoas que estão conduzindo eles, que talvez tenham tomado decisões não tão boas nos últimos anos, né? Que aí isso impacta no resultado que eles estão vivendo agora.
2: Sim.
0: Mas para mim, eu não vejo que seja uma geração que tenha problemas. Pelo contrário, eles são muito mais rápidos do que a gente, são muito mais conectados do que a gente, essa coisa toda. Se eu for me dar um posicionamento mais técnico, eu acho que eles só não tiveram oportunidade na hora certa. Eles tinham que ter tido a oportunidade que eles estão tendo agora, talvez 5 anos atrás, de jogar. Né? Eles estão sendo expostos agora a uma sabatina ali. Ó, meu irmão, você tem que resolver. Peraí, cara, eu não tô pronto pra resolver. Né? Talvez eu tivesse que ter passado por isso daqui a 5 anos atrás, aí hoje eu estaria pronto.
2: Sim.
0: Então teve algum erro de planejamento, na minha opinião, aqui. Tinha que ter botado esses jovens com 18, 19 anos para jogar no nível que eles estão jogando hoje. Aí eles teriam crescido. Porque, pô, os moleques têm 2,05 metros, né? São fortes, tem tudo. Só que eles estão ainda crus.
2: Entendi.
0: Não estão conseguindo suportar essa pressão. E mesmo porque também o mundo inteiro melhorou, né, gente? Então,
2: a disputa hoje tá.
0: Os caras cansaram de perder pra gente.
3: Ninguém ficou pra trás. 20 anos
0: perdendo, né, padre?
3: Ninguém ficou pra trás.
2: Giovanni?
0: Então, não é fácil, não. Mas, assim, primeiro, eu vivi na pele 4 anos com. 4 anos com o Zé Roberto, 4 anos com o Bernardo. Eu não tenho a menor dúvida da capacidade deles de condução desses jovens aí, pelo amor de Deus. Acho até que talvez os jovens não estão aproveitando tudo que eles podem dar, né? Mas é isso, a gente talvez tenha que ter um pouco de paciência. Sim. Com eles.
2: Legal. Giovanni, queria te agradecer, assim, uma honra e uma alegria
0: eu
2: demais.
0: Que agradeço.
2: Ter você aqui com a gente no nosso programa, um campeão olímpico, um cara que, para além do campeão olímpico, é um cara super gente boa, que traz boas iniciativas, tem projeto social. Queria só, deixa suas redes sociais pra gente, quem quiser te acompanhar,
0: agora,
2: te seguir,
0: isso como é importante, que com certeza, né? Olha no Instagram, Giovanni Gavio, né? @ Giovanni Gavio, meu nome, meu sobrenome, porque também a gente está usando as redes sociais como uma forma de inspiração para as pessoas, né? Trazendo aí alguns insights, alguns aprendizados.
2: Giovanni Gavio no Instagram.
0: Giovanni Gavio no Instagram é o que a gente
2: Samir.
0: Obrigado.
2: Obrigado, meu amigo, estar aqui com
1: obrigado a gente. Obrigado a vocês. Eu agradeço.
0: Falei pra burra, Samir. Deixa
1: não,
0: isso.
1: Não, que isso. Uma honra estar com o Giovanni. Só posso agradecer a Deus por esse programa, sempre trazendo grandes estrelas. Padre, até o senhor é uma grande estrela, Botafogo.
2: É.
1: Sua bênção. Obrigado a todos.
2: Não fala de Botafogo hoje.
0: Tem que dar uma alfinetada, né?
2: Eu não ia falar de Botafogo hoje. Padre, obrigado mais uma vez, tá?
3: Gratidão também ao Giovanni, né? E a alegria de compartilhar esse momento onde também ele pôde compartilhar conosco um pouco da sua vida, né? E parabéns também pela sua trajetória, né? Que Deus obrigado, te abençoe sempre aí na sua caminhada e a sua seja. Família também, ok?
0: Sim, muito obrigado.
2: Pessoal, o Vox Populi vai ficando por aqui. Queria agradecer demais vocês pela companhia. Ó, se você curtiu o papo, siga a gente no Vox Populi, nos canais do YouTube da Rádio Catedral, do Instituto Redemptor, no portal Esporte e Fé e nas principais plataformas de áudio. Até a próxima semana. Tchau, tchau.
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1: Que estão aqui presentes no Santuário Nossa Senhora das Dores, aqui no Rio Comprido, na Avenida Paulo de Fronten, os ouvintes da Rádio Imigrante, a Web TV e outros. Estamos reunidos neste horário do Reza do Terço para hoje, em vista da festa de amanhã de Nossa Senhora das Dores, rezarmos a coroa de Nossa Senhora das Dores. A coroa de Nossa Senhora das Dores, em honra a Nossa Senhora, é celebrada por toda a igreja no dia de amanhã, 15 de setembro. Iniciativa dos Freis Servos de Maria, em 1617. A coroa é um dos frutos do carisma mariano da ordem, cultivada desde 1233, quando foi iniciada pelos sete santos fundadores da nossa ordem, cuja festa é celebrada em 17 de fevereiro. Esta prática de piedade surgiu inicialmente como alimento de piedade mariana dos grupos leigos associados à Ordem dos Servos de Maria e junto às igrejas e os conventos da ordem. A coroa sempre teve a aprovação dos papas, mas foi o Papa Leão XIII que concedeu aos frades e leigos da ordem e os fiéis a faculdade de escolher entre a recitação do rosário ou da coroa, conforme as circunstâncias litúrgicas e religiosas. A coroa de Nossa Senhora das Dores é uma oração apropriada para a nossa realidade brasileira, onde a dor, o sofrimento são o pão de cada dia de tantos irmãos nossos. Os sofrimentos de Cristo e de Maria prolongam-se na vida dos que sofrem e lutam pela justiça e pela libertação. Inspirando-se em Maria, cada um de nós saberá carregar a sua cruz, colocar-se aos pés das infinitas cruzes da humanidade, onde Cristo continua sendo crucificado nos irmãos. A coroa é semelhante a um terço. O terço é composto de 5 dezenas. A coroa de Nossa Senhora das Dores, 7 dezenas. Cada dor consta do Pai Nosso, 7 Ave Maria. E a invocação Nossa Senhora das Dores. Não tem a oração pelas almas, nem o glória ao Pai, etc. Então, é uma oração diferente, que hoje, mais uma vez, como outras vezes, nós vamos torná-la conhecida, esta devoção. Então, vamos iniciar com o canto para iniciar a reza da coroa.

0: Iniciamos em nome do Pai, do Filho e do Espírito Santo. Nós vos louvamos e bendizemos, Senhor, porque associastes a Virgem Maria à obra da salvação. Nós contemplamos vossas dores, ó Mãe de Deus, e vos seguimos no caminho da fé. Iniciamos.
1: Creio em Deus Pai Todo-Poderoso, Criador do céu e da terra, e em Jesus Cristo, seu único Filho, nosso Senhor, que foi concebido pelo poder do Espírito Santo, nasceu da Virgem Maria, padeceu sobre Pôncio Pilatos, foi crucificado, morto e sepultado, desceu à mansão dos mortos, ressuscitou ao terceiro dia, subiu aos céus, está sentado à direita de Deus Pai Todo-Poderoso, donde é devido a julgar os vivos e os mortos. Creio no Espírito Santo, na Santa Igreja Católica, na comunhão dos santos, na remissão dos pecados, na ressurreição da carne, na vida eterna. Amém. Ave Maria, cheia de graça, o Senhor é convosco. Bendita sois vós entre as mulheres, bendito é o fruto do vosso ventre, Jesus. Ave Maria, cheia de graça, o Senhor é convosco. Bendita sois vós entre as mulheres. Bendito é o fruto do vosso ventre, Jesus. Ave Maria, cheia de graça, o Senhor é convosco. Bendita sois vós entre as mulheres. Bendito é o fruto do vosso ventre, Jesus. Nossa Senhora das Dores, primeira dor, contemplamos, Maria acolhe com fé a profecia de Simeão.
2: Ave Maria, cheia de graça, o Senhor é convosco. Bendita sois vós entre as mulheres, bendito é o fruto do vosso ventre, Jesus. Ave Maria, cheia de graça, o Senhor é convosco. Bendita sois vós entre as mulheres. Bendito é o fruto do vosso ventre, Jesus. Ave Maria, cheia de graça, o Senhor é convosco. Bendita sois vós entre as mulheres. Bendito é o fruto do vosso ventre, Jesus. Ave Maria, cheia de graça, o Senhor é convosco. Bendita sois vós entre as mulheres. Bendito é o fruto do vosso ventre, Jesus. Ave Maria, cheia de graça, o Senhor é convosco. Bendita sois vós entre as mulheres. Bendito é o fruto do vosso ventre, Jesus. Ave Maria, cheia de graça, o Senhor é convosco. Bendita sois vós entre as mulheres. Bendito é o fruto do vosso ventre, Jesus. Ave Maria, cheia de graça, o Senhor é convosco. Bendita sois vós entre as mulheres. Bendito é o fruto do vosso ventre, Jesus. Nossa Senhora das Dores.

0: Segunda dor, Maria foge para o Egito com Jesus e José.
1: Pai nosso que estás no céu, santificado seja o vosso nome. Venha a nós o vosso reino. Seja feita a vossa vontade, assim na terra como no céu.
2: Não nos deixeis cair em tentação, mas livrai-nos do mal. Amém.
1: Ave Maria, cheia de graça, o Senhor é convosco. Bendita sois vós entre as mulheres. Bendito é o fruto do vosso ventre, Jesus.
2: Santa Maria, Mãe de Deus, rogai por nós, pecadores, agora e na hora de nossa morte. Amém.
1: Ave Maria, cheia de graça, o Senhor é convosco. Bendita sois vós entre as mulheres. Bendito é o fruto do vosso ventre, Jesus.
2: Santa Maria, Mãe de Deus, rogai por nós, pecadores, agora e na hora de nossa morte. Amém.
1: Ave Maria, cheia de graça, o Senhor é convosco. Bendita sois vós entre as mulheres. Bendito é o fruto do vosso ventre, Jesus.
2: Santa Maria, Mãe de Deus, rogai por nós, pecadores, agora e na hora de nossa morte. Amém.
1: Ave Maria, cheia de graça, o Senhor é convosco. Bendita sois vós entre as mulheres. Bendito é o fruto do vosso ventre, Jesus.
2: Santa Maria, Mãe de Deus, rogai por nós, pecadores, agora e na hora de nossa morte. Amém.
1: Ave Maria, cheia de graça, o Senhor é convosco. Bendita sois vós entre as mulheres. Bendito é o fruto do vosso ventre, Jesus.
2: Santa Maria, Mãe de Deus, rogai por nós, pecadores, agora e na hora de nossa morte. Amém.
1: Ave Maria, cheia de graça, o Senhor é convosco. Bendita sois vós entre as mulheres. Bendito é o fruto do vosso ventre, Jesus.
2: Santa Maria, Mãe de Deus, rogai por nós, pecadores, agora e na hora de nossa morte. Amém.
1: Ave Maria, cheia de graça, o Senhor é convosco. Bendita sois vós entre as mulheres. Bendito é o fruto do vosso ventre, Jesus.
2: Santa Maria, Mãe de Deus, rogai por nós, pecadores, agora e na hora de nossa morte. Amém.
1: Nossa Senhora das Dores,
2: rogai por nós. Amém.

0: Terceira dor, Maria procura Jesus perdido em Jerusalém.
1: Pai nosso que estás nos céus, santificado seja o vosso nome, venha a nós o vosso reino, seja feita a vossa vontade, assim na terra como no céu.
2: O pão nosso de cada dia nos dai hoje, perdoai as nossas ofensas, assim como nós perdoamos a quem nos tem ofendido, e não nos deixeis cair em tentação, mas livrai-nos do mal. Amém.
1: Ave Maria, cheia de graça, o Senhor é convosco, bendita sois vós entre as mulheres, bendito é o fruto do vosso ventre, Jesus.
2: Santa Maria, Mãe de Deus, rogai por nós, pecadores, agora e na hora de nossa morte. Amém.
1: Ave Maria, cheia de graça, o Senhor é convosco, bendita sois vós entre as mulheres, bendito é o fruto do vosso ventre, Jesus.
2: Santa Maria, Mãe de Deus, rogai por nós, pecadores, agora e na hora de nossa morte. Amém.
1: Ave Maria, cheia de graça, o Senhor é convosco, bendita sois vós entre as mulheres, bendito é o fruto do vosso ventre, Jesus.
2: Santa Maria, Mãe de Deus, rogai por nós, pecadores, agora e na hora de nossa morte. Amém.
1: Ave Maria, cheia de graça, o Senhor é convosco, bendita sois vós entre as mulheres, bendito é o fruto do vosso ventre, Jesus.
2: Santa Maria, Mãe de Deus, rogai por nós, pecadores, agora e na hora de nossa morte. Amém.
1: Ave Maria, cheia de graça, o Senhor é convosco, bendita sois vós entre as mulheres, bendito é o fruto do vosso ventre, Jesus.
2: Santa Maria, Mãe de Deus, rogai por nós, pecadores, agora e na hora de nossa morte. Amém.
1: Ave Maria, cheia de graça, o Senhor é convosco, bendita sois vós entre as mulheres, bendito é o fruto do vosso ventre, Jesus.
2: Santa Maria, Mãe de Deus, rogai por nós, pecadores, agora e na hora de nossa morte. Amém.
1: Ave Maria, cheia de graça, o Senhor é convosco, bendita sois vós entre as mulheres, bendito é o fruto do vosso ventre, Jesus.
2: Santa Maria, Mãe de Deus, rogai por nós, pecadores, agora e na hora de nossa morte. Amém.
1: Nossa Senhora das Dores,
2: rogai por nós.

0: Quarta dor, Maria encontra Jesus no caminho do Calvário.
1: Pai nosso que estás nos céus, santificado seja o vosso nome, venha a nós o vosso reino, seja feita a vossa vontade, assim na terra como no céu.
2: O pão nosso de cada dia nos dai hoje, perdoai as nossas ofensas, assim como nós perdoamos a quem nos tem ofendido, e não nos deixeis cair em tentação, mas livrai-nos do mal. Amém.
1: Ave Maria, cheia de graça, o Senhor é convosco. Bendita sois vós entre as mulheres, bendito é o fruto do vosso ventre, Jesus.
2: Santa Maria, Mãe de Deus, rogai por nós, pecadores, agora e na hora de nossa morte. Amém.
1: Ave Maria, cheia de graça, o Senhor é convosco. Bendita sois vós entre as mulheres, bendito é o fruto do vosso ventre, Jesus.
2: Santa Maria, Mãe de Deus, rogai por nós, pecadores, agora e na hora de nossa morte. Amém.
1: Ave Maria, cheia de graça, o Senhor é convosco. Bendita sois vós entre as mulheres, bendito é o fruto do vosso ventre, Jesus.
2: Santa Maria, Mãe de Deus, rogai por nós, pecadores, agora e na hora de nossa morte. Amém.
1: Ave Maria, cheia de graça, o Senhor é convosco. Bendita sois vós entre as mulheres, bendito é o fruto do vosso ventre, Jesus.
2: Santa Maria, Mãe de Deus, rogai por nós, pecadores, agora e na hora de nossa morte. Amém.
1: Ave Maria, cheia de graça, o Senhor é convosco. Bendita sois vós entre as mulheres, bendito é o fruto do vosso ventre, Jesus.
2: Santa Maria, Mãe de Deus, rogai por nós, pecadores, agora e na hora de nossa morte. Amém.
1: Ave Maria, cheia de graça, o Senhor é convosco. Bendita sois vós entre as mulheres, bendito é o fruto do vosso ventre, Jesus.
2: Santa Maria, Mãe de Deus, rogai por nós, pecadores, agora e na hora de nossa morte. Amém.
1: Ave Maria, cheia de graça, o Senhor é convosco. Bendita sois vós entre as mulheres, bendito é o fruto do vosso ventre, Jesus.
2: Santa Maria, Mãe de Deus, rogai por nós, pecadores, agora e na hora de nossa morte. Amém.
1: Nossa Senhora das Dores,
2: rogai por nós.

0: Quinta dor, Maria ao pé da cruz de Jesus.
1: Pai nosso que estás nos céus, santificado seja o vosso nome. Venha a nós o vosso reino, seja feita a vossa vontade, assim na terra como no céu.
2: O pão nosso de cada dia nos dai hoje, perdoai as nossas ofensas, assim como nós perdoamos a quem nos tem ofendido, e não nos deixeis cair em tentação, mas livrai-nos do mal. Amém.
1: Ave Maria, cheia de graça, o Senhor é convosco, bendita sois vós entre as mulheres, bendito é o fruto do vosso ventre, Jesus.
2: Santa Maria, Mãe de Deus, rogai por nós, pecadores, agora e na hora de nossa morte. Amém.
1: Ave Maria, cheia de graça, o Senhor é convosco. Bendita sois vós entre as mulheres, bendito é o fruto do vosso ventre, Jesus.
2: Santa Maria, Mãe de Deus, rogai por nós, pecadores, agora e na hora de nossa morte. Amém.
1: Ave Maria, cheia de graça, o Senhor é convosco. Bendita sois vós entre as mulheres, bendito é o fruto do vosso ventre, Jesus.
2: Santa Maria, Mãe de Deus, rogai por nós, pecadores, agora e na hora de nossa morte. Amém.
1: Ave Maria, cheia de graça, o Senhor é convosco. Bendita sois vós entre as mulheres, bendito é o fruto do vosso ventre, Jesus.
2: Santa Maria, Mãe de Deus, rogai por nós, pecadores, agora e na hora de nossa morte. Amém.
1: Ave Maria, cheia de graça, o Senhor é convosco. Bendita sois vós entre as mulheres, bendito é o fruto do vosso ventre, Jesus.
2: Santa Maria, Mãe de Deus, rogai por nós, pecadores, agora e na hora de nossa morte. Amém.
1: Ave Maria, cheia de graça, o Senhor é convosco. Bendita sois vós entre as mulheres, bendito é o fruto do vosso ventre, Jesus.
2: Santa Maria, Mãe de Deus, rogai por nós, pecadores, agora e na hora de nossa morte. Amém.
1: Ave Maria, cheia de graça, o Senhor é convosco. Bendita sois vós entre as mulheres, bendito é o fruto do vosso ventre, Jesus.
2: Santa Maria, Mãe de Deus, rogai por nós, pecadores, agora e na hora de nossa morte. Amém.
1: Nossa Senhora das

0: sexta dor, Maria recebe Jesus descido da cruz.
1: Pai nosso que estás no céu, santificado seja o vosso nome. Venha a nós o vosso reino, seja feita a vossa vontade, assim na terra como no céu.
2: O pão nosso de cada dia nos dai hoje, perdoai as nossas ofensas, assim como nós perdoamos a quem nos tem ofendido. E não nos deixeis cair em tentação, mas livrai-nos do mal. Amém.
1: Ave Maria, cheia de graça, o Senhor é convosco. Bendita sois vós entre as mulheres, bendito é o fruto do vosso ventre, Jesus.
2: Santa Maria, Mãe de Deus, rogai por nós, pecadores, agora e na hora de nossa morte. Amém.
1: Ave Maria, cheia de graça, o Senhor é convosco. Bendita sois vós entre as mulheres, bendito é o fruto do vosso ventre, Jesus.
2: Santa Maria, Mãe de Deus, rogai por nós, pecadores, agora e na hora de nossa morte. Amém.
1: Ave Maria, cheia de graça, o Senhor é convosco. Bendita sois vós entre as mulheres, bendito é o fruto do vosso ventre, Jesus.
2: Santa Maria, Mãe de Deus, rogai por nós, pecadores, agora e na hora de nossa morte. Amém.
1: Ave Maria, cheia de graça, o Senhor é convosco. Bendita sois vós entre as mulheres, bendito é o fruto do vosso ventre, Jesus.
2: Santa Maria, Mãe de Deus, rogai por nós, pecadores, agora e na hora de nossa morte. Amém.
1: Ave Maria, cheia de graça, o Senhor é convosco. Bendita sois vós entre as mulheres, bendito é o fruto do vosso ventre, Jesus.
2: Santa Maria, Mãe de Deus, rogai por nós, pecadores, agora e na hora de nossa morte. Amém.
1: Ave Maria, cheia de graça, o Senhor é convosco. Bendita sois vós entre as mulheres, bendito é o fruto do vosso ventre, Jesus.
2: Santa Maria, Mãe de Deus, rogai por nós, pecadores, agora e na hora de nossa morte. Amém.
1: Ave Maria, cheia de graça, o Senhor é convosco. Bendita sois vós entre as mulheres, bendito é o fruto do vosso ventre, Jesus.
2: Santa Maria, Mãe de Deus, rogai por nós, pecadores, agora e na hora de nossa morte. Amém.
1: Nossa Senhora das Dores,

0: sétima dor, Maria deposita Jesus no sepulcro.
1: Pai nosso que estais no céu, santificado seja o vosso nome, venha a nós o vosso reino, seja feita a vossa vontade, assim na terra como no céu.
2: O pão nosso de cada dia nos dai hoje, perdoai as nossas ofensas, assim como nós perdoamos a quem nos tem ofendido, e não nos deixeis cair em tentação, mas livrai-nos do mal. Amém.
1: Ave Maria, cheia de graça, o Senhor é convosco, bendita sois vós entre as mulheres, bendito é o fruto do vosso ventre, Jesus.
2: Santa Maria, Mãe de Deus, rogai por nós, pecadores, agora e na hora de nossa morte. Amém.
1: Ave Maria, cheia de graça, o Senhor é convosco, bendita sois vós entre as mulheres, bendito é o fruto do vosso ventre, Jesus.
2: Santa Maria, Mãe de Deus, rogai por nós, pecadores, agora e na hora de nossa morte. Amém.
1: Ave Maria, cheia de graça, o Senhor é convosco, bendita sois vós entre as mulheres, bendito é o fruto do vosso ventre, Jesus.
2: Santa Maria, Mãe de Deus, rogai por nós, pecadores, agora e na hora de nossa morte. Amém.
1: Ave Maria, cheia de graça, o Senhor é convosco, bendita sois vós entre as mulheres, bendito é o fruto do vosso ventre, Jesus.
2: Santa Maria, Mãe de Deus, rogai por nós, pecadores, agora e na hora de nossa morte. Amém.
1: Ave Maria, cheia de graça, o Senhor é convosco, bendita sois vós entre as mulheres, bendito é o fruto do vosso ventre, Jesus.
2: Santa Maria, Mãe de Deus, rogai por nós, pecadores, agora e na hora de nossa morte. Amém.
1: Ave Maria, cheia de graça, o Senhor é convosco, bendita sois vós entre as mulheres, bendito é o fruto do vosso ventre, Jesus.
2: Santa Maria, Mãe de Deus, rogai por nós, pecadores, agora e na hora de nossa morte. Amém.
1: Ave Maria, cheia de graça, o Senhor é convosco, bendita sois vós entre as mulheres, bendito é o fruto do vosso ventre, Jesus.
2: Santa Maria, Mãe de Deus, rogai por nós, pecadores, agora e na hora de nossa morte. Amém.
1: Nossa Senhora das Dores,

0: Cordeiro de Deus, que tirais o pecado do mundo.
1: Oi, meu Senhor.
0: Cordeiro de Deus, que tirais o pecado do mundo.
1: Ouve-nos, Senhor.
0: Cordeiro de Deus, que tirais o pecado do mundo.
1: Tende piedade de nós.
0: Rogai por nós, Santa Mãe de Deus, para que sejamos dignos das promessas de Cristo.
2: Oremos. Ó Deus, por vosso admirável desígnio, dispusestes prolongar a paixão do vosso Filho nas infinitas cruzes da humanidade. Suplicantes os pedimos, assim como quisestes que ao pé da cruz do vosso Filho estivesse sua mãe como companheira na dor, da mesma forma, a imitação da Virgem Maria, possamos nós também colocar-nos ao lado dos irmãos que sofrem, para levar-lhes conforto e esperança de libertação. Por Cristo nosso Senhor.
3: Amém.
2: Então, encerrando a reza da coroa de Nossa Senhora das Dores, quero convidar a todos que nos ouvem, nos acompanham, para amanhã, o dia da festa, 15 de setembro, a partir das 8 horas da manhã, primeira missa. 8, 10, 12, 15, 17 horas, missas. 18h30, a procissão com a imagem de Nossa Senhora das Dores. E 19 horas, o encerramento com a missa presidida por Dom Roque, bispo auxiliar da nossa arquidiocese. Durante todo o dia, na frente da igreja, haverá uma quermesse. A coroa que hoje rezamos, para quem tem curiosidade em conhecer, porque é uma forma de piedade, como o terço, amanhã teremos à disposição aqui durante a festa. Então venham todos, vamos participar juntos, vamos agradecer a Mãe de Jesus, nossa mãe, ela que esteve até o pé do filho, até o último suspiro, que ela nos ensina a caminharmos de mãos dadas, de nos sustentando na caminhada, na alegria, na tristeza, na dor, no sofrimento. Então, amanhã é o dia da sua festa. Tudo está pronto para amanhã vivermos esse dia tão bonito juntos. A festa da Mãe de Jesus, da nossa mãe. A festa do padroeiro do Santuário Nossa Senhora das Dores do Rio Comprido, que está na Avenida Paulo de Fronten, número 500, no bairro do Rio Comprido. Então, convidamos a todos. Agradecemos ao Robson por estar aqui conosco, ao pessoal que está trabalhando do outro lado na transmissão da rádio e da web, para que estão trabalhando. Agradecemos, pedimos que Deus os abençoe e que Nossa Senhora das Dores cubra com seu manto sagrado e os sustente nos momentos difíceis da nossa vida, como ela tem sempre feito aqui no santuário. O Senhor esteja convosco.
3: Ele está no meio de nós.
2: Por intercessão de Nossa Senhora das Dores, Maria ao pé da cruz, desça sobre todos vós. Todos aqueles que estão nos acompanhando pelas redes sociais, a bênção do Deus que é Pai, Filho e Espírito Santo.
3: Amém.
2: Encerramos este momento de oração, de fé, cantando Senhora das Dores.

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0: está no ar a Voz do Brasil. As notícias do governo federal que movimentaram o país no dia de hoje.
1: Olá, boa noite.
2: Boa noite para você que nos acompanha em todo o país.
1: Segunda-feira, 14 de setembro de 2026.
2: Vamos aos destaques do dia.
1: Programa de renovação de frota inclui motoristas de transporte escolar e de carga.
2: Agora é lei, medida que já atende mototaxistas, taxistas e caminhoneiros. Graziele Bezerra.
3: O programa oferece financiamentos mais acessíveis de veículos utilizados em atividades remuneradas, como transportes de passageiros e entregas.
1: SUS começa a oferecer vacina Pneumo 20 para quem tem mais de 85 anos.
2: Imunizante amplia a proteção contra bactérias, contra bactéria apontada como a causa mais comum de infecções respiratórias em todas as faixas etárias. Thaís Vitória.
4: Segundo o Ministério da Saúde, a estimativa é de que mais de 2 milhões e 300 mil pessoas façam parte do público-alvo em todo o país.
1: Mais segurança na hora de voar.
2: Já estão valendo regras mais rigorosas contra passageiros indisciplinados. Gabriela Noronha.
5: As medidas vão da orientação à multa e, nos casos mais sérios, à suspensão de voar.
1: E na apresentação, Luciana Vasconcelos e Nazi Brum.
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1: Financiamento de carros e motos para quem usa esses veículos como instrumento de trabalho.
2: Uma lei sancionada hoje garante a continuidade de programa de renovação de frota e inclui também veículos de transporte escolar.
3: Com a sanção da lei, o Move Brasil terá continuidade e passa a se tornar uma política permanente. O programa oferece financiamentos mais acessíveis de veículos utilizados em atividades remuneradas, como transportes de passageiros e entregas. Agora, além de mototaxistas, taxistas e caminhoneiros, motoristas de transporte escolar também vão poder renovar suas frotas, com taxas de juros mais baixas. As regras para essa categoria ainda serão regulamentadas. O ministro da Secretaria-Geral da Presidência da República, Guilherme Boulos, comentou que o programa também permite a aquisição de carros elétricos.
6: O carro elétrico é um desejo dos taxistas, dos motoristas, porque para além do ganho ambiental, o carro elétrico tem um custo operacional muito menor do que a gasolina ou a álcool. E o Move Brasil também priorizou carros elétricos ou híbridos para que pudessem ser utilizados por essas categorias que trabalham a partir do seu carro.
3: Pelo Move Brasil é possível comprar automóveis novos, movidos a etanol, flex, elétricos ou híbridos, de até R$ 200 mil e parcelar em até 84 vezes. No caso das motos, o prazo para pagamento é de 48 meses. Os juros do Move Brasil são de 12,5%.